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12: 21 horas e 7.

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3: Muito bem, gente. Boa quarta-feira pra você e o nosso Território Sertanejo, levando muita música boa aqui na programação top da sua rádio.
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3: Conferindo o relógio, 21 e 18.

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1: 9,6,
2: 15 graus.
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3: Na Sananduva FM 21 e 33.

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1: Muito bem, gente, nossa quarta-feira show, né? Metade da semana já se passando aí, o nosso Território Sertanejo. Eu, Jean Martinaz, muito prazer. Trago aquelas canções que fizeram, que marcaram época e também, claro, o sertanejo recente também passa aqui nossa grade de programação. Uma excelente quarta-feira pra você, que o nosso Território Sertanejo tá no ar.
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1: Na Sananduva FM 21 e 39.

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2: 97.7. 15 graus.
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1: 22:02, na melhor do seu rádio. Boa noite, gente. Uma boa programação, levando muita música boa pra você.

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1: 10h29,
2: 15 graus.
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4: Acertando seu relógio com o meu aqui, a 22 horas e 33 minutos.
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1: Muito bem, senhoras e senhores, pontualmente 23 horas, 11 horas da noite.
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1: 14 graus.
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1: Muito bem, senhoras e senhores, pontualmente 23 horas, 11 horas da noite.
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0: Na boa, foi muito mais legal jantar com meu cachorro do que com ela, tá tudo certo.
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2: 11:34,
3: 14 graus.
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8: Muito bem, de volta aqui na programação 25, faltando para meia-noite.

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0: E hoje a gente viu o jogo, né? O Otávio, o goleiro do Cruzeiro, é fraquíssimo. O lance que o Alejandro perde sem goleiro, ele acontece porque o Otávio dá um rebote pra ele, né? O Otávio erra e aí o Alejandro perde o gol. E depois outros lances, o Otávio tem uma bola que ele estoura em cima do Alejandro. Então, assim, esse goleiro fraquíssimo do Cruzeiro que jogou hoje, o Otávio, ele tá na frente do Matheus Cunha. Ou seja, o Inter contratou um goleiro que é pior que esse goleiro que jogou hoje aí, o Otávio. Então eu não espero que o Matheus Cunha vá dar pontos pro Inter, né? O Inter tem que torcer pra recuperar o Rocher. Aí o Inter tem o Caleb, que ok, vai entrar aí. E tem que achar o centroavante urgente, né? Tem que achar o centroavante urgente. Foi o que o Pesovano falou naquela entrevista que a gente citou no pré-jornada pro GE. Um cara que faça gols, né? Porque da dificuldade que o Inter tem pra criar e técnica, daqui a pouco é o cara que vai estar lá na área, tu vai cruzar a bola nele, vai trombar e vai fazer o gol. Do jeito dele, vai achar os gols. O Arce até tem esse perfil, né? A gente não sabe como é que o Arce vai agir num ambiente como o do Inter, de pressão, né? Vai chegar aqui o Inter numa situação difícil, cobrado pra entregar rápido, é o jogador que o Inter quer. Mas eu tô cada vez mais convencido de que o Alejandro não vai resolver os problemas do Inter, tá? Não vai ser o Alejandro. E aí vai ter que chegar algum atacante que faça gols, que ajude mais. E os cruzamentos vão ter que acertar também, né? Porque se vai ter o centroavante na área, o cara que vai no fundo tem que cruzar certo também, né? Porque o Vitinho vai no fundo e erra todos os cruzamentos. Aí teve um momento que o Vitinho ficou mais ofensivo no primeiro tempo e o Félix Torres virou um lateral por ali, se soltando. Mas aí, tu esperar que o Félix Torres vai resolver teu problema na lateral também é difícil, né? Então eu tô tentando encontrar os caminhos pro Pesolano, mas tá difícil,
1: É difícil. Não, gente. É difícil. Eu vou te dizer que eu tô até me solidarizando com o Pesolano nesse momento, porque, no lugar dele, muito técnico já tinha saído correndo, hein?
0: É, e que pode acontecer, né? Daqui a pouco, sei lá, se o Inter tiver essa sequência que a gente tá projetando aí, que é uma sequência ruim.
1: A sorte do Inter, Munari, é que o Forlan assumiu o Uruguai interinamente.
0: É, pois é.
1: Se o Pesolano resolve ser convidado, o Inter ia ficar pior ainda, né?
0: É, mas será que o Inter daqui a pouco, se o Pesolano não conseguir os resultados aí, Atlético Paranaense, Flamengo e cair na Copa do Brasil, a direção mantém?
1: Mas vai contratar quem?
0: Não, eu também não acho que tem que demitir, tá? Mas a gente sabe como é que é o futebol brasileiro, né? Começa a pressão, tem que te cortar alguma cabeça. E não tem nem o cargo do vice de futebol aquele, né? Que derruba o vice de futebol que não faz nada, mas pelo menos entrega a cabeça pra alguém.
1: O Inter não tem vice de futebol, né?
0: Não tem. Não vai cair o Abel, não vai cair o Fabinho. Sobra o treinador, né?
2: Daqui a pouco
0: não...
2: coloca um vice também pra aliviar a pressão.
0: É, pode ser isso também.
2: Isso. Né? Bom, já viu isso?
1: E o patrocínio master do Inter, a propósito, sabe?
2: Nada,
1: o cara da bola nas costas.
2: Nada,
1: hein?
2: Nenhuma nada? Declaração também do vice de marketing do Inter. Sobre o assunto, nas últimas semanas, o Inter alega uma recessão no mercado, né? A bolha das bets explodiu, não são os mesmos valores, e também uma recessão por conta da Copa do Mundo, né? O investimento ele foi feito em outras áreas, né? E não em times de futebol, até porque o futebol brasileiro ficou quase 2 meses paralisado, sem exposição das marcas. Então são os motivos que o Inter coloca para não ter conseguido avançar nesses últimos meses. Mas desde janeiro o Inter está sem patrocinador master.
1: Bom, é o balanço final que traz também a palavra do torcedor, o recado do torcedor aqui no balanço, que é de Grupo IESA, também de Claro, Sicredi, KTO, Tumeleiro e Trilegal. 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Para a nossa audiência que está acompanhando pelo mundo inteiro aí, ô Arruda, mandar um abraço para o Reinaldo Carlos, colorado, que acompanha lá em Los Angeles. Preocupado com a retomada do futebol e a situação do Internacional. O que está chegando de mensagem por aí, hein?
3: Sabe, Jory, que eu não estive nas transmissões dos últimos jogos do Inter antes da pausa, então me parece ser uma novidade, tá? Mas o técnico Paulo Pezzolano, ele é o principal alvo de críticas dos torcedores no nosso WhatsApp da Rádio Gaúcha. E vi também algo parecido no chat do YouTube de @ Gaúcha Esportes. Mensagens no seguinte tom: Pesolano precisa ser demitido urgentemente. Mensagem do Antônio Schirman. Hoje não tem como. O nome da derrota é Pesolano. Tem que cair hoje. Mensagem do Sarmento, da Confraria Colorada de Sapucaia. O Giancarlo Rubim. já vem no tom da ironia. Pelos comentários, o Inter

0: nem vai ao Paraná jogar. Parece que já mandou um ofício perdendo por WO. Então, Diori, tem reclamações do técnico, reclamações sobre alguns jogadores e até algumas discordâncias daquilo que foi falado no nosso balanço final.
1: Bom, está chegando o Paulo Pezzolano, técnico do Internacional. O repórter Simon Bianchini acompanha a entrevista do treinador.
2: Trocou de camisa, botou uma camisa social do Internacional, já posicionado na bancada.
3: Boa noite, gente. Vamos iniciar aqui. Lembrando o nome e veio com o qual representa.
4: Pezzolano, boa noite. Leonardo Moll, Rádio Bandeirantes. O Inter teve um grande período para trabalhar, evoluir erros antigos que deram trabalho no primeiro semestre, com uma tendência de uma evolução, mas até analisando antes da expulsão, era um Inter muito parecido com o do primeiro semestre, dentro de um time que perdia chances claras, que dava espaços importantes e tomava gols que o gol do Cruzeiro poderia ter sido evitado dentro de um bate-rebate e uma bola afastada de uma forma meio desorganizada, me parece. Dentro disso, eu te pergunto, o que, que tu projetou de mudança e de reorganização pro time titular nesse duelo contra o Cruzeiro que não aconteceu em relação às mudanças na comparação com o time do primeiro semestre? O que, que tu pensou que poderia ter sido executado e que não aconteceu dentro do que foi treinado nos últimos dias? Muito obrigado.
5: Boa noite. Vai ser parecido. Tínhamos que melhorar o que veníamos fazendo. Sí? Depois, como você falou, o gol deles... Detalle, perdimos la bola, estábamos longe, un zaguero de otro, ficó buraco, transición. Sabíamos que tenía un centro avance muy rápido y recibimos el gol. Mas después de eso no sufrimos nada y tuvimos muchas oportunidades, como vos se faló. Erramos oportunidades, mas tenemos que seguir trabajando sobre eso. Tenemos que convertir. Tuvimos oportunidades muy claras que hay que convertir. Mas después... Con un jugador, el primer tiempo, acho que fuimos superiores, muy superiores. Yo acho, ¿no? Segundo tiempo, acontece con un jugador. Comenzamos bien el segundo tiempo. Comenzamos bien. Tuvimos una oportunidad. Tuvimos un jugador expulso. Y ahí fica todo mucho más difícil. El campo físico es muy grande. Así, todos los jugadores, hasta el último segundo, tuvieron perseverancia dentro del campo. ¿Sí? Paciencia, logramos un gol y hasta lo último pudimos pujar para. Para empatar más era muy difícil. Campo pesado, con un jugador menos, iba a ficar difícil. Mas en general, el primer tiempo muy bueno. Faltó solo el gol. Nuestro error lo pagamos caro. Y cuando el rival tiene esos detalles, no lo aprovechamos. Ahí está la realidad y lo que vos sepas. Así que nada más, eso.
3: Buenas noches, Pezzolano. Gabriel Camargo, Rádio Grenal. Os melhores jogos do Inter no primeiro semestre foi jogando em transição no contra-ataque, né? Explorando a velocidade do Carbonero ou do Bernabéu. Queria que você fizesse uma avaliação da estratégia de hoje, se não foi um equívoco no seu modo de ver, jogar com uma zaga em linha alta, uma zaga um pouco mais lenta contra um ataque veloz como o do Cruzeiro. Obrigado.
5: Sim, assim todo, não tivemos problemas atrás. Igual, fizemos o mesmo. Bloco médio-baixo. Nada más que procuramos presionar más en el medio campo. Él tenía entre volantes, que juega muy bien, Mateo Pereira, los dos volantes centrales. Y procurábamos presionar, que no entren por dentro, y robamos bola. Tuvimos alguna transición, bueno, lo aprovechamos. Y después, lo del bloco alto, es cuando vos ya vas perdiendo, tiene que ir a procurar el resultado, y yo creo que lo hicimos bien. Tuvimos oportunidad de gol, no lo hicimos. Yo creo que fue por ahí.
2: Pezzolano, buenas noches. Simon Bianchini, Radio Gaúcha. Queria só, você sublinhou, passou por cima sobre a opção por jogar com três zagueiros, né? Você já tinha formado esse esquema, mas nem sempre com três zagueiros de ofício mesmo, que foi a sua ideia inicial para a partida. A opção pelo Luiz Felipe na lateral esquerda e não Matheus Bahia, queria uma explicação. E também das trocas, porque mesmo precisando do resultado, tá certo que o Inter perdeu um jogador no meio do segundo tempo, né? O Vitor Gabriel, mas você não colocou nenhum meia ou atacante precisando buscar o resultado, né? Mesmo tendo um jogador a menos. Por que disso? Até o próprio Alan Patrick não saiu do banco. Enfim, explicações das definições do esquema e dos jogadores que entraram e não entraram na partida.
5: A primeira jogamos com linha 4, tá bem? Se você vê que fiz igualé o extremo esquerdo deles e o lateral esquerdo deles. Então Bichinho descia com o lateral y Félix tenía el extremo de él. No hicimos una línea de cinco fixa, había momentos que ficaba. ¿También por qué? Porque el lateral izquierdo de él subía mucho a la última línea y ofrecía a perseguir para no ficar con línea 4. Después, la troca, Luis Felipe jugó, Mateo Bahía tuvo un virus, diarrea, fiebre y todo. ¿Tá? 2-3 días estuvo así. Y lo mismo Mercado aconteció ontem en la noche, por eso salió entre tiempo también. ¿Tá? Estaba débil, más se le podía comenzar jugando. Eso para que se vean eso. Después, ¿por qué no coloqué ningún media ni nada? Porque era un juego para hacer transición, para jugar rápido y más con un jugador menos. Si no ficamos, si yo colocaba un media tenía que tirar capaz de Carbonero o tirar otro de arriba. No podía dejar el medio campo tan abierto. Estábamos, ellos que estábamos sólidos con un jugador menos y ainda estábamos intentando procurar el gol. Si yo coloco un media y abro más el medio campo, capaz que recibíamos 3-4 goles más. Entonces, a lo último que hicimos, dar más intensidad, Paulinho que vaya con más intensidad por dentro y Brian Aguirre dar más intensidad y velocidad por fuera, porque estaban fechados y era el tiempo más por fuera y no tanto por dentro. Fue por eso.
6: Pesolano aquí, Paulo Nunes, Rádio Guaíba. Na largada do campeonato, o Inter muitas vezes conseguiu dominar mais seus adversários e pecava na finalização. E aí, por isso não conseguiu ganhar os seus primeiros jogos, que puxa essa campanha para baixo do Inter, que depois teve uma série de resultados positivos. Hoje, de novo, você já falou sobre a efetividade há pouco, né, o time ser mais efetivo. Por que que o Inter, volta e meia, não é efetivo como precisaria para ganhar os seus jogos? E só uma, por favor, você falou do mercado. Com essa questão, ele liberado, jogou meio tempo, não foi um risco começar com ele no jogo?
5: No fue ningún riesgo porque es un jugador grande que estaba preparado para comenzar jugando. Después, nada, es un tema mío que tengo que dar más oportunidades para él y que fique más clara las opciones de gol. Pronto, lo que está aconteciendo, estamos chutando, estamos teniendo oportunidades, más tenemos que procurar que sean más claras y más oportunidades ainda. Chutamos 17, 20 veces, vamos a tener que chutar 30, más tenemos que hacer goles. Capaz que a veces vos atacás menos también, tenés más transición, campo abierto. Mas si vos va perdiendo, es difícil jugar transición. Imagina vos en su estadio perdiendo 1-0 y estar todo bloco bajo. Estaríamos hablando, ¿qué es esto? Y yo creo que el Chime dio buena cara contra un Chime muy cualificado, ¿no? Hay que saber, Cruzeiro hoy tiene un Chime muy cualificado. Estaba ahí en la tabla, perto de nos, mas tiene un buen Chime.
7: Pesolano, aquí, buena noche, Esther do Globo Esporte. Você falou para o Globo Esporte, na nossa entrevista, que o Inter precisava muito pontuar, urgentemente pontuar. Fez 21 pontos nessa primeira parte do Campeonato Brasileiro. Como, onde buscar esses pontos neste segundo semestre? Como melhorar esse desempenho do Inter? Onde que você vê essa saída que o torcedor encontra dificuldades para encontrar? Obrigada.
5: Como falamos ao princípio do ano, né? Saber que é um ano difícil, é um ano que vamos ter que lutar muito. Lo sabemos, el torcedor lo sabe también. Lo sabemos todo. Es un año que vamos a tener que luchar mucho. ¿Y cómo vamos a conseguir los puntos? Oye, si convertíamos, comenzaríamos los puntos. No convertimos. Tenemos que ser más efectivos para conseguir esos puntos. Mas sabemos que es un año muy lutado. La puerta para adentro, el torcedor lo sabe. Vamos a tener que luchar y vamos a tener que estar todos juntos. Vamos a sufrir. Momento de alegría, vamos a ganar. Mas va a ser un año lutado. Eso tienen que saber, tienen que tenerlo claro. ¿Sí? Si yo estoy acá, porque me faço cargo también. Yo estoy acá, yo acredito en lo que estamos haciendo de puerta para adentro también. Así que nada. Que saiba que es un año diferente. Vamos a tener que luchar y vamos a tener que estar todos juntos. Vamos a sufrir un poco. Mas vamos a conseguir los puntos.
8: Pesolano, Jairo Vink da Baldassi TV. O Inter teve uma pré-temporada, uma intertemporada, ainda não mostrou uma evolução. O Inter do Pesolano já jogou com 2 zagueiros, com 3 zagueiros, com 1 meia, sem meia. Qual é o Inter do Pesolano?
5: Inter Pesolano é um time competitivo que chuta muito a gol, tem muita oportunidade de gol, que não convirtiu. Eu acho que uma pergunta que não existe. É um time que se adapta ao que tem. Un entrenador que se adapta a lo que tiene. Eso puede ser una virtud y una debilidad. Si vos querías ver el Chime de Pesolano al principio del campeonato, seguía jugando el Chime de Pesolano, capaz que Pesolano ya no estaba aquí. Porque no ganábamos y Pesolano se pegaba una manera de jugar y pronto. Ou estava aqui, mas com 10 pontos. Difícil. Eu acho que todos sabem muito bem o que é o time de Pezzolano, que se adapta ao que tem e está trabalhando muito para conseguir o resultado.
9: Pezzolano, aqui, Douglas de Moliner, canal Colar Repórter e AM Colorado. Aproveitando essa parte, né, de que é um time que se adapta, é um profissional, um treinador que se adapta. Tu está te adaptando bastante. E a gente percebe que o trabalho aparece no campo, que o Inter cria chances, que o Inter cria oportunidades. Não está na hora, daqui a pouco também, de uma pressão um pouco maior, né? Obviamente, eu sei que tu entende, né, a dificuldade financeira do clube, mas não está faltando qualidade para ti? Não está faltando jogador para o Inter?
5: Cara, todos sabemos. Todos sabemos, todos queremos mais. Sim? Todos somos conscientes. É um tema econômico que está passando o clube. A única pressão que posso colocar eu hoje é que vou embora. Ah, não tem jogador, vou embora. Ah, então vai embora, não temos. É fácil para mim. Estou a campo porque estou convencido de que o que temos, vamos lutar. Vamos trabalhar, vai ser lutado. Sim? Mas essa é a realidade. Mas todos falamos, todos queremos. Desde o mais arriba, todos queremos mais. Mas não se pode. Aí você tem que decidir. Vai para frente. Eu dei minha palavra quando cheguei, sabia que era ano duro. Podia ser mais duro, menos duro, beleza. Mas hoje estou aqui, eu acredito muito no trabalho para dentro. E estou indo para frente. E outro treinador, capaz que não. Capaz que vai embora e pronto. Então vou para frente. Assim me ensinaram meus pais. E para frente, frente à adversidade, mais ainda. Assim que é um ano muito lutado, não estou falando, Vai ser difícil, mas aqui estou e vou estar porque estou convencido do que estamos fazendo porta para dentro.
4: Pezzolano, aqui Bruno, do canal Repórter Bruno Flores, canal A Dupla. No primeiro turno do ano passado, o Inter fez 24 pontos na primeira metade da competição. E nessa edição atual do Campeonato Brasileiro, o Inter tem 21. Todo mundo sabe, você não era o treinador, mas sabe da situação, como foi difícil o Campeonato Brasileiro para o Inter no ano passado, que só se salvou na última rodada. Depois que terminou o Campeonato Brasileiro, aí nessa cadeira, o presidente Alessandro Barcelos fez um diagnóstico, deu uma longa entrevista e disse que as lideranças do Inter não suportaram o processo exatamente como eles acreditavam, eles, a direção, que poderiam ter suportado, que as lideranças poderiam ter dado mais psicologicamente para o time suportar um momento difícil na reta final. Como garantir ou dizer para o torcedor que um elenco que sofreu tão poucas mudanças entre saídas e chegadas, que permaneceu em sua maioria, ele consegue dar uma resposta diferente num ano que você está dizendo várias vezes que vai ser um ano difícil, que vai ser um ano bastante lutado?
5: Para o torcedor eu não posso falar nada. Eu sempre falei. Eu tenho que fazer. Tá bem? O torcedor viu, em geral, há torcedores que ficam bravos. Torcedores que querem ganhar. Ficam bravos e não têm entendimiento de lo que acontece. ¿Por qué perdimos? Perdimos, jugamos mal. Si usted sabe hoy, Chime no jugó peor que el rival. Perdió. ¿Sabe? Entonces, tengo que hacer para el torcedor. No tengo que hablar nada. Y eso, todo eso que aconteció, ya se vivió internamente, tenemos que mejorar y ir para frente. Próximo juego, intentar ganar. No el próximo juego, el otro. Hay que sumar de a tres. Y nada, vamos a trabajar incansablemente para começar a somar de 3 pontos.
10: Obrigado, gente. Obrigado, Paulo.
5: Boa noite.
10: Thiago, coletiva.
1: Coletiva do técnico do Inter, Paulo Pezzolano, acompanhado pelo presidente Alessandro Barcelos, Fabinho Soldado, executivo de futebol, e o vice-presidente eleito, Vitor Grunberg.
11: Mas acompanhado na mesa ou no salão?
1: No salão, no salão.
11: Alguém mais vai falar por aí ou sai?
1: Não.
11: Não?
1: Não.
11: Tá tendo um,
1: tudo bem aí?
11: Um arranca-rabo aqui porque um colega não teve a oportunidade de perguntar.
1: Não estão se entendendo ali, hein?
11: O negócio segue por aqui.
1: Qual foi o problema aí, Simon?
11: Porque o colega Alexandre Ernest não teve a oportunidade de perguntar e o assessor Thiago Rocha disse que conversa no privado. Enfim, uma questão de ajuste aqui.
1: Mas não era uma pergunta para cada um?
11: Sim, mas o colega Alexandre Ernest não teve a oportunidade de perguntar.
1: Ah, entendi. Bom, o Munari. Bom, Leonardo, teve alguma movimentação na zona mista?
12: Na zona mista, não, tá?
10: mas posso dizer que teve movimentação de saída de jogadores. Sim. Mas não passando pela zona mista.
1: Passaram direto.
10: É, até a Ana Nazari estava ali observando a saída de alguns jogadores, como, por exemplo, o Bruno Henrique, o Carboneiro, Luiz Felipe. Alguns jogadores, muitos deles, né, na verdade.
12: Léo, até eu estava mais perto aqui para te ajudar. Vitinho, Bernabei, Mercado, Paulinho, toda essa galera já passou.
10: É, daqui a pouco a gente vai fazer a lista completa dos relacionados aí, sem que nenhum tivesse passado aqui mesmo pela zona mista, pelo local de entrevista. Não é incomum, né? Já aconteceu outras vezes.
1: Eu já quero te ouvir, Munari, sobre a entrevista coletiva do Paulo Pezzolano, mas eu quero começar pela Nani, que está junto conosco agora para essa análise, para esse pós-jogo, para trazer o teu sentimento, Nani, porque acredito que tenham acontecido algumas perguntas bem importantes na coletiva do Pezzolano. E algumas perguntas que algumas coisas não são responsabilidade do Pezzolano, e algumas coisas que ele respondeu até por coisas que aconteceram no ano passado, ele não era responsável pelo que aconteceu no ano passado, mas ele foi confrontado com fatos que são indiscutíveis desse ano, das dificuldades, da limitação, da falta de alternativas, e fatos que o Internacional já sofreu no ano passado e que fica difícil de entender por onde encontrar um caminho diferente com as mesmas ou praticamente as mesmas peças. Como é que tu te sente depois de 45 dias vendo o Inter ser mais do mesmo e sofrer mais do mesmo?
12: Olha, como eu me sinto, Jory. Eu tô extremamente triste e preocupada com o Inter, né? Se a gente tinha alguma esperança, se a gente, torcedor colorado, tinha alguma esperança de mudança positiva depois do que aconteceu no primeiro semestre, que o Inter teve alguns lampejos no Campeonato Brasileiro, conseguiu algumas vitórias, fez um bom desempenho, principalmente contra o Vasco, goleou o Vasco aqui no Beira-Rio, jogou muito naquela partida. E aí, dois jogos depois, né, acabou perdendo, sendo o último deles contra o Bragantino, a pior derrota do Inter no ano em termos de organização, de tática, de dificuldade técnica e até o anímico naquele jogo. Se o torcedor tinha uma esperança de ver algo diferente daquele jogo contra o Bragantino, ele viu uma tentativa do Pezzolano de mudar no esquema, mas não deu resultado algum. Né, o resultado foi o mesmo. Então, o torcedor, ele com certeza caiu na realidade. Né? Se eu achava que poderia ser diferente, o jogo de hoje, daqui a pouco o Inter conseguir os 3 pontos, mostrar um desempenho um pouquinho melhor ou ter encontrado alguma solução, eu ia pensar que não ia ter tanta dificuldade até o final do ano, mas vai ter essa dificuldade. E aí me preocupa muito a sequência que o Inter tem pela frente. O Inter tem o Atlético fora, o Flamengo em casa e o Palmeiras fora. Bom, a tendência são 3 derrotas do Inter. Se o Inter conseguir 3 pontos aí, ou 2, eu acho que é bom, porque no primeiro semestre o Inter conseguiu 1 pontinho ali, depois ainda teve Remo, Atlético, fora de casa, que o Inter acabou perdendo, que são 2 jogos agora no Beira-Rio. E aí vem o outro ponto. O Inter não ganha no seu domínio. O Inter não ganha em casa. Então, pra gente fazer os 45 pontos, a gente precisa pensar mais em vencer fora do que aqui, né? O fator Beira-Rio, ele não tem feito diferença pro Inter em 2026. E aí fica mais complicado ainda, porque na casa do adversário tem o torcedor do adversário, tem pressão. Então, assim, a situação tá muito feia, muito delicada, e eu entendo tudo que o Pezzolano traz, dele tentar encontrar alternativas, do time, dele ter se adaptado com as peças que tem, com a situação do clube, ter mudado a maneira que ele pensa, né, de colocar o time em campo, para tentar os resultados, conseguiu alguns, outros não deu certo, agora de novo ele tenta mais uma mudança que acaba não funcionando. Mas eu entendo ele nessas ideias dele de mudar, e eu também entendo ele que não tem talvez solução, porque o Inter tem jogadores fracos, o Inter tem jogadores sem qualidade, o Inter tem jogadores que não conseguem fazer um gol sem goleiro e lá atrás não conseguem fazer uma linha de impedimento ou ficar atento o suficiente para não deixar um dos melhores centroavantes do campeonato sair sozinho na cara do gol. Então a situação é muito difícil, muito delicada e, acima de tudo, falta dinheiro para trazer reforços, né? Então, assim, como que sai desse buraco?
1: É duro, né? É muito duro. E a impressão que eu tenho, Munari, ouvindo o Pezzolano, é de que ele não sabe o que fazer.
13: Não, é, até porque as explicações dele, né? Primeiro, tá, a questão do Matheus Bahia não ter começado, ele falou que teve febre e tal, então ok, tá, essa daí. Aí o Simon perguntou...
1: Uma virose, ele e o mercado.
13: Beleza, tudo bem, então tá, não podia começar o jogo. Mas aí entrou o Luiz Felipe, que também, coitado do garoto, claramente não tá pronto, né? Foi mal defensivamente, foi mal, errou um gol também, que o Bandeirinha deu o impedimento, mas o VAR ia ver o lance, ele perde um gol inacreditável. Mas aí ele fala sobre as questões de time, né? Quando o Simon perguntou ali dos três zagueiros, ele deu uma volta ali pra fugir da pergunta, que não eram três zagueiros, eram três zagueiros. O Inter defendia com uma linha de cinco com o Vitinho voltando, e quando o Inter atacava, o Vitinho atacava como ponta, como ala, e o Félix Torres abria como lateral, que é a função que o Bruno Gomes fazia antes. Então assim, antes ele fazia essa função com o lateral, fechando o terceiro zagueiro para fazer uma linha de 5 com o Vitinho, e hoje eram três zagueiros de origem. E aí quando atacava, um desses zagueiros, no caso o Félix Torres, tinha que virar lateral. Quem é melhor como lateral, o Félix Torres ou o Bruno Gomes? Então é claro que ele obrigou o Félix Torres a atacar como lateral em alguns momentos. Então foi uma opção dele. Aí depois das trocas, né? Que ele precisava de intensidade naquele momento ali, que ele não podia abrir o time. Eu concordo que com 2-0 ele não podia abrir o time mesmo. Se ele abre o time com 2-0, terminava 4. Mas ele faz o 2-1, ele acha o 2-1, porque foi uma jogada isolada. O Inter não criou tantas chances quanto ele disse. Tá? O Inter tem o gol perdido. Chance clara mesmo. O Alejandro perde a chance que no erro do Otávio, que o Fabrício Bruno salva. O Luiz Felipe perde a chance que acerta a trave. E essas são as duas chances claras do primeiro tempo.
12: Ô, Munari, é que eu acho que não é nem só chance clara, né? Mas às vezes o Inter, ele tinha a transição, tinha o contra-ataque e não sabia o que fazer com a bola. Sendo que o Cruzeiro tava cedendo alguns espaços ali no começo do jogo.
13: Não, isso sim. Mas assim, por exemplo, o lance que do começo, o primeiro lance do jogo que o Alejandro chuta por cima, se ele tivesse tomado uma decisão melhor, poderia ter virado uma chance clara, mas não virou, né? No primeiro tempo, o Cruzeiro teve o gol e teve a bola que o Antony salvou num chutão ali no lance do Gabriel Peck, que foi ali aos 3 minutos. Então, não foi o Inter, esse domínio que ele falou do Inter não aconteceu no primeiro tempo, não. O primeiro tempo foi equilibrado. E no segundo, o Cruzeiro foi muito melhor.
10: Munari, fala. Deixa eu te interromper aqui pra gente tentar pegar de longe aqui uma resposta do Maripan.
14: También nos hacen el segundo gol muy rápido e intentamos ordenarnos y atacar, que al final hasta el final el equipo luchó para poder conseguir un empate y una victoria, pero no pudimos. Personalmente me sentí bien, creo que para hacer un partido muy complicado, jugar con un jugador menos bastantes minutos, estuve bastante tranquilo y pude aportar energia a meus companheiros.
15: Maripan, vocês já tinham treinado essa formação com três zagueiros e quando vocês foram informados que seria testado essa formação já no jogo de hoje ou já havia sido treinado antes?
14: Não, já lo habíamos entrenado antes. Temos muitas formas de entrenar. Creo que nosso entrenador en eso es muy bueno. Nos prepara para todos, incluso para jugar con un jugador menos. Y estamos bien.
15: Tá certo.
10: Bem rapidinho, Maripan. Está ali no setor das TVs ainda, o Bruno Gomes, vamos ver se ele vai parar aqui também. É bem disputado e bem rápida, foram só duas perguntas para o Maripan.
1: Maripan falando pelo Internacional, a gente está com o balanço final de Grupo IESA BYD, a sua concessionária BYD no Rio Grande do Sul. 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Mais alguém aí, Leonardo?
10: Vamos ver se o Bruno Gomes vai parar aqui para nos atender também. Inverteu. O Maripan foi lá para a TV e o Bruno Gomes está por aqui. Vou ter que fazer uma troca de lado aqui para tentar chegar com o microfone. Bem distante. Simon está aqui, vamos marcar um de cada lado.
11: quem chegar mais próximo.
16: Ia ser outro jogo, a gente vai com empate pro intervalo. Acho que como a gente sabe que o brasileiro é curto, não tem como ficar lamentando muito. Agora já é, o que eu disse ali, é ver os detalhes, ter humildade, saber que a gente errou. Esse pouco tempo de treino que você tem é tentar ter atenção no tanto que a gente errou defensivo e também no ataque. Então é isso, é ter atenção nos detalhes, que a gente sabe que a gente está devendo para a torcida, a gente tem disso e a gente tem que sair com a vitória.
17: Bruno, tu disseste de pouco tempo, tá? Mas na verdade assim são 52 dias. Quantas vezes vocês jogaram, por exemplo, um treino com três zagueiros? Quantas vezes vocês abdicaram, por exemplo, de ter um lateral direito para um zagueiro como Félix Torres na segunda etapa, por exemplo? Explica um pouco as decisões que foram tomadas para essa partida de hoje.
16: Último. Cara, a gente teve bastante tempo de treino e a gente treinou tudo que era possível. Ele fazia dentro dos treinos até uma certa modo, tipo, a gente perdendo o jogo, a gente ganhando o jogo. Então, acho que treino não faltou. A gente sabe que o jogo é muito diferente do treino. Ele vai criar... Vai criar coisas que não vão acontecer no treino. E é isso, a gente tem, eu digo, pouco tempo em relação a um jogo ao outro. A gente sabe que é apertado o calendário, mas é isso, a gente tem que estar preparado, a gente teve tempo para se preparar e agora a gente tem que ir 100% no jogo de sábado, que a gente sabe que é importante sair com a vitória lá.
10: Bruno Gomes, duas perguntas para o Mário Pan, duas perguntas para o Bruno Gomes.
12: Eu quero fazer um comentário sobre a fala aí do Bruno Gomes. Ele falando, a gente sabe que treino é treino, no jogo é diferente. Sim, porque no treino Inter, os zagueiros do Inter enfrentam os atacantes do Inter, né? Não os do Cruzeiro, que são muito melhores.
18: Daí é duro também, né? Mas é isso, é a verdade, né?
13: É.
18: Eu tô até rindo até, Onani.
19: Porque... Enfrentam os atacantes reservas que não entraram, né?
18: Barbaridade.
12: Exatamente.
13: Não, pode pedir emprestado nos atacantes de outros times só pra treinar, tá? Eu preciso treinar contra uns caras bons aqui, não pode emprestar aí pro treinamento?
18: Não, é rir pra não chorar, né? É rir pra não chorar, essa é a situação.
13: É o Viveiros sábado, tá?
18: Não, e o Viveiros, olha...
13: Depois é o Pedro.
18: O Viveiros é um tanque, né?
13: É.
19: Depois o Yuri Alberto.
13: E depois o Yuri Alberto.
12: Meu Deus, gente. Parem, por favor.
13: E depois do Palmeiras vai é o Vitor Roque, o Flaco...
18: E assim, ó, e como diria o vendedor de facas, não é só isso, né? O Lucas Arruda estava vendo um dado aqui que é assustador e remete a 2016, Arruda. Que dado é esse?
0: Pois é, Diori, é que talvez a referência negativa dos colorados, depois do que aconteceu no ano passado, passou a ser, de fato, a reta final de 25, né? Então trouxemos mais cedo que... Na virada do turno do ano passado, quando o Inter quase foi rebaixado, o Inter tinha 24 pontos, 3 a mais do que tem hoje. Agora, quando se trata de rebaixamento, o único da história do Inter, lá em 2016 o time tinha 22 pontos, ou seja, 1 a mais do que tem hoje na virada do primeiro para o segundo turno. A campanha que rebaixou o Inter na história teve mais pontos do que o Inter tem hoje no primeiro turno de 2026.
18: Ou seja, o Inter tem um ponto a menos do que tinha com 19 jogos em 2016.
0: Exatamente. Se tivesse o mesmo número já seria preocupante, mas o Inter tem menos pontos do que naquela ocasião.
18: Naquele ano o Inter terminou o campeonato com 43, então fez 22 no primeiro turno e 21 no segundo. Isso. Agora o Inter faz 21 no primeiro e, para ter uma tranquilidade, precisa 24 no segundo. São 19 jogos, 19 vezes 3, 57. O Inter precisa 24 pontos em 57 disputados. Dá uns 40%.
0: É menos de 50%, isso que eu ia dizer. Não é tão alto assim esse aproveitamento.
18: Nem sei se dá 40%, acho que dá menos, né?
0: Posso fazer a calculadora aqui.
18: Dá pra fazer a conta aí, mas... 24 de 57, 24 é 50% de 48. Então deve dar uns 38%, 39%.
0: É, 24, vamos na regra de 3, né, vezes 100, dividido por 57, 42%.
18: Ah, dá 42?
0: É, 42.
18: É.
0: Então é mais ou menos isso que o Inter tem que fazer no segundo turno e aí...
18: E o aproveitamento do Inter hoje é quanto?
0: O aproveitamento do Inter, peraí, tá na casa dos 36%.
18: O Inter tem 36, para fazer 45 pontos precisa subir para 42%.
0: Isso aí.
18: No segundo turno.
0: E aí, dada a dificuldade dos próximos adversários, o Inter pode repetir algo que aconteceu naquele Brasileirão e foi muito marcante. As 5 derrotas consecutivas naquela competição. O Inter perde para Flamengo, perde para o Grêmio no estádio Beira-Rio, o Grenal do 1-0 das 11 horas da manhã, perde para o Santa Cruz, perde para o Palmeiras e perde para o Botafogo. Um 3-2, que foi justamente a sequência que abriu essas 5 derrotas. Mas o Inter tem 3 nesse momento e pode repetir contra Atlético Paranaense no final de semana fora de casa e contra o Flamengo na próxima quarta-feira no estádio Beira-Rio.
1: Olhando para a tabela aqui, Munari, Nani, o Atlético Mineiro hoje, que é o 11º colocado, tem 43% de aproveitamento. Então, em tese, o Inter precisa ser o Atlético Mineiro no retorno. Convenhamos que não é nada absurdo, né? Não é nada extraordinário, nada assim, olha, meu Deus do céu, o Inter vai ter que se revolucionar. Não, não, não tem nada disso. O problema está no Inter. O problema está no Inter. Né? A preocupação está na falta de soluções e na falta de força física, técnica e mental de um elenco que já sofreu no ano passado.
13: É, o ponto, assim, é que pra, mesmo que faça a campanha do Atlético, é, significa que tu vai chegar no último jogo tendo que ganhar, talvez, pra escapar, né? Assim, pra conseguir escapar. O que é o ideal? Escapar faltando 3 rodadas, né? 36ª ali, tu já tá livre. Daí tu tem que fazer um aproveitamento mais alto. Eu tô tirando 2 jogos da conta. E esse time não tem cara do que vai fazer, né? O Inter é muito dependente de 2 jogadores, do Bernabé e do Carboneiro. É, o Bernabé hoje o que chutou, tentou, chutou um monte, aí acabou errando a finalização em todas. E o gol sai de uma jogada dele que o Carboneiro finaliza. É o que o Inter tem. O Inter tem desses 2 jogadores aí. Quando sai deles, aí o Vijagra na posição é bom jogador, mas o Vijagra não resolve o jogo pra ti, né? O Vijagra é um volante que marca, que dá o passe e tal, mas não resolve o jogo. E aí o centroavante é um problema. Acho que o Inter vai ter que apressar a busca pelo centroavante, tá? Vai ter que apressar. Hoje o centroavante comprometeu, porque se o Alejandro faz o gol que ele perdeu ali, como o Bruno Gomes não chega a citar, né, o lance, mas ele fala, a gente teve chance e era pra ter ido pro intervalo um empate. E aí os outros jogadores, a questão ali do volante, né, Bruno Henrique, Paulinho, mas aí pra colocar o Bruno Gomes ele tem que botar ou o Aguirre, ou hoje jogou com 3 zagueiros, aí o Félix Torres sendo o zagueiro que saía mais, e aí tu tinha 2 zagueiros lentos, né, o mercado pela idade, e o Maripan, a velocidade não é o forte dele, ele tem uma dificuldade. Eu só não concordo com o Pesolano quando ele fala ali das trocas do Aguirre e do Paulinho, tá? Tudo bem, com 10, era difícil ele colocar jogador mais ofensivo antes, mas quando ele faz o 2-1, é 37 minutos, tá? Faltando 10 minutos ali, aí tu arrisca, né? Aí tu coloca o jogador que pode definir o jogo, aí tu coloca o Alan Patrick, que tem a qualidade, tu colocar o garoto ali, centroavante, estava no banco, pelo menos é centroavante, já que ele já tinha tirado o Alejandro, colocar o Aguirre e o Paulinho faltando 10 minutos para tentar o gol, como últimas trocas, aí não tem como o Pesolano nos convencer de que tá certo, tá? Porque no final das contas o Inter perdeu um jogo desde cedo, né? O gol é aos 10 minutos do Caio Jorge. E olha só os jogadores que entraram. Eu sei que, repito, eu concordo, o elenco é fraco, não tem tantas opções no banco. Mas entraram Vitor Gabriel, zagueiro, Matheus Bahia, lateral esquerdo, Bruno Henrique, volante, Aguirre, lateral direito e Paulinho, volante. Não pode ser. As tuas 5 trocas num jogo que tu tá perdendo desde os 10 minutos, ser 2 laterais, 1 zagueiro e 2 volantes pra entrar. Nem que fosse o Avex, tá? Que é um meio atacante ali, que ajuda a marcar e tal. Mas vai mudar o jogo trocando lateral, botando lateral, volante, zagueiro no segundo tempo, sabe? Faltou sim a ousadia do treinador. Essa daí eu não tiro da conta dele de jeito nenhum.
1: Bom, agora 12:37. Daqui a pouco tem a cotação, tem as notas de GZH para derrota do Inter contra o Cruzeiro. Derrota pelo placar de 2-1. E a gente vai conferir agora com o Leonardo Acosta se está encerrada a zona mista por aí.
10: Encerrada, passou todo mundo. 2 jogadores só foram colocados ali para atender, né? São 3 setores e por isso só 2 perguntas para cada. Fica dividida a zona mista, primeiro para TVs com direitos, depois rádios e depois os demais veículos. Então foi feita essa estratégia, para atender todo mundo só 2 perguntinhas para cada um, mas esse é o ponto que eu enfatizo, né? Só 2 jogadores passaram por aqui, todos os demais saíram direto.
20: E pelo lado do Cruzeiro, 2 jogadores também foram destacados para se manifestarem aqui na zona mista do estádio Beira-Rio. O Matheus Henrique e o Matheus Pereira, né? E o William, ele estava no setor do Internacional, cria da base do Inter, ele está em fase final de contrato com o Cruzeiro. O Inter deu uma sondagem, fez uma sondagem, mas o Cruzeiro deve procurar o lateral para propor uma renovação por mais tempo. Ele perdeu um certo espaço agora no primeiro semestre, o Fagner foi mais utilizado, mas há uma disputa em aberto ali justamente. O William cria da base, identificado com o Inter, né? Saiu lá em 2017 para o Wolfsburg da Alemanha, fez carreira até voltar para o próprio Cruzeiro, mas é torcedor do Inter.
3: 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Fala, Ruda.
0: Tô meio mensageiro do caos hoje, né?
3: Mensageiro do apocalipse.
0: É, notícias ruins, estatísticas ruins, comparações ruins, mas tem mais coisa, viu?
3: Tem mais?
0: É, olha a curiosidade, ou o azar que o Inter tem. Nas próximas duas rodadas, o Inter enfrenta os dois artilheiros do Campeonato Brasileiro. O atacante Viveiros, do Atlético, tem 11 gols marcados, não balançou as redes ontem à noite com o Furacão, mas ele acertou a trave, inclusive, num lance. E depois o Inter pega o Flamengo no estádio Beira-Rio e tem o Pedro, artilheiro da competição, com 12 gols marcados, deixou 2 contra a Chapecoense, os próximos adversários do Inter. Aí, contra o Palmeiras, quem é o atacante, artilheiro, Diori? Flaco Lopes, 6 gols marcados no campeonato, tudo certo, não está com tantos gols na competição, mas esteve na Copa do Mundo participando de gol em mata-mata com a seleção argentina.
3: Bom, Pedro, 12 gols, Viveiros, 11 gols, os dois nomes no caminho do Internacional, Nani.
12: É, e aí o reforço que chegou para a zaga do Inter foi o Maripan, que hoje, até no embate físico, no 1-1, ele conseguiu vencer alguns duelos individuais. Mas falta velocidade, né? E aí tu enfrenta um Viveiros, que tem essa qualidade, tem essa característica. É, tu enfrenta um Pedro, que um bom zagueiro já tem dificuldade de marcar. E o Inter não tem, assim, zagueiros que consigam, né, fazer esse enfrentamento de igual para igual. Aí entra o Vitor Gabriel no segundo tempo, que é expulso com 15 minutos, porque faz uma entrada violenta, e não por maldade, não intencional, mas porque chegou muito atrasado, né? O mercado, ele já não tem mais o mesmo vigor físico para fazer 90 minutos contra esses bons centroavantes. O Félix Torres chegou a certo momento do jogo que estava dando chute para trás, aquele famoso chute rosca. Então é muito difícil ver uma perspectiva boa de bons resultados nos próximos jogos. A minha esperança, não sei, é um milagre, né? O Inter já venceu alguns adversários aí no primeiro turno. Daqui a pouco, uma situação de jogo, uma expulsão do outro lado, um gol encontrado de fora da área. É isso que me faz acreditar que o Inter possa conseguir pelo menos 2 pontinhos nessa sequência, mas é muito, muito, muito difícil.
3: Bom, agora 00:42, o Antônio Oliveira já está junto com a Nani ali para trazer as notas, daqui a pouco os destaques finais da reportagem e também dos nossos comentaristas. Depois da derrota do Inter por 2-1 para o Cruzeiro, o Inter é um dos piores mandantes do Campeonato Brasileiro. Daqui a pouco o Arruda também passa esses detalhes da campanha do Inter no estádio Beira-Rio. Nós fechamos o primeiro turno do Campeonato Brasileiro e, para quem está preocupado para além da campanha do Internacional, né, olhando para o futebol gaúcho como um todo, Grêmio e Internacional fechando o primeiro turno do campeonato com a mesma pontuação.
0: O líder Palmeiras tem mais pontos que os dois juntos.
3: Os dois juntos. Se o Grêmio e o Inter fossem um time,
0: estariam na vice-liderança.
3: Não estariam na frente do Palmeiras.
0: Não estariam na liderança do campeonato.
3: É. Essa é a dura realidade do futebol gaúcho. Bom, Antônio, vamos começar aí com as notas. Goleiro Antony. Tudo bem, Antônio?
21: E aí, Diori, tudo bem? Boa noite. Vamos começar noite. Com as notas, então. Falar primeiro sobre o Antony, que não teve culpa nos dois gols. Fez grandes defesas, né? Duas grandes defesas, uma no primeiro tempo, outra no segundo. Ficou com nota 5.5.
3: Bom, três zagueiros, Félix Torres.
21: Vamos começar então pelo Félix Torres, que em momentos foi lateral também e até não conseguiu subir muito ao ataque, já era esperado, inclusive, que não teria essa qualidade. No segundo tempo sofreu quando o Inter perde um jogador na marcação também, ficou com nota 5.
18: Mercado.
21: Mercado também ficou exposto aos contra-ataques do Cruzeiro por conta da velocidade. A gente vai falar muito sobre a questão do Maripan, mas o Mercado também. Mas ele não foi pior do que o Maripan, não foi pior também que o Félix Torres. Ficou com nota 5.5 e saiu no intervalo, como o Pezzolano falou, por conta da virose.
18: Bom, o estreante da noite foi o Maripan.
21: É, e o Maripan não foi bem, não teve uma boa estreia. Ele falha no gol do Cruzeiro, né? Por conta da velocidade, foi facilmente superado pelo Caio Jorge. No segundo tempo ele teve uma leve melhora, mas nada suficiente para aumentar a nota dele, que ficou com 4.
18: Bom, Luiz Felipe foi o garoto que jogou hoje.
21: Luiz Felipe começou o jogo assim como ele começou na Recopa Gaúcha contra o Brasil de Pelotas. Teve dificuldades para conter o Gabriel Peck no lado direito de ataque do Cruzeiro. No ataque ele até teve algumas contribuições, mas também não foram muitas, nota 5 para o garoto.
18: Bruno Gomes.
21: Se esperava um pouco mais o desempenho do Bruno Gomes como volante, ele que foi bastante testado durante a intertemporada na sua posição de origem, mas está longe de ser o problema desse time do Inter, é um dos jogadores mais regulares que o Pezzolano tem, ficou com nota 5.5.
18: Vijagra?
21: Vijagra errou o passe que desencadeou no gol do Caio Jorge, mas mesmo assim, foi o jogador de mais técnica do meio campo do Inter, foi o cara que distribuiu o jogo no momento que o Inter tentou ter mais a bola, ficou com nota 6.
18: Bom, a gente tem agora o Vitinho, que foi uma espécie de ala, atacante, centroavante, foi meio que um multitarefas.
21: É, jogou em todos os lugares, né, Diori? Foi meia, jogou de lateral também, foi a referência no ataque, jogou em várias posições, mas não conseguiu desempenhar um bom futebol hoje. Nota 5 pro Vitinho.
18: Bom, Bernabé, que já é o artilheiro do Inter na temporada com a saída do Borré.
21: Artilheiro do Inter na temporada, nunca falta entrega para ele, não foi diferente hoje, mas essa entrega demais, às vezes, acaba fazendo com que ele tenha alguns erros de tomada de decisão, de passe, ainda assim foi o jogador que mais tentou com finalizações de fora da área, né? Nota 6 para ele.
18: Bom, o Carboneiro fez um golaço.
21: O Carboneiro fez um golaço, foi destaque do Inter nas ações ofensivas, o cara que, quando o Inter chegou mais perto do gol, a bola passava pelo pé dele. Teve categoria para fazer esse gol, nota 6.5.
18: Bom, fechando o time que começou o jogo, o Alejandro foi o centroavante.
21: E não foi bem, Diori. Muita vontade no primeiro tempo, mas faltou precisão, faltou pontaria. Perdeu um gol sem goleiro, inclusive. No segundo tempo, ele não viu a cor da bola. Ficou com nota 4.5.
18: O gol perdido pelo Alejandro, Munari, eu não sei se é a displicência de quem acha que o gol tá muito fácil e aí menospreza o lance, ou se é o lance do cara que tá com medo de finalizar.
13: É, eu acho que as duas coisas, mas tá fora de forma e demora pra executar o movimento também, né?
18: Sim, pode ser, né?
13: E aquele gol me comprometeu, né? Porque teria empatado o jogo. Se bem que também pela diferença de qualidade, o Cruzeiro ia ganhar igual, né? Mas o Alejandro é um jogador que ao longo da carreira, ele sempre teve problema pra estar em forma. E aí, durante as férias, né, do parado, o Inter negocia o Borré. Ou seja, ele sabia que voltando mesmo fora de forma, ele ia jogar, né? Não tem outro. Eu duvido que se o Borré tivesse aí, ele não teria começado o jogo. Conhecendo como o Pezzolano trata a questão de peso, de cuidado dos jogadores, o Pezzolano hoje ele teve que colocar o Alejandro porque era o que ele tinha. E o Alejandro sem ter concorrência é isso aí. É, então o Inter precisa trazer um centroavante também para isso, né? Para ter o Alejandro um pouco mais dedicado. Porque se for só ele, do Alejandro, assim, tu não pode contar com o Alejandro. O Alejandro é o tipo de jogador que tu não pode depender dele. Então, eu acho que para mim a grande visão do jogo de hoje é o Inter tem que se apressar para trazer o centroavante logo. Não vai jogar sábado contra o Atlético Paranaense, né? Mas contra o Flamengo já tem que ter o centroavante aí. O problema é, não tem dinheiro, né? E aí?
18: Se foram 45 dias de parada e o Inter não conseguiu agilizar isso, né?
13: É.
18: Não conseguiu.
13: Mas hoje custou, né? Hoje
18: custou caro. Custou caro. Bom, Antônio, vamos para os jogadores que entraram. No intervalo veio o Matheus Bahia.
21: Vamos lá então, Matheus Bahia não mudou muito em comparação ao Luiz Felipe, até se esperava um pouco, de uma maior participação dele no ataque, não foi o que a gente viu, nota 5.
18: E o Vitor Gabriel?
21: Pois é, o Vitor Gabriel teve 13 minutos em campo e foi expulso, uma falta duríssima no Gabriel Peck, nota 3.5, não tinha como ser diferente.
18: Bom, também entrou o Bruno Henrique.
21: O Bruno Henrique entrou para tentar dar um controle para o Inter no meio de campo, no momento que o Inter tinha dificuldade ali, ele até conseguiu em um determinado momento, participou do lance do gol também, né? O chute começa com ele e depois termina no Carboneiro, ficou com nota 6.
18: Bom, e entraram Aguirre e Paulinho também no time do Internacional.
21: Ambos no fim da partida ficaram sem nota.
18: Perfeito. Mais destaques não só da cotação, mas do jogo e da projeção da sequência lá no nosso site. Obrigado, Antônio.
21: Valeu, Diori. Boa noite.
18: Valeu, Antônio Oliveira, com os destaques da cotação que você acompanha lá no nosso site, assim como outras matérias e conteúdos da derrota do Inter por 2-1 contra o Cruzeiro. Leonardo Acosta e Simon Bianchini com os destaques finais do Beira-Rio.
10: Bom, aqui todo mundo já passou, né? Como a gente já disse, né, Simon? Apenas dois jogadores atenderam a imprensa e mais passaram direto. Agora a reapresentação amanhã à tarde.
2: 3:30. E claro, todo mundo vai passar por essa verificação. Tem um quadro de virose, né? Matheus Bahia hoje ficou no banco inicialmente. O Mercado jogou 45 minutos. Então o Inter vai verificar. Eu vi o Vitinho também reclamando de dores musculares, tanto no começo como no final da partida. Então o Inter vai verificar. E não é fácil jogar 90 minutos em alta intensidade debaixo dessa chuva, né, Léo? Então todo mundo vai ser verificado. Amanhã o Inter deve anunciar Caleb. Ele está desde terça-feira à noite. Hoje já foi na concentração, passou por exames, deve assinar contrato pelos próximos meses de empréstimo. E o Inter, na próxima semana, informação que trouxemos na abertura do Futebol da Gaúcha, o Diori, na próxima semana o Inter deve avançar também pelo Arce, atacante paraguaio do Rivadavia. É o sonho de consumo para ser esse centroavante que o Inter vai investir o que ainda não tem. Como é que o Inter vai fazer essa engenharia financeira? Vendendo alguém. O Alan Rodrigues, que hoje ficou no banco, também era outra peça, a gente pouco lembra. O Inter gastou 4 milhões de dólares para buscar esse jogador na janela, nessa mesma janela do ano passado, junto ao Argentino Júnior. Ele vai ser colocado no mercado. O Inter talvez não busque os 4 milhões de dólares nesse atleta, porque vem pouco atuando, teve algumas lesões aqui no estádio Beira-Rio. Mas essa é a ideia: vender o Alan Rodrigues, buscar alguns trocados ainda no mercado que tiver ainda no Beira-Rio para tentar fazer uma boa proposta pelo Alex Arce. Valor de mercado também 4 milhões de dólares, ele que tem 31 anos, é artilheiro da Libertadores.
10: Na projeção de ordem de sequência do Campeonato Brasileiro, agora o adversário é o Atlético Paranaense, sábado, na Arena da Baixada em Curitiba. O gramado sintético da Arena da Baixada, como sempre é assunto, ele pode ser determinante também para a utilização ou não de algum jogador mais desgastado, com o risco de lesão, enfim. Mas escalação do Inter para esse jogo, bom, Pezzolano muda cada partida, né? Vai depender sempre de adversário. A certeza que a gente tem é que o Vitor Gabriel está fora pela expulsão, e aí o Rocher com uma chance de voltar, embora o departamento médico do Inter hoje tenha divulgado uma lombalgia que o tirou da partida.
2: O próprio Pezzolano não foi enfático em relação ao aproveitamento do Rocher para esse jogo contra o Atlético Paranaense em entrevista ao GE. Matheus Cunha, se estiver no beat, também pode ser mais uma alternativa, né? Mais uma opção para o gol do Internacional. O Bernabé entra pendurado nesse próximo compromisso. Então são os destaques que a gente pode adiantar para esse jogo de sábado, que Leonardo Acosta vai ter que trazer essa missão, dessa escalação, desses mistérios do Pezzolano no sábado à tarde, pelas 5 da tarde. Provavelmente vai ser surpreendido, porque o Pezzolano mexe jogo a jogo.
10: É, não é uma missão fácil. 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
18: Valeu, Leonardo Acosta e Simon Bianchini, os repórteres da Gaúcha. 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O teu destaque final, Nani Quemelo.
12: Se o Inter acha que tem tempo para buscar um centroavante, ele está errado, a direção está errada, a direção precisa agilizar, o Inter precisa reforçar urgentemente esse elenco, porque falta qualidade, isso é nítido. E a minha única esperança é que não parece faltar vontade. Isso pode salvar o Inter do rebaixamento, mas precisa sim de um camisa 9 já para as próximas rodadas. É isso, estou preocupada, estou com medo dos próximos jogos, mas deixo esse recado de esperança pela garra que o time demonstra, pelo menos demonstrou no dia de hoje.
18: Valeu, Nani. Um grande abraço, bom descanso. Munari, o teu destaque final?
13: Ah, o Inter tem que minimizar os erros, né? Dos jogadores, né? Não pode tomar o gol que tomou hoje. tem ali o erro do passe do Vijagra. Aí eu não entendi muito bem por que o mercado estava tão atrás no lance, porque quem dá condição pro Caio Jorge é o mercado, né? Aí depois o Maripan tenta recuperar, mas naquele posicionamento ali os dois zagueiros têm que sair juntos. É, depois o Alejandro perdeu gols, o Luiz Felipe perdeu gol, mas aí o treinador também não pode errar tanto, né? Hoje as trocas dele não fizeram nenhum sentido, por mais que ele explique pela intensidade, não dá. Paulinho, Aguirre, Bruno Henrique, Matheus Bahia, Vitor Gabriel... É difícil, o Inter tem pouca coisa, tá? Então não pode errar tanto. O treinador tem que encontrar alguma solução também, né? A gente tá desde o início do ano aí defendendo, dizendo, ó, o elenco é fraco, não tem muita opção, mas tem que ganhar, algum jogo tem que ganhar, né? Então alguma coisa o Pesolano vai ter que fazer. E hoje tudo que ele fez, né, nada funcionou, nada funcionou. Então ele vai ter que fazer coisas diferentes no sábado, porque o jogo é até mais difícil. Hoje enfrentar o Atlético Paranaense, esse Atlético Paranaense do Odair, que está bem ajustado, lá na Arena da Baixada, com gramado sintético, é mais difícil do que o Cruzeiro no Beira-Rio. E hoje o Inter perdeu no Beira-Rio.
18: Valeu, Cristiano Munari, um abraço. Grande abraço. Bom descanso, Munari, o comentarista da Gaúcha na derrota do Inter por 2-1 contra o Cruzeiro. A Nani, que esteve nas análises aqui conosco e também acompanhando o torcedor. Simon e Leonardo, os repórteres, e o jogo que foi narrado pelo André Silva. Aliás, o jogo que teve como destaque, o Antônio Oliveira falou ali também na cotação, destaque do Cruzeiro, Matheus Pereira, que foi eleito pela equipe da Gaúcha o craque calçados pegada, Matheus Pereira, jogando fácil, olha, jogando com classe, camisa 10, o Matheus Pereira, o destaque da equipe do Cruzeiro. 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Ô Tio Bilia, tem um ou dois breaks? Um só? Beleza, então a gente vai encaminhar o encerramento aqui do balanço, agradecendo a nossa audiência e agradecendo a nossa equipe também, que teve produção da Camila Nunes, nas lives Matheus Furtado, Henrique Borges, Lorenzo Castro e Leonardo Farias. Equipe técnica André Borges, Rubens Silva e Fabrício Correia. E também o Fabrício de Carvalho, que estava por aqui, né? Externas no Beira-Rio, Evandro Sena, Rafael Jordano, Matheus Niederauer e William Pedroso. Cinegrafistas Peter Rosa e Jonatas Lopes. Arruda, o teu destaque final, Arruda.
6: Vem aí o Esporte Companhia, Diori Vasconcelos, e não tem muito o que inventar, né? Não vou inventar a roda hoje.
18: Não, né?
6: Pós-jogo, derrota no estádio Beira-Rio, eu vou ouvir a audiência. Já vi muitos recados e trouxe mais cedo isso da indignação do torcedor com o Pesolano em especial. Eu não tinha visto, né, em grande quantidade. Então vamos falar disso com a torcida do Inter e projetar o jogo do Grêmio desta quinta-feira na Copa Sul-Americana.
18: Valeu, Arruda, que vem aí com o Esporte e Companhia até às 3 da madrugada. O Inter tem pela frente, no final de semana, o Atlético Paranaense do Odair Hellmann, o Papito, que é a grande surpresa do Campeonato Brasileiro. Está no G4, é terceiro colocado, com 33 pontos. Odair Hellmann, no caminho do Inter, no gramado sintético da Arena da Baixada. 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Um grande abraço a todos, muito obrigado pela audiência e até a próxima.
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1: Vamos lá, pessoal. 1:06. Muito bom dia para quem nos acompanha na Rádio Gaúcha. Está no ar o Esporte Companhia, edição desta quinta-feira, 23 de julho de 2026. Já invadimos a quinta-feira, mas temos coisas a repercutir ainda da quarta-feira. O Internacional em casa perdeu para o Cruzeiro com facilidade na volta do Brasileirão. Placar de 2-1, eu sigo com vocês até às 3 horas da madrugada. E como eu destaquei há poucos instantes com o Diori Vasconcelos na reta final do balanço final, não tem muito o que inventar hoje. Hoje é a voz da audiência, hoje é a repercussão com vocês, torcedores do Internacional que querem se manifestar sobre o jogo, querem expor as suas opiniões sobre time, sobre técnico, sobre direção, sobre coletivo, sobre individualidades. Afinal, o Inter teve chance clara de gol perdida, teve expulsão. Eu não sei nem adjetivar que tipo de expulsão foi essa que o Inter enfrentou contra o Cruzeiro. Isso em relação ao Inter, porque também os gremistas estão conosco e querem falar sobre o jogo desta quinta-feira, querem projetar, querem opinar sobre como o Grêmio vai a campo nesta situação de uma altitude de 3.600 metros acima do nível do mar. Então hoje é o feijão com arroz, é o básico com audiência, interatividade em alta, mensagens de texto, mensagem de áudio. Vamos juntos nas próximas 2 horas aqui na Rádio Gaúcha. Eu sou o Lucas Arruda, mais uma vez aqui no Esporte Companhia, no comando, na suplência, na verdade, do Rafael Collin, que está no seu descanso, período de férias. Hoje eu me despeço desse mini período de 3 dias com vocês, 3 madrugadas com audiência, e talvez volte na próxima semana, porque vou para outras funções ainda até o domingo. Mas foi uma honra estar com vocês e vamos aproveitar esta madrugada de muitas participações aqui no WhatsApp da Rádio Gaúcha. O nosso Esporte Companhia, que tem a produção da Camila Nunes, na equipe técnica André Borges, Tchubilia voltando conosco nessa madrugada na mesa de áudio, Rubens Silva na central técnica e também conosco nas gravações o Fabrício Correia. Participe conosco, WhatsApp da Gaúcha, 519-9699-5218, 519-9699-5218. Também estou ali, turma, no Instagram, quem quiser participar, chegar junto, mandar mensagem, seguir, mandar abraço, fique à vontade lá no @ArrudaLuc no Instagram também rola uma bela interatividade. Recados de alto nível que chegam também lá nas minhas redes sociais. 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Estamos atentos, né? Estamos aqui com o Departamento de Jornalismo Geral trabalhando para informações, para novidades, para novas ocorrências no estado em função da chuva que cai no Rio Grande do Sul. A quinta-feira certamente será de muita dificuldade, a quarta-feira foi de notícias ruins em várias regiões do estado, especialmente na região dos vales. Estamos atentos e, na sequência, mais informações sobre esse assunto. Bom, 1:10, pessoal, de largada, né? De primeira. O Inter perdeu, o Inter não jogou nada, o Inter talvez tenha decepcionado o torcedor por conta desse período de trabalhos realizados no CT Parque Gigante, porque o que que parece, né, desde o começo do ano, ou desde que os grandes enfrentamentos apareceram, finais de gauchão, abertura de Brasileirão, que o técnico Paulo Pezzolano era a solução do projeto 2026, que o técnico faria do seu jeito, modificando a equipe, modificando sistemas, improvisando jogadores, e o Inter, no limite da parte técnica, no limite da parte física, no limite da parte mental, conseguiria dar respostas. E o que que eu quero dizer com respostas? Vitórias por 1-0, com certeza o torcedor já estaria satisfeito com isso. Então o Pezzolano criou uma expectativa de maneira involuntária para si mesmo. Ora, um técnico com poucos recursos vai conseguir fazer algo diferente com o Inter para mantê-lo na Série A. Isso eu estou falando do primeiro semestre. E a partir disso, é natural que o torcedor também espere do Pezzolano as soluções para o segundo semestre, mesmo perdendo peças, mesmo contratando pouco no mercado. E não aconteceu isso na quarta-feira. O Inter foi facilmente batido pelo Cruzeiro, o Inter estreou um zagueiro, o Inter colocou um lateral esquerdo jovem pela primeira vez num Brasileirão, mas o Inter somou alguns dos mesmos erros que o levaram a essa zona perigosa da classificação do campeonato. Falei há pouco, o Inter perde uma chance clara com o Alejandro, sem goleiro, não pode acontecer. Um jogador que ganha o que deve ganhar, que tem o cartaz que ele mesmo construiu na sua carreira de formação no Atlético Mineiro, passagem para o Bragantino, artilharia de edição de Brasileirão com Vitória, venda para o futebol da Rússia, mas ele não pode errar um gol desses numa situação tão difícil como vive o Inter, na escassez de gols. Por isso que o Inter está buscando um centroavante. Lá atrás, Maripan participou do primeiro gol, mas vamos lá. Eu já vi bastante gente criticando, culpando o zagueiro pela dificuldade no gol do Caio Jorge. Eu vi o lance e revi algumas vezes, me parece que ele está... Ele é pego desprevenido na jogada, né? Porque é uma bola rebatida pela defesa do Cruzeiro. Ele não tem a velocidade para acompanhar o centroavante do Cruzeiro, então acho que não é exatamente o grande culpado por isso. Mas respeito a opinião de quem discorda dessa situação. E por fim, a expulsão, como eu falei há pouco, difícil de adjetivar do Vitor Gabriel. A situação já não estava fácil no jogo, mas ainda tinha uma margem para buscar empate, para buscar virada, e o zagueiro simplesmente atorou a canela do adversário Gabriel Peck. Algo completamente desnecessário, algo que, na minha concepção, deveria render mais de um jogo de suspensão, porque não é uma entrada simples. É uma entrada agressiva, uma entrada forte, que quase fez com que o Peck tivesse uma lesão mais grave do que teve. Pelo que eu vi ali, confesso que eu não vi outras informações depois. Pelo que eu vi ali, foi um corte um pouco mais profundo na canela, mas não quebrou, não torceu, não rompeu o ligamento. Do tornozelo, no caso, né? Na canela, sim, acabou cortando. Mas foi algo completamente absurdo que fez o Vitor Gabriel, e tem gente que entende que foi algo que parte da falta de capacidade do zagueiro, e, com todo respeito, não serve como justificativa, né? Um zagueiro profissional de Série A fazer o que fez, além de chegar do jeito que chegou num companheiro de profissão, deixar o seu time na mão durante boa parte do segundo tempo. Bueno, quero ouvir vocês a partir disso, mensagens que chegam no WhatsApp da Rádio Gaúcha a partir de agora, 519-9699-5218. Arruda, o Inter já é tenebroso e o Pardal monta um time sem meio campo. Acabou pro Pardal, escala no 4-4-2, bem retrancado. É o João de Porto Alegre. João faz uma boa colocação aqui no seguinte aspecto. O Inter, quando quer jogar para frente, acaba se dando mal. O Inter, quando se resguarda no estádio Beira-Rio, costuma buscar as vitórias, independente do grau do adversário. Aconteceu contra a Chapecoense, por exemplo, que é a pior equipe da Série A, o pior time da primeira divisão. O Inter deu a bola para a Chapecoense e conseguiu vencer no estádio Beira-Rio. Quando ganhou confiança, né, quando construiu resultados em casa, mas principalmente fora do Beira-Rio, vitórias magras por 1-0, mas que eram o suficiente, o Inter construiu confiança e tentou jogar contra o Mirassol, tentou se expor contra o Mirassol e perdeu em casa. Então o que o João fala aqui tem muita verdade. O Inter precisa entender o patamar de qualidade que ele se encontra. Não dá para enfrentar qualquer time no estádio Beira-Rio aberto, dando espaço e dando campo para o adversário, porque senão vai ser fatal. Quem mais? Vamos lá. Gente, depois de 40 dias trabalhando, o professor Pardal... Como é que é? Pardal Zolano, é isso? Professor Pardal Zolano fez isso. Que horror! O Internacional começou a ser rebaixado na derrota contra o Cruzeiro. Vergonha! Marcos, do centro de Porto Alegre. Quem mais? Um bom dia, Ruda. Aqui o Paulo Ronaldo. Como é que é? Eu acho que é o Paulo Ronaldo de Bagé. Vamos lá. Isso, ele tá com o uniforme do Grêmio Bagé, inclusive. Paulo Ronaldo de Bagé. Amigo, teu serviço é igual ao do titular Barão. Parabéns. Você sabe, em um filme tem o ator principal e o coadjuvante. E os figurantes. Grêmio e Inter são só figurantes. Aqueles que só aparecem de relance. Um abraço, Arruda. Mensagem do Paulo Ronaldo. Pessoal, falei durante a jornada, durante a transmissão do jogo, que se o Inter levasse o terceiro gol contra o Cruzeiro, ele iria ficar com a mesma campanha do Grêmio, em termos de pontos, vitórias, saldo, gols pró, gols contra. Confronto direto, 0-0 no estádio Beira-Rio, o jogo que aconteceu no turno. E a diferença seria nos cartões vermelhos. Mas aí alguém pode pensar, tá, tudo bem. Não é comum, mas pode acontecer no Brasileirão. Pode. Mas a questão aqui é como está a régua dos dois times. E eu vou tentar não colocar o Grêmio hoje, especificamente nessa circunstância, porque eu sei que o torcedor gremista, e vice-versa, né, não gosta quando o time perde num dia e está falando do rival no mesmo dia, colocando na mesma situação. Mas é o que está acontecendo, né? Os dois times estão muito mal. As primeiras posições, depois do Z4, pertencem a Grêmio, Inter e Santos. Quem mais? Bom dia, Ruda. No caso do Internacional, o ataque trava fora de casa. Precisa de um 9 que decida. É muito passe sem referência. Desde o começo com o Atlético, tem que colocar na janela um ponta rápido e zagueiro líder, porque a equipe tem base. O Alexandre Brum, de Santa Maria. Valeu, abraço. Bom dia, Lucas. Infelizmente, não vamos ver mais tão cedo a dupla Grenal ser protagonista. As direções anteriores e atuais acabaram com o futebol gaúcho. Fernando da Praia do Cassino, gremista e sem esperança nenhuma de melhora no ano. Aliás, ano que vem, pelo jeito, o Grenal vai ser na Série B. Fernando, abraço, querido. É, turma, não tá fácil. Não tá fácil, é uma série de fatores que influencia nisso. As gestões atuais têm as suas responsabilidades, né? No Grêmio um pouco menos, no Inter mais, porque já foi reeleita. Mas a minha análise é de que houve uma dificuldade em compreender as mudanças de cenários. Quando começou um pequeno movimento de dois times se distanciarem, depois quando começou o movimento do dinheiro entrar no país, e aí quando estourou com a inflação dos preços dos jogadores, dos salários, e isso também afeta o restante do mercado da América do Sul, e aí o pessoal se vê obrigado a fazer uma análise de mercado e contratar reforços de qualquer jeito da América do Sul ou então da América Latina, e deixa de olhar com carinho para a sua categoria de base. E falo especificamente da dupla Grenal. O que nós enchemos aqui os elencos de jogadores nota 6, ou sul-americanos ou brasileiros, que são sul-americanos sim, mas estou me referindo aos outros países do continente, ou a brasileiros que vieram de fora já com carreiras um pouco mais consolidadas, mas ganhando rios e rios de dinheiro, uma hora a conta chega, pessoal. Uma hora a conta chega. Então, tentaram acompanhar a maré, não conseguiram, em algum momento gastaram os tubos, e agora a conta chegou, as folhas estão altíssimas e a qualidade está muito baixa para os dois times. Quem mais? 1h20, 1h, 20 minutos. Hoje é com vocês. Hoje é com a audiência participando em texto. Se quiser mandar áudio também, pode mandar. Mas aí vem com calma, né? Vem na manhã, coloca aqui o protesto, coloca aqui a reclamação. Mas vem tranquilo porque estamos na Rádio Gaúcha, turma. Alessandro Barcelos e tudo o que ele representa estão também destruindo o Internacional. Pobre Inter, pobre Brasil. Mensagem do Carlos. Valeu, abraço. Quem mais? Inter e Grêmio, times que não existem. Seguindo assim, serão rebaixados. Mensagem do Wagner Fortes. Puxando uma sentinela no município de Macarambá. É isso? Município localizado a 600 quilômetros de Porto Alegre, cerca de 5 mil habitantes. Que legal, pessoal. Eu não tenho vergonha nenhuma de dizer que conheço alguns municípios através da audiência. É o município de Massabambará. É isso aí, Massambará. Desculpa, pessoal, eu confesso que eu não conhecia. Que legal a mensagem aqui do nosso ouvinte, o Wagner Fortes, puxando uma sentinela. Massambará, no Rio Grande do Sul, 600 quilômetros de Porto Alegre. Muito prazer, conhecendo mais uma cidade com vocês da nossa audiência. Boa noite, Arruda. Esse time do Inter não tem nada, não tem coração. Esse presidente do Inter é o maior culpado de tudo o que está acontecendo. Mensagem do Fernando de Pelotas. Bom dia, Arruda. Quando o Pedro volta a narrar? Eu acho que na próxima semana, viu? Pedro voltou dos Estados Unidos, da cobertura da Copa, e vai ter certamente um período de descanso, afinal foram 45 dias de trabalho, e aí acho que na próxima semana o Pedro retorna, mas preciso confirmar essa informação. Mensagem do Gabriel Stoll, que pergunta sobre o Pedro Ernesto Denardin. Papapá, boa noite, Arruda. A culpa é dessa direção perdedora. 6 anos, um gauchão e muitos fiascos. E para coroar, a Série B nos espera. Mensagem do Paulo Copetti, que tem aqui o Beira-Rio na sua foto de perfil do WhatsApp. É, a direção ela é muito responsável e é talvez o principal alvo da noite junto com o Pezzolano. Vai tentar ainda nessa janela, afinal tem bastante tempo de mercado de transferências ainda para fazer, buscar reforços que correspondam no segundo semestre. A busca implacável pelo camisa 9 é o principal fator, é fundamental. Ter um camisa 9 que faça gols é o mínimo do mínimo para se manter na Série A. O Alejandro provou que tem as suas limitações, provou que tem dificuldades em alguns momentos. Tem recursos? Alguns sim. Alguns recursos tem, né? O Alejandro faz às vezes um bom pivô, às vezes, né, desce para fazer o jogo apoiado. Teve um bom lance que ele teve na etapa inicial, que ele recebe já girando em cima do zagueiro, e na hora de dar o passe no Vitinho, ele coloca um pouco mais forte e aí o Vitinho perde o timing do chute. Poderia ser uma chance perigosa. Mas é muito limitado para aquilo que o Inter precisa, né? O Inter precisa de um atacante que tenha uma relação de dependência com o time, né? Que é o Inter criar, explorando os pontos fortes, Bernabé, linha de fundo, Carboneiro, uma capacidade inventiva. E aí o camisa 9 vai ser o cara que vai ter que guardar nas redes, porque senão o Inter vai rumo ao rebaixamento. Obrigado, Marcelo Drago, me auxiliando com o cafezinho da madrugada. Grande, grande. Marcelo Drago conosco na sequência no Madrugada Gaúcha. Me trouxe um cafezinho de gabarito aqui que veio direto dos Estados Unidos. Café de Seattle. Diori Vasconcelos trouxe e tô aqui com um café na minha mão. É um outro produto. Não sei se é bom, se é ruim. Tem mais pessoas especializadas no assunto, mas eu gostei, viu? Café é diferente, um pouco mais fraco, mas com um gosto muito bom. Quem mais? 1h24, 1 da manhã, 24 minutos, mensagens da audiência. Boa madrugada, Arruda. Gosto do Pezzolano, mas o que aconteceu hoje é a mais clara falta de gestão do Inter. Durante o período da Copa, ele esqueceu que tem um time fraco e que não pode propor jogo. Não tem ninguém da direção que determine isso no clube. Se o Inter não souber porque perde, a segunda divisão é logo ali. Mensagem do Alcibiades Carvalho de Lima, Colorado de Santa Maria. Valeu, Alcibiades, na audiência conosco lá na região central do estado. É isso, né? Eu falei sobre esse assunto há poucos instantes, não combinei com o Alcibiades, mas o Inter tem que entender o seu papel no campeonato e aquilo que ele pode fazer e a forma que ele pode enfrentar o campeonato. Se não souber isso, turma, aí a segunda divisão vem a galope. Boa noite, Arruda. Mensagem do Gildo Gremista. Vou torcer para o Grêmio e para o Inter rebaixarem. Aí eles saem desse marasmo. Gildo Brasil de Livramento. Valeu, abraço, Gildo. Não dá para torcer pelo rebaixamento, né? Aí significa uma queda substancial de recursos. O dinheiro some. Os jogadores seguem caros. Não, aí eu não posso concordar, porque o futebol gaúcho, com dois grandes no rebaixamento, na Série B, Olha, o cenário pode ser desastroso nos próximos 10 anos. Boa noite, Arruda. Tudo normal no Rio Grande do Sul. Chuvas fortes voltaram e o Inter voltou fraco. Mensagem da Janete, Janete Weber. Valeu, um beijo, obrigado pela audiência. Quem mais? Boa noite, Arruda. E agora uma parte da imprensa está feliz. Enquanto não mandaram o Valência e o Borré embora, não pararam de criticar enquanto isso não aconteceu, mesmo sabendo que o Inter não tem dinheiro para contratar. E ainda pior, é incompetente. Mensagem do Juliano Figueiredo, de Santa Maria. Esse é um ponto interessante, Juliano, que é o seguinte. Jogadores caros que não dão respostas. Tá, o Borré tem 9 gols pelo Inter na temporada, ou tinha, porque já saiu. É, ganhava um salário muito grande. O Valência tinha, se eu não me engano, no ano passado, 7 gols quando deixou o Inter no meio da temporada. Até posso confirmar exatamente esse número. Nos dois casos, o desempenho era muito abaixo do que se esperava. E aí tem vários fatores que influenciam também, inclusive a bagunça dentro de campo. Mas a partir do momento em que o Inter abre um espaço na folha, negociando o Borré, tendo o retorno financeiro desta negociação, é natural que a imprensa e os torcedores entendam que esse dinheiro vai ser utilizado para buscar um outro jogador. Se não todo o valor, né, foram 18 milhões de reais, pelo menos uma parte dele. Se não todo o valor do salário do Borré, que convenhamos, não é qualquer jogador que recebe, pelo menos uma parte do salário. Não é achar que o Inter vai vender o Borré que não está rendendo e vai deixar por isso mesmo. Ou não é achar que o Inter vai se desfazer do Valência e do Wesley porque precisa diminuir a folha salarial e vai deixar por isso mesmo. Nós não temos culpa da incompetência de mercado de buscar jogadores que não dão resultado. Mas o papel da imprensa aqui é cobrar exatamente isso. Ora, o Inter tem 2 jogadores de uma outra categoria, de um outro nível salarial, um outro patamar, e eles não dão respostas. Ou o Inter dá um jeito nisso internamente, ou ele precisa colocá-las no mercado. Porque daí o clube passa a ser onerado. O clube está pagando caro por jogadores que não respondem. E aí o próximo passo é, depois de negociá-los, buscar reforços, porque do jeito que está, o Inter não consegue. O centroavante, repito, é prioridade a partir de agora. Um camisa 9. O Alejandro, que não tem 5 gols pelo Inter, não pode ser a solução dos problemas principais que o Inter enfrentou no primeiro semestre. 1h28, quem mais? Vamos lá, pessoal. Gostei do bate-papo, hein? Vamos lá. Bom dia, Ruda. O Inter tem 19 jogos no segundo turno. Tem que ganhar 8 jogos. Não é tão difícil. Mensagem do Rui, de Porto Alegre. Boa, Rui. É essa a conta, mas eu não sei se é tão fácil assim, não, viu? Quem mais? Vocês não leram meus comentários. Nunca gostei deste técnico. É professor Pardal. Eu avisei, time com 3 zagueiros, pior ainda, zagueiro destro, torto pela esquerda. Teria muito mais coisas para falar, mas falta espaço para explicar. Mensagem do Felipe de Lages. Valeu, Felipe. Fica tranquilo, Filipão. Eu sei que a tua mensagem sempre chega e quando eu tô aqui sempre é lida. Tá? Não tem essa de ficar deixando o recado para trás, escolhendo mensagem. Tô indo na ordem aqui dos recados. Tô tentando vencê-las na faixa da 1 da manhã e 15 minutos. Arruda, a culpa não é do técnico, ele não tem um plantel suficiente para seguir o Brasileirão. Michael de Canoas, manda um salve aí para a galera do aplicativo que estão dirigindo nessa chuva. Abraços, tamo junto, Michael, bom trabalho por aí, guerreiro. Obrigado pela companhia, pela mensagem e vai com calma. É chato dirigir nessas circunstâncias, né? Meu Deus do céu, hoje eu precisei vir a Porto Alegre por volta das 5h30. Antes do trabalho, cidade parada, tudo trancado, chuva, que coisa chata. Vamos lá, muito boa a narrativa de Pardal que vocês estão vendendo. Sigam, é o Marcos, não sei como é que é o sobrenome, é o Schmiel, pode ser assim? Se eu tiver errado, me corrija por gentileza, Marcos. Eu não acho que seja questão de Pardal, tá? Quem está utilizando esse termo é o ouvinte, é o torcedor. Eu acho que o Pezzolano cometeu alguns equívocos nas escalações dos últimos jogos antes da pausa e nesse também. Mas Pardal, para mim, é um outro nível de invenções. Em todo caso, não é aqui o que eu tô falando, tá? Por favor, Marcos Schmiel, conheço, acho que das redes sociais, é um cara bem ativo no Twitter, mas não é o caso da minha parte, tá? Inclusive eu sou um dos defensores do Paulo Pezzolano aqui há bastante tempo, desde o começo do ano inclusive, naquela fase ruim do Inter, era o ponto que eu utilizava como base para achar que o Inter tinha margem de crescimento, não exatamente pelo elenco e sim pelas boas escolhas, pelas boas... os bons fatores que o Pezzolano tinha para o time do Internacional. Em duas ou três rodadas, o Abel assume Luciano de Capão da Canoa. Poxa, será? Acho que não, viu? Bom dia, Ruda. Deixa o homem trabalhar. KKKK. Fica Pezzolano. Abraços e ótimo programa. Sempre ligado. Mensagem do Alex Portela de Gravataí. Olha aí, o pessoal também brincando, deixando a sua corneta saudável dentro do Esporte Companhia. Tobias de Porto Alegre, Pezzolano tá tirando leite de pedra. Inter não foi mal, até criou e não fez no início. Ponto. Quem não faz, já sabe. A bola pune. O time é muito fraco e espero só fazer os 46 pontos. É isso, né? É um time desequilibrado. É um time que, pelas ideias do técnico e pelas modificações que ele executou, o Inter até tem capacidade de criação. Falta, de repente, esse jogador mais inventivo, com a bola no pé. Falta um centroavante de qualidade. E, de repente, o Bernabé jogando como um ponta acaba, de alguma forma, até mesmo atrapalhando o apoio do lateral. Mas isso não tem como abrir mão, né? Não tem como fazer essa modificação. O Bernabé já está consolidado no setor. O Bruno Gomes não é um cara que vai até a linha de fundo, não é um cara que vai fazer um apoio muito forte pela direita. Então tudo passa a ser o Bernabé pela esquerda, né? E o Carbonero tem que entender que hoje, que nessa circunstância, ele é o diferencial técnico. O Carbonero hoje é o jogador mais inventivo do Inter. Então ele não pode jogar nesse ritmo, nessa velocidade que parece que não está tão ligado no jogo, porque é ele quem tem a qualidade. O Bernabé tem a força, né? Tem o apoio, tem a chegada, tem até uma certa alta dose de iniciativa, né? O Bernabé quer resolver, quer chutar, quer cruzar, quer chegar na linha de fundo, quer estar presente em todas as jogadas. Enquanto o Carbonero, tecnicamente, é o diferencial. Só que ele precisa saber disso. Talvez até ser responsabilizado por isso. Olha só, Carbonero. O jogo passa por ti, né? Tu tem a liberdade para se movimentar por dentro, para ocupar um setor que seria do Alan Patrick, que não joga por conta do aspecto físico. Então é tu quem tem que resolver a situação. Ah, ele fez o gol, Arruda? Sim, fez o gol, mas uma jogada meio fortuita, assim, meio sem querer, meio bate-rebate. Eu acho que falta um pouco mais do Carbonero nesse sentido, né? De ser o jogador que vai assumir a responsabilidade. A bola cai no pé dele, é ele quem tem que fazer algo diferente. O contra-ataque, né, as jogadas de transição que o Inter teve, dá para ver claramente que os atletas de meio campo e de defesa procuram o Carbonero para jogar, né? O primeiro toque na bola em saída em velocidade é para ele. Então acho que esse jogador, por hora, tem que assumir essa responsabilidade. É o diferencial técnico. Alguém vai dizer, não é suficiente, tudo bem, mas é o que está à disposição do Inter nesse momento. Acho que faz falta, sim, um Carbonero mais presente, mais ligado no jogo. Quem mais? Papapá, tô na ordem. Hoje a baixada vai tremer. Boa noite, Arruda. Sou muito fã do Colin. Sempre termino a noite ouvindo o Esporte Companhia. Mas você está conduzindo à altura. Parabéns. Abraços do Eduardo de Pelotas e salve o Chavante. Valeu. Boa lembrança, meu querido. Hoje, quinta-feira, tem a decisão da Copa Dunga. Né, a chamada Copinha, que é uma espécie de competição com clubes do interior, que vale vaga em divisões nacionais. O Brasil está na decisão contra o Gramadense. Né, o jogo de ida em Porto Alegre foi 1-0 para a equipe da Serra Gaúcha. E hoje, às 8 horas no Bento Freitas, o Brasil recebe o Gramadense na grande final. Então, boa decisão, boa sorte a todos. E para o nosso ouvinte aqui, o Eduardo, boa sorte para o Chavante. Arruda, tão bom que ele é dono de um estádio. O estádio do Arruda, é o Mundão do Arruda lá em Pernambuco, né? A dupla Grenal fede de tão ruim. Charles, Edu de Estrela, participando conosco e deixando a sua brincadeira. Valeu, tamo junto! Quem mais? Boa noite, Arruda. Inter e Grêmio são times tradicionais. Grandes não são a tempos. A tabela diz isso há anos. Mensagem do Arnaldo. É, Arnaldo, tá cada vez mais complicado. Nem pensem em imaginar Grêmio, Inter, Grêmio disputando taças, chegando em finais, sei lá, Copa do Brasil, Sul-Americana, nem dá nem pra projetar isso, turma, que loucura. Bom dia, Ruda, sou Pércio de Belo Horizonte, sou Atlético Mineiro, gosto muito do trabalho da Rádio Gaúcha, transmissões e críticas de alto nível, torço... Como é que é? Torço pelo futebol gaúcho, uma força indispensável. E que as chuvas diminuam aí no estado. Abraço grande. Valeu, grande Pércio conosco lá em BH, participando no WhatsApp da Rádio Gaúcha. Que legal. Fico feliz pelas manifestações também dos nossos ouvintes de outros estados. Boa noite, Arruda. Nota-se que quem critica o técnico nunca passou perto de se profissionalizar no futebol. Com bagres como Alejandro, Félix Torres, Vitor Gabriel e Vitinho, querem o quê? Acham que o técnico é mágico? Essas perebas não servem nem para a Série B. Se salva o Carboneiro, Mercado, Bernabé e talvez o novo zagueiro. Que não foi culpado, né? Ele até coloca aqui, ó, que não foi culpado de darem um bico para frente e pegar toda a defesa saindo. Porque o centroavante do Inter não consegue reter uma bola. O único consciente da situação é o Pezzolano. Cadê os eleitores do Barcelos? Ele até coloca aqui uma variação com uma crítica, né? Fracasselos. Sumiram, mas eu avisei. Tá lá nas postagens sobre as eleições antes de ocorrerem em 2020. Mensagem do Andrigo Reis, de Caxias do Sul. É isso, né? Sobre o Maripã, é uma saída de bola que é rebatida e logo volta às costas do chileno. Então já não tinha muito mais o que fazer, né? O time todo saindo, o Caio Jorge gosta de jogar dessa forma. Ele mesmo falou no intervalo, né? Quando o time joga de uma forma mais de transição com o campo aberto, é a forma como o Caio Jorge se sente mais à vontade. O mesmo serve para o Yuri Alberto. E aí o Maripã muito mais lento, né? Muito mais experiente que o Caio Jorge em termos de idade. Não tinha mais o que fazer. Sobre o Félix Torres... Até não vi tantas coisas assim em relação ao jogo, mas ele tem uma rebatida para trás que é algo impressionante. Eu, do alto do meu amadorismo do futebol, não executo isso nos jogos de quinta-feira da firma. Tá? Não faço isso. Um jogador profissional que dá uma rebatida daquelas para trás, da forma desajeitada que foi, com o gesto técnico que foi... Não dá para aceitar, pessoal. Algo muito abaixo do que o nível, do que o Inter precisa nesse momento de nível técnico. O jeito é virar SAF, Arruda. Não tem outro jeito. Rony Vargas, de Cassino, do Cassino. É os guri do Grêmio. Maçambará, rapaz, perto de Itaqui. Pô, perto de Itaqui, meu guerreiro. Acho que Itaqui é um dos pontos mais distantes de Porto Alegre no nosso estado, né? E ele bota uma risada aqui. É isso, né? Longe pra caramba. Abraço pro Rony Vargas do Cassino. Ó, mensagem de áudio. Mensagem de áudio, primeiro da madrugada, que vem do Cassiano. Cassiano, vamos começar com os áudios. Mas vem na boa, guerreiro. Um minuto de áudio. Vamos conferir, tio Belia.
2: Fala, Lucas. Cassiano, na cidade de Sarandi, Rio Grande do Sul. Boa noite. Cara, eu sou colorado, mas não tá fácil. Não tá fácil. O meu treinador, também nós temos que ver que coitado, né? Tá difícil pra ele. Mas, quando nós jogamos com as linhas baixas defensivamente... E buscando o contra-ataque, nós vamos bem melhor. E não adianta nós querer inventar moda e querer atacar e querer fazer linha alta e querer tirar lá na frente, que nós vamos ter problemas lá atrás, né? Então, eu acho que ele tem que começar a entender que o Inter não é Barcelona, que o Inter não é Real Madrid, que o Inter é Inter. Outra coisa, as três mudanças que ele fez no jogo, pelo amor de Deus, na verdade, que nem diz, não tem que nem estar no grupo, porque se tá no grupo, uma hora vai entrar, e se entrar vai dar problema. Mas enfim, vamos em frente e vamos ver o que vai dar. Mas vai ser bicho feio. Abraços.
1: Valeu, grande abraço, mensagem de áudio do Cassiano aqui no nosso WhatsApp da Rádio Gaúcha, participações da audiência na repercussão da derrota colorada 2-1 para o Cruzeiro. 50 dias depois o Inter voltou a campo, Brasileirão, e enfileirou a terceira derrota consecutiva na competição. Eu trouxe essa estatística mais cedo, é algo que não acontecia com o Inter desde agosto do ano passado, quando o Inter perdeu para o Flamengo, em três jogos seguidos, Libertadores e Brasileirão, mais a derrota para o Cruzeiro. Então, naquele caso, foram quatro consecutivas. O Inter pode repetir isso no sábado, porque o jogo também é dificílimo, né? O Atlético Paranaense joga em casa, é o terceiro colocado do Brasileirão, gramado sintético. Olha, as notícias não são boas para o Inter. Quem mais? A dupla Grenal... Como é que é? A dupla Grenal está a passos largos para virar Remo e Paysandu. Beto de Atlântida Sul, valeu, com chuva. Abraço, é. Não é para tanto, né? Remo e Paysandu são equipes muito menores, apesar da tradição no norte do país, são muito menores que Grêmio e Inter. Não chega a esse ponto, mas estamos realmente mudando de patamar no futebol. Mais um áudio aqui, ó, do Giba, meu parceiro. Locutor pelo jeito, tem microfone aqui na foto. Prevejo o vozeirão, toca a ficha, Giba.
3: Bom dia, Ruda, tudo bem, meu velho? Prazer em falar contigo de novo. Mas era só para o plantão da Gaúcha, curiosidade, né? Para o plantão da Gaúcha. Quando? Faz muito tempo, né? Que a dupla Grenal não passava por esse vexame, né? Porque ouvindo agora, ouvindo vocês agora há pouco, eu percebi que Grêmio e Inter não conseguem ultrapassar o Palmeiras, que é líder. É lamentável o nosso futebol gaúcho aqui. Um abraço, meu velho, te sigo lá na rede social, um abração, bom programa.
1: Valeu, grande Giba, parceiro, locutor, participando conosco, vozeirão mesmo de rádio, acho que é da Rádio Tupanci, pelo que eu tô vendo na foto aqui, grande abraço. Essa foi uma curiosidade que trouxemos no balanço final, claro que em começo de campeonato isso pode acontecer, sei lá, o Grêmio e o Inter estreiam com empates e o Flamengo começa com vitória. Sim, os dois somados não chegam à pontuação do Flamengo. Mas nós estamos falando de uma metade de Brasileirão. Somando os dois times, não chegamos na pontuação do Palmeiras. É algo assustador, turma. É algo assim, ó, fora da realidade. Eu lembro de, na segunda-feira, na virada de segunda para terça, estar com vocês aqui conversando com o comentarista Rodrigo Coutinho, lá do Rio, do Sport TV, da Globo. E ele falar o seguinte, não é raro ouvir isso, tá? Mas um carioca falando, quando os times do Rio tinham jogos marcados em Porto Alegre, no Rio Grande do Sul, eles entendiam que a derrota era algo certo. Botafogo e Grêmio no Olímpico, derrota certa. Fluminense, ou melhor, o Vasco, que é um freguês, Vasco e Inter no Beira-Rio, derrota do Vasco na certa. Flamengo e Grêmio na Arena, vitória do Grêmio. Isso, né, vamos lá, há mais de 10 anos. Ou mais atrás ainda, Fluminense e Inter no Beira-Rio, vitória do Inter. Não é raro ouvir um carioca falar isso, não é raro ouvir um paulista falando isso. E os paulistas, eles acrescentam ainda o Juventude. Eles têm más lembranças daqueles jogos na Globo, no domingo à tarde, com neblina, com cerração, com baixa visibilidade, mangas longas, chuteira preta e o Juventude vencendo. Hoje em dia, qualquer um vem aqui e vence, pessoal. Qualquer time chega em Porto Alegre e vence. Todos que vocês quiserem falar aqui nos últimos 6 anos, vamos lá, pegando da pandemia pra cá, todos os times que a gente falar aqui, de Série A e que passaram pela Série A ou estão na Série B hoje, todos vieram aqui e venceram. É raro achar um que, não, que veio aqui e não venceu nenhuma. É muito simples ganhar pontos da dupla Grenal em casa. Então, assim, alguma coisa tem que ser feita. Se não, nós, imprensa, nós, torcedores, seguiremos nessa de, aos poucos, ir se contentando com o que tem. Ah, ficar na Série A? Tudo certo. Ah, pegar uma vaga de Sul-Americana? Ah, tudo certo. Ah, ficar em segundo na Sul-Americana, repescagem? Tudo certo. Para quem não percebeu isso, é o terceiro ano seguido que Grêmio e Inter vão para a repescagem da Sul-Americana. E nas outras duas ocasiões, os dois foram eliminados nessa fase. É pouco, turma, é pouco, pouco. Dois campeões mundiais, cinco Libertadores, não sei quantos Brasileirões, não sei quantas Copas do Brasil. É muito pouco, pessoal. Tá ficando muito pequeno para aquilo que nós esperávamos dos nossos dois times. Quem mais? Boa noite, Arruda. O Inter vai cair. E o meu Grêmio campeão da Sul-Americana e classificado para a Libertadores. Mensagem do Antônio, do bairro Santa Cecília. Valeu, Antônio tá otimista quanto à Copa Sul-Americana. Lembrando, o Grêmio joga hoje, 7 horas da noite em La Paz, altitude grande. E se passar pelo Bolívar na próxima quinta-feira, enfrenta o São Paulo nas oitavas de final. O caminho também já não tá tão fácil assim. Olha aqui, ó, mais um áudio. Quem chega? Valdecir, vem na manhã.
4: Boa noite, meu amigo Arruda. Tudo bem? Tchê, tô apavorado, cara. Sou gremista desde qualo. Sou de uma família toda gremista. Sou torcedor, né? Escuto todos os programas de esporte. Sou fã da Gaúcha. Moro em Santa Maria, Valdecir, Santa Maria. Tchê, olha, tá difícil, cara. Eu não sei o que tá acontecendo com a direção do Grêmio. Parece que eles não querem. Não querem que o time ganhe. Eu penso assim, porque, olha, esse treinador não dá mais. Todo mundo já viu que não tem condições. O cara é gente boa, é. Não tenho nada contra ele, mas não serve pro Grêmio. Tem que arrumar um ônibus aí, um ônibus bem grande, e mandar um monte desse jogador aí que ganha um horror de dinheiro pra passear no campo. Eles passeiam no campo, não jogam nada, não correm, não marcam, não tem uma jogada ensaiada, não se deslocam pra receber a bola. Meu Deus do céu, ué, não dá mais. Tô apavorado. Tem que tirar treinador. Toda a equipe técnica tem que tirar, mandar embora. E uns 5, 6 medalhão desses aí, mandar tudo embora. Não dá mais, não dá. Ah, cara, tô apavorado.
1: Valeu, abraço. Valdecir tá apavorado. É, eu ouço muito torcedor, né? Eu ouço e leio aqui as mensagens a respeito disso. Ah, tem que mandar o técnico embora. Ah, tem que mandar o jogador tal embora. Tem que demitir. Tudo isso é custo. Tudo isso é dinheiro para os cofres do clube. Os contratos bem amarrados para os jogadores, 2, 3, 4 temporadas, salários astronômicos, tudo isso protege o jogador. Se o clube quiser tirar o atleta do clube, quiser demiti-lo, quiser rescindir o contrato com o atleta, precisa pagar a multa rescisória. E aí são X vezes o salário, são não sei o que quantas vezes. Tudo é dinheiro, pessoal. Hoje o poder do futebol está nas mãos dos profissionais, dos atletas, não dos clubes mais. Hoje os clubes são reféns daqueles que eles mesmos contratam. É algo também bem, bem difícil de compreender. O futebol ficou tão caro, o gasto, o custo aumentou tanto, que esses profissionais eles acabam tendo os clubes nas mãos. Ora, eu só vou jogar no Grêmio se o contrato que me for oferecido tenha 2 anos. E o salário seja esse, alto. Ora, eu só vou jogar no Inter se tiver uma cláusula de renovação por mais 1 ano, se eu atingir 70% dos jogos. O futebol está muito caro hoje. E esses jogadores que aqui estão, certamente sabem que não merecem receber o que recebe. Ah, Ruda, quem tu é para falar isso? Bom, eu falo porque, para começo de conversa, é algo fora, é fora da realidade o que um jogador ganha. Inclusive, já falei sobre isso com vocês na semana, batemos um papo sobre esse assunto. Na minha modesta opinião, o craque do time, olha, a estrela do elenco, deveria ganhar no máximo R$500.000. O que já é algo fora do comum para o nosso país e para vários outros países. Agora, qualquer jogador chega aqui ganhando R$1 milhão, a expressão show do milhão, ela é extraordinária. Show do milhão. Folha salarial, R$15 milhões. Folha salarial, R$22 milhões. Absurdo. É um absurdo, com todo respeito. É um absurdo o que se paga no futebol brasileiro hoje. E nós, da dupla Grenal, tentando entender como é que está a situação, tentando entender como chegar próximo dos times que estão lá em cima, acabam gastando rios e rios de dinheiro em contratações de jogadores que não têm capacidade para tal. Por que será que quando o Inter perde, a culpa sempre é do próprio time? Nunca é porque o adversário jogou melhor? Pergunta do Adilson Lopes. Uma boa pergunta, uma boa análise. A gente costuma sempre focar nos deméritos do Inter e do Grêmio e nem sempre falar do adversário, mas é natural entender que o Cruzeiro é mais time, que o Cruzeiro tem mais recursos de campo para vencer o Inter. O problema é a forma como se perde. O problema é o que acontece no lance capital. O problema é o erro individual do jogador do Inter. Acho que vai muito nessa linha, mas tem razão. A gente fala muito do que é negativo para os nossos times e esquece, às vezes, que o adversário também tem muitos méritos na construção dos resultados. Bom dia, Ruda. Menor dos culpados é o técnico. Pezolano, com o elenco do Mr. Caravelas, estaria no G8. Mr. Caravelas. Quem é o Mr. Caravelas, Chibili? Luiz Castro? Pezolano, com o elenco do Mr. Caravelas. Agora eu entendi. Estaria no G8. Nosso elenco é lastimável. Gustavo Puntel, de Santa Maria, da Boca do Monte. Abraço, querido. Agora entendi, quer dizer que se o Pezolano treinasse o Grêmio, ou se o elenco do Grêmio estivesse no Inter, estaria no G8 da competição. Abraço, valeu, Gustavo. Quem mais conosco? Sou da cidade de Campo Verde, Mato Grosso. Sou colorado de coração, mas assisti o jogo hoje e estou envergonhado. A atuação do meu Inter, espero que não caia para a Série B. Tá envergonhado com a atuação. Mensagem do Adelmar. Abração, querido. Beijo para a turma do Centro-Oeste brasileiro. Bom dia, Ruda. Com os times grandes perto do Z4, dá para dizer que podemos ter um time grande caindo nesse ano? Grande abraço, Douglas de Guaíba. Olha, Douglas, não sei se só um, tá? Não sei se só um. Vi o Santos ontem na Sul-Americana, barbaridade. Sem o Neymar, claro, mas, meu Deus do céu, Santos contra a tal da UCV na Venezuela. Show de horrores. Vários momentos lembrando ali o futebol de várzea. Mas eu acho que sim, para pensar em um grande, é muito provável que isso aconteça. Para dois, já fica um pouco mais difícil, né? Tem que ver o que o Mirassol vai aprontar com as três competições em paralelo. Mas a tendência é que sim, tenhamos um grande, um gigante brasileiro na Série B da próxima temporada. Boa noite, Arruda. Uma das poucas esperanças que o Inter tem é de que a briga ali embaixo é de foice no escuro, com Vasco, Santos e Grêmio. Todos fraquíssimos. Um abraço, Fernando Cunha, de Ipanema. Ele diz todos fraquíssimos e complementa. Iguais a nós, né? No caso, iguais ao Inter. Abraços do Fernando Cunha, de Ipanema. É isso, pessoal. Parece que o Brasileirão vai ter mais duas vagas para os pequenos, né, os menores, e mais uma para os grandes. A Chapecoense, infelizmente, foi, né, 9 pontos num turno, ela precisa fazer algo fora da curva no segundo turno para ficar, e convenhamos, não tem margem nenhuma para achar que isso vai acontecer, né? 9 pontos em 19 jogos é pouquíssima coisa. Mas Santos, Vasco, Inter e Grêmio, na minha opinião, brigam por uma vaga, né? A última do rebaixamento. Quem mais? A dupla Grenal tá muito ruim, está faltando criatividade. Nossa realidade não é a mesma dos times do Sudeste, falta grana no nosso estado. E isso se traduz nos clubes. Rafael, gremista de Rio Grande. Rafael, vamos lá. Julho, né? Quase agosto já. Nada de patrocinador master. Nenhum patrocínio master na camisa de Inter e Grêmio. Por quê? O que acontece? O que se faz com essa situação que o dinheiro não entra? Complicado, turma. Boa noite, Arruda. Na tua opinião, de 0 a 100%, qual a chance, qual a probabilidade do Grenal decidir qual deles vai cair para a segunda divisão? Guilherme dos Santos, de Porto Alegre. Difícil estimar um percentual, mas vamos colocar 50%. Até pelo aspecto anímico, né? O Grenal ele costuma, às vezes, modificar a rota do time na reta final do campeonato. No ano passado, acho que o Grenal do Beira-Rio também mudou um pouco a forma como o Grêmio encarava a competição. E, ao mesmo tempo, mudou do aspecto psicológico o que o Inter tinha pela frente. Né? Claro que, a partir do clássico, o Grêmio tem um crescimento exponencial. Tá, não tão grande assim, não posso exagerar. Teve um crescimento. E o Inter teve uma queda brusca até o filme de terror na última rodada. Então, o Grenal, sim, ele é um fator diferencial e pode atrapalhar a reta final do Campeonato Brasileiro. Vamos colocar 50%, até porque esse jogo acontece na 30ª rodada, então terá um pequeno caminho pela frente ainda até o final, mas vamos colocar metade das chances de o Grenal decidir se alguém vai ou não para o descenso. Boa noite, Arruda! Alex de Guaíba, francamente, o que deveria acontecer era a dupla Grenal cair para a Série B, porque nem direção, nem jogadores dos dois times estão entendendo a gravidade da situação que o futebol gaúcho chegou. Acho que seria um bom reset para os dois. Nada como a dor para nos ensinar. Mensagem do Alex de Guaíba. Alex, eu, por mais que eu compreenda a tua mensagem e a intenção por trás dela, eu não consigo concordar. Eu tenho um receio grande de que a Série B ela transforme realmente o time em algo muito menor. Né, que os recursos vão ficar escassos, as dificuldades de reforços seguirão, a Série B é chata, o Juventude é a prova disso, né? A Série B ela é uma outra competição, uma outra forma de encará-la. Então, eu não concordo com essa questão de queda, tá? O dinheiro diminui substancialmente, se já está ruim com o dinheiro que tem, imagina com muito menos do que pode ter. Eu compreendo quem acha isso, mas eu não concordo, tá? Abração, querido. O Alex de Guaíba na audiência. Pra fechar o bloco, turma, muitas mensagens, hein? Que legal. E são muitos recados que seguem acontecendo aqui na nossa interatividade. Tentaremos levar até o final do nosso Esporte Companhia, porque tem muita gente na audiência. Aqui apagou a mensagem. Ah, não. Ó, nossa única esperança é que aconteçam dos outros 4 times do Brasileirão piores do que o Inter. Mensagem do Ricardo de Santa Maria, de que tenham 4 times piores do que o Inter no fim do ano. É aquela metáfora do leão, né? Aquela figura de linguagem do leão. Não precisa ser mais rápido que o leão, só tem que correr mais do que 4 outros que estão contigo. É dura realidade. Boa noite, Arruda. Grenal na segundona em 2027. Mensagem do Morales. Bom, pessoal, esses foram os recados da nossa audiência no primeiro bloco. Muitas participações, conseguimos texto, áudio. Na volta do Notícia na Hora Certa, seguiremos com mais participações. Teremos também a atualização das informações do Grêmio. Tá? O Grêmio já está na Bolívia, mas tem uma logística diferente por conta da altitude. Então, o repórter Felipe Duarte vai atualizar a situação direto de La Paz. O Felipe já está encarando a altitude de mais de 3.600 metros acima do nível do mar. Tudo isso.

0: 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Rio Jacuí atinge cota de inundação em São Jerônimo, conforme alerta da Defesa Civil do município. Justiça determina a suspensão do lançamento de esgoto tratado no Rio Tramandaí, no litoral norte. Receita Federal tira sistema do CNPJ do ar até segunda-feira para implementar o novo modelo com letras. Tempo instável em Porto Alegre, agora faz 16 graus. A previsão é de que a chuva dê uma trégua nesta quinta-feira no estado. Na capital, mínima de 14 e máxima de 18 graus. 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
0: Acidentes em atendimento na capital e nas rodovias da região metropolitana.
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0: O nível do Guaíba em Porto Alegre tem previsão de atingir a cota de alerta entre sexta-feira e sábado. O risco é de alagamentos, principalmente na região das ilhas. Conforme a prefeitura, dois abrigos, um no bairro Petrópolis e outro na Rexinga, estão preparados em caso de necessidade. Em Eldorado do Sul, a Defesa Civil iniciou o acionamento do plano de contingência para áreas próximas ao Guaíba, como os bairros Irga, Chácara, Cidade e Vila da Paz e Picá. A elevação do nível é provocada pelo grande volume de chuva registrado nas bacias dos rios que desaguam no Guaíba, principalmente Taquari e Caí. Neste momento, a régua no Cais Mauá aponta 1,86 m, sendo a cota de alerta 2,60 m e de inundação 3 metros. Os Estados Unidos anunciaram um acordo de cooperação nuclear com a Arábia Saudita. O tratado, com validade de 30 anos, estabelece a base jurídica para uma parceria entre os dois países na área de energia nuclear. De acordo com o Departamento de Energia norte-americano, o acordo também prevê a colaboração dos Estados Unidos no desenvolvimento da infraestrutura nuclear saudita, incluindo a construção de uma instalação para enriquecimento de urânio. O documento será assinado nesta quinta-feira na Casa Branca. 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Da redação, Gustavo Gossen.
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6: De volta, 2:08, 2:08 da madrugada, o Esporte Companhia na Rádio Gaúcha. Vamos juntos até às 3 horas. Na repercussão do jogo do Inter, derrota por 2-1 no estádio Beira-Rio, Caio Jorge e Matheus Pereira os gols do Cruzeiro, o Inter descontou com Carbonero. Derrota, terceira consecutiva no campeonato, e o Inter segue com 21 pontos, encerrando a participação no primeiro turno. Aliás, pessoal, 3 pontos a menos do que no ano passado, quando o Inter fechou o turno com 24 pontos, e 1 ponto a menos do que quando o Inter encerrou o turno em 2016, ano do único rebaixamento da história do Inter. Alerta no estádio Beira-Rio, alerta máximo ligado, porque ó, o segundo semestre passa voando e se não entender o cenário, o contexto, vai para o descenso, porque as estatísticas já estão contra o Internacional também. Vamos lá, eu sou o Lucas Arruda, para quem está chegando agora no comando até as 3 da manhã, mais uma vez na suplência do Rafael Collin, que está de férias. Bom descanso para o nosso Barão da Madrugada, que sempre está com vocês aqui há mais de 10 anos no Esporte Companhia. 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Recado da KTO aqui no nosso Esporte e Companhia. Bom, antes de voltarmos para os recados da audiência, foi assim que levamos a primeira hora, e eu prometi atualizar as informações do Grêmio. Então, temos os destaques direto de La Paz, direto da altitude, e quem chega conosco é o repórter Felipe Duarte. Tudo bem, Felipe? Bom dia.
7: Fala, Rodinha, prazer estar participando contigo aqui no Esporte Grande. Companhia. Vamos atualizar as situações do Grêmio, né, que joga já nessa quinta-feira, jogo às 7 horas, horário de Brasília para vocês, né, 7 horas da

0: uma gota de álcool nesses últimos dias. É porque a altitude ela castiga, né? Inclusive aqui na Bolívia eles chamam de sorochi, que é o mal da montanha. E já fiz de tudo para aplacar esse mal da montanha, essa tontura, dor de cabeça, esse cansaço, uma fadiga muscular que se instala na gente, né? Desde remédio receitado pelos médicos, sorochi pills, que são remédios para combater esse mal da montanha. Também já provei do chá de coca. Nessa quarta-feira fui no mercado muito famoso aqui em La Paz, o Mercado de las Brujas, onde provei da folha da coca que a gente masca, né? Para também amenizar esses efeitos da altitude. Claro, isso aplaca por 1, 2 horas, mas depois esse efeito volta ao corpo da gente, né? Inclusive para falar. Eu noto que se eu falo muito rápido, se eu elevo o tom da voz, me falta um pouco de ar, me dá uma certa tontura. Imagina jogando, né, Arruda? Então a gente sabe que tem todas essas dificuldades e o Grêmio vai ter que superar isso, além do adversário, o Bolívar, que vem da Libertadores, estava naquele grupo que tinha Fluminense, Independente, Rivadavia e também o La Guaira da Venezuela. Trouxe reforços nessa parada de Copa do Mundo, entre eles o Billy Arcia, jogador do Santos, Dairon Asprilla, jogadores de maior cartaz. Mas a ideia inicial talvez seja que eles não iniciem como titulares contra o Grêmio, até por conta dessa adaptação à altitude. Serve para a gente, serve para o Grêmio, serve para esses reforços que chegaram há pouco mais de uma semana por aqui. Já da parte do Grêmio, a delegação desembarcou, como disse, Santa Cruz e La Sierra no início da noite. E os jogadores trazidos, não por Luiz Castro, mas por Vítor Severino, porque o Luiz Castro não vem com a delegação, aquela história, né, de que o Grêmio fez uma série de baterias, de exames no técnico gremista que havia passado por um procedimento na região do pulmão, e foi recomendado que ele não viajasse à altitude. Com a anuência da Conmebol, ele permanece em Porto Alegre. Vitor Severino vai ser o comandante. Mas os atletas gremistas que estão por aqui: o Everton, Grando e Beltrame são os três goleiros, Gustavo Martins, Wagner Leonardo, Luiz Eduardo e Kannemann, os zagueiros. Nas laterais, eu vou colocar o Pavon, porque vem jogando de lateral, Marcos Rocha, Caio Paulista e Pedro Gabriel. Volantes, Dodi, Vilhaçante, Léo Pérez, Ortega e Nardoni. Para o meio-campo, as opções são Gabriel Mack, Monsalve, William e Riquelme. E para o ataque, Braithwaite, Enamorado, TT e Matheus Nascimento. Destaco esse último, porque dos reforços trazidos pelo Grêmio, é o único que está com a delegação aqui na Bolívia. O zagueiro Wallace, que estava inscrito também na Conmebol, na Copa Sul-Americana, não veio, talvez até por uma opção técnica, né? Outros zagueiros na sua frente. Giovanni Cabral e Diego Caíto, que também foram contratados, ainda não foram regularizados a tempo dessa fase de playoffs da Sul-Americana. Carlos Vinícius está suspenso, não acompanha a delegação por conta disso, e o Amuso até voltou a treinar na manhã dessa quarta em Porto Alegre, no CT Luiz Carvalho, mas voltou a treinar hoje, né? Perdeu grande parte das atividades da semana por conta do protocolo de concussão cerebral. Então, de certa forma, também precisa readquirir ritmo, tá atrás dos demais nessa questão física, não viajou para a Bolívia. E por questão técnica, Balbuena, Noriega e Marlon também não viajam. O Marlon até não é uma questão técnica, é uma questão física, né? Ele que tá voltando de um longo período de uma fratura no tornozelo direito, uma fratura feia. Até a informação que tenho é de que ele deve ser relacionado contra o Fluminense. Essa é a preparação para quem sabe ele possa reaparecer no gramado contra o Fluminense, naquela expectativa que era dele mesmo, né? Um pouco mais otimista do que o departamento médico do Grêmio previa. Os médicos gremistas apontavam que ele poderia voltar em meados de agosto. O Marlon já voltou a treinar com bola, já está recuperado. E contra o Fluminense no domingo, jogo de suma importância para o Grêmio, o Marlon pode reaparecer. Aliás, até por conta desse jogo contra o Fluminense, a tendência é de um time misto amanhã ou nessa quinta-feira aqui em La Paz. A projeção de time que estamos fazendo tem o Everton, Pavon, Luiz Eduardo e Wagner Leonardo, além do Pedro Gabriel como lateral esquerdo. Três volantes do meio-campo, a informação trazida pelo Marcos Souza, Pérez, Doa, Vilhaçante, TT, Enamorado e Braithwaite. A gente está projetando, mas assim, muito baseado no que o Luiz Castro fez nesses últimos jogos. A gente sabe, ele varia muito, né? De acordo com o adversário, de acordo com os exames internos que são feitos, para saber o nível de desgaste de cada um. Enfim, é um Grêmio que certamente não jogou ainda, uma escalação que ainda não aconteceu nessa temporada e que vai ser posta à prova, contra o Bolívar no estádio Hernando Siles, aqui em La Paz, a capital mais alta do mundo, e a gente vai estar lá para contar essa história aqui pela Gaúcha. Certo, Arruda? Grande abraço, cara. Um bom programa para vocês aí.
1: Valeu, Felipe Duarte. Grande trabalho na Bolívia. Estará nas reportagens nesta quinta-feira. para Bolívar e Grêmio às 7 horas da noite na repescagem da Copa Sul-Americana.

0: Sul-Americano. Lembrando que o jogo da volta acontece na próxima semana, quinta-feira também, na Arena em Porto Alegre. Desfalques, como destacou o Felipe, Amuso e Carlos Vinícius, os principais pelo menos, e o técnico Luiz Castro, que não foi para La Paz. 2h17. Ah, não foi por uma questão de saúde, né? Uma recomendação médica, diga-se. Não vão achar que é porque não estava afim, porque estava com preguiça. Uma questão médica, o técnico português não acompanhou a delegação gremista. O Vítor Severino vai ficar na beira do campo nesta quinta-feira. 2h18, pessoal, voltando com as mensagens, mais repercussões. Eu tô já aqui olhando por cima, são muitos recados. Já adianto que não conseguirei ler todos, mas agradeço de coração a participação de todo mundo que está conosco, em especial a turma que está voltando para a sua região, né, para as suas cidades no interior do Rio Grande do Sul, ou até mesmo para o estado vizinho aqui em Santa Catarina. O pessoal sai do Beira-Rio, vem, né, vem para cá, vê o jogo, sai do Beira-Rio, manda mensagem: ó, tô aqui na estrada, ó, tô chegando na cidade tal. Muito obrigado pela companhia. E vá com tranquilidade, vá com segurança. Também um beijo para quem veio no Instagram, ali no @rudaluke, pessoal mandando mensagens, seguindo também. Agradeço demais pela participação e pelo fortalecimento nas redes. Aqui é um abraço para o Cássio de Bagé, para Magali Fogaça também, um beijo, tá na audiência. E o pessoal que mandou mensagens lá na DM. O Felipe Maldonado, meu parceiro de Miami, disse que esse café que eu estou tomando aqui, que o Jory trouxe de Seattle, é do Starbucks original. A loja original está lá. Pick Place é o local e, de fato, deve ser um café de torra mais leve, que fica mais claro, mas tem mais sabor, mais frutado. Olha aí, então, um especialista, o Felipe. Eu não entendo muita coisa, não. Só trago aqui o café, passo ali para a turma. E a gente brinca que é uma, que é a tinta, né? Às vezes ela fica um pouco mais forte, um pouco mais fraca. Mas esse aqui que eu tô tomando é muito bom. E esse do Starbucks, meu querido Felipe, é aquele que o guerreiro planeja as férias, junta um dinheirinho, economiza para gastar lá. E aí na largada aqui no Salgado Filho, a patroa pede: ó, ei, vamos pegar dois cafés ali. E o cidadão já marcha com 50. Cinquentinha, né? R$ 50 antes de sair de Porto Alegre. O cara já tá marchando lá na sala de embarque. A Davilson, bom dia, Ruda. Novamente, um Colorado pensando em positividade. Acho que o Inter vai vencer e vai sair dessa zona terrível. Vamos, vamos, Inter! Ótimo programa, saúde! Mensagem do Adavilson de Ijuí, participando conosco aqui no Instagram. Obrigado pelo carinho. Bom dia, Ruda. Você é um baita profissional e faz a gente escutar a gaúcha até altas horas. Aqui da capital das missões, mando um abraço, alô, aos gremistas missioneiros. Matheus Siqueira, de Santo Ângelo. Sou seu fã. Pô, que loucura ler isso, né? Sou seu ouvinte e seu fã, Ruda. Muito obrigado ao Matheus Siqueira pela mensagem aqui no meu perfil. Fico até emocionado quando leio isso, né? Pô, sou seu fã. Nunca imaginei que isso fosse acontecer. Gladys Arruda, um beijo. Tamo junto, sempre conosco. Alessandra Ferreira, parabéns pelo excelente trabalho. Que é um beijo para Alessandra, que está conosco participando também no Instagram. Muito obrigado pelas participações na rede social, lá no Instagram, @arrudaluke. No WhatsApp da Rádio Gaúcha, mais recados, mais participações, muita gente chegando junto aqui. Eu faço uma pequena leva de recados antes da previsão do tempo, né? Vamos atualizar as informações na voz do Cléo Kuhn. Boa noite, Arruda! Eu aqui de Rio Grande, esse time do Inter representa o retrato da diretoria, mas só tem uma coisa: diretoria só teve os dois mandatos porque teve o conselho que votou e o sócio que votou. Os grandes culpados mesmo são os que votaram nessa diretoria. Ninguém fala nada, todo mundo escondido. Um abraço do Celestrino. Abraço, Celestrino Silveira, participando conosco aqui na interatividade direto de Rio Grande, zona sul do estado. Tamo junto. Olha aqui, ó, mais um áudio chegando. Vamos tentar. Luiz Maier, bem na manhã.
1: Boa noite, Lucas. Luiz, Xangri-Lá, no litoral. Ô, Lucas, eu sou gremista, eu vi o jogo do Inter, mas tá louco, cara. O Inter tá muito mal. O Inter não tem jogador, cara. Não tem jogador. Não tem zagueiro. Entendeu? Complicada a coisa, hein? Sobre Pezzolano. Pezzolano vem enganando nos jogos aí. Né? E criticando ele, né? O próprio Vaguinha, não sei o que, porque ele não trocou errado, faz quanto jogo. Mas só que o Vaguinha tá apostando, vamos apostar até quando, até chegar perto do rebaixamento e cair. Eu não sei, cara, tem Santos e Vasco para cair, provavelmente. Um da dupla Grenal vai cair, pode ter certeza. O Grêmio eu acho que vai ter se acertado, tem uns caras chegando aí. E se não der, vai ter que trocar de técnico, né? Eu acho que é mais fácil do Inter estar na zona, né? Dependendo do Vasco e do Santos, que é capaz de escapar, ficar em 16º, mas tá feia a coisa.
0: Tá feia a coisa. Abraço, nosso ouvinte aqui, o Luiz, participando através da mensagem de áudio. Vocês podem reparar que as mensagens de texto e de áudio todas vêm no mesmo tom, né? O pessoal tá preocupado com a situação. Quem mais por aqui? Será que essa nós já ouvimos, Marcelo?
2: Aí, Arruda, boa noite. Boa noite para você, boa noite para todos os ouvintes aí da Gaúcha aí. Eu sou colorado, moro em Lages, Marcelo Menegoto aqui falando. O Pezzolano disse desde o começo do ano, e nós já sabíamos, que esse ano ia ser muito ruim. Ele só não disse que ia ser pior que o ano passado, mas todo mundo vê isso. Porque nós não temos os mesmos jogadores, os jogadores melhores saíram, nosso plantel é mais desqualificado. Ou bem mais desqualificado que do ano passado. É evidente que em breve o Inter vai estar na zona do rebaixamento e tem tudo para cair. A gente tem que ter razão nesse pensamento. Ele não pode ser emocionado como torcedor. O Inter tem tudo para cair se não tiver alguma mudança. Não de técnico. Técnico não tem nada a ver com isso. Do plantel, o Inter está na segunda divisão já. Pode escrever isso. Forte abraço aqui de Laje, Santa Catarina, Marcelo Menegoto.
0: Valeu, Marcelo. Eu acho que esse talvez seja o grande diferencial, tá? E vamos tentar enxergar pelo menos alguma coisa positiva nesse emaranhado de más notícias. No ano passado, o Inter perde o Fernando e toma uma decisão muito ruim para repor a ausência do seu principal jogador. Tá, ainda que alguém achasse que o Alan Patrick era o principal jogador, eu discordava. O Fernando era o principal pilar de sustentação para esse time. O Inter decide que iria repor o Fernando com o que tinha dentro do elenco. Ou seja, o Thiago Maia seria o camisa 5 e o Inter ia ao mercado buscar um outro jogador para fazer número. E aí ele traz o volante Richard. O Thiago Maia, para começo de conversa, não é um primeiro volante. Ele pode executar isso em circunstâncias de jogo, mas não é a posição dele. O Richard não joga 10% do que o Fernando jogou no Internacional. Não estou nem falando de Sevilha, Galatasaray, Porto e Manchester City. Então acho que, a partir desse equívoco, o castelo de areia do Inter desmoronou na última temporada, tá? Foi uma situação específica. Porque o Valencia sair, tudo bem, não estava realmente desempenhando. O Wesley sair foi um problema para o ataque, mas o Inter precisava vendê-lo e o Inter conseguiu, a partir disso, transformar o Carbonero num jogador mais importante, né? Deu confiança para o jogador e ele, em alguns momentos, correspondeu, né? Apesar das suas loucuras, entre aspas, né? Os equívocos, circunstâncias meio que de falta de noção do Carbonero, ele ainda assim teve um crescimento na reta final do ano. Para esse ano, o Inter já sabe o que ele tem que fazer. Ele já identificou as posições carentes, ele sabe que são só duas competições e o Inter corre um risco de ficar só com uma competição logo logo. Então o foco vai ser totalmente no Campeonato Brasileiro. O Inter já viveu isso no ano passado. O Inter sabe o que tem que fazer. Ah, tem pouco recurso? Bom, então que use a criatividade, que utilize todos os departamentos do clube de análise, de scout, de mercado, de negociações, para contratar jogadores que deem respostas, que estejam adequados àquilo que o Pezzolano quer para o time. Se o Inter joga bem em transição, se defendendo e saindo em transição, que jogue desta forma: 1-0, goleada, 3 pontos, é festa, é título. O Inter sabe o que tem que fazer nesse ano. No ano passado, ele começa o ano campeão gaúcho, classificado na Copa do Brasil para as oitavas, classificado na Libertadores num grupo difícil, tá? Com dois campeões da América e mais o Bahia, com dinheiro. Perde o principal jogador, mas entende, ah, a gente está bem. A gente consegue suprir essa ausência. E aí, aos poucos, o castelo foi desmoronando. Nesse ano, o caos já está instalado. Então, de repente, com os olhos abertos, né, com a situação mais clara à sua frente, já com essa experiência ruim do ano passado, o Inter consiga se mexer antes do problema tomar conta de vez. Pelo menos, eu acho que por esse lado, por essa ótica, dá para achar alguma coisa positiva que o Inter vai mudar. Porque ele já sabe o que vai acontecer. No ano passado ele tinha uma ideia. Pode ser que... Pum, chegou na reta final, desespero completo. Torcendo por cada gol, por resultado paralelo, por não sei o quê. Porque achou lá no meio do ano que dava para ir do jeito que dava. E não deu. Nesse ano o Inter já está mais acostumado com esse cenário. E pode ser que isso abra os olhos dos dirigentes. E, né, e pressione os dirigentes a fazer grandes contratações no sentido de tentar manter o Inter na Série A, porque do jeito que está, com esse elenco que está, talvez não seja possível. 2h28, quem mais? Aqui, ó, mensagens no WhatsApp da Rádio Gaúcha. Boa noite, Lucas. Thiago Leão, de Sapucaia. Esse Maripã parece muito horrível, parece nem saber correr. Inter precisa fechar a base. É impossível não ter um zagueiro igual a este. Outra coisa, Anthony de capitão, um jogador sem liderança alguma. Oremos, Thiago Leão de Sapucaia. É, foi circunstancial, né? O mercado saiu e a abraçadeira ficou para ele. Acho que também naquela altura já não fazia tanta diferença, né? Era o menos importante, mas concordo, é um ponto a ser criticado. Sobre o Maripã, parece o Rojo mesmo em aspecto físico. Mas tecnicamente não, tá? Por favor, o Rojo não tinha condição nenhuma. O Maripã tem uma jogada que ele salva no segundo tempo que é impressionante. Ali eu falei fora do ar aqui pro Diori. Pô, foi uma jogada providencial. Se ele não dá o carrinho, acerta a bola, era mais um gol do Cruzeiro. Não lembro se estava 1-0, acho que estava 1-0 ainda. E o primeiro gol, de novo, eu tô falando aqui desde o começo que acho que ele foi mais vítima da circunstância ali da jogada do que propriamente um erro técnico dele. O time estava saindo e a bola já veio rebatida para um atacante muito mais rápido. Mas calma, né? Estreou hoje, ontem contra o Cruzeiro, time chato. Vamos ver se com a sequência dos jogos o Maripã consegue evoluir o nível. Não acho que tenha comparação com o Rojo no sentido técnico. Boa noite, Arruda! Situação da dupla Grenal é muito triste para o futebol gaúcho. Muitos jogadores estrangeiros, tirando o espaço da base. João Borges da Azenha. Concordo, João. Nenhum aspecto de xenofobia, por favor, não é isso. Mas é muito jogador do futebol da América do Sul, nota 6, em outros contextos, outras ligas, né? Uma outra forma de jogar futebol. E aqui, pessoal, aqui é muito diferente. Bom dia, Ruda. Quanto vale trazer o alemão de volta? E o vice-artilheiro da Série B? Grêmio hoje já dá adeus à Sula, Carlos do Partenon. O alemão nenhuma chance, né? O alemão tá... Que loucura falar isso. O alemão tá bem valorizado no futebol espanhol, né? Ele foi até a final da Conference League com o Rayo Vallecano. Fez alguns gols na temporada. Tem uma idade razoável ainda, 28 anos, eu acho. Então, nenhuma chance, né? A não ser que fosse um caso de, nossa, voltou por amor ao clube. Por gratidão ao Inter que projetou ele para o grande cenário, mas, por enquanto, nenhuma chance. O vice-artilheiro da Série B, o Bruno Santos, já está na Série A, né? É o que o Mirassol contratou. E já fez gol no Grêmio, inclusive. Até posso conferir aqui nas estatísticas dele. O artilheiro Mikael, ex-Inter, teve dificuldades com peso e com a bola aqui no Internacional. E o vice-artilheiro é o Bruno Santos, que estava no Londrina e já estreou com gol, isso mesmo, pelo Mirassol, na última sexta-feira contra a equipe do Grêmio. Vamos lá, quem mais? O Alcindo de Novo Hamburgo. Triste a situação do meu Inter. Barcelos vai fazer o serviço completo. Só fez M durante os dois mandatos e tudo indica que vai colocar o Inter na segunda divisão. Vergonha. A seleção brasileira também é uma vergonha. Mensagem do Alcindo de Novo Hamburgo. Bom, pessoal, 2h31. Sei que vocês gostam, mesmo nessa circunstância de repercussão de jogos. Não pode faltar aqui o pitaco do Sala de Redação, né? Senão, vocês vão no WhatsApp da Gaúcha, vão no meu Instagram lá reclamar. Como assim, cara? Não botou o pitaco do Sala de Redação? Então a gente tem que ouvir. Temos um compromisso com a nossa turma das tardes da Rádio Gaúcha. Por isso, vamos, a partir de agora, acompanhar o Pitaco do Sala.
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0: Grande Guerrinha, o Sala de Redação projetou o jogo do Grêmio pela Sul-Americana nesta quinta-feira em La Paz.
7: Tem muitos em férias. Até tem pergunta aqui se o Pedro e o Maurício devem voltar com harmonização facial igual do Vini Júnior.
8: Cara, é um assunto. É um assunto aí, a harmonização do Vini Júnior, hein?
7: Mas a pergunta que eu vou te fazer, Guerrinha...
8: Viu, Guerrinha? Antes da pergunta.
7: Vai lá, desculpa. Ah, é mais importante que a minha,
8: certamente. Desculpa. Tu viste isso aí, Guerrinha?
9: Vivi já. Ele agora já é viável. Antigamente não era.
8: Já é viável. Cara, o Brasil é muito maluco, né?
7: Guerrinha, a gente sempre estufou o peito para dizer da nossa grandeza, da nossa força, de sermos campeões do mundo. A dupla Grenal já entendeu o seu novo normal, Guerrinha?
9: Ainda não.
7: Não caiu a ficha ainda?
9: Não caiu. Não caiu. Não caiu porque do momento que tu faz, tu não tem dinheiro, tu faz contratações que não acrescem nada. Entendeu? É porque tu não sentiu o perigo ainda. Não, olha aqui, ó. Agora tem o seguinte: todo o dinheiro que entrar vai num jogador só que vai fazer a diferença. Não, nós vamos trazer quatro, cinco, que não adiantam nada, é só para aumentar o número de jogadores, aumentar a folha de pagamento, porque não vão reforçar, não vão... A contratação tem que ser reforço, não é por contratar. E eles estão fazendo isso, estão os dois. O Grêmio contratou, por exemplo, um zagueiro, que é reserva.
7: O Wallace.
9: Né? O Wallace. O Grêmio contratou um centroavante, que é reserva.
7: Matheus Nascimento.
9: É. O Grêmio, quer dizer, o Grêmio precisa de jogadores titulares. O time titular do Grêmio é frágil. O time titular do Inter é frágil. Então tem que ser jogadores que façam a diferença. Ah, não tem dinheiro. Bom, essa hora tem que ter criatividade.
7: Pois é, é um novo normal, né? Que vive a dupla Grenal e com as suas inúmeras dificuldades. Nossa equipe já está em La Paz, né?
10: Já chegou quem que foi? Jason?
7: Felipe Duarte, Luiz Gustavo Manhago e Rodrigo Zara.
11: Já estão sentindo os efeitos.
7: William Ramos e Matheus Trindade da RBS TV.
10: E será que eles vão aguentar a altitude lá?
7: É. Ah, de boa.
10: É de boa?
9: Não, é de boa. Que é muito complicado.
10: Que é de boa. Não tem nada de boa na altitude de La Paz.
9: Eu nunca estive lá, mas todo mundo diz que é muito complicado.
10: Não, né? É terrível.
7: Ah, eu nunca joguei bola lá, Guerrinha, mas assim...
8: Não, mas narrar tem... não é fácil na rua também.
9: Lá o cara cansa, jogando carta.
8: Não, jogando canastra, o cara tá jogando canastra. Sabe, não, deixa eu te falar.
7: Eu vou contar duas coisas pra vocês aqui. Eu já narrei um jogo de beach tennis.
8: Tu sabe que nós temos tempo pra contar até três coisas aí.
7: Então vou contar duas então.
10: Tu narrou um jogo de beach tennis lá.
7: A primeira dela, vou contar a menos importante.
8: Essa do beach tennis foi um dos maiores escândalos da história da Rádio Gaúcha.
7: Eu narrei dois jogos lá, um do Grêmio e um do Inter.
8: É.
7: O Grêmio perdeu, então eu não narrei gol. Sim. Do Grêmio, né? Como a gente precisa narrar um gol de Grêmio e de Inter. Para a Rádio Gaúcha, que é do Rio Grande do Sul, onde está o Grêmio e o Inter. E eu narrei um gol do Inter, gol do Valença. E é diferente. A pressão pega ali na hora que tu exige mais de ti, né?
8: Eu ia te perguntar, olha, tem uma tendência não, acho que é uma tendência de narradores, assim, que é uma narração mais gritada, né?
7: Não, e era um gol que tava colocando o Inter praticamente na semifinal de uma Libertadores, né? Então era um gol importante.
8: Tem umas narrações aí que o cara em La Paz, o cara desmaia. É. Faz a narração e não tem como segurar o ar.
7: E a outra história, Guerrinha, é que eu fui com o Rodrigo Oliveira para La Paz e o Rodrigo chegou cheio de dedos, o Debona. Seguinte, queria ver contigo uma possibilidade. Eu vou amanhã até para a GZH produzir um material. Vou jogar um beach tênis com o número 2 no ranking boliviano de beach tênis. Tu te importaria de ir comigo lá amanhã? É, aqui alguns quilômetros do hotel, muitos quilômetros.
8: 40 quilômetros
7: do hotel. E aí, se puder gravar um vídeo, né? Claro, Rodrigo, conta comigo, sou parceiro, coisa e tal. Aí fomos, Guerrinha. Chegamos num clube para jogar beach tênis, Rodrigo Oliveira, e ele iria produzir um material para mostrar como é praticar o esporte na altitude, né? 3.600 metros de La Paz. Uhum. E o xará dele, que também era Rodrigo, número 2 do ranking boliviano. Eu disse, não, Rodrigo, pode deixar que eu gravo o vídeo, vou fechar em ti, vou fazer vários takes, várias imagens e vou até narrar o jogo. Não, vou narrar. E aí no final do jogo eu faço a entrevista. Rodrigo Oliveira, como é que foi a experiência de jogar beach tênis? É, realmente, a altitude é diferente, pesa um pouco mais, a gente sente mais o desgaste. Tá aí, Rodrigo Oliveira, atleta brasileiro. Deixa eu chegar no Rodrigo aqui, o boliviano, já mais acostumado com a altitude de La Paz. Como foi enfrentar um brasileiro pela primeira vez? Altitude. Ele não respirava, Guerrinha. Ou seja, o Rodrigo ganhou do número 2 o ranking de beach tênis na casa dele.
9: É, tem isso. Acontece.
8: O 2 da Bolívia.
9: Eu só vejo as pessoas que vão pra lá. E eu vejo as pessoas que vão pra lá quando voltam. Voltam todos reclamando, porque deve ser muito violento mesmo.
7: Eu tive um pequeno sangramento no nariz na primeira vez que eu fui.
8: Tem gente que...
7: resseca,
8: Tem aquelas assim, tipo assim, dor de... dizem, né, pelo menos assim. Eu senti pouco quando eu fui pra lá.
7: Tem que ser comportado na alimentação. Como diria Pedro Ernesto, não fazer amor.
8: É,
7: essas coisas, né?
8: Hein, Guerrinha? Então, isso aí não
9: eu
8: pode.
9: Eu me adaptaria
8: não.
9: bem lá.
8: É que assim, não carne, é né? Cuidar pra não muito líquido, tomar muito líquido, não comer carne, que é mais pesada pra fazer a digestão, não baixar a cabeça, mas assim, um pouquinho de dor de cabeça e assim, boca seca e o nariz, assim, isso aí todo mundo passa por isso, não tem outra alternativa. E é um jogo maluco, né? A gente vai ver um jogo completamente diferente. Né?
7: É
8: outro jogo.
7: É um jogo de sobrevivência, é um jogo diferente. O comportamento muda tudo, né? Muda tudo.
9: O jogo é tão complicado que o treinador nem vai, né?
7: Sim.
9: A dor fica. Então, quer dizer, isso aí o Grêmio tem que tratar esse jogo aí como um amistoso. Que deu. Ah, torci pra não levar uma porrada muito grande, perder 1-0 lá, vamos supor. Aqui dá pra reverter, não tem problema. Agora, não pode fazer desse jogo uma decisão, porque aí domingo vai perder pro Fluminense.
7: Chat diz que a dupla Grenal tá atrás dos paranaenses no Brasileirão. É um sinal de tempos difíceis no Rio Grande do Sul. Guerrinha, fala aí, diz o Eduardo.
8: E o Atlético veio da... O Atlético e o Curitiba vieram da Série B, né? Os dois vieram da Série B. O Curitiba tá com um projeto de SAF há algum tempo já, né? Ele veio numa crescente aí.
7: Outro dia eu vi uma analogia da dupla Grenal com os dois gigantes do Uruguai, né?
8: O Inter e o Grêmio não caíram, mas os dois já quase caíram. Eles
7: vivem muito da tradição, né?
10: O Nacional ontem também pela...
7: Sula?
10: Sula, pré, como é que é essa fase?
7: Repescagem, playoff.
5: Ah, tomou um sacode, né?
9: Sacode.
10: 3-0 em casa do Tigre, não é que pegou assim. É.
7: Em casa, né?
10: É, e assim, aí torcida, teve confusão, depois apedrejaram o ônibus de torcedores do Tigre lá e entrou no segundo tempo o Rohel.
5: Olha aí. Que era do
8: Inter. Ah, isso talvez explique.
10: Não, mas já tava 2-0 quando ele entrou.
8: Ah, só tomou um gol. Então, então essa vez foi uma grande evolução.
5: O gol evitou que fosse pior.
7: Eu cometi uma pequena gafe aqui, né? E me corrige corretamente aqui o João César Moraes Brandão. Com esse nariz, nunca pode ser um pequeno sangramento dele. É muito verdade. Bela observação. 1:50.
8: Nunca tinha notado.
7: É. Sério?
8: Teu nariz grande?
7: Muito grande.
8: Não acho. Sinceramente, não acho.
9: Eu também não. Também não.
7: Tá bem, nem eu. 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Vocês falaram do jogo do Nacional, né? Ontem o Santos também goleou, sem Neymar.
8: Cara, o Neymar apareceu jogando pôquer.
7: O
8: Neymar não se ajuda.
7: Ele ganhou, né?
8: O Neymar não se ajuda.
5: Ele ganhou pôquer. Saiu o vídeo dele comemorando a vitória no pôquer.
7: Momento em que o Santos goleava o...
8: Não vai jogar pôquer.
7: Universidade Central da Venezuela por 4-1, Neymar jogava pôquer, mas o Cuca já disse que deu, né? Sábado conta com ele contra a Chapecoense.
8: É, mas ele não tinha que estar jogando pôquer num momento desses, claro, né? Quer dizer, ele até pode jogar, foi a folga que deram pra ele, tá bem.
5: Mas postar, né?
8: Mas exatamente. Eu não sei se pelo que eu vi, não sei se foi postagem na rede social dele ou se alguém filmou e...
5: Filmou, mas ele não pareceu se importar muito com a filmagem.
8: É isso aí. Ele tem que... ele tem que mostrar que ele tá se importando com alguma coisa. É isso aí.
7: Paredes vai jogar no Boca amanhã, Munari?
10: Vai jogar.
7: Hoje ou amanhã?
10: Amanhã. Aí entra nisso que a gente estava falando da questão da Sul-Americana, né? O Boca, que é o Boca, levando a Sul-Americana com seriedade, tanto que um jogador que jogou a final da Copa do Mundo domingo, que tem uma lesão na costela, está relacionado para jogar amanhã, que é o jogo de ida contra o Ogens, que foi o time que tirou o Bahia na pré-Libertadores.
5: De Martin,
8: né?
5: Safi.
8: Já começa com um cartão amarelo, Paredes, né?
10: Ele é bom de bola, ele ficou com essa marca na Copa, mas ele
8: joga... Eu tô brincando, tô fazendo brincadeira. Muito bom, eu, assim, candidato à seleção da Copa como volante. É.
0: Tá aí, o Pitaco do Sala de Redação, a turma falou, entre outros assuntos, sobre as dificuldades de jogar em La Paz, alguns exemplos até de colegas que já estiveram na capital da Bolívia e sentiram os efeitos da altitude. Imagina só para quem vai correr 90 minutos, não deve ser nada fácil, por isso que o Grêmio adotou essa logística que já não é mais, pouco habitual, né? O time chega na Bolívia, fica na altitude mais baixa, né? Não chega a ser o nível do mar, mas se coloca numa cidade que o efeito da altitude não é tão forte. E depois, no dia do jogo, sobe para La Paz, sobe para El Alto, e aí enfrenta o adversário e sofre mesmo assim, né? Não é simples. A altitude transforma times fracos, times médios, em grandes potências jogando dentro do seu ambiente. E aí quando desce, né? Quando vem para cá, nível do mar, sofrem horrores também, né? É o efeito inverso. 2h43, reta final aqui do Esporte Companhia. Bom dia, Ruda, Paulinho de São Paulo. Tô com medo com esse time. Com esse time nós vamos para a segunda divisão. O ano passado só não caímos por conta da ajuda do Palmeiras e do Botafogo. O raio não cai duas vezes no mesmo lugar. Mensagem do Paulinho de São Paulo. Gremista em Nova Bandeirantes, Mato Grosso. Boa noite, Arruda. Que saudade dos tempos que o futebol gaúcho era temido por outros. Jogadores jogavam por amor à camisa. Hoje são mercenários, só pensam em dinheiro, não jogam nada. Assim vamos ter os dois na segundona. Mensagem do Sérgio, gremista em Nova Bandeirantes. Boa noite, Arruda. Se o Inter não quer mais o Pezzolano, pode mandar para o Grêmio, porque ninguém é pior que o português. Luiz Castro é o novo Quinteiros. Falo isso desde o gauchão. Forte abraço, Kaká Nedel, Borracho de Passo Fundo. Olha só, hein? Tem muito gremista que gosta do Pezzolano, né? Que entende que o técnico faz mais do que poderia com o time do Inter. Claro que muitas críticas recaíram sobre o técnico nessa noite por conta dos erros, dos equívocos dentro de campo, mas o Pezzolano é reconhecido pelas duas torcidas como um bom técnico que faz algo diferente com o elenco que tem. Kaká Nedel, Borracho, gremista, disse que se o Inter não quiser, pode mandar o Pezzolano para a Zona Norte de Porto Alegre. Boa noite, Arruda! O Inter tem uma diretoria incompetente. Quem inventa é inventor. Humberto de Uruguaiana. Valeu. Essa é simples, né? Quem inventa é inventor. Boa noite, Arruda. Tem gente ainda que queria ficar com Valência e Borré, que só serviam para tirar dinheiro do clube e que são muito ruins. Tem gente mesmo que não entende de futebol. Um abraço do Érico de Porto Alegre. Abraço. Também aqui é conosco o Daniel Dal Soto. Bom dia, Arruda. Sempre na escuta do melhor. Um abraço lá no meu Instagram, @arrudaluk. E um abraço especial para que chegou conosco também, a Lu, na audiência lá no Instagram, @arrudaluk. 2h45, 15 minutinhos para as 3 da manhã, o sinal mostrou há pouco. E eu também prometi, pessoal, que ouviríamos a previsão do tempo, né? Atualização do que vai acontecer no estado nesta quinta-feira, porque os últimos dias não foram fáceis. Cléo Kuhn chega agora no Esporte Companhia com a previsão para a quinta-feira.
11: A previsão do tempo para esta quinta-feira no estado está indicando uma melhora no comportamento do tempo no Rio Grande do Sul. Primeiro, porque chove bem menos. Segundo, não chove em todo o estado do Rio Grande do Sul. E terceiro, parece uma situação que se repete ainda na sexta-feira. Então a situação é mais tranquila nesse sentido. A gente tem dois dias na sequência onde tem chuva no estado, é verdade, mas é uma chuva bastante leve. neve que atinge áreas aqui do leste e nordeste do estado, principalmente pegando Porto Alegre, litoral norte, pegando algumas áreas da serra, umas poucas áreas do Planalto, e ficamos por aí. Não é uma chuva que cresça sobre o estado do Rio Grande do Sul. Não atinge áreas do oeste, nem do centro, nem da campanha, nem do sul do estado. Boa parte, ou quase toda a fronteira com a Argentina não tem chuva também. Então, nesse sentido, a gente vai ter o que entre amanhã e depois? Basicamente, a descida das águas. Ainda tem chuva na serra? Tem, mas não é chuva forte. É uma chuva, vamos dizer assim, entre aspas, comum. E essa chuva acaba, claro que vai, digamos assim, colocar um pouco de água mais no nível dos rios. Mas não é tanta coisa assim e dá para administrar, eu acredito. E a expectativa de repetir essa mesma situação na sexta, enfraquecendo mais ainda a chuva. Sábado não tem chuva, domingo a chuva volta de novo e a gente tem chuva no começo da próxima semana. Então esse é o comportamento do tempo para o estado. Tem instabilidade? Tem, é verdade. Mas de intensidade fraca num primeiro momento e a chuva volta assim a ficar um pouco mais intensa entre domingo e a primeira metade da semana que vem. Aliás, na semana que vem tem chuva ainda, né? Porque até o final deste mês a gente tem ainda um período de tempo bastante úmido e chuvoso sobre o estado do Rio Grande do Sul. Por enquanto, temperatura até pode diminuir, mas muito pouco. Não tem nenhuma expectativa de um frio intenso para o estado do Rio Grande do Sul tão cedo. Mas chama atenção nessa situação da chuva, que fica depois intensificando um pouco, mas sem muito volume, a partir de domingo aqui no estado.
0: Valeu, Cléo Kuhn, com a previsão do tempo aqui no Rio Grande do Sul para esta quinta-feira. 12h48, reta final do nosso Esporte Companhia. Passou rápido, né? Porque fizemos um grande apanhado da repercussão, as opiniões, as mensagens da audiência que chegaram aqui ao longo do Esporte Companhia. E, olha, é difícil falar, viu? Mas tem muita mensagem que ficou para trás. Impressionante a quantidade de ouvintes nesse momento, só os que estão participando. Tá? Mensagens aqui, ó, eu parei na faixa horária da 1h34, para vocês terem uma ideia de quantas participações nós tivemos nessas últimas duas horas aqui na Rádio Gaúcha. Boa noite, Arruda, me chamo Solismar dos Santos, de São Lourenço do Sul. Sou gremista, por onde anda o João Borne? Garoto do Grêmio com grande promessa da categoria de base. E será que o Jonathan Robert, que está no Criciúma, poderá voltar ao Grêmio? Abraço do Solismar. Acho que não, viu? O Jonathan Robert teve muitas dificuldades físicas aqui, passou por graves lesões. É um bom jogador, né? Mas pro nível da Série B tá ótimo. Tem talento, né? Tem recursos. O Criciúma tá muito bem, capaz de subir pra Série A já nessa temporada. Mas acho que para voltar ao Grêmio o Jonathan Robert não tem mais condições. Sobre o João Borne, eu vi ele na equipe sub-20 esses tempos, né? Até nos últimos 45 dias eu fiquei meio fora de tudo, né? Só Copa do Mundo. Copa. Mas ele tem 9 gols na temporada em 17 jogos no sub-20. Brasileirão, Gauchão e a Copinha. Copa São Paulo, em que ele foi um dos destaques da equipe. É isso, João Borne tá ali no funil, né? Tá quase se tornando uma figura que vai subir em definitivo para o principal e se tornar mais uma peça para o técnico Luiz Castro. Como se encaixaria no time? Não sei. Daquilo que eu vejo hoje do Grêmio, o João Borne não se encaixa de jeito nenhum. É da forma como o Luiz Castro escala o time hoje, não tem como ele se encaixar. Só se acontecer uma modificação de sistema, se ele, de repente, transformar o ataque num meio para frente, um time mais assimétrico, né? Não precisa ter os jogadores na mesma posição nos dois lados. Não sei, o João Borne é uma espécie de segundo atacante, que não aparece hoje nas formatações de time do Grêmio. Quem mais aqui? A culpa da situação atual do Inter tem nome e sobrenome. Alessandro Barcelos, Juliano de São Leopoldo. 3 horas de programa lendo mensagens dos xaropes, tipo eu. Ele mesmo está se chamando de xarope. Saiu da Grenal, mas a Grenal não sai de ti. E uma mãozinha assim com um emoji com a mão no rosto. Turma, entenda, não tenho problema nenhum com isso, não é demérito nenhum. E como eu falei mais cedo, hoje era um programa de repercussão e voz da audiência, né? Como é que eu não vou ouvir o torcedor do Inter para falar da derrota, né? Tá chateado, quer se manifestar. Não é problema nenhum, enquanto não é a primeira vez que eu recebo uma mensagem desse tipo. Ah, tu acha que tá na Grenal, tu vai fazer a mesma coisa da Grenal, a Grenal não sai de ti, não é demérito nenhum, tá? Fica tranquilo, o Sport Companhia é o espaço para isso, tá? Se não é o Sport Companhia, nós temos ali o Central do Torcedor nas tardes de sábado, quando tem, que também serve para ouvir a audiência, mas aqui é o espaço, então vocês têm essa chance aqui de participar, de deixar o recado, de mandar um abraço para mim, para quem vocês quiserem, para o Tio Belia, né, de manifestar a opinião sobre o time de vocês, não é demérito nenhum. E eu vou ler a crítica, não tem problema nenhum com isso. Né? Não seria justo chegar aqui e falar só sobre coisa boa, só jogar confete, só ler os recados bons. Tudo certo, ó, tá na ordem. Chegou aqui, ó, 1h36 do Rato. Não sei como é que é o teu nome, parceiro. Mas não vou deixar de ler, fica tranquilo, tá? Tudo certo. E não tem vergonha nenhuma de ter a Grenal no meu currículo, pelo contrário, uma grande escola de jornalismo. Ano passado fizemos mais pontos no primeiro turno e foi aquele sofrimento para escapar da segundona. Nesse ano, com o time piorando, o que podemos esperar? Mensagem do Éder de Cachoeirinha. Pois é, Éder, foi o que eu falei mais cedo, né? A chance é o Inter, na figura da direção, entender o que ele já viu e saber o que ele não pode fazer, né? Quais são os erros que ele não pode cometer de novo numa segunda temporada consecutiva. Essa é a grande chance e, claro, criatividade e assertividade nos reforços. Quem mais? Papapá, bom dia, Ruda. Irmão, sou colorado, mas tá quase impossível de ver o Inter. É... tá quase difícil de ver o Inter crescer em alguma coisa no Brasileirão. Ou Grêmio ou Inter, um dos dois... ano que vem joga a Série B. Isso é muito realidade. Abraços do Cristiano Schultz, padeiro de Livramento. Olha aí, valeu, abraço, parceiro. Arruda, manda um abraço para os Borrachos do Trovão. Itali Grêmio, a dupla parou no tempo. Hoje vivemos de comemorar os fracassos do rival, títulos do passado e gauchão. É muito pouco e é vergonhoso para o futebol do RS. Mensagem do Guilherme de Rio Grande. E para fechar a conta... fala, meu nobre cavaleiro, ou cavaleiro, Arruda. Mas que baita bronco o Barãozito te deixou para conduzir nesta retomada do Brasileirão. E essa dupla dinâmica, legítimo presente de grego, é isso. Que barca, hein? Chegar aqui para falar de derrota, falar de não sei o quê, perde pro Mirassol, perde pro Cruzeiro, repescagem da Sul-Americana, quase Z4. Ainda bem que o Ju Papão vem aí hoje para salvar a semana dos gaúchos. Abraços do Ricardo Seron participando conosco, torce para o Juventude. 12h54, pessoal, do coração aqui, viu? Muito obrigado pelas participações, centenas de recados. Espero que eu tenha conseguido dar a voz para a nossa audiência, para os torcedores do Inter se manifestando sobre essa derrota e também os gremistas que projetaram o jogo difícil desta quinta-feira. Vem aí um intervalo comercial, notícia na hora certa e depois Madrugada Gaúcha com Marcelo Drago. Eu me despeço e volto amanhã no Futebol da Gaúcha. Até a próxima!
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2: 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Notícia na hora certa, 3 horas, 1 minuto. Nível do Guaíba em Porto Alegre tem previsão de atingir cota de alerta entre sexta-feira e sábado. Governo federal prevê 18 bilhões e meio de reais em programa de apoio a empresas afetadas pelo tarifaço imposto pelos Estados Unidos. Tempo instável em Porto Alegre agora faz 15 graus. 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
2: Movimentação tranquila na capital e também nas rodovias da região metropolitana neste momento.
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2: Mais de 1000 pessoas estão fora de casa no estado em função das chuvas e dos alagamentos. De acordo com a atualização mais recente da Defesa Civil do estado, divulgada no início da noite, 728 pessoas estão em abrigos. A maioria, 373, são de Lajeado. Os demais municípios que registraram desabrigados são Cruzeiro do Sul, Mussum, Estrela, Encantado, Santa Cruz do Sul, Arroio do Meio, São Sebastião do Caí, Roca Salles, Ivorá, Bom Retiro do Sul, Arroio dos Ratos e Passo Fundo. Além disso, outras 371 pessoas estão desalojadas e foram acolhidas por parentes, amigos ou em hotéis. Haverá vacinação contra a gripe na estação Novo Hamburgo da Transurb nesta quinta e sexta-feira. O atendimento será das 8h30 da manhã ao meio-dia e da 1h30 às 13h30 da tarde. Também estarão disponíveis vacinas contra o sarampo, caxumba e rubéola, além das doses contra HPV, febre amarela, hepatite B, difteria e tétano. A ação é promovida pela Secretaria de Saúde de Novo Hamburgo e será repetida na segunda e na terça-feira da semana que vem. 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Da redação, Gustavo Gossen.
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0: 3:10, aquele bom dia especial para você ligado aqui na Rádio Gaúcha, aqui de Abelha, começando a nossa trilha sonora. Hoje, quinta-feira, 23 de julho, obrigado pela companhia. Você que está conosco através aqui do WhatsApp 996995218 e também lá no Instagram da Rádio Gaúcha, @RadioGaúcha, @MarceloDragooficial. Estamos juntos e misturados. É claro que a nossa direção, a nossa prioridade é acompanhar aí os rios que estão enchendo, estão subindo, já subiram. Né, o que está acontecendo em relação aos temporais e à chuva também. Está chovendo nesse momento aqui na capital gaúcha, chove e para, temperatura relativamente baixa, 14 graus agora aqui na Érico, como a Ipiranga, com essa chuva, 14 graus, se torna frio, né? Por quê? Porque tem muita gente arrumando o telhado, colocando lona, tendo que tirar as roupas de dentro de casa, né? Os móveis também. Então, essa situação que assola o Rio Grande do Sul. Bom, rios acima das cotas, inundações e mais de 1.000 pessoas fora de casa, os impactos da chuva aqui no nosso estado, aqui na capa de GZH, que em seguidinha vamos ampliar. Comunidades ficam isoladas e registram um transtorno em razão da chuva no norte e no noroeste. 4 meses após reinauguração, ponte é arrastada pela água no Vale do Caí. Eu também coloquei lá no meu Instagram justamente uma das cenas que chamou muito a atenção, né? Que é uma casa sendo arrastada. Então, a nossa equipe de jornalismo acompanhou durante todo o dia de ontem, né? Durante toda, desde o início da manhã até o final da noite, justamente a situação da chuva. Muitos programas foram feitos também fora aqui da nossa, né, do domínio aqui do prédio, para acompanhar tudo o que estava acontecendo. E a gente, desde ontem, na madrugada, já o trabalho sendo feito com Gustavo Gossen, Lucas de Oliveira, Raí Quadros, acompanhando a situação das chuvas, acompanhando a elevação dos rios, o alerta da Defesa Civil, que veio a se confirmar aí durante o dia de ontem, durante a quarta-feira. Então, eu coloquei aqui algumas cenas. Lajeado, o Stout estava ao vivo em Lajeado e mostrou uma cena, né, impressionante, né, a cota de 22 metros, algo impressionante mesmo, né, esse relato aqui do Stout, que estava lá no Vale do Taquari, né, o Taquari, na verdade, é muito acima, né, da cota até de enchente, né. E uma casa de madeira é arrastada pela força das águas do Rio das Antas, em Bento Gonçalves. Foi na manhã de ontem, na quarta-feira, dia 22. Não era moradia, era só uma casa de passeio, né? Para, né, alguns momentos de lazer. E foi arrastada, a casa vai indo embora. Está ali no meu Instagram, Marcelo Drago Oficial. Algo realmente impressionante. Em seguida, o Gustavo Gossen com a gente, acompanhando todas as informações sobre estradas interrompidas, rios, né, que transbordaram, a elevação dos rios. A situação também está complicada e apreensiva para a chegada desta água toda, que é impressionante o volume de água, impressionante o volume de água que vai chegar justamente aqui na região de Porto Alegre, também região metropolitana. Vamos ficar atentos aí à questão do Sarandi, de Eldorado, né, das Canoas, por exemplo, Canoas, Esteio, que foram muito atingidas com as enchentes, e também, obviamente, aqui o Cais do Porto, também Porto Alegre. Estamos acompanhando a cada minuto, a cada momento, com a reportagem da Gaúcha. Agora 3:14, 13:14, você manda o seu recado pelo 996995218, participe da nossa programação como nosso repórter ouvinte, ou apenas registrando a sua audiência, apenas só dizendo onde você está, como é seu nome, o que você está fazendo, sem nenhum problema, e qual a sua região, sempre é muito importante. É claro, se tiver alguma situação relevante, também contamos aí com a sua ajuda, com as suas informações, tá certo? 3:15, 13:15. Vamos ler aqui os primeiros recados e depois, logo em seguida, tem Cléo Kuhn com a previsão do tempo. E, é claro, na sequência, vamos à nossa central de jornalismo conversar com ele, Gustavo Gossen. Bom dia, em QAP Total e ligado na Gaúcha, vigilante Luciano de Cruz Alta. Valeu, meu amigo Luciano de Cruz Alta aqui com a gente. Bom dia, amigos. Estamos na sintonia do Madrugada Gaúcha, não deixou o nome. Também aqui o Juca Montenegro, muita chuva e frio. Obrigado, Juca. Bom dia, Draco. Na estrada, indo a Florianópolis, Cristiano Meirelles. E é claro, quem está na Honda, quem está trabalhando aí na segurança, conservação, e também quem está na estrada, seja no seu caminhão, no seu ônibus coletivo, no seu carro, no seu táxi, no seu aplicativo, contamos sempre com a colaboração de todos vocês em relação ao que está acontecendo, tá bom, pessoal? Aqui pelo 996995218 ou também lá pelo meu Instagram, Marcelo Drago Oficial. Como de praxe, já fica aqui o convite para quem não segue, vá seguir o meu Instagram, coloca lá na lupinha, Marcelo Drago Oficial, estou na balaca lá com uma taça de vinho, ali tem um pouco da minha vida, dos vinhos e também os nossos bastidores aqui da Rádio Gaúcha e colocando algumas informações apuradas pela nossa reportagem, também a nossa notícia do bem, onde você acompanha lá no meu Instagram, tá bom? A gente troca uma ideia por lá, como se diz. Vou respondendo. Ontem não consegui, faz acho que uns 2 dias que eu não consegui responder muita gente, mas hoje é um dia que eu vou estar mais calmo para parar ali e responder todo mundo. Anderson na escuta, estamos aí firme e forte, seguindo os trabalhos e escutando a Gaúcha. Agora falta pouco para sexta-feira. Boa noite, Drago, estamos juntos. Abraços, Carlos Werner, bairro Lindóia. Valeu, Carlos. Quem mais aqui? Bom dia, a chuva deu uma aliviada aqui em Santa Maria. Agora começa a esfriar. O Grisa, vigilante da Universidade Federal de Santa Maria. Obrigado, Grisa. Rumo a Rio Grande, um abraço a todos. Vanderlei de Santa Rosa. Bom dia, amigo Drago. Madrugada úmida, preocupante. Com essa chuva, que Deus tenha misericórdia dos necessitados. João Pedro, motorista de aplicativo de Grava, está aí com a gente. Valeu, João. Bom dia, Drago, também. Sou a Juliana Lisboa, de Cachoeira do Sul. Estou sempre na audiência. Um grande abraço. Obrigado, Juliana. Um beijo para ti. Aqui também, utilidade pública. Olá, Drago. Pediu uma força aqui ao nosso ouvinte. A CE Equatorial, a luz aqui na Duque de Caxias Centro, está em meia fase entre a Vasco e a Praça, perto da usina do gasômetro Fátima do Centro. Minha amiga Fátima, com certeza, já fez contato com a CE Equatorial, né? Já relatou o ocorrido, já tem informação, já tem o registro, é importante isso. Mesmo que pareça que não funciona, funciona, tá bom? Então aqui a gente faz dar essa força, né? Vasco Alves, tá bom? Aqui, olha lá. Duque de Caxias, deixa eu ver aqui, entre a Vasco Alves e a Praça, perto da usina do gasômetro em meia fase. Então também faça um contato com a CE Equatorial para relatar esta situação. Bom dia, Drago. Chove e para o sistema de Sapucaia a noite toda, o Iraçu Menezes. Bom dia também por aqui, Alexandre Pintor, General Câmara, aqui 15 graus, sem chuva, obrigado pela companhia, tomando aquele cafezinho, Deus abençoe, muito obrigado. Eu leio assim corridinho, tá bom, para poder ler mais recados. Tamara, isso, né, estou trabalhando, escutando a Gaúcha sempre, Medianeira, até às 7 da manhã, a Gaúcha é minha companhia, obrigado, Tamara, um beijo para ti, guria. Estamos juntos aí nesta madrugada. E obrigada pelo carinho da Tamara aqui com a gente. Quem mais mandou aqui? Bom dia, Rumo a Rio Grande. Ah, o Vanderlei, lá de Santa Rosa. E-R-S, mandou até foto aqui. Deixa eu ver se estou baixando aqui. É horrível, muitos buracos. Cuidado, César Bavaresco. 12 graus aqui na região, Drago, em Veranópolis, sem chuva agora, já no trecho, 470, tranquilo. Obrigado, meu amigo. Evaristo e Cristina, na escuta do programa em Parambu, é isso? Parambu, Ceará. Um abraço para todos os gaúchos. Aqui o Giovanni Fofonca. Bom dia, mestre. Tudo bem? Sob controle aqui no Centro Histórico de Porto Alegre. Quem mais aqui? Bom dia. Sérgio aqui de Nova Bandeira. Mato Grosso. Preocupado com a chuva aí, Drago. Agora, tempo bom e seco, 24 graus. Muito obrigado. E a gente vai acompanhando aqui com a nossa audiência justamente esses relatos e principalmente, é claro, os relatos ligados, relacionados aí às chuvas na sua região. Agora 3:20. Eu ia chamar o Cleo, mas antes eu vou à nossa central de jornalismo, Gustavo Gossen. Muito bom dia, Gossen.
1: Bom dia, Drago. Bom dia a toda a nossa audiência. Tudo bem?
0: Tudo bem, meu amigo. Tudo bem. Bom, começamos esse trabalho de acompanhamento dos rios, né, na madrugada de ontem e já com essa previsão que se confirmou durante o dia, né, Gossen?
1: Isso, a gente, agora não querendo jogar confete na gente mesmo, né, mas modéstia à parte, eu e o Lucas Oliveira e o Raio Quadros, a gente estava monitorando os mapas antes mesmo dos alertas ali da Defesa Civil do Estado e antes mesmo que se confirmasse, a gente estava acompanhando aqui minuto a minuto.
0: Sim.
1: E a gente viu, acho que na minha primeira entrada ontem aqui contigo, eu já estava falando, olha, lá em Mussum está subindo cada meia hora está subindo meio metro, né? Então já estava percebendo pela movimentação que era aquele o cenário que aconteceria horas depois. A gente tem ainda alguns rios acima da cota de inundação. Já que eu falei de Mussum, a boa notícia é que lá em Mussum o rio Taquari, na passagem por Mussum, deixou a cota de inundação. Já que a gente falou bastante, né,
0: bom,
1: de lá. O nível baixou 80 centímetros entre as 10 da noite e meia-noite, passando de 17,26 metros para 16,46 metros. A cota de inundação lá é 18 metros. À 1 da tarde de ontem, a régua marcou 19,22 metros. Foi baixando. Já está bem abaixo da cota de inundação em Mussum, rio Taquari. Porém, o rio Taquari ainda tem pontos acima da cota, é claro. É um dos rios mais...
0: Eu posso fazer um parênteses só para ilustrar... o máximo de Mussum foi 17, falou?
1: 19,22 metros.
0: E na cheia de 24, chegou a 26 metros e 11 centímetros. Você.
1: Lá em Mussum,
0: nesse mesmo local aí. Imagina, 26 metros, que vai aguentar, não tem que aguente o negócio. Essa é a apreensão que a gente está, né, com esses rios, né?
1: Isso. E o rio Taquari, aí em Mussum, beleza, uhum, né, o movimento está interessante. Mas lá em Arroio do Meio, por exemplo, ainda está acima da cota de inundação, está em 29 metros e 20, lá é 24 metros... Ué? Em 29 metros e 20, a cota é 24 metros e meio, tá certo.
0: Uhum.
1: Em Encantado também está acima, está 14 metros e 98, a cota lá é 12. Em Lajeado, 24 metros e 70 centímetros, lá a cota é 19, também está mais do que 5 metros acima. Falamos também agora do rio Caí. O rio Caí também superou a marca de inundação em São Sebastião do Caí, que é de 10 metros e 50, está agora em 10 metros e 63. Em Montenegro, a cota é 6 metros, está em 6 metros e 77. Isso aqui, né, Drago? Pode até apavorar, meu Deus, corte de inundação. 6 metros é a inundação. Quando começa a passar da margem ali, né, do leito, de 6 metros para 6,77. Uhum. Ainda, né, é pouquinho, né? O rio Uruguai, em Iraí, que inunda acima de 8 metros, está em 10 metros e 91. Rio Alto Uruguai, em Roca Salles, 2 metros acima da cota de inundação, que é de 18, está 20. E esses... quatro rios que a gente está falando são conforme o Serviço Geológico do Brasil, que a gente vai atualizando aqui em tempo real. A gente estava acompanhando também os recados da Prefeitura de São Jerônimo, que alerta que em São Jerônimo o rio Jacuí também atingiu a cota de inundação por lá. Às 11 da noite chegou a 5,40 metros, subiu cerca de meio metro em 2 horas. Ainda não há relatos de moradores fora de casa, especialmente de áreas ribeirinhas. A gente está tentando contato com a Defesa Civil lá de São Jerônimo, não estou conseguindo aqui, para ver se a gente consegue só confirmar esses detalhes. Confirmar que, embora tenha passado da cota de inundação, mas não tenha, nem venha acontecer pessoas fora de casa. Também tem
0: São Jerônimo é o Julião também, né?
1: É o Julião, é.
0: Isso.
1: É, se ele estiver acordado aí, pode nos ajudar. Uhum. A gente não está conseguindo falar com os bombeiros nem com a Defesa Civil de lá, para saber, só para ter certeza de que não tem ninguém fora de casa.
0: Tá.
1: Então, dos rios, é isso, Drago. Tem alguns subindo, outros descendo, mas ainda nada, como tu disseste, nada fora do comum, né, como foi em 2024. A gente tem a preocupação, é claro, com Guaíba, né, já que o curso das águas, né, vem para cá, né, essas bacias, desses que a gente falou agora, deságuam no Guaíba. Porto Alegre tem a previsão de atingir a cota de alerta entre sexta-feira e sábado. É importante as pessoas, né, saberem diferenciar a cota de atenção, a cota de alerta e a cota de inundação. A gente tem a previsão que Guaíba chegue à cota de alerta. A cota de alerta é 2,60 metros. A gente está com 1,86 agora. E inundação é 3 metros, então tem que quase dobrar para chegar a inundar ali, né? Por, hoje, né? Agora está 1,86. E na enchente foi o quê? 5 metros, não sei quantos, foi muito mais, né? Claro. Então, agora, Cais Mauá 1,86, cota de alerta 2,60, inundação 3 metros. Então, esse alerta para que a cota de alerta seja atingida nas próximas... próximos dias, próximas horas, e aí o risco é de alagamentos, principalmente na região das ilhas, né, população mais ribeirinha, lá em Eldorado do Sul. A Defesa Civil já iniciou o acionamento do plano de contingência para as áreas mais próximas ao Guaíba, né, os bairros Irga, Chácara, Cidade Verde, Vila da Paz e Picada. Então a gente segue, então, como tu disseste, monitorando. Tem mais de 1,000 pessoas fora de casa no estado, contabilizando, especialmente lá na região do Vale do Taquari, Lajeado. 373 pessoas estão em abrigos em Cruzeiro do Sul, Mussum, Cruzeiro do Sul, Mussum, Estrela, Encantado, Santa Cruz do Sul também. Então, esses são os, o balanço. Nas rodovias, a gente tem, ainda falando do Rio Taquari, bloqueio na RS, bloqueio total, né? RS-129 nos quilômetros 48 e quilômetro 50 em Colinas, na RS-811, quilômetro 0 em Arroio do Meio, RS-130, quilômetro 31 e no quilômetro 56 em Cruzeiro do Sul e no quilômetro 26 em General Câmara, na RS-129, quilômetro 11 e no quilômetro 12 em Bom Retiro do Sul. RS-433, quilômetro 8, Ponte da Estiva, entre Encantado e Relvado, submersa pelas águas do Arroio Jacaré. RS-348, do quilômetro 48 ao 59, em Agudo. E na RS-431, do quilômetro 10, em Cotiporã, a ponte sobre o Rio das Antas. Esses são os bloqueios totais em rodovias, todas elas estaduais. Então, as informações são do Comando de Polícia Rodoviária da Brigada Militar. Já a Polícia Rodoviária Federal informa que nas federais não há nenhum bloqueio, nenhuma situação fora do normal por conta das chuvas e dos alagamentos. Trago.
0: Ok, Gosto, a gente vai acompanhando aqui e quem tiver dúvidas vai passando também ali em GZH. Temos essas informações, mas durante o programa a gente vai também relatando aí todas essas questões. Gosto, nesta linha da nossa ronda, o que, que nós temos mais aí para trazer para o ouvinte?
1: Ficou o alerta de uma árvore caída na Garibaldi, mais lá no comecinho. Até o nosso colega, o João, tava, o João Rosa tinha nos deixado aqui, até botou algumas fotos. A altura do número 1277, tem uma árvore atravessada ali, então todo cuidado também para quem passar por ali. Não temos nenhum acidente na madrugada, nenhuma ocorrência na área policial também.
0: Ok. Tem algum serviço?
1: Hoje tem vacinação contra a gripe na estação Novo Hamburgo da Trensurb. Hoje, amanhã, segunda e terça-feira, das 8h30 da manhã ao meio-dia e da 1h30 às 13h30 da tarde. Vacinas contra a gripe, a tríplice, aquela, né, contra o sarampo, caxumba e rubéola, doses contra HPV, febre amarela, hepatite B, difteria e tétano, uma ação da Secretaria da Saúde de Novo Hamburgo, parceria com o Trensurb. Então, hoje, amanhã, segunda e terça, né, vai pegar o trem, tá ali, aproveita, né, já... vacina.
0: Sim, sim.
1: Previsão de falta de água hoje para o bairro Ipanema. O Demai vai fazer uma substituição de válvulas na estação de bombeamento de água tratada Jardim Isabel 1. Então, a partir das 9 da manhã, moradores do bairro Ipanema podem enfrentar essa situação. Lá no Sarandi, toda quinta-feira a gente tem falado sobre falta de água em partes do bairro Sarandi. É por conta das obras, né? Uma obra grande que eles estão fazendo lá já há algum tempo. Hoje, as equipes se concentram em intervenções na rede de água da rua Professor Brasil Sefton. Também começa às 9 da manhã. A previsão é de que o abastecimento seja normalizado durante a noite, tanto para quem ficar com falta de água ou com baixa pressão no abastecimento, tanto no Sarandi quanto no bairro Ipanema, ao longo da quinta-feira, Drago.
0: Perfeito, Gosto, obrigado, meu amigo, pelas informações e canal aberto aí a qualquer momento, por favor.
1: Abraço, até depois, então.
0: Tá bom. Gustavo Gosto, direto da Central de Jornalismo, Cléo Kuhn, chegando com a previsão do tempo. Cléo.
2: A previsão do tempo para esta quinta-feira no estado está indicando uma melhora no comportamento do tempo no Rio Grande do Sul. Primeiro, porque chove bem menos. Segundo, não chove em todo o estado do Rio Grande do Sul. E terceiro, parece uma situação que se repete ainda na sexta-feira. Então a situação é mais tranquila nesse sentido. A gente tem dois dias na sequência onde tem chuva no estado, é verdade, mas é uma chuva bastante leve. neve que atinge áreas aqui do leste e nordeste do estado, principalmente pegando Porto Alegre, litoral norte, pegando algumas áreas da serra, umas poucas áreas do Planalto, e ficamos por aí. Não é uma chuva que cresça sobre o estado do Rio Grande do Sul, não atinge áreas do oeste, nem do centro, nem da campanha, nem do sul do estado. Boa parte, ou quase toda a fronteira com a Argentina não tem chuva também. Então, nesse sentido, a gente vai ter o que entre amanhã e depois, basicamente a descida das águas. Ainda tem chuva na serra? Tem, mas não é chuva forte, é uma chuva, vamos dizer assim, entre aspas, comum. E essa chuva acaba, claro que vai, digamos assim, colocar um pouco de água mais no nível dos rios, mas não é tanta coisa assim, e dá para administrar, eu acredito. E a expectativa de repetir essa mesma situação na sexta, enfraquecendo mais ainda a chuva. Sábado não tem chuva, domingo a chuva volta de novo e a gente tem chuva no começo da próxima semana. Então esse é o comportamento do tempo para o estado. Tem instabilidade? Tem, é verdade. Mas de intensidade fraca num primeiro momento e a chuva volta assim a ficar um pouco mais intensa entre domingo e a primeira metade da semana que vem. Aliás, na semana que vem tem chuva ainda, né? Porque até o final deste mês a gente tem ainda um período de tempo bastante úmido e chuvoso sobre o estado do Rio Grande do Sul. Por enquanto, a temperatura até pode diminuir, mas muito pouco. Não tem nenhuma expectativa de um frio intenso para o estado do Rio Grande do Sul tão cedo. Mas chama a atenção nessa situação da chuva, que fica depois intensificando um pouco, mas sem muito volume, a partir de domingo aqui no estado.

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0: 3:40, se encontrar, me passa aí, por favor, Léo Jaime. É isso aí, Léo Jaime, com a fórmula do amor. Até hoje ninguém encontrou essa fórmula. Tô certo ou errado, tio Bilia? Alguém já encontrou? Não, né? Tio Bilia, André Borges, comandando a mesa de áudio, nosso grande parceiro Rubens Silva na Central Técnica, Gustavo Gossen e também Lucas Oliveira na Central de Jornalismo e Raí Quadros, nosso colega da RBS TV. E você, é claro, você amigo ouvinte, participando conosco através do 996995218 e lá no meu Instagram, Marcelo Drago Oficial. Por falar em Instagram, deixa eu dar uma chegada aqui para quem tá mandando recado. Dani Boy com a gente aqui. Valeu, Dani Boy. Um abração para ti, nosso grande parceiro. Eu vou já ler teu recado aqui com mais calma. Aqui também, vamos ver aqui o nosso amigo ouvinte, o Cristiano Exigio de Paverama, do Carvão Tradição Gaúcha. É isso, Cristiano? Bom dia, Drago, pela companhia. Tempo sem chuva agora aqui em Paverama, a Porto Alegre, gratidão. Veio fazer entrega aqui, deixa eu dar uma olhada aqui, vou até seguir o teu, aqui ó, carvão, ah, tem um pouquinho posto, só tem 5 postos, né, então não tem muita coisa. É tu que faz esse carvão aí, tchê? 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Sabe que lá no interior, ali de Garambel, né, região ali de Cerro Grande do Sul, ali tem algumas, né, algumas produções de carvão, poucas, né? E tem reduzido, né? Porque o carvão ali se torna, não é uma coisa tão simples não, tá bom? Porque é trabalhoso produzir carvão, não é fácil, é uma coisa trabalhosa. O custo, por mais que o carvão subiu, hoje até a gente brinca, tá quase mais caro que a carne, né? O carvão nos supermercados... É, ele tem um custo muito alto para ser produzido, né? E não é só o custo, e com toda razão, tem todo um procedimento ambiental para que não polua a natureza. Então são licenças, são projetos, são estruturas, tudo bem feito aí para que não vá para a natureza, né? O processo de queima do carvão, então se torna obviamente um pouco mais caro e depois a gente sabe justamente aí o que muitas vezes, né, o varejo também coloca o seu lucro lá. Sim, toda a produção é feita por nós. Parabéns, meu amigo, o Cristiano, sucesso. Sei que não é fácil não, mas está aí na labuta, na batalha com o carvão nosso de cada dia. Eu gosto muitas vezes, o que eu gosto de fazer, sabe, Cristiano, eu uso misto, né, carvão com lenha, não boto só lenha, tá? Já fiz churrasco só com lenha, eu vou te contar que dependendo a lenha, dependendo o dia, assim, fica muito gosto de madeira na carne, tá bom? Acho que acaba desequilibrando um pouco. Se fizer só com lenha, como a gente faz, claro, se é aquela lenha que você coloca o fogo, né, a lenha, deixa virar brasa e coloca a carne um pouco distante, não tão em cima, assim, daí a carne vai assar, né, com aquele calor, perfeito. Tá perfeito. Mas como em churrasqueira a gente faz ali, bota os espetos e praticamente faz um, né, tampa ali quase, né? Então dá uma abafada até naquela parte ali na churrasqueira e daí se concentra mais esse gosto de lenha. Eu gosto do gosto de lenha, mas eu acho que eu fiz só com lenha, ficou um pouco forte o gosto. Então o que que eu faço? Eu faço um misto. Eu coloco lenha primeiro, né? Boto fogo na lenha, depois eu coloco carvão. Deixo a lenha reduzir, coloco carvão e faço aquele misto. Daí fica muito gostoso aí com carvão e lenha. Não fica tão forte o sabor, né? Não fica tão forte o sabor. Pelo menos assim, ó, é esse jeito que eu faço, tá? Eu não sei, eu não sou mestre em assar, mas encontrei essa solução, né? Encontrei essa solução. E atualmente tô Nutella, confesso, tô Nutella. Eu tenho usado lá, tem o álcool aquele, né? Pra acender, né? Colocar fogo na lenha, no carvão e também aquelas, tipo uns fósforos gigantes assim, né? Acho que ele tem um produto ali, né? Que a gente coloca ali também. Eu gosto de ver o Cássio, né? O Cássio Lemay, meu grande amigo Cássio Lemay. Ele tem um maçarico, né? Ele com o maçarico, né? Bota aquele fogo todo ali na churrasqueira. Bota até com carvão, como é que ele bota o saco inteiro, né? Carvão, tudo, né? Com o saco fechado e taca ali fogo. E daí não tem jeito não, daí tem que pegar fogo mesmo. Mas como eu não tenho esse maçarico, né, então Eu uso lá meu gelzinho lá para botar o fogo, daí não me incomodo muito. Nada de fazer a garrafinha, isso, aquilo, outro, né? Que eu fazia antigamente, enrola o jornal, né? Mas às vezes, dependendo, se tem um vento, né, um pouco mais forte, dependendo onde é, se é na rua, fica um pouco mais complicado. Então, eu não quero complicar minha vida acendendo fogo, né? Então, vou usar esses produtos que hoje tem disponível no mercado, me ajudam bastante nesse momento. Lenha de laranjeira, faz um teste, fica bom. Eu gosto também de laranjeira, tem razão, né? Sim, aqui do nosso ouvinte aqui, o especialista em carvão, claro, Cristiano Exigio. Valeu, meu amigo, um abraço, sucesso pra ti, tá bom? Alexandre Porto aqui de General Câmara, por aqui 15 graus sem chuva, obrigado pela companhia. Drago, tomando aquele cafezinho. Maninha Tonato com a gente, bom dia. Eu acredito que os tais engenheiros tenham que pensar outra forma de em relação aí, né, a não impermeabilizar o nosso solo. Sabe que eu estive pensando nisso hoje, Maninha, em relação a essa cheia novamente, né? O que pode ser feito, né? Qual seria a obra de engenharia para proteger o Taquari, Vale dos Sinos, né? Toda aquela região de Lajeado, também aqui Porto Alegre. O que teria que ser feito, né? Será que aumentar o calado dos rios, né, vai ser suficiente? Será que retirar as pessoas das margens, né, esse é o caminho para que, se o rio subir, vai subir tranquilo, né? As pontes, né, refazer essas pontes, fortalecer essas pontes, aumentar o suporte, né, dessas pontes, para que, se o rio se elevar, não levar essas pontes embora, não sofrer danos, né, para proteger a sociedade gaúcha, né, já que teremos aí possivelmente seguidamente casos como estamos acompanhando aí nos últimos dias. Tivemos em 2024, que foi muito mais forte, agora também com força, tem a previsão de muita chuva ali para a primavera também. O que fazer, né? Qual investimento, qual o projeto, quais os projetos? Acho que de repente um trabalho em conjunto, né, com engenheiros nossos aqui do Brasil, de outras regiões, de fora do país, e investimentos aí dos governos federal, estadual e também das prefeituras, ou empresas privadas, não sei, algo que tem que ser feito aí a médio e longo prazo para que se minimize ainda mais os efeitos das chuvas que devem ser recorrentes aqui no nosso estado. Eu acho que nesse momento, graças a Deus, perdemos bens materiais, já algumas pessoas perderam coisas das suas casas, móveis, casas destelhadas, estão fora de casa, mas não perdemos nenhuma vida, que eu me lembro, que eu estou acompanhando. Se o Gosto tiver essa informação, Lucas, por favor, me corrija, nenhuma vida perdida nessas enchentes, tá bom? Acho que nem animal morto, por enquanto, e nem uma vida perdida. Mas o importante agora é nós pensarmos na segurança das pessoas. Eu vi regiões, pessoal reclamando que o alerta não foi um alerta correto, não teve uma previsão mais específica para a retirada das pessoas, tá bom? Em função da elevação dos rios, acho que foi mais um momento aí que pegou as pessoas, né, os especialistas meio despreparados nesse sentido, ou foi uma coisa que fugiu do controle deles também. É importante entender, sabe? Não é achar culpado, mas é fazer perguntas para que tenhamos respostas, ou vamos buscar essas respostas para que as coisas, né, fiquem mais bem preparadas aí para as próximas chuvas também, tá bom? Acho que esse é o caminho para todo o poder público nosso, gaúcho aqui e também municipal. É o primeiro passo, é isso, pensar como proteger a nossa população. Bom dia, amigo Drago, olha aqui as suas publicações das enchentes dos rios, é assustador, Drago, e um pouco preocupante. Uma abençoada quinta-feira para todos vocês do Madrugada Gaúcha, obrigado. Lá no meu Instagram, Marcelo Drago Oficial, dá uma chegada lá, tem algumas informações, as mais, né, punks, assim, que nós levantamos durante o dia de hoje, está lá no meu Instagram, tá bom? Gilberto Fernandes aqui com a gente, o Paulo Cláudio também, mandando um recado. Valeu, Paulo, aqui, quem mais que está aqui? Marcelo Duarte Oliveira, meu parceiro, valeu, Marcelo. Ponte do Bananal fica submersa com a elevação do nível do rio Caí, aqui também de GZH, o Marcelo está repostando aqui, é uma situação delicada. Denise Carvalho também com a gente, um abraço, Denise. Vamos ver aqui, ó. Kleber Magalhães também, meu amigo, comparsa Cabeça de Touro, tchê. Valeu, Kleber. Aqui com Fipizza, um abraço pra ti, tchê. Ó, o pessoal aqui com a gente. Aqui, quem mais também tá aqui com a gente? Olha lá, o Rota Curadoria, mandando aquele abraço, Eloy Aguiar. Valeu, Eloy, um abração para ti, sintonizado aqui no meu Instagram. Denilson Vicente com a gente, Júlio César da Luz mandou um áudio, vou escutar em seguidinha, Júlio. Ingrid Ramos com a gente também, daqui um momento, quinta série, muito obrigado. Quem é que está aqui com a gente também, aqui no chegando novo, Adair Gutierrez Borges, bom dia, bom programa, abraço, Adair do bairro Camaquã. Daniel Echamende, bom dia, Drago, sou Daniel, motorista da Catarinense, faz a linha Curitiba-Porto Alegre e vice-versa, agora passando por Paulo Lopes, serração, descendo para a capital dos gaúchos e na escuta do programa, muito obrigado. E também aqui a Rosana, né, Graziadei, acho que é isso, né? É uma pena que não tem imagens no YouTube, Drago, mas em seguida, Rosana, em seguida, esse é o projeto aqui também para a nossa madrugada, tá bom? Agora 3 horas 51 minutos, 13h51, tem alguns recadinhos para passar para vocês aqui, recadinhos importantes ligado aí à agenda cultural também, tá certo? Acho que é legal fazer esta referência e também fazer este registro. Bom, eu tenho aqui um dos registros que é justamente sobre o 11º Festival de Inverno de Porto Alegre. Sérgio Rojas é a atração de hoje, desta quinta-feira, a partir das 19h30, tá bom? Um show latino-americanidade. Exibe grandes clássicos do nosso continente. Então, hoje, 19h30, entrada franca, sabe aonde? Aqui no Teatro Renascença, Centro Municipal de Cultura, aqui na Érico Veríssimo, aqui na outra esquina aqui, ó, 307, quase na esquina do nosso prédio aqui da Rádio Gaúcha e da Zero Hora também. Então, Teatro Renascença, hoje entrada franca, a partir das 19 horas, nesse dia 23 de julho, serão distribuídas aí senhas 30 minutos antes do início do espetáculo. Então, entrada, classificação livre também. Então, fica esse convite especial do Sérgio Rojas. Aqui, o cantor, compositor, violinista Sérgio Rojas apresenta seu mais novo espetáculo, Latino-Americanidá. Nesta quinta-feira, no Teatro Renascença, o show revisita canções que ultrapassam fronteiras geográficas e sobrevivem ao tempo. No repertório, obras-primas eternizadas por Mercedes Sosa, que eu sou muito fã também, né? O atual Gil Punk, Alfredo Zitarossa, para você também, e Violeta Parra, e outros mestres do folclore latino-americano. O Sérgio estará acompanhado aí do grande Miguel Terreira, no contrabaixo acústico, Lucas Correia, piano acústico, e Alexandre Oli, na bateria, além da participação especial da cantora Janaína Maia. Grande Sérgio Rojas, com interpretações sensíveis, marcado pela profunda ligação do Sérgio com a música da região do Prata. Então é hoje, no 11º Festival de Inverno de Porto Alegre, tá bom? Que começou no dia 20 e vai até o dia 25 de julho, mas hoje é aqui no Teatro Renascença, entrada franca, livre de graça, a partir das 19 horas. Aqui na Avenida Érico Veríssimo, 307. E como disse o Cléo, a chuva, né? Vai parar a chuva hoje. Então, um momento especial para você passar aí, né? Aquele momento, né? Junto com o Sérgio Rojas, aqui no Teatro Renascença, com um show espetacular. Todos estão convidados. 3 horas 54 minutos e tem mais convites, tá bom? Quem mandou aqui também o convite foi a Vanessa da Anjas de Batom. Então aqui, a Vanessa faz um pedido aqui, quinta edição do Arraial do Amor para pessoas em situação de rua. O que vai acontecer? Cortes de cabelo, agasalhos, comidas típicas, roupas íntimas, absorventes, testes de saúde e duas atrações ao vivo. Por ser um espaço público, é uma ação pesada, não há estrutura alguma, atividades necessárias. Estamos precisando aí de ajuda, né, para tudo dar certo. E detalhe, né, a ideia, né, não é muito dinheiro que falta não, tá bom? Falta pouca coisa, em torno de 1.500. Então, basicamente, como eu estou, Drago, se 30 pessoas doarem R$50, tá bom? Então, 25 de julho, Praça da Alfândega, das 14 às 17, que é agora, 25 é, deixa eu ver, é sábado, das 14 às 17 esse evento, que é aberto ao público, tá bom? Então, um pouquinho de cada um dá um montão. Aqui a chave Pix é anjasdebatom@gmail.com, mas eu faço um convite que você entre lá no Instagram, Anjas de Batom, você que vai ajudar, e manda mensagem para a Vanessa, entenda qual é o projeto, né? Faça, se puder, tiver condições, faça o Pix, mas peça para ela informações, para fotos depois, para acompanhar, para entender qual é o trabalho que a Anjas de Batom realiza, tá bom? Então, esse arraial do amor para pessoas em situação de rua, neste final de semana, precisa de ajuda para poder botar em pé aí esse evento que é muito importante, que vai ser no dia 25 de julho, agora, a Praça da Alfândega, das 14 às 17. Falta bem pouquinho, faltam uns 1.500 para fechar a cota lá, né, para conseguir comprar, né, as comidinhas lá, as comidas típicas, botar barraquinha, comprar absorvente também, né, essas coisas todas. E lembrando, né, você, é importante você for participar, se doar e for levar um agasalho, uma roupa para doar, um alimento perecível, que não seja perecível também, ajuda bastante, tá bom? Se você não tem dinheiro, quem sabe você pode doar alguma coisa, né? O seu tempo, a sua ajuda, seu trabalho, carregar uma cadeira lá, tem um caminhãozinho, tem uma caminhonete, pode ajudar, né? A Vanessa lá, Anjas de Batom, com algum transporte, quem sabe, né? A mão de obra, você corta cabelo, não sei, tá? Alguma coisa desse estilo também, você será bem-vindo aí, com certeza, nesse dia especial, nesse movimento social que acontece no sábado, aqui em Porto Alegre, com o Arraial do Amor, Anjas de Batom. 3:57 e tem mais um recado muito especial, tá bom? Para você que está acompanhando aqui a nossa programação, dona Elma Santana, escritora, né, folclorista, Encontro de Benzedeiras e Benzedores em Sapucaia do Sul, que pretende reunir cerca de 25 benzedeiras e benzeduras, né, aberto ao público. Na ocasião, Elma Santana estará autografando o seu livro Benzedeiras e Benzeduras. Histórias e saberes ancestrais participarão aí da benzedeira, a participação da minha amiga, ouvinte aqui, benzedeira, a Heloísa Rolo, que já esteve aqui no programa, já nos benzeu, fez sua bênção também, mandou aqui pelo gravado, esses dias eu rodei a bênção da Heloísa, foi maravilhosa. É na Estação Cidadania Cultura, horário das 13 às 17, 25 de julho, sábado também. Então, da 1 às 5, na Estação Cidadania Cultura, aqui em Sapucaia do Sul, ali, né, em Sapucaia do Sul. Drago, obrigado aí pela divulgação, gratidão e sempre abraço da Elma Santana. Obrigado, é um beijo para ti. Então, quem é da região metropolitana, quem é também aqui de Porto Alegre, Sapucaia do Sul, sábado, um evento com 25 benzedeiras, tá bom? Ter a bênção, obviamente, ao público, né? Conversa sobre essa ação também, que é de amor, né, de entrega. A dona Elma estará autografando o seu livro, que é muito interessante, né? Que é livro Benzedeiras e Benzeduras. A participação aí da especial da benzedeira Heloísa Rolo, que colaborou também com o livro da Elma Santana, Estação Cidadania Cultura, das 13 às 17, em Sapucaia do Sul. Todos estão convidados, dia 25 de julho, no sábado. Agora 3:59, 13:59, temperatura 14 graus aqui na Érico com a Ipiranga. Muitos recados aqui da nossa audiência, em seguida eu vou, né, colocar em dia esses recados, tá bom? Tá aqui o nosso amigo Boa Madrugada Drago, amigos da rádio, passando aqui por Araranguá, rumo à Cachoeirinha. É isso, né? Agora vento um pouco forte, chuvisco. Drago, passando por Osório, quase entrada na Fluei, rumo a Porto Alegre, na pista da direita, abriu um grande buraco, avisar o pessoal. Então, passando por Osório, quase entrada na Fluei, rumo a Porto Alegre, na pista da direita, um grande buraco. Diz aqui o nosso ouvinte aqui da Bonte, a maior casaga do Grêmio, fala aqui brincando. A causa danos, hein, que é grande mesmo. Abraços, Delmar Santos Cachoeirinha. Muito obrigado, meu amigo, que está dado o recado. 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
1: 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Notícia na hora certa, no sinal 4 horas. 728 pessoas seguem desabrigadas no Rio Grande do Sul em 13 municípios.

0: nuvens. Na capital, mínima de 14, máxima de 18 graus. 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
0: Fluxo tranquilo em Porto Alegre. PTC não registra nenhuma ocorrência no momento. Também não há reporte de acidentes nas rodovias estaduais e federais.
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0: Dois bairros de Porto Alegre podem ficar sem água nesta quinta-feira devido a serviços programados do DEMAI. Na Zona Sul, em Ipanema, a autarquia vai realizar a substituição de válvulas de sucção na estação de bombeamento de água tratada Jardim Isabel 1. O serviço previsto para começar às 9 horas da manhã pode causar desabastecimento ou baixa pressão no bairro. Já na Zona Norte, no bairro Sarandi, o DEMAI vai realizar cortes nas redes de água da rua Professor Brasil Sefton, que também pode causar desabastecimento ou baixa pressão na região. A previsão é que o abastecimento em ambos os bairros seja normalizado durante a noite. Um homem de 44 anos morreu após acidente no quilômetro 102 da RS-520, em São Pedro do Sul, na região central do estado. Segundo o comando rodoviário da Brigada Militar, o motorista de um Voyage seguia em direção a Dilermando de Aguiar quando perdeu o controle do veículo, saiu da pista e caiu em uma vala. Ele foi socorrido pelo SAMU, mas morreu no hospital. As circunstâncias do acidente, que ocorreu na noite de ontem, serão apuradas. 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Da redação, Lucas de Oliveira.
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0: 4h08, para você RPM, aqui na nossa trilha sonora. Hoje ficamos aí com pop rock nacional nessa trilha sonora até as 5 horas da manhã. Obrigado pela companhia, você ligado conosco. Quem está chegando agora é o Cleo Kuhn, trazendo informações da previsão do tempo. É tudo contigo, Cleo.
1: O que a gente pode esperar com relação ao comportamento do tempo aqui no estado nestes próximos dias é de que a gente tem chuva, pelo menos 15, talvez 20 dias pela frente, a chuva ainda seja um comportamento frequente. Não acontece todos os dias, mas acontece com uma certa frequência sobre o estado. Ponto. A gente tem previsão de chuva forte? Olha, pode chover de intensidade moderada, principalmente no domingo. No restante dos dias é muito pouca chuva que a gente tem. Isso está valendo para quinta, está valendo para sexta, sábado talvez até nem tenha chuva, domingo, segunda, terça, quarta, e são 4 dias onde a gente vai ter períodos de chuva mais frequentes sobre o estado, mas não necessariamente chuva forte. Embora a gente não possa descartar com essa antecedência toda que vai aumentar a chuva. Pode aumentar, mas aí será falado. Então, por enquanto, o que a gente tem é uma sequência de dias com umidade, um período bastante expressivo, onde tem chuva no estado, como tem na maior parte do inverno, porque o nosso inverno naturalmente é chuvoso. E uma chuva mais expressiva sempre é esperada no norte e noroeste do estado, porque o volume de chuva ali é maior. São as terras mais caras do estado do Rio Grande do Sul para a agricultura. São estas áreas em que chove com mais intensidade. Quando vai para a fronteira oeste, quando vai para a campanha e até mesmo para o litoral sul, onde tem chuva, mas não com essa frequência e intensidade da metade norte, o valor das terras diminui um pouco, certo? Então a gente tem que levar isso em consideração também. Essa chuva que a gente está tendo no norte não é surpresa para ninguém. Ah, mas a quantidade? Também, a gente sempre teve chuva mais volumosa por lá, então vamos ficar atentos. Agora a gente vai ter chuva, muito pouca coisa na quinta, sexta também, sábado não deve ter chuva, domingo a chuva está voltando e pelo menos a primeira metade da próxima semana terá pancadas de chuva sobre o estado do Rio Grande do Sul. Por enquanto, repito, sem intensidade forte.

0: 4:11. Obrigado, Cléo, que volta em seguidinha trazendo mais informações sobre a previsão do tempo. Eu tenho um recado aqui sobre doação de sangue no Hospital de Clínicas e também sobre a doação, né? Doar medula é cultivar a vida, né? Sua atitude transforma vidas. Aqui sobre a doação de sangue e de medulas também. O que que pede aqui para doação de medulas, né? É que é muito importante, pessoal, muito importante. Salvam vidas realmente. Ter de 18 a 35 anos, estar em bom estado geral de saúde, não ter doenças infecciosas ou incapacitante, não apresentar doenças neoplásticas, né? Câncer. Neoplásica. E também hematológica, né, do sangue, ou também do sistema imunológico. Bom, onde doar? Banco de sangue do Hospital de Clínicas de Porto Alegre, Rua São Manuel, 543, segundo andar. Faça contato, ligue para lá, para você que, né, tem interesse em fazer essa doação de medula. Mas também tem um pedido aqui do Hospital de Clínicas para doação de sangue. E também em nome aqui do meu primo, Gustavo Drago, que fez um transplante de medula, né? Acho que foi isso que ele fez. É realmente algo impressionante, está lutando pela vida, exatamente, transplante de medula, Gustavo Drago, e precisa de sangue. Então, para quem puder doar, então fica no Hospital de Clínicas, de segunda a sexta, das 8 às 5 da tarde, sábado das 8 ao meio-dia, ali na São Manuel, 543, segundo andar, Banco de Sangue do Hospital de Clínicas. O nome é Gustavo Drago. Também tem o telefone para você agendar seu horário, tá bom? Sangue Online, você pode acessar Sangue Online para agendar, ou pelo telefone 51-3359-8504. 3359-8504. Banco de Sangue do Hospital de Clínicas de Porto Alegre. Por que agendar? Daí você não espera, tem um horário certinho, você vai lá, faz a sua doação e pode continuar a sua vida normalmente, não fica esperando, quer dizer, demora um pouquinho, tem as cadeiras, se está muito completo, muita gente doando sangue, né? Pode demorar um pouquinho, por isso que a agenda, ela facilita a vida de muita gente. Então, o Gustavo Drago foi muito atuante nas enchentes de 2024, virando noite, ajudando muita gente, colaborando com muita gente da região de Canoas. Ele mora em Canoas, acho que ele mora em São Leopoldo, se não me engano, mas ajudou muito a região de Sapucaia, Esteio e principalmente em Canoas, com barco, jet ski, né? Fez um trabalho incansável o Gustavo, que tem esse perfil aí de colaborar, né? De ajudar as pessoas, e agora está precisando da ajuda das pessoas também. Então, Gustavo Drago precisa de sangue no Hospital de Clínicas de Porto Alegre para continuar o tratamento, né, desse transplante que ele fez de medula. Está lutando pela vida lá, o Gustavão. Tomara que dê tudo certo. Quem puder doar, só dá o nome lá, Gustavo Drago, no Hospital de Clínicas, para doar para esse parceiro, meu primo, que está lutando pela vida. Agora, e para todo mundo, né, porque quando você doa, não será só para o Gustavo, dá o nome dele, é importante, mas também você vai estar ajudando muitas outras pessoas. Agora 4:15, 4:15, você ligado aqui na nossa programação. Nós vamos agora à nossa central de jornalismo atualizar você de todas as informações. Principalmente, é claro, ligado aí, né, os acontecimentos com as chuvas, a cheia dos rios, estradas que estão bloqueadas, o que acontece também nesta madrugada em toda a nossa ronda, e também a gente está acompanhando tete a tete a elevação dos rios que podem, né, subir ou não, né, a sua cota de inundação, e também a expectativa que chegue aqui também na região de Porto Alegre e metropolitana. Lucas de Oliveira, seja bem-vindo, Lucas, muito bom dia.
1: Muito bom dia, Drago, bom dia a todos os nossos ouvintes.
0: Lucas, como é que nós fechamos ontem a situação, principalmente das chuvas, né? Como é que nós estamos aí nesta madrugada em todos esses quesitos, meu amigo?
1: Olha, Drago, seguimos monitorando aqui, eu, Gustavo Gosso e Raí Quadros, a situação da chuva. E temos aqui uma lista, né, com os rios que estão acima da cota de inundação aqui no Rio Grande do Sul. E a boa notícia, né, apesar disso tudo, é que começamos a observar que alguns estão baixando, né, mesmo ainda acima da cota de inundação, alguns rios eles já apresentam redução aí no nível. É o caso do rio Taquari em Lajeado, que neste momento, na última medição que nós temos, ele estava em 24 metros e 73 centímetros, a cota por lá é de 19 metros, então ele está acima, mas ele apresentou redução aí de 3 centímetros na última hora. Também em Encantado, o rio Taquari apresentou redução também na última medição, ele está em 13 metros e 94 centímetros, a cota é de 12 metros. Em Estrela, 24 metros e 67 centímetros, o rio Taquari alcançou, a cota é de 19 metros, mas também em redução aí gradual nas últimas horas, o nível do rio Taquari. E lá em Roca Salles, o rio Alto Uruguai, que neste momento está em 19 metros e 40 centímetros, a cota é de 18 metros, ele também está em redução aí do nível. E o rio Caí, em São Sebastião do Caí, ele baixou da cota de inundação, ele havia ultrapassado ontem a cota, né, ainda durante a madrugada, e na última medição, ali por volta das 13h45 desta madrugada, ele chegou a 10 metros e 42 centímetros, a cota é de 10 metros e 50 centímetros, ainda é uma diferença mínima, né, para a cota de inundação. Sim. Mas a boa notícia é que ele está baixando e já está abaixo, então, da cota de inundação, o rio Caí em São Sebastião do Caí.
0: Isso é uma boa notícia, né? Que continue assim, né, Lucas? Baixando, na verdade, né?
1: Exatamente.
0: Lucas, o que nós temos de estradas de elevação é isso, né? Que o Guaíba continua, graças a Deus, por enquanto, né, dentro da normalidade. Subiu um pouco, é claro, mas não está correndo risco até esse momento, né?
1: Isso, eu tô puxando neste momento aqui para pegar o dado atualizado do Guaíba. Uhum. Conforme o Serviço Geológico Brasileiro, o Guaíba, neste momento ali no Cais Mauá, ele está em 1,92m, né? Então ele está abaixo aí da cota de alerta, como a prefeitura adota aqui em Porto Alegre, que é de 2,5m, mais ou menos. Então o Guaíba ele ainda está abaixo aí da cota de alerta, a cota de inundação é para 3 metros, e a projeção, matéria inclusive do nosso colega Ayrton Lemos, mais cedo, é que o Guaíba ele possa chegar à cota de alerta entre sexta-feira, né, amanhã, e sábado aqui em Porto Alegre. Algumas projeções indicam que ele possa chegar aí a 2,5 metros, que seria a cota ali no Cais Mauá, e talvez superar a cota de inundação na régua da Ilha da Pintada, mas claro, isso tudo depende da situação da chuva dos próximos dias, e nós estamos monitorando.
0: Ok. Temos aí, o que nós temos até o momento de estradas e pontes interrompidas?
1: Vamos atualizar aqui a situação das estradas, porque temos bloqueios apenas em rodovias estaduais no momento, tá, Drago? Uhum. A PRF nos passou mais cedo que todas as rodovias federais aqui no Rio Grande do Sul estão liberadas, não possuem mais bloqueio. Mas vamos lá. Devido à elevação do rio Taquari, nós temos bloqueio na RS-129, entre os quilômetros 48 e 50 em Colinas, na RS-811, no quilômetro 0 em Arroio do Meio, na RS-130, quilômetros 31 e 56 em Cruzeiro do Sul, e no quilômetro 26 em General Câmara. Na RS-129, quilômetro 11 e quilômetro 12 em Bom Retiro do Sul. Na RS-433, quilômetro 8, a Ponte da Estiva entre Encantado e Relvado, ela está submersa pelas águas do Arroio Jacaré. E na RS-348, do quilômetro 48 ao 59 em Agudo, também tem bloqueio. E por fim, RS-431, quilômetro 10 em Cotiporã, ponte sobre o Rio das Antas, também com problemas devido à chuva. Então são essas as rodovias estaduais com bloqueio no momento. Claro, o Comando Rodoviário ele deve nos atualizar aí pelo início da manhã a situação destas rodovias e das outras rodovias aqui no estado.
0: Sim, hoje nós temos algum balanço de quantas pessoas estão fora de suas casas até o momento?
1: Olha, a nossa última atualização indica 728 pessoas desabrigadas, e são em 13 cidades, 13 municípios aqui do estado. O município mais afetado é Lajeado. São 373 pessoas desabrigadas lá no município do Vale Taquari, que representa 51,24% do total, né, de desabrigados aqui no estado. Lembrando, por lá, o rio Taquari, ele segue acima da cota de inundação, mas baixando de pouquinho em pouquinho nas últimas horas. O rio Taquari, com 24 metros e 70 centímetros em Lajeado, a cota de inundação é de 19 metros.
0: Falta de luz, meu amigo, como é que está a situação? Temos aqui, acho que chegou pelo ouvinte aqui, falta de luz no centro de Porto Alegre, né?
1: Olha, Drago, eu vou tentar te confirmar esse dado que eu não tenho à mão aqui, mas vamos abrindo aqui, nós temos um mapa da CE com uma situação. Eu
0: tinha mandado alguma coisa aqui.
1: Com a situação aqui da luz em Porto Alegre.
0: 1.100 pontos, é isso, né? Acho mais ou menos isso que você mandou aqui. Ficaram sem luz nesta noite no bairro Centro e nos arredores.
1: Isso, agora neste momento aqui no centro temos 184 pontos sem energia aqui em Porto Alegre, né? Segundo a CE Equatorial no mapa interativo aqui no site, né? E tá baixando um pouquinho aqui, mas enfim, neste momento em Porto Alegre, 186 interrupções de luz, afetando 2.045 consumidores aqui em Porto Alegre, segundo acabamos de consultar aqui no site da CE, mas claro, isso afeta diferentes regiões aqui de Porto Alegre.
0: Perfeito. Tem serviço para esta quinta-feira?
1: Temos serviços porque tem falta de água, tanto em Porto Alegre quanto em Viamão. Aqui em Porto Alegre, em Ipanema, na Zona Sul, o DEMAI vai realizar a substituição de válvulas de sucção na estação de bombeamento de água tratada Jardim 1. Esse serviço ele está previsto para começar às 9 horas da manhã e aí pode causar o desabastecimento ou baixa pressão ali no bairro. E lá na Zona Norte, no Sarandi, vai ser realizada o corte, né, nas redes de água da rua Professor Brasil Sefton. E aí ele pode causar também desabastecimento ou baixa pressão lá pelo Sarandi. A previsão é que os dois serviços sejam concluídos ao longo do dia e o abastecimento tanto no Sarandi quanto lá em Ipanema sejam normalizados durante a noite. Já em Viamão, a Corsã, a Egeia, alerta que moradores da área central ali do município, aqui da região metropolitana, podem ter oscilações no fornecimento de água. As chuvas aumentaram a turbidez da água do arroio Fiuza, o que provocou aí a suspensão temporária da captação para tratamento. Ainda conforme a concessionária nos passou, o abastecimento de hospitais e outros serviços essenciais está sendo priorizado, enquanto as equipes monitoram as condições ali do arroio Fiuza para retomar a captação o mais rápido possível. Então, pode haver aí uma oscilação no fornecimento de água para quem mora ali no centro de Viamão.
0: Perfeito. Vamos agora nos destaques GZH, que com certeza também focam muito aí, nós estamos conversando, né?
1: Claro. Lá em GZH agora, estado em alerta. Rios acima das cotas de inundações e mais de 1.000 pessoas fora de casa. Os impactos da chuva no Rio Grande do Sul. Aí temos outras matérias aqui. Comunidades ficam isoladas e registram transtornos em razão da chuva no norte e noroeste do estado. 4 meses após reinauguração, ponte é arrastada pela água no Vale do Caí. Só trazer o básico e ficar aqui. Após rio invadir ruas, famílias são abrigadas em ginásio de São Sebastião do Caí. Nossa colega Isadora Garcia, que esteve em São Sebastião do Caí para acompanhar a situação da chuva. Convenção do PL homologa a candidatura de Luciano Zucco ao governo estadual. Aí já preparando as eleições, né, em outubro. Aí destaque para o jogo do Inter. Na volta ao Brasileirão, o Inter perde para o Cruzeiro por 2-1 e segue perto do Z4. A parceria entre Caxias do Sul e Gramado que coloca a Serra na rota dos carros voadores. Com apenas um reforço, o Grêmio desembarca na Bolívia. Confira a lista de relacionados. Nosso colega Felipe Duarte, direto do local do jogo, para cobrir então o jogo do Grêmio hoje pela Sul-Americana. Chuva dá trégua no Rio Grande do Sul, mas elevação dos rios mantém alerta para inundação nesta quinta-feira, a nossa previsão do tempo, e aí, claro, nossos colunistas com diversos temas e destaques.
0: E a nossa notícia do bem no meio de todo esse caos, Lucas, o que, que nós temos?
1: É isso, vamos tentar melhorar um pouco assim, né, Drago? Mas o destaque hoje é que, se estivesse vivo, Mário Quintana estaria celebrando 120 anos no próximo dia 30, Drago. E para não deixar essa data passar em branco, a Casa de Cultura, que particularmente eu acho um dos lugares mais bonitos, mais bacanas para se visitar aqui em Porto Alegre, vai receber uma exposição imersiva com fotos inéditas do poeta. Idealizada pela fotógrafa Dulce Helfer, essa mostra contará com imagens do poeta e inteligência artificial declamando duas poesias. A exposição, intitulada Quintana, Poesia em Movimento, começa nesta quinta-feira, Drago, a partir das 6 horas da tarde, e a entrada é franca. Então, quem quiser ver algumas dessas fotos, né, um pouquinho do spoiler, e também ter informações sobre a exposição, pode acessar a coluna da nossa colega Juliana Bublitz lá em GZH, ou eu estou postando o link, né, da matéria completa agorinha lá no meu Instagram, @olucasdeoliveirar.
0: E tá marcando o Draguinho também, né?
1: Tô marcando o Drago para repostar. Sim. Aí para sua grande rede.
0: Facilita, né? Porque Deus só dá um clique ali e já vai direto. Daí, quando a gente reposta, é mais rápido, na verdade, do que Eu, quando eu sou marcado, né, Lucas? A gente facilita a vida, como se diz, né? Facilita a vida.
1: Não, exatamente. Ó, tá postando aqui, tá carregando, em seguida estará lá nas redes e o Drago vai repostar também para os nossos ouvintes.
0: Fica a nossa dica, fica a nossa dica. Lucas, muito obrigado, Lucas.
1: Muito obrigado, Drago. Um bom dia para ti e para todos os nossos ouvintes.
0: Bom, 4 horas 28 minutos, 4h28, você ligado aqui na nossa programação. Quem está chegando, antes de chegar ela, Gabriela Plentes, eu vou ler aqui uns recadinhos rapidinho, tá bom? O pessoal que mandou recado está aqui com a gente, através do 996995218, saindo de Santa Maria, rumo ao Baita Chão, Alegrete. Tchê, bom dia, quem é, não disse o nome, mas obrigado pela audiência e contamos, né, com a sua colaboração. Você que está na estrada, sempre ligado, um abraço. Filho de Pelotas, quem é esse filho de Pelotas que eu não sei também? Valeu, meu amigo, obrigado aí pelo carinho. A Marli da Costa Gama, aqui tomando aquele cafezinho, beijo pra ti, Marli, bom dia, Drago. Preciso ir a Rio Pardo hoje, alguma informação sobre BR-290 e a travessia do Jacuí em Rio Pardo? Um abraço a toda a equipe do Madrugada Gaúcha. Milton, Porto de Capão da Canoa, BR-290, a princípio está liberado, como disse o Lucas, né? A PRF informou que não tem nenhuma BR interditada, só as RS, né, que estão interditadas, tá bom? A princípio tem liberação, conforme informação da Polícia Rodoviária Federal. Bom dia, Drago, aqui é o Bira de Cachoeira do Sul, tchê, na sintonia. Tem áudio aqui com alerta, eu vou dar uma olhada aqui, Valdenir, tá bom? O que ele mandou aqui sobre esse alerta. Bom dia, Drago. Muito vento e chuva nesta madrugada em Torres do Trabalho. Perdão, estou trabalhando na SAP, escutando a Gaúcha. Fabrício Simão de Torres. Valeu, Fabrício. Bom dia aqui em Cachoeira do Sul, 13 graus. A temperatura sem chuva no momento. Grande abraço a todos. Gilmar Flores de Cachoeira do Sul. Obrigado aos amigos aí que estão com a gente aqui pelo 996995218. Um beijo para Carla Drago também, está aqui na sintonia. Beijo, Carlinha. Bom dia, chove muito em Capão da Canoa. Aquele abraço. Quem é que mandou também, não deixou o nome. Muito obrigado aí pela participação. Em Rio Grande, ouvindo a Gaúcha, Clóvis Moreira Feijó. Obrigado, Clóvis. Sempre que possível, seu nome, de onde você está falando. Se tem alguma informação também, me ajuda bastante, tá? Para quem estiver na freeway, faixa da direita possui muitos buracos, ainda trafegar com atenção, se possível evitar esta faixa. Everton Roldão, de Praia Grande, Santa Catarina. Vamos ver aqui também. Bom dia, Drago. Sou de Sapucaia, né? Onde que vai ter o encontro das bezendeiras? Obrigado. Dona Heloísa não colocou no Insta. Deixa eu ver aqui, eu recebi da Elma Santana essa informação, né, nossa escritora, historiadora, vai ser no Estação Cidadania Cultura. É isso, né? Estação, deixa eu botar aqui onde é que fica. Estação, né, Cidadania. Cidadania. E aqui Cultura, vamos ver se tem endereço aqui em... em Sapucaia do Sul, né? Vamos ver aqui. Sapucaia do Sul. Já estou digitando aqui, ó. Sapucaia do Sul. Pode deixar a trilha de fundo, Tibili. Sapucaia do Sul aqui, ó. Deixa eu ver se dá aqui o endereço. É Avenida Valdemiro Rodrigues Machado, né? E Vargas, né? Sem número, Sapucaia do Sul. Então, Avenida Valdemiro Rodrigues Machado, que é Estação Cidadania Traço Cultura da Prefeitura Municipal de Sapucaia do Sul. Lá que vai ser o evento, tá bom? Lá em Sapucaia, nesse local. Agora, 4 horas 32 minutos. Vamos ver aqui quem mais mandou recado. Pessoal aqui com a gente. Opa, acidente com ambulância. Diz o nosso ouvinte aqui. Mas aonde, tchê? Assim tu me quebra no meio. Não tem nenhum lugar, nada, nem teu nome, nada, nada, nada. Bom dia, Drago. Tenho que ir para Passo Fundo hoje. Qual a situação do trajeto? Grato. Frase do dia. Quem tá aí? Raí? Já vou chamar o Raí Quadros então com a gente. Aqui São Chico de Assis na escuta. Wagner Pires, um abraço. A vazão. Diz aqui o nosso ouvinte sobre a vazão antes das pontes, né? Para não acumular nas pontes, diz aqui o nosso ouvinte. Delicada a situação, né? Eu nem vou opinar, tá? Porque a gente não é engenheiro, não tem noção, né? Meu apelo é que os engenheiros especialistas, se nós não tivermos especialistas, que pode acontecer, né? Nesse quesito, trazer gente de fora, né? Pessoas experientes, fazer aí um conjunto, né, de ações para entender, fazer um mapeamento e resolver ou minimizar situações. Raí Quadros, nosso colega da RBS TV, seja bem-vindo. Raí, muito bom dia.
2: Bom dia, Drago, bom dia aos amigos da Rádio Gaúcha. Nossa equipe circulando aqui pela área central, por Porto Alegre, de olho nesses efeitos causados pela chuva aqui na capital, alertar o motorista porque continua aquele bloqueio desde a Osvaldo Aranha até a Rua Garibaldi, bairro Bonfim, em Porto Alegre, devido à queda de uma árvore ainda na noite de ontem. E agora as equipes do Corpo de Bombeiros, junto com a Prefeitura de Porto Alegre, estão fazendo a remoção. É uma árvore de grande porte, isso está exigindo um trabalho intenso do Corpo de Bombeiros. E olha, trabalharam durante praticamente toda a madrugada, ainda cortaram até o momento metade dessa árvore, chegou a ser arrancada pela raiz, praticamente, aqui na Rua Garibaldi. Então, o motorista que vai cruzar esse trecho precisa ter atenção, porque a entrada para a Rua Garibaldi está bloqueada nesse momento para o trabalho das autoridades. A gente está circulando em alguns outros pontos também aqui da capital para verificar outras ocorrências de quedas de árvore que tiveram durante esta noite. A maioria delas já foi resolvida, já foi feito o corte da árvore e havia liberada, como por exemplo ali na 8 de julho, rua 8 de julho, altura do número 150, por ali o Corpo de Bombeiros, PTC também já fez a sinalização, o motorista não vai encontrar muitos transtornos. E a gente segue de olho também, claro, Drago, na questão do nível dos rios pelo interior do estado. Isso é uma situação que, claro, sempre traz bastante alerta, principalmente para a população mais ribeirinha. A boa notícia, apesar da gente ainda ter cerca de 10 rios nesse momento acima da cota de inundação, é que a maioria deles, neste momento, está entrando em estabilidade ou começando a descer. Isso é uma boa notícia, que em Porto Alegre, por exemplo, a chuva parou durante a madrugada, a gente não tem aquele volume de chuva mais intenso, como já teve, nas cabeceiras dos rios também a chuva tem diminuído. Isso é uma boa notícia, porque significa que aquela água que vai descendo, né, para, por exemplo, a questão que a gente tem trazido do rio Taquari, vai caindo lá na serra, vai descendo para a região do Vale do Taquari, e isso aí está causando, a partir da madrugada, da última atualização e da antepenúltima atualização, já expressando uma descida do rio Taquari. A expectativa da Defesa Civil é que essa descida continue durante a madrugada, o rio que passou aí dos 24 metros, Drago.
0: Que coisa, né? Que coisa. A gente fica nessa apreensão, todos nós, né? Mesmo quem não mora na região, a gente está acompanhando, está cobrindo também, fica nessa situação. Agora a expectativa é justamente dessa água, como ela vai, quando ela vai chegar também aqui na região metropolitana e no nosso Guaíba também, que temos as ilhas, temos aqui Eldorado, temos Sarandi e também a região central aqui de Porto Alegre, Raí.
2: É, exatamente, tem esse alerta aí, é uma possibilidade de o Guaíba agora receber, né? Deve receber, certamente vai receber essa água que vem vindo desses rios que acabam enchendo, porque o caminho hidrológico aqui do Rio Grande do Sul é esse, né? A água acaba descendo, vai passar aqui pelo Guaíba, depois vai até lá a região sul do estado, onde vai encontrar o oceano. A água vai procurando o oceano. E aí, essa água que está aí nos rios que estão enchendo pelo Rio Grande do Sul vai acabar vindo aqui para o Guaíba. Em Porto Alegre, tem uma previsão agora dos especialistas na área de que o Guaíba possa entrar numa cota de alerta durante o final de semana, sexta-feira e o sábado, mas ainda não tem nenhuma previsão de inundação, que é uma excelente notícia, não deve sair do leito o Guaíba, de acordo com as previsões atuais. É claro que esses são fatores que dependem da chuva que ainda deve estar pela frente, da quantidade de água que deve cair ainda nas cabeceiras dos rios, mas a previsão no momento é que não se tenha uma elevação maior, né, do Guaíba por aqui que possa causar transtornos, e assim a gente espera que seja, né, Drago?
0: Bom, tu já deu já falou, mas só para reforçar, não chove agora em Porto Alegre nesse momento, né? Mas está frio?
2: Nesse momento não chove. Quando a gente chegou aqui para começar o nosso turno de trabalho ali por volta da 1h30 da manhã, chovia e tinha bastante vento. Inclusive, eu fui sair do carro, chegando na TV, sabe que o gaúcho nos temporais é complicado. Fui abrir o guarda-chuva, meu guarda-chuva já fez assim, ó, já subiu todo e se virou, devido ao vento. Então tava um vento mais forte, agora diminuiu um pouco, tá? A sensação não é de, não chega a ser de frio, viu? A gente tá aí com os termômetros marcando 14, 15 graus, mas não, agora o vento parou, não tá uma sensação tão gelada. Vale levar um casaquinho, é claro, mas nada muito reforçado, tá? Não precisa reforçar tanto a roupa, mas leva o guarda-chuva, né? Por conta dessa instabilidade, a chuva indo e voltando a todo momento, nunca é demais ter ele por perto.
0: Perfeito, Raí. Obrigado, Raí, pelas informações e canal aberto aqui para qualquer situação relevante, tá bom?
2: Maravilha, Drago. Um forte abraço e bom trabalho.
0: Raí Quadros, nosso colega da RBS TV, também em parceria com Gustavo Gossen, Lucas de Oliveira, acompanhando tudo que está acontecendo e a sua participação aqui conosco nesta madrugada no nosso Madrugada Gaúcha. Nós vamos agora a um breve intervalo comercial, Tô Te Devendo, né, Tio Bilê? Voltamos em seguidinha com mais informações, a trilha sonora e também a sua participação.
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0: 4h44, a francesa Marina Lima, para você aqui na nossa trilha sonora, no nosso pop rock de hoje, desta quinta-feira, dia 23 de julho. Você ligado aqui na nossa programação, obrigado pelo carinho, tô aqui conversando com o ouvinte, repassando ali pro Raí, também pro Gosto e pro Lucas, sobre este caminhão, né? Caminhão caído, próximo pedágio da 239, ele já comentou aqui, Campo Bom. Nosso ouvinte aqui, o Luciano, que está aqui ajudando com essas informações, tá bom? E tem outro ouvinte também que mandou aqui um recado sobre... Ele passou ali numa... Deixa eu até ver se eu consigo rodar em seguidinho o recado desse ouvinte aqui. Já estou repassando também ali para os meninos. A gente conferir depois na próxima entrada do Gossen, né? As vias, ruas, né? Pontes, RS interditadas ou as que estão sendo liberadas ou parcialmente para o pessoal poder se deslocar, tá bom? Agora 4h45, 4h45. Vamos com mais informações da nossa reportagem. Quem chega ao Ayrton Lemos, o Guaíba pode atingir cota de alerta entre sexta e sábado em Porto Alegre. É com você, Ayrton.
1: As projeções indicam que o nível do rio Guaíba poderá chegar a 2 metros e 50 centímetros no Cais Mauá. A estimativa consta em simulações do Serviço Geológico do Brasil e do Instituto de Pesquisas Hidráulicas da URGS e da Catavento Meteorologia. A elevação é provocada pelo grande volume da água dos rios que desembocam no Guaíba, principalmente Taquari e Caí. Segundo o professor do IPH, Fernando Dornelles, a falta de sincronia entre os picos das cheias reduz a possibilidade de uma elevação maior. Ainda assim, o nível projetado já pode atingir moradores da região das ilhas, como ressalta Dornelles.
2: Não vai ter esse acoplamento, essa sincronia entre os picos de vazão vindo do Taquari e vindo do Jacuí. Então, esses 2,50, 2,60 aí é um valor bem factível que já atinge população na região das ilhas.
1: A Prefeitura de Porto Alegre intensificou as vistorias nas áreas ribeirinhas e mantém equipes mobilizadas. 2 abrigos de retaguarda estão preparados. Um no bairro Petrópolis para moradores das ilhas e outro na Restinga, destinado às famílias do Extremo Sul. Em Eldorado do Sul, a Defesa Civil acionou o Plano Municipal de Contingência. Equipes vão permanecer mobilizadas durante 24 horas, com bases avançadas em 5 bairros próximos ao Rio Jacuí. Ainda não há alerta oficial de inundação no município. Uma atualização das simulações hidrológicas está prevista para amanhã desta quinta-feira.
0: Muito obrigado, Ayrton. 4h47. Plano de contingência de Lajeado foi acionado apenas na manhã de quarta-feira. Gabriela Plintz tem mais detalhes.
3: Bom dia, Drago. Bom dia aos ouvintes. Pois é, o plano de contingência de Lajeado foi acionado apenas no início da madrugada da quarta-feira, depois que chegou o alerta de que o rio Taquari poderia atingir a cota de inundação ainda no amanhecer. Até o final da noite de terça-feira, a projeção da Defesa Civil Estadual era que o rio Taquari não atingisse esses 19 metros da cota de inundação durante a quarta-feira. E aí, durante a tarde, o nível chegou até os 23 metros. Para o vice-prefeito Guilherme Tché, o grau de risco maior poderia ter sido identificado antes, já que o início da mobilização e dos resgates precisou ocorrer no meio da madrugada.
4: Nós não esperávamos, pelas projeções da Defesa Civil do Estado, uma cheia. Então, de mobilizar o caminhão, de conseguir acordar os moradores para fazer a retirada, mas felizmente a gente, apesar do tempo exíguo, a gente conseguiu fazer a remoção. Não podemos afirmar que foi um erro, porque a cheia, enquanto ela está acontecendo, enquanto está chovendo nas cabeceiras, o rio tem uma resposta hidrológica dinâmica, né, e diferente a cada momento. Então, é natural que o evento se altere, mas de fato, nós não contávamos com uma alteração tão rápida. No fim do dia de ontem, a gente já poderia, os órgãos responsáveis poderiam ter identificado um grau de risco maior.
3: O coordenador da Defesa Civil Estadual, Luciano Boeira, reconheceu que esses modelos hidrológicos subestimaram a situação dos rios no estado e não conseguiram prever a dimensão da inundação. Já a prefeita de Estrela, a Karine Schwingel, afirmou que o órgão estadual prestou assistência necessária desde cedo e que a precipitação nas cabeceiras aumenta realmente essa dinâmica das previsões. As prefeituras de Lajeado e Estrela estimaram que essa enchente fique dentro de uma classificação considerada de médio porte, sem ultrapassar os 26 metros do rio Taquari. Lembrando que lá em 2024, quando a gente teve a enchente mais grave, né, da história do estado, o rio Taquari chegou a 33 metros lá nessa região entre Lajeado e Estrela. Estão sendo retiradas famílias que moram em zonas atingidas até a cota 25, que caso então chegue aos 25 metros, essas famílias vão ser retiradas também pela prefeitura e estão sendo encaminhadas para abrigos em Lajeado e em Estrela. Em nota, a Defesa Civil do Rio Grande do Sul afirmou que os modelos analisados por outros órgãos também estimavam que o cenário mais crítico seria atingido apenas na tarde de quarta-feira e não no amanhecer, como foi registrado. Mas a persistência da chuva nas cabeceiras da bacia antecipou o alcance das cotas de inundação. Um alerta vermelho para o rio Taquari foi publicado por volta das 2 horas da manhã. E os alertas de seu broadcast, aqueles que chamam bastante atenção nos celulares, também foram enviados durante a madrugada para moradores da região ali do Vale do Taquari, principalmente de Lajeado e de Estrela.
0: Muito obrigado, Gabriela. 4h50, temperatura marca nesse momento 14 graus. A Isadora Garcia traz informações: em São Sebastião do Caí, famílias foram retiradas de casa nesta quarta-feira após o rio invadir ruas da cidade. A repórter Isadora Garcia esteve no município e nos traz mais detalhes.
5: Bom dia, Drago e ouvintes. Pelo menos 13 famílias estão abrigadas em um ginásio do Parque Centenário. São 31 pessoas, sendo 8 crianças. Essas famílias são moradoras do bairro Navegantes, em São Sebastião do Caí, onde a situação de alagamento do rio é mais crítica. Nós circulamos ao longo do dia por diferentes ruas desse bairro e a situação era a mesma. Nos trechos mais próximos do rio, só se via alagamento. Havia relato de água chegando perto da cintura em alguns pontos. Eu conversei com um morador que optou por ficar em casa e disse que a água estava batendo um pouco abaixo do joelho. A mãe dele tinha ido para o abrigo do município, mas ele preferiu ficar na residência até por certo receio de furtos. Fomos também, Drago, até esse abrigo onde as famílias estavam com colchões, alguns eletrodomésticos, sofás, além de cobertores e roupas. Segundo a equipe da prefeitura que estava no ginásio, os abrigados recebem almoço, janta e um kit para café da manhã. Também ganham itens de higiene e podem usar o chuveiro disponível no local. Em São Sebastião do Caí, o rio Caí atingiu a cota de inundação no início de quarta-feira e desde o meio da tarde passou a registrar queda, mas ainda ficando acima da cota de inundação.
0: ...4h52, temperatura marca 14 graus nesse momento. As informações da nossa reportagem, vou rodar aqui dois áudios, vamos chamar o Cleocum, pessoal que está nas estradas aí nos informando, nos ajudando com informações, seguindo o Gosto, está chegando com o balanço geral aí das estradas e também do nível dos rios. Vamos ver aqui o primeiro ouvinte, o que ele diz.
6: Bom dia, Marcelo Drago. Ó, RS-130 aí, tá tudo liberado, passei ali agora. Eu vim de Teutônia, passando por Lajeado, tô em Santa Cruz. Não tem nada de bloqueio na 130 ali, tá? Em Cruzeiro do Sul ali, tá tudo liberado. Tá, o pessoal pode vir tranquilo. Bom dia.
0: Bom dia, meu amigo. Quem me mandou aqui foi o Valdenir. Mais um recado aqui de ouvinte agora, que o amigo é o Rogério. Vamos lá ver o que o Rogério tá falando aqui.
7: Bom dia, Drago. Rogério Santana, pilotando aqui o Bruto da São João, encomendas. Saí de Cachoeira do Sul 2 da manhã, tô na 290. Passei agora pelo trevo de Charqueadas e tá muito tranquilo. A BR não tem nenhum problema. O trânsito já tá se intensificando nesse momento, mas tá muito tranquilo. Eu sem interrupções, sem ameaças, né, até com pouquíssimos buracos aqui a gente encontrou. Está muito tranquilo, viu? O pessoal quer circular aí. Da fronteira, na verdade, porque colegas chegaram da fronteira de madrugada, está tudo tranquilo também. BR-290 toda liberada aí, tá bom? Grande abraço aí, ótima audiência do programa.
0: Obrigado, meu amigo, pelas informações. Aqui também, bom dia, Drago. Nosso ouvinte aqui pela, né, mandando recado também com a gente. A Denise aqui mandou, disse que ouviu um barulho, né, de uma motosserra, serrando aqui uma árvore aqui. Depois eu vou ler com calma o recado que diz a nossa ouvinte. Cléo Kuhn chegando com a previsão do tempo, Cléo.
8: A previsão do tempo para esta quinta-feira no estado está indicando uma melhora no comportamento do tempo no Rio Grande do Sul. Primeiro, porque chove bem menos. Segundo, não chove em todo o estado do Rio Grande do Sul. E terceiro, parece uma situação que se repete ainda na sexta-feira. Então a situação é mais tranquila nesse sentido. A gente tem dois dias na sequência onde tem chuva no estado, é verdade, mas é uma chuva bastante leve, que atinge áreas aqui do leste e nordeste do estado, principalmente, pegando Porto Alegre, litoral norte, pegando algumas áreas da serra, umas poucas áreas do Planalto, e ficamos por aí. Não é uma chuva que cresça sobre o estado do Rio Grande do Sul. Não atinge áreas do oeste, nem do centro, nem da campanha, nem do sul do estado. Boa parte, ou quase toda a fronteira com a Argentina não tem chuva também. Então, nesse sentido, a gente vai ter o que entre amanhã e depois? Basicamente, a descida das águas. Ainda tem chuva na serra? Tem, mas não é chuva forte, é uma chuva, vamos dizer assim, entre aspas, comum. E essa chuva acaba, claro que vai, digamos assim, colocar um pouco de água mais no nível dos rios, mas não é tanta coisa assim, e dá para administrar, eu acredito. E a expectativa de repetir essa mesma situação na sexta, enfraquecendo mais ainda a chuva. Sábado não tem chuva, domingo a chuva volta de novo e a gente tem chuva no começo da próxima semana. Então esse é o comportamento do tempo para o estado. Tem instabilidade? Tem, é verdade. Mas de intensidade fraca num primeiro momento e a chuva volta assim a ficar um pouco mais intensa entre domingo e a primeira metade da semana que vem. Aliás, na semana que vem tem chuva ainda, né? Porque até o final deste mês a gente tem ainda um período de tempo bastante úmido e chuvoso sobre o estado do Rio Grande do Sul. Por enquanto, temperatura até pode diminuir, mas muito pouco. Não tem nenhuma expectativa de um frio intenso para o estado do Rio Grande do Sul tão cedo. Mas chama atenção nessa situação da chuva, que fica depois intensificando um pouco, mas sem muito volume, a partir de domingo aqui no estado.
0: Obrigado, Cléo. Gustavo Gossen, direto da Central de Jornalismo. Gossen.
9: Doutor Drago, a gente tem alguns rios ainda acima da cota de inundação, o Rio Taquari, lá em Arroio do Meio, em Bom Retiro do Sul, em Venâncio Soares, porém baixando lá em Lajeado, Encantado, em Estrela, embora ainda acima da cota de inundação, e lá no trecho de Mussum, que a gente falou bastante ontem, já está abaixo da cota de inundação. Outros rios também baixando, o Rio Taquari, lá em Roca Sares, a gente amplia na sequência no Gaúcha hoje.
0: Obrigado, Gustavo Gossen. Agora 4h57, Antônio Carlos Macedo, bom dia, Macedão.
10: E aí, tudo bem?
0: Tudo bem, meu amigo. Estamos juntos aí nessa quinta-feira.
10: É, juntos mais uma vez, né? Exato. E vendo que a chuva, pelo menos, se prosseguir, vai ser sem força para aumentar as inundações, os alagamentos por aí, né? É a expectativa da quinta-feira, né? Ontem choveu muito durante a noite no jogo do Inter, no Beira-Rio, dava para ver, né? Começou fraquinho e, de repente, era chuva para valer mesmo, né?
0: E interessante, né, que muitas vezes essa chuva contínua, né, Marcelo? Claro que não foi contínua em todos os locais, né? E vai acumulando nos rios e depois o volume fica impressionante, né? A gente até às vezes, dependendo de onde a gente mora, não sente tanto essa chuva ou porque está dentro de casa. E quando vê a situação, vai ficando, né, bem delicada. Graças a Deus começa essa informação que você trouxe, os rios abaixarem lentamente, né, Marcelo?
10: É, lentamente. É, porque acumula muita água, né?
0: Uhum. E são vazões impressionantes, assim, a gente começa a olhar assim e fica impressionado. Claro, a gente acompanha, mesmo antes da enchente, todos os anos tínhamos alguns pontos assim, né, Macedo, com essas cheias, mas aquela sensação que a gente está sensível também, né? Que quando acontece isso é como se fosse a coisa que nunca acontecia, né? Parece que depois de 2024 começou a situação ser diferente, né? Então tem um pouco dessa sensação de sensibilidade quando a gente está acompanhando isso.
10: É verdade, é verdade. A gente, bom, mas é um drama também que a gente vive aqui no estado de forma permanente, né? Porque nós ficamos traumatizados com aquele evento fora do normal, fora de série, né? Que superou a enchente de 1941 e que não deve se repetir assim tão breve. Mas o trauma ficou, então o medo é esse sempre, né, Drago? Porque enchentes a gente tem praticamente todos os anos, né? Quase todos, basta que haja o chamado El Niño e as enchentes pelo interior, elas acontecem. Lá, o Vale do Taquari mesmo, em 2023, antes daquela enchente, teve uma grande em setembro de 2023.
0: Exatamente.
10: Foi maio de 2024 a grande, e já em setembro tinha acontecido uma grande no Vale do Taquari. O fato é, primeiro, não consola para quem mora nas regiões atingidas que não seja da mesma intensidade da maior, porque eles são atingidos de qualquer forma. Mas a questão é que elas vão se repetindo, né? E a gente cada vez mais preocupados porque tivemos um grande evento que deixou todo mundo numa situação aí de bem precária aí, né? Naquele maio de 2024, né?
0: Um abraço para ti, nos encontramos logo mais, ok?
10: Tá certo, te convido para ir para aula, tá?
0: Tá bom, guri, tamo juntos.
10: Vou dividir a minha pipoca seca contigo, tá? Mas o prêmio é meu, tá?
0: É, vaidade.
10: Pipoca... O brinquedinho é meu.
0: Sim, hoje, como é que é? A gente fica mais, né, cheio de frescura, pipoca quentinha. Antigamente, às vezes, fazia, botava num saco, numa sacola e ia comendo na aula.
10: Tá, pipoca... mas eu tô falando, daquela pipoca que a gente comprava, naqueles saquinhos.
0: Ah, sim, sim.
10: Sabe,
0: sim,
10: aquela pipoca?
0: Do pipoqueiro mesmo?
10: Não, um saco que tu comprava no armazém, e aí, em geral, vinha com um brinquedinho.
0: Sei, a bexiguinha, viu, alguma coisa
10: isso,
0: assim.
10: Isso, isso, era uma pipoca seca que vendia assim, daquela forma, sim, né? Meio cheio de anilina, cheio de açúcar, né?
0: É, colorida, exatamente, exatamente. Um abraço, até mais. Pessoal, vem chegando notícia na hora certa e você fica na sequência aí com Gaúcha Hoje. Tchau.
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0: Movimentação tranquila na capital e também nas rodovias da região metropolitana.
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0: O Banrisul começou a receber pedidos de produtores gaúchos para renegociação de dívidas rurais. A operação ainda não pode ser contratada, porque depende da resolução do Conselho Monetário Nacional. Conforme o presidente do banco, Fernando Lemos, o objetivo da abertura é antecipar o máximo possível o processo. A renegociação do crédito rural foi possível através de uma medida provisória. Ela possibilita a suspensão por 30 dias de parcelas em adimplência até o dia 14 de julho. O agricultor tem de manifestar o interesse na agência bancária. O Banco do Brasil também já vem acolhendo as intenções de interessados. Moradores da área central de Viamão podem ter oscilações no fornecimento de água. De acordo com a Corsan, a EGEA, as chuvas aumentaram a turbidez da água no arroio Fiuza, o que provocou a suspensão temporária da captação para tratamento. Ainda, conforme a concessionária, o abastecimento de hospitais e outros serviços essenciais está sendo priorizado, enquanto as equipes monitoram as condições do arroio para retomar a captação o mais rápido possível. 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Da redação, Gustavo Gossen.
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0: 5:07, temperatura de 14 graus em Porto Alegre, o tempo segue instável, mas não chove no momento, pelo menos na zona norte de Porto Alegre não está chovendo. Muito bom dia, muito obrigado pela audiência, muito obrigado pela parceria, que todos tenham uma ótima quinta-feira, com paz, saúde e felicidade. Hoje chegamos ao dia 23 de julho, mês passando rapidinho, né? Passando com muita rapidez, pelo menos a impressão que eu tenho. Acho que de muita gente também, né? Os dias parecem passar mais rapidamente. Seguem com as mesmas 24 horas de sempre. É que a gente arruma tanta coisa para fazer no meio do dia, que quando se dá conta, né? Terminou, passou e é rapidinho. Kathleen Moreira, na audiência também, bom dia.
1: Bom dia, Macedo. Bom dia a todos. Tô com a mesma impressão, viu, Macedo? E essa semana também, comentava com a Giovana Dullius, nossa produtora, parece que passou voando com muitos acontecimentos, né? Nossa reportagem está muito mobilizada nessa questão da chuva, estamos acompanhando e teremos atualizações agora com a nossa reportagem também ao longo do programa. Mas impressionante, já é quinta-feira, amanhã sexta, já terminou a semana e o mês de julho também tenho essa sensação de que está passando mais rápido. Temos muitas pessoas que estão com o período de férias escolares. Então, talvez para essas que não estão com tantas atividades ou que estão com os filhos em casa, também deve estar tendo essa sensação de que o mês está voando. Alguns, talvez, até torcendo para os filhos voltarem logo para retomar a rotina, porque os pais, às vezes, em casa, tendo que conciliar trabalho e as crianças entediadas com chuva, também é um desafio. Vou fazer o convite para o pessoal mandar mensagem para nós no 5199-699-5218, nosso WhatsApp. E já estou com o chat lá no YouTube da Gaúcha aberto para dar um bom dia para o pessoal que está acordando cedo conosco. O Kleber Chornardier falando que lá em Parobé está 15 graus com chuva fraca. O Vargas também já está lá conectado, dando um bom dia para o pessoal. Gilmar Severo, de Santa Catarina. São alguns dos ouvintes que já estão lá nos assistindo. E você também pode ir lá, se inscreve no nosso canal, comenta, que a gente vai trazendo as mensagens ao longo do programa.
0: Muito bem, Cléo Kuhn, bom dia.
2: Bom dia, Macedo, bom dia, Kathleen, bom dia aos ouvintes. Em primeiro lugar, aconteceu o seguinte, Macedo, depois que eles inventaram o relógio digital, ele começou a andar mais rápido. A gente é que não percebe assim, mas ele anda mais rápido que o analógico, que era o que a gente tinha antes e não tinha problema.
1: Quanto tá férias, explicado hein? Então, hein, Cléo? Tá explicado. Tá
0: e
1: explicado.
0: Sabe quando inventaram o relógio tradicional, o relógio de ponteiro, sabe por que que diziam na época? Esse relógio tá andando bem mais rápido do que a nossa velha ampulheta. Naquela sim, o tempo passava devagar.
1: É verdade. Essas modernidades.
2: E a outra questão das férias, Kathleen.
1: Qual
2: eu
1: é?
2: Sei que o guri do Thiago já fica perguntando, quando é que tu volta, pai?
1: As crianças também já querem que os pais voltem, tá? Chega, deu.
2: O guri do Thiago não aguenta mais o Thiago em casa, entendeu? já pergunta, quando é que tu volta pra rádio?
1: Quando é que tu vai cedo de novo, pai? Volta pra rádio. Mas tem muitos ouvintes que estão com saudade do Thiago. O pessoal manda mensagem todo dia aqui com saudade do Thiago. Então faz falta o nosso colega, tá dando uma descansada nas férias, mas ele volta.
2: Não,
1: gente, tá,
2: ele foi
1: certo.
2: Fazer um implante capilar.
1: Ah, Cléo, não faz assim com o colega, ele tá lá dormindo, descansando e tu tá falando dele, Cléo, poxa.
0: Mas é por isso que a gente tá falando, né, Cléo?
1: Enquanto ele não tá aqui
0: dormindo,
1: pra se defender.
0: Claro.
2: Quando tá pra se defender, não tem graça, né, mas eu...
1: Bem, quinta série, ó, vocês já estão se antecipando, é 5:12, calma, ainda tem uns minutos, segura a quinta série.
2: Ah, dá 5:06 é quinta série.
0: Mas então tá, né? Vamos lá, vamos em frente, vamos para as notícias.
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0: 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Mais de 1.000 pessoas estão fora de casa no estado em função das chuvas. Giovana Dúlios.
4: De acordo com a atualização mais recente da Defesa Civil do estado, 728 pessoas estão em abrigos. A maioria, 373, são de Lajeado, no Vale do Taquari. Os demais municípios que registram desabrigados são Cruzeiro do Sul, Mussum, Estrela, Encantado, Santa Cruz do Sul, Arroio do Meio, São Sebastião do Caí, Roca Salles, Ivorá, Bom Retiro do Sul, Arroio dos Ratos e Passo Fundo. Além disso, outras 371 pessoas estão desalojadas e foram acolhidas por parentes e amigos.
0: Quatro rios ainda estão acima da cota de inundação no estado, conforme o Serviço Geológico do Brasil. Gustavo Gossen.
5: O rio Jacuí atingiu a cota de inundação em São Jerônimo. Conforme a Defesa Civil, às 11 da noite, o nível chegou a 5 metros e 40 centímetros. Ainda não há relatos de moradores fora de casa, especialmente em áreas ribeirinhas. O rio Taquari está em 29 metros e 20 centímetros em Arroio do Meio, onde a cota é de 24 metros e meio, em 14 metros e 98 centímetros na passagem por Encantado, onde a cota é de 12 metros, de 24 metros e 70 em Lajeado, onde a cota é de 19, e o Rio Caí. O Rio Caí também superou a marca de inundação em São Sebastião do Caí, que é de 10 metros e 50 centímetros, está agora em 10 metros e 34, e em Montenegro, onde a cota é de 6 metros e está em 6 metros e 77. O Rio Uruguai, em Iraí, que inunda acima de 8 metros, está em 11 metros e 56.
0: Guaíba pode atingir cota de alerta entre amanhã e sábado em Porto Alegre. Ayrton Lemos.
6: As projeções indicam a possibilidade de a água atingir 2 metros e 50 centímetros no Guaíba, no Cais Mauá. Segundo o Instituto de Pesquisas Hidráulicas da URGS, esse nível já pode afetar moradores da região das ilhas. A prefeitura intensificou as vistorias nas áreas ribeirinhas e mantém 2 abrigos de retaguarda preparados. Em Eldorado do Sul, o plano municipal de contingência já foi acionado com equipes mobilizadas durante 24 horas e bases avançadas em 5 bairros próximos ao Rio Jacuí.
0: Sinal marcando 5 horas 15 minutos. Ao menos 6 rodovias gaúchas estão bloqueadas. Kathleen Moreira.
1: A elevação do rio Taquari bloqueia a RS-129 no quilômetro 48 e quilômetro 50 em Colinas, RS-811 no quilômetro 0 em Arroio do Meio, RS-130 no quilômetro 31 e 56 em Cruzeiro do Sul, conforme o balanço das autoridades, mas temos relatos de motoristas que passaram por ali e disseram que já está liberado nesse ponto, RS-130, quilômetro 31 e 56 em Cruzeiro do Sul. Nesta mesma rodovia, também há no levantamento o apontamento do quilômetro 26 em General Câmara. Ainda, RS-129 no quilômetro 11 e 12 em Bom Retiro do Sul, RS-433 no quilômetro 8 na Ponte da Estiva entre Encantado e Relvado, que está submersa pelas águas do Arroio Jacaré, RS-348 do quilômetro 48 ao 59 em Agudo e a RS-431 quilômetro 10 em Cotiporã, sobre a ponte do Rio das Antas.
0: Agora, 5 horas 17 minutos, Cleocum traz a previsão do tempo para o interior do estado.
2: Pois, Macedo, para hoje a gente tem um comportamento de tempo mais, vamos dizer assim, social. Até tem chuva, mas é uma chuva muito leve e agora muito na madrugada, até por volta das 9 da manhã, depois dá uma boa melhorada em todo o interior do estado. O que, que é a melhorada? Para a chuva. As nuvens, bom, as nuvens continuam, as nuvens não trazem chuva, mas trazem nuvens que não deixam quase o sol aparecer. Aparece um pouco de sol mais para o oeste do estado, principalmente. Nas outras áreas o tempo fica muito fechado, é o que deve acontecer aqui por Porto Alegre. Mas chuva, muito pouco, quase nada, e concentrando, repito, final da madrugada até o amanhecer, depois ela vai embora. E o pessoal fica atento porque a gente tem aí uma situação de temperaturas um pouquinho mais baixas hoje. Estava em torno de 13 no Jardim Botânico e tem várias partes do interior com 10. é necessário dar uma baixada na temperatura para espantar a chuva. Então, as duas coisas. A gente não consegue ter ainda tempo quente quando a chuva vai embora. Então, dá uma caída na temperatura. À tarde não chega a aquecer, mas dá uma boa melhorada nesse valor. Não tem massa de ar frio para o estado assim grande, ela vai para o oceano rapidinho. E a expectativa fica por conta de que a gente tem a sexta-feira com chuva na parte norte do estado, na divisa com Santa Catarina, entre a tarde e a noite, aí pega o Planalto, pega o Alto Uruguai, mas são chuvas de intensidade fraca. Sábado está aberto, talvez sexta e sábado que chame mais a atenção sobre o estado é a serração. Muita serração por aqui. E fica atento, domingo tem chuva e pode chover forte aqui no estado outra vez. Não do tamanho que a gente teve a chuva que já passou, mas teremos uma boa chuva entre domingo e segunda-feira em todo o Rio Grande do Sul.
0: Justiça determina a suspensão do lançamento de esgoto tratado no rio Tramandaí. Gustavo Gossen.
5: A decisão determina que a Corsan interrompa imediatamente a operação ou não inicie o despejo até a nova autorização judicial. O sistema é ligado à estação de tratamento de esgoto Shangri-La 2. Segundo a juíza Patrícia Antunes Leidner, há dúvidas sobre os impactos ambientais da medida e a documentação técnica apresentada é insuficiente. A magistrada determinou que a empresa comprove em até 48 horas o desligamento do sistema e apresente informações sobre a operação. A FEPAM, que autorizou o lançamento, também terá de prestar esclarecimentos. Em caso de descumprimento da decisão, a multa é de R$100 mil por dia. Em nota, a Corsan informou que a operação foi iniciada em conformidade com a legislação ambiental, com licença da FEPAM, e afirmou que todas as etapas do processo de tratamento de esgoto foram amplamente divulgadas à população.
0: O governo federal prevê 18 bilhões e meio de reais em programa de apoio a empresas afetadas pelo tarifaço dos Estados Unidos. Lucas de Oliveira.
7: A sobretaxa de 25% imposta pelo governo norte-americano aos produtos brasileiros entrou em vigor ontem. Ela afeta setores exportadores como madeira, máquinas e equipamentos elétricos, móveis, produtos cerâmicos, calçados e açúcar. A linha de crédito anunciada pelo governo federal será disponibilizada por meio de nova etapa do Plano Brasil Soberano. Os recursos poderão ser utilizados para capital de giro, aquisição de bens de capital, investimentos produtivos, inovação tecnológica, adaptação de produtos e processos, além de prospecção e abertura de novos mercados. O programa do governo também atenderá empresas prejudicadas por conflitos internacionais, especialmente aquelas que exportam para países do Golfo Pérsico.
0: Estados Unidos fecham acordo de cooperação nuclear com a Arábia Saudita. Maria Fernanda Freire.
8: O pacto terá validade de 30 anos e autoriza empresas norte-americanas a desenvolverem a infraestrutura nuclear em solo saudita. A proposta inclui um estudo para avaliar a construção de uma usina de enriquecimento de urânio no país árabe. Se aprovado pelo Congresso, o acordo tornará os Estados Unidos o principal parceiro do programa nuclear saudita. Autoridades internacionais demonstraram resistência à proposta em razão dos riscos de uma possível corrida nuclear no Oriente Médio.
0: Agora, 5 horas 22 minutos, previsão do tempo para Porto Alegre e região. Cléo Kuhn.
2: Pois, Macedo, aqui para a capital, a chuva demora um pouquinho a parar e a gente tem algumas garoas ainda durante o período da tarde. Agora, pela manhã, a gente tem um chuvisqueiro que vai e que vem, mas nada além disso. É uma chuva muito leve, talvez não pegue e não deve pegar toda a capital ao mesmo tempo. Mas é chuvisco localizado, ainda tem um pouco à tarde, melhora mesmo para a noite. Fica sem chuva aqui em Porto Alegre na sexta e no sábado, mas tem muitas nuvens, o sol aparece muito pouco por aqui. E fiquem atentos com relação à chuva que a gente vai ter no domingo, que é uma chuva pelo menos de intensidade moderada aqui na região. E depois a situação é bem complicada, porque em todos os simuladores que eu vi até agora, semana que vem segue com pancadas de chuva ou com períodos de chuva durante todos os dias praticamente. Portanto, a gente está em um longo período de chuvas frequentes pela frente sobre a capital e região metropolitana.
0: E na volta ao Brasileirão, o Internacional perde no Beira-Rio para o Cruzeiro. Lucas Arruda.
9: Na retomada do Brasileirão, sob vaias, o Inter perdeu para o Cruzeiro por 2-1 no estádio Beira-Rio ontem à noite. Caio Jorge e Matheus Pereira fizeram para a equipe de Belo Horizonte e Carboneiro descontou no segundo tempo. Jogo marcado pela expulsão na etapa final do zagueiro Vitor Gabriel, em entrada duríssima no meio-campista Gabriel Peck. O Inter enfileirou a terceira derrota consecutiva na competição e segue com apenas um ponto a mais que o primeiro time dentro da zona de rebaixamento. A noite de quarta-feira foi marcada também pelas vitórias dos três primeiros colocados do campeonato. O Palmeiras, fora de casa, venceu Curitiba. O Flamengo, também fora de casa, goleou a Chapecoense. E o Atlético Paranaense venceu o São Paulo de virada por 2-1. Nesta noite, destaque para o Grêmio no início da repescagem da Sul-Americana. Às 7 horas, em La Paz, na altitude de 3.600 metros, a equipe enfrenta o Bolívar.
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0: Hoje a nossa trilha sonora de música brasileira será feita por canções que saíram dos festivais e viraram clássicos ou grandes sucessos. Essa canção é de 1965, valeu para a gaúcha Elis Regina o título de melhor intérprete no primeiro Festival da Música Brasileira, realizado pela TV Excelsior, consagrando nacionalmente a Pimentinha como uma das grandes intérpretes da nossa música. 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Agora são 5h25, a temperatura em Porto Alegre nos 14 graus. Vamos para a central de jornalismo, Gustavo Gossen.
1: Macedo, bom dia para ti, bom dia a todos. Aqui na nossa ronda, a gente estava conversando aqui com o pessoal do Comando Rodoviário da Brigada Militar. Se a gente vai buscar algum acidente ou alguma situação com gravidade, ainda foi lá na RS-453, pouco antes das 8 da noite, um ciclista que foi atingido por um caminhão. Conforme o comando, ele, de 39 anos, foi encaminhado para o hospital, não temos ainda o estado de saúde dele. A motorista do caminhão alegou que a bicicleta invadiu a rodovia na pista contrária. Aqui na região metropolitana, aqui em Porto Alegre, a gente tem uma árvore de grande porte que caiu na Garibaldi ainda na noite, e ao longo da madrugada as equipes passaram fazendo a poda ali na nossa live. Para quem nos acompanha no YouTube da Rádio Gaúcha, os trabalhos, inclusive a última informação que a gente tem é que a Garibaldi ali, desde a Oswaldo Aranha, ela está bloqueada por conta desse trabalho. Como a gente pode ver, tem as equipes trabalhando, é uma árvore grande. Então, essas imagens são do nosso colega Raí Quadros, que esteve no local e nos mandou há pouco. Macedo.
0: Valeu, agora 5 horas 28 minutos, redes sociais.
1: As redes sociais, Pedro, atacante do Flamengo, fez 2 gols dos 4 da goleada do Flamengo por 4-0 diante da Chapecoense. O assunto é se ele deveria ter ido para a Copa ou não. E a insatisfação dos colorados com relação a mais uma derrota. Os comentários que a gente ouviu bastante dos ouvintes mais cedo e nas redes. Eu imagino que até vai ser um dos assuntos que o pessoal vai comentar hoje no trabalho, na roda de amigos, entre os colegas. É a pergunta que, se pelo andar da carruagem, se teremos Grenal na Série B do ano que vem. Muita gente usando essa pergunta.
0: Pois é, os dois times estão realmente muito mal. O Grêmio voltou na sexta-feira, jogando pouco, perdendo para o Mirassol. E o Internacional ontem, bem que tentou propor um jogo de ataque contra o Cruzeiro, mas aí deu espaços na defesa, tomou um gol no primeiro tempo. No segundo, quando tentava reagir, aí tem um jogador expulso, levou 2-0 e as coisas se complicaram. Nem o gol do Carboneiro no fim do jogo serviu para amenizar. O time saiu de campo vaiado no Beira-Rio. E assim vamos, né? O campeonato vai entrar agora no segundo turno. E se a gente olhar a pontuação que a dupla Grenal obteve, dobrando esses pontos, daria 42. E normalmente, Gossen, o campeonato brasileiro só garante permanência na Série A a partir dos 44, 45 pontos. Então, terão que fazer campanhas melhores no segundo turno para atingir pelo menos essa cota mínima aí para escapar do rebaixamento.
2: E a pausa de Copa, né, Macedo, que o pessoal esperava que talvez pudesse dar uma organizada, não fez efeito.
0: O que é ruim continua ruim depois da Copa, né, Kathleen? É. Não se dá futebol para quem não tem, né? O Internacional escondeu o time, fez um monte de treinamentos em que nem a imprensa pôde assistir os jogos treinos. E aí o que deu? Um time de novo frágil. A mesma coisa valeu pro Grêmio, né? O Grêmio chegou a fazer alguns amistosos, ganhou do Cruzeiro num amistoso, e aí a torcida imaginou, puxa, agora o time tá embalado. Não tava, né? E aí perdeu pro Mirassol, jogando um primeiro tempo especialmente muito, muito desalentador. Bom, agora 5:30, as mensagens chegando, as mensagens vêm pelo WhatsApp 996995218.
2: Pessoal falando que a chuva deu uma acalmada de forma geral aqui no estado. Amanhecer com chuva mansa na Santa Isabel, Viamão, temperatura de 13 graus, a Ana Paula Centeno. Sapucaia chove, choveu a noite toda, o Iraçu Menezes. Ufa, ainda bem que não está chovendo agora no bairro Sarandi, em Porto Alegre. Temperatura de 14 graus, céu nublado. É a mensagem do Valmor Tacon. 14 graus a temperatura em Igrejinha, recado do Birajara e da Rojane. Salvador do Sul, frio, chuva fraca, o Pedro Rufino dando o seu recado. Lá no nosso chat do YouTube da Gaúcha também, algumas mensagens dos ouvintes falando sobre o tempo. O Zé Carvalho de Viamão, dizendo que por lá não chove. O Cássius Dimitrios, 14 graus na região carbonífera, sem chuva nesse momento. O Rio Jacuí está subindo na região. O Sérgio falando que em Santa Maria está 13 graus. Alguns dos recados dos nossos ouvintes, você pode mandar mensagem no 51996995218 ou lá no YouTube, no nosso chat, na live.
0: Agora 5:31, 14 graus é a temperatura em Porto Alegre. Vamos lá com mais música que fez sucesso saindo de festivais.
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0: 1966. O Brasil conhece Chico Buarque de Holanda. Ele ganhou o festival empatado com Disparada, que vamos ouvir mais adiante. Ele e a Nara Leão. A gente olha retrospectivamente e fala Chico e Nara. Naquela época não era assim. A conhecida artista de sucesso era Nara Leão, que dava respaldo para o jovem e talentoso compositor que aparecia, o Chico Buarque de Holanda. E a banda conquistou o Brasil a partir do festival de 60.

0: que a banda.
1: Sabe que nesses dias eu assisti a um vídeo sobre o Chico Buarque de Holanda, ele contando no período em que teve que se exilar na Itália por causa da ditadura, ele e a mulher, na época Marieta Severo, chegaram lá sem nada, né? E aí, para sobreviver, ele passou a catar shows. Ele era conhecido pela banda. E aí as pessoas queriam ouvir o Chico da banda. Mas aí ele começava a cantar as músicas e a plateia nem se mexia. Só fazia algum tipo de reverência, enfim, se animava quando ele tocava a banda. Então chegou uma vez num show, numa casa, numa mansão, cheio de senhoras, em que elas não ouviam um dedo quando ele cantava as músicas. Lá pelas tantas ele cantou a banda e elas se animaram. E aí ele começou a cantar a banda em tudo que é tipo de versão. Cantava a banda em samba, cantava fazendo estilo meio que forró e tudo mais. Ficou uma meia hora tocando a banda porque era a única música que as italianas entendiam e gostavam por parte dele, né?
2: E tem
3: e o ritmo... Em ritmo de samba, ela fica muito boa, Macedo.
2: Ela tem esse ritmo gostoso mesmo, né, Cléo? Eu também acho.
3: Isso.
2: E o público europeu é diferente, né? Já vi muitas entrevistas de artistas que comparam quando vem pro Brasil, quando, né, não tinham a experiência, não sabiam como é que era a recepção do público brasileiro, às vezes se apavoram, porque o brasileiro é caloroso, gosta de gritar, de dançar, de fazer festa, e o público europeu é mais comedido, é mais tranquilo, dependendo da banda, dependendo do estilo de música, se solta mais. Mas a gente aqui já tem um estilo diferente, então tem que ir se especializando no tipo de público e vendo quais são as músicas para poder contagiar a audiência. Porque senão também pro artista deve ser muito esquisito, né? Tu tá lá dando o teu melhor, cantando, trazendo todo o teu repertório e o público meio que apático, né?
1: Sim.
2: Então é uma boa estratégia que ele teve. Realmente, a melodia dessa música, a letra é muito boa também, mas a melodia é muito gostosa, assim, de acompanhar.
1: Beleza, 1966, o Brasil conhecia Chico Buarque de Holanda. Agora, 5h35, a temperatura em Porto Alegre, na marca dos 14 graus. Nesse mesmo festival, houve empate, como eu disse, né? Duas músicas se destacaram, duas músicas dividiram o público e os jurados acabaram tomando uma decisão salomônica. Empate entre as duas no primeiro lugar. De um lado, essa que estamos ouvindo, e de outro... Essa aqui, mais épica, mais, enfim, uma pegada bem diferente, com Jair Rodrigues, Disparada.

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4: Agora são 5h41. A temperatura em Porto Alegre na marca dos 14 graus. Vamos à central de jornalismo, Gustavo Gossen, e a notícia da hora.
5: A Câmara Rio-Grandense do Livro anunciou uma novidade, a Biblioteca Infanto-Juvenil, que será instalada no Centro Histórico de Porto Alegre. A nova estrutura terá acervo de 8 mil livros, ficará no Clube do Comércio, ali na Rua dos Andradas, no espaço com vista para a Praça da Alfândega, será inaugurada no lançamento da Feira do Livro deste ano.
4: Agora, Cleocum traz a previsão do tempo.
6: Mais cedo, muitas nuvens sobre o estado, mas a chuva tende a se concentrar muito do centro aqui para o leste, com chuvisqueira e garoa. Na parte oeste até deve aparecer um pouco de sol mais perto do meio-dia, principalmente durante a tarde, mas em meio a muitas nuvens. Aqui pelo leste do estado, principalmente Porto Alegre, o sol está difícil de aparecer, mesmo parando a chuva por muitos instantes, mas o céu continua muito nublado. Amanhã um pouco de chuva no norte do estado, especialmente junto à divisa com Santa Catarina na sexta-feira. Sábado sem chuva, mas muito abafado e com cerração que deve dominar boa parte do período da manhã. E depois domingo a gente tem chuva, já pela manhã, principalmente à tarde. Próxima semana de tempo instável com pancadas de chuva ao longo de todos os dias úteis da semana.
4: 5h43, seguindo em frente, vamos para a reportagem. Leandro Rodrigues chegando, trazendo as suas informações. Bom dia.
7: Bom dia, Macedo. Bom dia a todos. Boa quinta-feira para todo mundo. A gente está aqui, estou aqui conversando com a Giovana aqui no PV, para ajustar também como a gente está avaliando, como a gente está monitorando os bloqueios das rodovias. A gente já tem algumas rodovias cujo bloqueio caiu. A 130, a gente estava recebendo ao longo da madrugada informação de ouvinte mandando para o Drago que está fazendo toda ela e não está encontrando nada. Aí a questão, se caiu a 130, por que que não caiu a 348? Por que que não caiu a 433? Por que que não caiu a 129? Então vamos ter que refazer a nossa apuração, vamos ter que dar uma atualizada. Mas, a título de informação, pelo menos a nossa última parcial dava como bloqueios na 129, em Colinas, na 818, em Arroio do Meio, na 130, que aí tem ouvinte dizendo que está passando toda ela em Cruzeiro do Sul e em General Câmara, na 129 em Bom Retiro do Sul e na 433 na ponte da Estiva, entre Encantado e Relvado, que estava submersa pelas águas do Arroio Jacaré, até a imagem disso mais cedo circulou nas redes sociais. Então a gente vai estar dando uma atualizada nisso, além da 348 e da 433. Pô, tem um parágrafo aqui que separa um bloco de outro. A 348 em Agudo e a 431 em Cotiporã também. Seriam essas as que a gente tem em rodovias estaduais, porque as federais, ontem mesmo, 24 horas atrás da minha última atualização, só tinha uma, a 470, se eu não me engano. E já estava ali também em vias de eventualmente ser liberado. Mas aí eu estou mostrando no YouTube da Rádio Gaúcha o que eu vou relatar agora. Essa é a Rua Garibaldi, no bairro... Como é o nome desse bairro mesmo? Ah, não é Bonfim? Isso, é Bonfim. Estava com o Menino Deus, Bonfim, mas enfim, tudo meio que gira com o cara lá de cima. Aqui no Bonfim, atrás de mim, pouco depois a Oswaldo Aranha. Então, esse cruzamento da Garibaldi com a Oswaldo Aranha está interditado. Tem ali cavaletes, cones, ou seja, quem está na Oswaldo Aranha não entra na Garibaldi. Quem vem lá do outro lado e faz o contorno ali por trás do Instituto de Educação não cruza, e tem a ver com esse bloqueio que é parcial. Os bombeiros passaram, aliás, deixa eu fechar o vidro aqui, falando alto aqui, o pessoal já não dormiu muito bem, porque os bombeiros passaram a madrugada aqui cortando galho, e eles não cortam galho com um cortador de unha, é serra elétrica. Então imagina, serra elétrica aqui cortando esses galhos, conseguiram abrir uma brecha, porque a árvore estava tapando toda a rua, mas ainda não se libera, porque, claro, se vier um tráfego muito grande de carros aqui, vai afunilar, e aí quando vê, está trancando até o cruzamento com o Oswaldo Aranha. Então, portanto, ainda está valendo. Em Porto Alegre, relevante mesmo o acesso da Garibaldi pela Oswaldo Aranha, que está bloqueado em função dessa queda de árvore. Macedo, chuva deu uma boa pausa agora. Olha, era um chuvisqueirinho e meio dando uma parada por aqui.
4: Que bom, que bom. Agora 5h46, o som de hoje vem dos festivais da canção.

0: Canção Purpurina, do gaúcho Jerônimo Jardim. Ganhou o MPB Shell de 1981 na voz da Lucinha Lins, mas levou uma enorme vaia do público no Maracanãzinho, que preferia e tinha eleito como favorita para a vitória a música Planeta Água, de Guilherme Arantes, que ficou em segundo lugar.
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0: Vamos agora com informações.
2: Agora os trens estão operando normalmente, com intervalo de 12 minutos. Hoje vai ter uma ação diferente na estação Novo Hamburgo, porque a prefeitura está organizando uma vacinação contra a gripe das 8h30 da manhã ao meio-dia e da 1h30 às 13h30 da tarde. Então, quem estiver por lá pode aproveitar para se vacinar. Precisa ter consigo documento oficial com foto e também estarão disponíveis outras vacinas contra sarampo, cachumbo e rubéola, além de outras doses para quem quiser aproveitar. Aqui em Porto Alegre, agora no Aeroporto Salgado Filho, os embarques e desembarques ocorrendo normalmente. Ocorre agora a última chamada para o voo que parte para Guarulhos, em São Paulo, às 6 horas da manhã.
0: Valeu, são 5h49, hora de conferir a dupla Grenal, destaques do futebol, né? O Inter perdeu, o Grêmio joga hoje. Vamos começar pelo Inter, Simon Bianchini, depois o Felipe Duarte e o Grêmio.
3: Na volta do Campeonato Brasileiro, o Inter perdeu a terceira partida consecutiva na competição para o Cruzeiro ontem à noite por 2-1. O técnico Paulo Pezzolano gostou da atuação, principalmente no primeiro tempo, viu o time criando oportunidades, lamentou erros individuais e coletivos que levaram ao resultado negativo. Ele que abdicou de colocar jogadores mais ofensivos como meias e atacantes, mesmo perdendo a partida, porque viu que era um jogo de transição. Agora o próximo compromisso é sábado, na Arena da Baixada, em Curitiba, contra o Atlético Paranaense. Rocher pode voltar para esse jogo. Vitor Gabriel foi expulso, vai cumprir suspensão automática. O Inter deve anunciar hoje Caleb, meio-campista que pertence ao Fortaleza, vem por empréstimo e espera nos próximos dias avançar na contratação do centroavante paraguaio Alex Arce. Com os destaques do Inter para o Gaúcha hoje, Simon Bianchini.
4: A delegação do Grêmio já desembarcou na Bolívia no início da noite desta quarta-feira, mas na cidade de Santa Cruz de la Sierra, não em La Paz, onde acontece a partida dessa quinta, 7h, Grêmio Bolívar, jogo de ida das playoffs da Copa Sul-Americana. Uma repescagem, né? Quem avançar, aí sim, vai para a fase de oitavas de final. A estratégia do Grêmio, o planejamento é esse, de permanecer no nível do mar, na cidade de Santa Cruz de la Sierra, e embarcar para La Paz, para a altitude de La Paz, 3.600 metros, somente no início da tarde. Por volta de 2 da tarde, sai o voo com a delegação do Grêmio, cerca de 1 hora de duração vai ter esse voo, e a chegada no estádio Hernando Siles vai acontecer por volta de 3 da tarde, horário da Bolívia, horário de La Paz. E aqui tem a questão do fuso, né? O jogo vai ser disputado no horário boliviano às 6h, 7h no horário de Brasília. Uma provável escalação do Grêmio que tem desfalques como Carlos Vinícius, suspenso, Amuso, que perdeu grande parte das atividades da semana por conta do protocolo de concussão cerebral. Tem Matheus Nascimento, que foi contratado e foi inscrito na Sul-Americana, está com a delegação por aqui, mas deve iniciar no banco de reservas. O Everton, Pavon, Luiz Eduardo, Wagner Leonardo e Pedro Gabriel, Léo Pérez, Dodi e Vilhaçante, TT, Enamorado e Braithwaite. Esse é o time do Grêmio que vai encarar não apenas o Bolívar, mas a altitude de La Paz e é complicado, a nossa reportagem já está por aqui há um dia, está convivendo com essa dificuldade que os bolivianos chamam, né, de sorote, o mal da montanha, todo o mal-estar que traz essa estadia acima do nível do mar, muito acima do nível do mar, como tontura, dor de cabeça, fadiga muscular, que atinge a jornalistas e que atinge também a jogadores do Grêmio, que jogarão 19h no estádio Hernando Siles. Com os destaques do Grêmio, direto da Bolívia, Felipe Duarte.
0: Valeu, obrigado, Felipe Duarte. É, a altitude lá, para quem chega nos primeiros dias, é algo assim insuportável. Eu estive lá uma vez e nunca mais quis voltar, não. Fui lá em 1993 com a seleção brasileira. Olha, já ao descer da escadinha do avião, o coração dispara. E depois passa o tempo inteiro com aquela, parece que tá com uma ressaca imensa, parece que bebeu demais na véspera e passou o dia inteiro o seguinte com aquela ressaca na cabeça, né? Complicado, complicado mesmo. O corpo leva umas 3 semanas para se adaptar e depois não sente mais os efeitos. Mas como os times vão lá para jogar, né, ocasionalmente, vão lá, ficam 2 dias, 3 dias no máximo, sempre tem a dificuldade porque não há tempo suficiente de aclimatação. Bom, agora, 5h53, senhor Drago, bom dia.
5: Bom dia, Macedo, bom dia também a toda a nossa audiência. Bom dia, Kathleen, bom dia, Cléo.
2: Bom Kuhn. Dia, Drago.
5: Aqui o médico.
6: Bom dia.
5: Tudo bem, Cléo? O médico encontrou o paciente dele, Cléo, numa discoteca. E ficou surpreso. Desculpa, mas não foi o senhor que me pediu para lhe receitar um comida para dormir? E ele assim, foi, doutor, mas não era para mim. Era para minha esposa.
2: Tá, começou bem, né? Começou causando.
5: Que sacanagem, né, tio?
0: Aí o Joãozinho. Professora, Joãozinho, o que é oração simples e o que é uma oração composta? Olha, professora, oração simples é rezar rapidinho. Agora, oração composta é quando a situação está complicada e a reza demora.
2: Complexa. Olha só, baixou um pouco a temperatura de novo, né? E qual é o país em que não se passa frio?
5: Opa. Não sei o que, alguma coisa escrito com quente deve ser, né? Mas não tem ideia, Kathleen.
6: Não tem ideia.
2: Não também sabe?
5: Não tem.
2: Essa aí foi mandada pelo nosso colega Guilherme Milman. É o Cazaquistão, porque é onde os casacos estão.
5: Ah,
2: né?
5: Eu tava tentando.
6: Ah, meu Deus, isso aí só podia ser.
2: Essa aí eu não vou nem assumir a autoria, porque foi o Guilherme Milman, que é ótimo, né? Ele tá me abastecendo de piadas. Hoje eu tô cheia de piadas e charadas enviadas por ouvintes e colegas. Tem mais uma, então, aqui, tá? Aqui.
5: Vai lá.
2: Ó, deixa eu pegar. Peraí.
5: Aqui o Joãozinho, então, vai, chegou lá. Na sua casa, casa da avó, na verdade, disse assim: vovó, a senhora pode fechar os olhos um pouquinho? Ué, por que, Joãozinho? Porque a mamãe disse que no dia que a senhora fechar os olhinhos, a gente vai ficar rico.
2: Tá só nas familiares hoje, né, Drago? Ó, o que que acontece se o Tony Ramos não sai da academia?
5: Ah, esse é o seu, deixar o Cléo e o Macedo tentar responder.
6: Tony Ramos não sai da academia.
2: É.
0: Não tenho ideia.
2: Hã? Essa foi enviada pelo Gustavo Gossen. O que acontece se o Tony Ramos não sai da academia? Ele tonifica.
6: Ah, meu Deus do céu. Sair nada bom daquela cabecinha, né?
5: Essa aqui é pra Kathleen.
2: Ai, ai, ai, que medo.
5: Joãozinho, mudastes a fralda, né, do irmãozinho? Não é preciso, mamãe. Como não? Está cheio de cocô. A mãe falou, né? Disse, não, no pacote de fraldas fala assim, até 12 quilos.
2: Ai, meu Deus.
6: Ainda não chegou nos 10.
2: 12 quilos de cocô. A mãe pira.
0: Joãozinho na sala de aula e a professora pergunta, Joãozinho, o que é um prodígio? Ah, isso é fácil, professor. É aquele chocolate que tem coco ralado por dentro.
5: Boa.
2: Sabe, ó, que... tem uma de tempo que o ouvinte Silvano mandou pro Cléo Kuhn. Como se chama chuvarada em chinês?
5: Chuvarada em chinês, chuva, vai lá, Cléo.
6: Chuva forte não é? Não. Muita chuva? Não? Não tenho ideia.
2: Toró.
5: Toró.
0: Toró, tá certo. E o que o lápis disse na folha, hein, Drago?
5: O lápis pra folha?
0: É,
5: tu vai me gastar, não sei o que, alguma coisa desse tipo assim.
0: Puxa, você vive me desapontando.
5: Aê!
6: Ah, boa. Meu Deus, e o pior é que é verdade.
5: Sabe que faz 4 meses que estou pagando a academia, sabia? e não emagreci nada. Pelo jeito, vou ter que ir lá pessoalmente ver o que está acontecendo.
7: Quer fazer academia EAD.
5: E tem um monte que faz isso.
7: Ó, estavam brigando feio o bife e o filé. Neste momento, chega outro bife e resolve ajudar o bife na briga. Por que ele ajudou o bife e não o filé? É a mensagem do Alexandre Fernandes de Canoas.
6: Porque os bifes são amigos?
7: Não. Ele não ajudou o filé porque ele era contra filé.
5: Essa é pra Kathleen, que, não, que tá, é nova na aula, né?
7: Uhum, já... Aluna nova.
5: Isso. Por que o policial não usa sabão, Kathleen?
6: Não usa sabão.
5: Isto. Essa é fácil, já fizemos aqui.
0: Eu sei, eu sei.
7: Ai, não sei.
0: Porque ele prefere detergente.
5: Aí.
7: Essa era clássica mesmo.
6: Eu me esqueci dessa.
0: Joãozinho, pergunta a professora, o que é diabetes? As dançarinas do diabo?
6: Isso, que o cara não pode comer nada, né, Tiago?
7: Giba Jasper mandou, nosso ouvinte mandou pro Drago especificamente. Na academia há dois tipos de pessoas: as que não precisam e as que não adiantam.
6: Ah, sim, cheio delas, né, Tiago? Na academia tem disso.
5: Eu tô na segunda opção. Vai lá, Marcelão.
0: Receita para os nossos ouvintes aí: quando se sentirem solitários, assistam um filme de terror.
5: Por quê?
0: Sabe por quê? Porque aí a gente sempre tem a sensação de que tem mais alguém em casa.
5: Boa, boa. Aqui, ó, num restaurante...
6: Fica desconfiando até da sombra.
5: O cliente chegou no restaurante e disse assim, quero uma sopa, disse, né, pro garçom. Daí o garçom trouxe a sopa, mas o cliente chamou ele assim, tchê, vem cá. Tem uma mosca aqui na minha sopa. Daí ele olhou assim, disse assim, não, é um desenho. Respondeu o garçom. Disse, mas a mosca tá se mexendo. É um desenho animado. Com toda aquela vontade. Come e fica quieto, né, tia?
0: Joãozinho, na frase ele foi embora, quem é o sujeito? Ué, professora, como é que eu posso saber se ele foi embora?
5: essa aqui não é muito engraçada, mas é real. Antigamente, para visita ele ir embora, a gente colocava uma vassoura atrás da porta. Hoje, basta desligar o Wi-Fi.
7: Deu.
6: É verdade, se desligar o Wi-Fi, acabou, né?
5: Mas tinha isso,
7: ó,
5: né?
7: Tem uma aqui pra ver se vocês estão ligados e sabem fazer o raciocínio lógico.
5: Vamos lá.
7: O pai de Maria tem 5 filhas. Nana, Nenê, Nini, Nonô e...
0: Maria.
6: Ah, a Maria.
7: Muito bem, então atentos. Valmor tá com, o que quis testar vocês?
5: Eu respondi o Nunu,
0: não, essa aluna nova não tinha passado esse conteúdo que a gente já tinha visto.
7: Ah, você já tinha estudado. Na minha escola não tinham dado essa matéria ainda, ouvinte.
0: Joãozinho, o que é cérebro? Professora, cérebro é aquele órgão que sabe todas as respostas em casa, mas esquece tudo quando chega na prova da sala de aula.
5: Bem assim mesmo, acertou tudo. Sabe aquela assim, ó, um bêbado entrou no bar gritando, alguém aí perdeu um dinheiro preso no elástico? Daí, claro, todo mundo, eu. Ele respondeu, eu achei o elástico. Os espertinhos, né? Eu achei o elástico. Vai lá, Keter, é tua vez.
7: Deixa eu pegar mais uma aqui dos nossos ouvintes. O pessoal responde junto, é impressionante. Ó, qual é o refrigerante? Ah, acabou o tempo, vai ficar pra amanhã.
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8: 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Notícia na hora certa, no sinal 6 horas. Nível do Guaíba em Porto Alegre tem previsão de atingir cota de alerta entre amanhã e sábado. Justiça determina a suspensão do lançamento de esgoto tratado no Rio Tramandaí. Governo federal prevê 18 bilhões e meio de reais em programa de apoio a empresas afetadas pelo tarifaço imposto pelos Estados Unidos. Céu nublado em Porto Alegre agora faz 15 graus. A previsão é de que a chuva dê uma trégua ao longo desta quinta-feira no estado. Na capital, mínima de 14 e máxima de 18 graus. 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
9: Com bloqueio na rua Garibaldi, no bairro Bonfim, a partir da Oswaldo Aranha, bem nessa primeira quadra, houve queda de árvore já cortada pelos bombeiros, mas ainda se aguarda a remoção dos galhos da via. Atenção, portanto, nessa parte já se aproximando da área central de Porto Alegre. Com o trânsito, Leandro Rodrigues.
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8: Os Estados Unidos anunciaram um acordo de cooperação nuclear com a Arábia Saudita. O tratado, com validade de 30 anos, estabelece a base jurídica para uma parceria entre os dois países na área de energia nuclear. De acordo com o Departamento de Energia norte-americano, a iniciativa também prevê a colaboração dos Estados Unidos no desenvolvimento da infraestrutura nuclear saudita, incluindo a construção de uma instalação para enriquecimento de urânio. A Receita Federal vai fazer uma parada programada nos sistemas do Cadastro Nacional da Pessoa Jurídica, o CNPJ, entre a noite desta quinta-feira e amanhã de segunda. A interrupção é necessária para concluir a implantação do CNPJ alfanumérico.

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É o Canto Nativo, então, na Sananduva FM. Eu sou Edson da Costa e agora, a partir de hoje, né? A gente vai até às 11h30 aqui nos estúdios da 97. Direto por aí, meu povo. Nosso colega Sandro da La Santa está de férias a partir de hoje, então a gente comanda aí o Canto Nativo. Sertanejo 97, programa Estúdio de Atualidades, a unidade móvel que gira por Sananduva, tudo aqui nos estúdios da rádio que todo mundo ouve, né? 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

0: Wilson Paim, baile da Mariquinha. Os mirins não sou convencido e a hora certa não se perca aí não, gente. Agora 6h14.
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0: Muito bem, vamos lá com a previsão do tempo, então, com mínimas, né? Em torno aí de 10 graus durante a madrugada, máxima poderá ultrapassar aí os 19, 0,1 milímetros. A previsão de chuva é muito baixa, né, gente? A previsão de chuva para hoje, olha, para amanhã, mínimas de 12, máxima de 21 graus, 2,4 milímetros é a previsão. E o sábado, mínimas de 11, máxima de 22 graus, não chove, segundo a meteorologia. Pode haver mudanças no decorrer do período. Neste momento, estamos aí com 12 graus de temperatura.

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Olha o aviso de desligamento. 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Olha a hora certa, 6h18. É o Canto Nativo por aqui na Sananduva FM. Muito bom dia.

0: livro acordeon, convite que recebi. E o Baitaca, humilde sempre igual. Não se perca na hora, meu povo. 6h25.
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0: Olha, o governo adia para 2027 exigências da reforma tributária para autônomos e produtores rurais. Originalmente prevista para julho, as novas exigências passarão a valer somente em 1º de janeiro do ano que vem, ampliando o prazo para adaptação de contribuintes, administrações tributárias e desenvolvedores de sistema.
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0: E a pesquisa amplia potencial de fungo no controle da podridão cinzenta. Cientistas da Embrapa Meio Ambiente, sediada em Jaguariúna, no São Paulo, descobriram que ajustes simples no cultivo do fungo Clonostachys rosea aumentam seu potencial no controle biológico da podridão cinzenta, doença que afeta mais de 200 culturas agrícolas. O micro-organismo atua como um guarda-costas natural das plantas, combate patógenos, insetos e nematoides. O avanço pode contribuir para o desenvolvimento de biopesticidas mais sustentáveis, ampliando a alternativa do controle biológico da agricultura. Muito bem, vamos com as cotações com o fechamento de ontem até este momento. Temos a soja aí em R$127 a saca, o trigo branqueador R$72, o trigo pão R$72 e o milho R$60 a saca, podendo alterar para mais ou para menos no decorrer do dia de hoje.
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0: 6h28.
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Agora 29 para 7, vamos trazendo mais música. Temperatura 12 graus e meio.

0: Ouvimos o Pedro Neves, abre o Fole Gaita Velha. Também passou por aqui na programação Iedo Silva, Macaco Velho e os Serranos, Doutor e Domador. 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Clássico do Rio Grande, Adair de Freitas para cantar o Rio Grande.
1: Clássico do Rio Grande.

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4: Vamos trazendo as informações do Esportes. Olha, São Paulo sofre virada em 5 minutos de volta da Copa, da parada da Copa, com derrota para o Atlético Paraná. Flamengo goleia Chapecoense com 2 gols de Pedro, novo goleador do Brasileirão. E o Inter perde em casa por 2-1 para o Cruzeiro. E o Grêmio joga hoje à noite pela Sul-Americana.
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4: 12 graus e meio.
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4: Muito bem, vamos finalizando a edição do Canto Nativo de hoje, minha gente. Daqui a pouquinho a gente retorna aí com no comando, né, do Sertanejo 97 aqui na Sananduva FM, a rádio que todo mundo ouve. Tá bom? Então fique ligado que eu volto já. 7 para 7. Já já estaremos de volta.

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3: Meu povo querido, estamos chegando por aqui mais uma vez na comunicação da rádio que todo mundo ouve para mais uma edição do Sertanejo 97, né? Oh, coisa linda! Hoje é dia 23 de julho do ano de 2026. Edson Decosse, eu mesmo por aqui com patrocínio. 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Quem comanda é o Tiagão Baz, a melhor equipe. 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Simbora, meu povo, lembrando que até as 9 da manhã o Sertanejo está no ar, com muita coisa bacana na programação da 97 Sananduva FM. Alô, você, muito bom dia.
4: Abandonado, sou mais
3: 7-2.
4: Eu vou beber.
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0: Santana, Inquilina de Violeiro, Amor Distante, com a participação aí do Zezé de Camargo e Luciano, né? Zé Henrique e Gabriel, papo, bate-papo na internet, ainda teve Bruno de Marrone, eu tô largado. 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Agora 7h12.
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4: Oi, tudo bem? Hoje é quinta-feira, gente, dia 23 de julho de 2026. Eu sou a Suzy Luiz e tô chegando com as previsões astrais para esse dia 23 de julho. Vida longa para quem dá mais um giro em torno do sol, quem nasce no dia 23 de julho. É do signo de Leão, com a personalidade do signo de Capricórnio. São pessoas simpáticas, populares, atraem muitos amigos. Uma mistura de brilho com organização. Tudo de bom para você que fez aniversário hoje, 23 de julho. Áries, Touro e Gêmeos, as previsões astrais para hoje, Áries, nascidos de 21 de março a 20 de abril. Áries, hoje você pode se destacar com as suas experiências. Pode ter a chance de voltar para um antigo emprego. A 2, evite discutir problemas familiares. Cor para você verde, números da sorte 70, 61 e 07. Touro, nascidos de 21 de abril a 20 de maio. Touro, hoje talvez você queira mudar um pouco as coisas em casa. Você pode ter a chance de conquistar uma força da família. Valorize os momentos de privacidade. Cor para você, Touro, marrom, números da sorte de 71, 44 e 26. Gêmeos, nascidos de 21 de maio a 20 de junho. Gêmeos, assuntos de casa e de família devem exigir sua atenção. Ótima hora para algumas mudanças. Com o dinheiro, não abuse da sorte. Cor para você, verde, números da sorte 09, 72 e 36. Eu já volto e falo com Câncer, Leão e Virgem, mais um bloco de previsões.

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1: Doze graus e meio.
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Olha a hora, 7h18. Chegando por aqui a melhor música do seu rádio. Alô, meu povo, bom dia.

0: melhor música da sua manhã tá aqui na cena do FM. Olha, passou por aqui neste bloco Leonardo Eduardo Costa, de Igual para Igual, também Ed Brito e Samuel. Vamos apostar? João Bosco e Vinícius, final de semana. Olha a hora, 7h28.
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0: Vamos lá com algumas informações em destaques que serão ampliadas durante a nossa programação, especialmente no Estúdio Atualidades de hoje, com a nossa apresentação. Olha, debate da Federação expõe visões de pré-candidatos ao Senado. Rodovias do Rio Grande do Sul apresentam bloqueios totais ou parciais em virtude das chuvas. Idoso é resgatado de carro submerso após chuvas do Rio Grande do Sul. Mais de 140 municípios registraram danos em razão dos temporais. Defesa Civil Estadual emite alerta para cheias nos rios Caí e Taquari. Polícia Federal intima Daniel Vorcaro a depor sobre investigação de corrupção de servidores do Banco Central no caso Master. E ainda, enchente no estado seria o primeiro efeito do Super El Niño no Brasil.
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0: 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Bom dia.
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0: Ney Cardoso, olha ela aí. Também Michel Teló, Xalana com Almir Sater, Jads e Jadson, César e Paulinho no Sertanejo 97, melhor mal acompanhado, Beto e Ronaldo, saudade, véia. Olha a hora, 16 para as 8.
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0: E o Inter desperdiça chances e perde por 2-1 para o Cruzeiro na volta do Brasileirão. O Colorado voltou desorganizado no segundo tempo e não conseguiu reverter o placar. O Grêmio enfrenta hoje o Bolívar pela Sul-Americana. Aí pelos playoffs, o clube de La Paz escreveu junto à Conmebol 4 atletas contratados durante a Copa do Mundo. O zagueiro boliviano Leonardo Zabala, o atacante Dairon, Asprilla, colombiano, Billy Arce, equatoriano, e Bruno Miranda, boliviano. E vai com tudo em busca da vitória.
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0: Nota de falecimento. A funerária São João, juntamente com o esposo Walter, filhos Wagner e Memorial, Valquíria, netas Ingrid e Maria, genro Fernando e demais familiares, com profundo pesar, comunicou o falecimento de Justina Mercedes Esbalqueiro Dias, com 68 anos. As homenagens estão sendo realizadas na capela mortuária da funerária São João, na Avenida Rio Branco, em Sananduva. A celebração da despedida acontece hoje, às 15 horas, no mesmo local, e logo após o sepultamento, no cemitério municipal de Sananduva. Noticiamos o falecimento de Justina Mercedes Esbalqueiro Dias. Serviços fúnebres a cargo da funerária São João de Sananduva.
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0: 12 graus e meio.
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7: As previsões astrais estão de volta por aqui, Câncer, Leão e Virgem. Boa quinta-feira, Câncer. Nascidos de 21 de junho a 21 de julho, Câncer, a lua garante alegria, sorte e criatividade. Você vai se entender bem com todo mundo. O único alerta é para controlar os seus gastos. Na união, evite assuntos difíceis. Cor para você laranja, números da sorte 37, 73 e 01. Leão, nascidos de 22 de julho a 22 de agosto, Leão, seu entusiasmo ajuda a driblar desafios. Se você trabalha em equipe, controle a impaciência. Na paquera, atenção com quem você vai se envolver, apoie seu bem. Cor para você cinza, números da sorte 56, 74 e 20. Virgem, nascidos de 23 de agosto a 22 de setembro, Virgem, bons estímulos para você trocar de emprego, mudar o visual e cuidar da saúde. Na paquera, o amor pode se dar bem ao seu lado. Desejos ardentes a dois. Cor para você azul, números da sorte 30, 48 e 84. Eu já volto e falo com Libra, Escorpião e Sagitário em mais um bloco de previsões astrais.
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0: 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Olha a hora! 7 para as 8! 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

0: E a primeira hora do programa ficou com de Paulo e Paulino, Ladrão, Cristiano Araújo com Lauana Prado, Preciso Amar de Novo. Ficou por aqui então a primeira hora do sertanejo, já já tem mais música. Fiquem ligados.
1: 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Informa a hora.
0: 8:02.
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3: Olha nós de volta por aqui, para dar sequência na programação da 97, a rádio que todo mundo ouve, para mais uma nesta edição do Sertanejo 97, 23 de julho, né? Legal, meu povo. 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Agora 8h07. Vamos lá por mais uma horinha de sertanejo, gente.
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0: Edson Wilson, pra gente fechar o primeiro bloco da segunda horinha, gente. Uma canção pra você, Zé Felipe, onde anda você, Gustavo Lima? 60 segundos. Eu vou fazer aquele intervalo comercial e volto na sequência, não sai daí.
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0: 8h16.
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0: 12 graus e meio.
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1: Previsões astrais de volta por aqui. Libra, Escorpião e Sagitário. Libra, nascidos de 23 de setembro a 22 de outubro. Você pode querer organizar as suas coisas e facilitar o dia a dia. Ótima fase para mudanças de hábitos. Pode pintar uma paixão por alguém próximo. O amor é quente. Cor para você amarelo. Números da sorte 31, 94 e 85. Escorpião, nascidos de 23 de outubro a 21 de novembro. Escorpião, some forças com colegas para agilizar as tarefas. Quem tá só pode querer viver uma relação mais séria. Na união, respeite as diferenças. Cor para você. Lilás, números da sorte 23, 86 e 41. Sagitário, nascidos de 22 de novembro a 21 de dezembro. Sagitário, a lua desperta o desejo de curtir o fluxo do conforto. Cuide da sua grana, sua sedução vai ser irresistível. A intimidade pega fogo. Cor para hoje azul, números da sorte 23, 33 e 60. Eu já volto e falo com Capricórnio, Aquário e Peixes em mais um bloco de previsões.

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2: De volta por aqui. 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Agora 8h20, a música nova do Panda. Chegando por aqui.

0: bem, olha a programação da líder de audiência. Trouxe por aí Marília Mendonça, Estranho, Henrique e Juliana Online e o Panda. Música nova, gente. Corpo Nu. 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Manda um alô para o nosso amigo aí, o Evandro Cibionato. Alô, Evandro, um abraço, querido. Gente, amigo, olha a informação, né, que o pessoal nos passou aí. É que a ponte do Rio Forquilha, que dá acesso ao Rincão Bonito, aí pela estrada de chão, está bloqueada devido ao excesso de água. Subiu a água, né? Então tá muito alto a água aí no Rio Forquilha, né? Começou a descer as águas das cabeceiras aí, como diz o ditado, e está bloqueada a ponte que dá acesso aí ao Rincão Bonito aí pela estrada de chão, vai a Santo Expedito do Sul também, né? Aí na família País aí. Então a ponte está bloqueada devido ao excesso de água, não dá para passar. Então quem está se dirigindo por lá, procure uma rota alternativa. Ok? Tá dado o recado aí, meu povo. Olha a hora, 29 para as 9. 97.7. 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
0: Vamos atualizar por aqui a previsão do tempo para você que nos acompanha nesta manhã. É o seguinte, ó, mínimas em torno de 10 graus durante a madrugada. A máxima poderá ultrapassar aí os 19 graus hoje. Olha, zerou, não temos previsão de chuva. O céu está parcialmente encoberto em nossa cidade com algumas nuvens escuras, né? Sinal de frio. Vamos dar uma espiada aqui para sexta-feira, mínimas de 12, máxima de 21 graus, 2,4 milímetros é a previsão. E o sábado, mínimas de 11, máximo de 22 graus. Não chove, segundo a meteorologia, sábado. Neste momento, 12 graus e meio.
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0: 26 para as 9.
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0: Sertanejo na sequência na programação desta manhã. 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Bom dia.
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0: resenha off, gente. O que tiver que vir, vida. Também Guilherme Benuto, Vagabundo Chora, Matheus e Cauã com Guilherme Santiago. Será possível? Agora 14 para as 9.
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1: Mais um bloco de previsões astrais para essa quinta-feira, Capricórnio, Aquário e Peixes. Capricórnio, nascidos de 22 de dezembro a 20 de janeiro. Capricórnio, você pode ter gastos imprevistos com a comunicação em alta. Se procura emprego, pode ter sucesso. A cor para hoje é o prata, números da sorte 88, 61 e 43. Aquário, nascidos de 21 de janeiro a 19 de fevereiro. Aquário, cuidado para você não se abrir com quem não deve. Você pode ter boas notícias de alguém de longe. Aposte no diálogo. Cor para você verde, números da sorte 23, 53 e 71. Peixes, nascidos de 20 de fevereiro a 20 de março. Peixes, você pode ganhar uma grana que considerava perdida. Curta o conforto do seu lar. Fortes emoções na conquista. Cor para você vinho, números da sorte 36, 90 e 18. Amanhã eu volto com mais previsões astrais. Uma ótima quinta-feira para você. Até lá.
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0: Nota de falecimento. 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Noticiamos o falecimento de Justina Mercedes Esbalqueiro Dias. Serviços fúnebres a cargo da funerária São João de Sananduva.
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Sertanejo 97 vai ficando por aqui. E eu volto na sequência para comandar o programa Estúdio Atualidades. Já, já. Aqui nos estúdios, também a unidade móvel que vai girar por aqui.

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As inscrições serão divulgadas em breve. Acompanhe os canais oficiais do governo municipal e prepare-se para decolar rumo a novas oportunidades.

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Muito bem, estamos de volta por aqui na comunicação da Sananduva FM, a rádio que todo mundo ouve. Eu sou Edson da Costa e a partir de hoje a gente comanda o programa Estúdio Atualidades também durante as férias do nosso colega Sandro Dalla Santa. Vamos até às 11h30 trazendo informação, vamos trazendo música e também as nossas entrevistas aqui nos estúdios, muita informação que é destaque na nossa cidade, no estado, na região, no Brasil e no mundo. Lembrando também que a unidade móvel vai girar por Sananduva diretamente aqui dos estúdios nesse período de férias do nosso colega Sandro, qual a gente vai estar por aqui, não vai poder estar na rua, né? Mas vamos procurar trazer as reportagens aqui para os estúdios também com o nosso giro de informações. 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E algumas informações em destaques que você vai poder conferir na íntegra junto comigo a partir de agora aqui na nossa programação. Olha, o homem é condenado a 16 anos por tentativa de homicídio em Itapejar. Chuva de até 200 milímetros atinge a região. Corpo de Bombeiros realiza diversos resgates e atendimentos. 143 municípios do Rio Grande do Sul sofreram danos causados pelas enchentes. Enchente no estado seria o primeiro efeito do Super El Niño. Réu é absolvido em julgamento no homicídio em São José do Ouro. Mortes violentas caem 8,2% do país. Feminicídios aumenta 4%. Governo adia para 2027 exigências da forma tributária para autônomos e produtores rurais. TSE recomenda que tribunais eleitorais firmem parcerias.

0: parcerias com especialistas em IA, inteligência artificial. Mais de 8,5 milhões de gaúchos estão aptos a votar nas eleições este ano. Pesquisa aponta equilíbrio na disputa pelo Senado. Tarifas adicionais da China à carne bovina brasileira preocupam a Fiergs. Lei garante guia de turismo habilitado em excursões no Rio Grande do Sul. E ainda estaremos trazendo algumas informações do esporte durante a nossa programação a partir de agora. Vamos lá com o nosso primeiro bloco de informações, então, desta manhã. Olha, homem é condenado a 16 anos por tentativa de homicídio em Itapejara. O Tribunal do Júri da Comarca de Itapejara condenou, na última segunda-feira, um homem a 16 anos de prisão por tentativa de homicídio qualificado. O crime ocorreu em dezembro de 2022 no Parque de Rodeios Ângelo Eugênio da Mento, após a vítima solicitar que o grupo reduzisse o volume do som. A sentença reconheceu as qualificadoras de motivo fútil, emprego de meio cruel e recurso que dificultou a defesa da vítima. No mesmo julgamento, outro acusado teve a acusação desqualificada para lesão corporal e foi colocado em liberdade. Um terceiro denunciado permanece foragido e será julgado posteriormente. A juíza Amanda Rodrigues da Gama também fixou indenização mínima de R$50 mil por danos morais à vítima, considerando a gravidade da agressão e suas consequências. O Ministério Público atuou na acusação durante a sessão do Tribunal do Júri. Já em São José do Ouro, o réu foi absolvido em julgamento de homicídio. O Tribunal do Júri da Comarca de São José do Ouro absolveu ontem um réu acusado de homicídio. A decisão foi tomada pelos jurados após o Ministério Público e Defesa sustentarem que não havia prova suficiente para apontá-lo como autor do crime. A sessão foi realizada no Fórum da Comarca, presidida pelo juiz Victor Matheus Bevilacqua. Durante o interrogatório, o acusado negou a prática do crime. Tanto a acusação quanto a defesa argumentaram que as provas produzidas ao longo do processo demonstraram que o réu não foi responsável pelo homicídio e requereram a absolvição do acusado. Os jurados acolheram a tese apresentada pelas partes e decidiram a absolvição do acusado. Ele respondeu o processo em liberdade. Não foram divulgadas informações sobre o crime pelo qual o réu estava sendo julgado. Agora são 9:12, 9:12. Já teremos o primeiro giro com a unidade móvel aqui na programação, trazendo informações diretamente aí do ginásio Victor Camonsato, do Departamento de Desportos.
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0: 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Olha, o pessoal nos comunicou mais uma vez aí que o acesso, né? Aí a Santos Expedito do Sul pela estrada de chão está bloqueado, né? Não está dando acesso pela ponte. Então, você que está se dirigindo para Santos Expedito do Sul aí, direção ao Rincão Bonito, pela estrada de chão, procure uma rota alternativa. Não tem acesso devido ao volume de água que cobre a ponte, né? Do outro lado, sentido Santos Expedito do Sul. Está muito alto, né? Muito alto o volume de água. Então, procure uma rota alternativa. Tá ok? Muito bem. Vamos lá com o primeiro giro de informações da Unidade Móvel nesta manhã. 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Diretamente do Victor Camusato, Josimar Sauer, do Departamento de Desportos, responsável pela pasta, trazendo as informações do esporte do município. Josi, bom dia, seja bem-vindo.
1: Bom dia, amigo Edson, bom dia a todos os ouvintes da Rádio Sananduva. Mais uma vez é um prazer para nós estar aqui falando um pouco das atividades realizadas pelo Departamento de Esportes do nosso município neste ano de 2026. Seguimos com o nosso Campeonato Municipal de Bochas, Edson, as rodadas finalizando a primeira fase aí. Logo, logo teremos a divulgação da segunda fase, onde já começam os confrontos de mata-mata. Então, tudo dentro da normalidade, dentro do Campeonato Municipal de Bochas nesse ano de 2026, onde a gente aproveita para reforçar o agradecimento às 11 equipes que se inscreveram aí, todos os atletas, todas as canchas de bochas, as comunidades, as entidades que organizam seus confrontos, organizam os almoços e atendem tão bem o pessoal aí, que graças a Deus a gente está tendo somente elogios aí para os dias de jogos do Campeonato Municipal de Bocha. Então, seguimos aí com mais esta edição do Municipal de Bocha Sananduva. Temos em andamento também rodadas da Copa Sananduva, que acontece em terça, sexta e domingo, sendo que nesta terça-feira tivemos que cancelar em virtude da situação climática, né? A situação do tempo aí não foi muito favorável para a nossa competição, então a gente teve que adiar a rodada da Copa Sananduva e logo vamos olhar para o calendário aí e reagendar, né, para que essa rodada que teve que ser transferida aconteça. Então, temos rodada amanhã à noite normalmente, domingo normalmente, e seguem os jogos aí dessa que é a oitava edição da Copa Sananduva de Futsal, que conta com 27 equipes da categoria masculino livre e 6 equipes da categoria sub-15. Então a gente só agradece as equipes aí que se inscreveram e que estão participando. Tivemos também, essa semana, a etapa das Olimpíadas Escolares de Futsal, onde a gente começou com as categorias de idade menor aí na terça-feira. Foi um dia muito bacana aí com a criançada no ginásio Vitor Camusato. E na quarta-feira, ontem, teríamos também uma rodada, mas também em virtude da situação climática, do nosso tempo, da previsão que estava aí, questão do transporte escolar, a gente precisou adiar também, onde seria a etapa do futsal para as categorias maiores, né, para as idades maiores. Então amanhã, sexta-feira, a gente vai recuperar esse dia e vamos fazer a etapa do futsal para as categorias de maior idade do nosso município, finalizando mais uma das etapas das Olimpíadas Escolares do ano de 2026, onde a gente agradece a toda a comunidade escolar, a Secretaria de Educação, pela parceria, pelo apoio, e é claro, os alunos, né, que sem eles nada disso aconteceria. Então, como a gente sempre diz, a gente fica à disposição, as portas do Departamento de Esporte estão abertas para qualquer sugestão, qualquer questionamento, a gente fica disponível para toda a comunidade sananduvense, e seguimos aí aguardando o retorno do do setor aí, onde a gente encaminhou já os decretos para futuras competições que a gente pretende fazer ainda este ano. Então, assim que a gente tiver qualquer novidade, a gente vai informando vocês aí, para a gente ir divulgando tanto nas redes sociais como através da rádio, vocês que são nossos grandes parceiros. Então, muito obrigado pelo espaço, desejar aí uma ótima quinta-feira a todos, um excelente final de semana que está por vir e um forte abraço a todos.
0: Valeu, José, obrigado pela tua participação na programação do Estúdio de Atualidades, né? E com a unidade móvel que gira por Sananduba. 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Muito bem, daqui a pouquinho a gente tem mais giro com a unidade móvel aqui na programação da Sananduva FM. Olha a hora certa, agora 9h25.
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0: Muito bem, vamos trazendo algumas informações do trânsito também aqui na nossa programação desta manhã, na IRS-135, que liga Passo Fundo, passando pelo pedágio, direção aí ao trevo de Coxilha, Tapejara, Sertão, Estação, Erebango, Getúlio até Erechim. Neste momento, 6 veículos por minuto é o fluxo e é maior de veículos leves. Na 225, que liga Passo Fundo, a Lagoa Vermelha e ramificações, o trânsito foi normal, não tem alteração e é maior de veículos pesados, né? Em direção à Lagoa Vermelha aí. Vamos dar uma espiadinha aqui na IRS-343, que liga Sananduva, Cacique, São José até Barracão. O trânsito está moderado, né? Devido ao desvio e o pessoal não dá acesso aí a Santos Expedito do Sul pela estrada de chão, aí pelo Rincão Bonito, devido ao alagamento aí no Rio Forquilha, não dá para passar na ponte. Então, o desvio é aqui indo pelo asfalto, entrando em São Jorge, aí, onde também tem obras, né? Aí no asfalto, mas o fluxo é maior de veículos leves. Vamos espiar aqui na IRS-126, passando pelo trevo de Biaçá, em direção ao trevo da 285, que liga a Lagoa Vermelha. O fluxo é normal, maior de veículos leves também. E as demais rodovias, a gente segue o monitoramento online, inclusive a 470 de Lagoa Vermelha Barracão. O trânsito flui normal, não tem alteração. Segundo as informações, há em alguns pontos, né, do asfalto, deterioramento, né? O asfalto tem alguns buracos aí, então tem que ter cuidado nesse trajeto também.
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0: 9:27.
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Muito bem, já já a gente vai estar recebendo o pessoal do Cressol aqui na nossa programação. É, o gerente Cristiano, também o Douglas Prando aqui nos estúdios da Sana do BVM. Ainda nesse bloco, né, para a gente atualizar as informações, sempre com patrocínio da Cooper Campus, também Mantovani Móveis e Eletros, Unimed Alto da Serra, Eletromotores Anton. 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

0: Muito bem, como eu havia comentado, né, no bloco anterior, a gente já está recebendo aqui nos estúdios da Sanandu FM, então, o gerente Cristiano da Cresol, aqui de Sanandúva, e também o Douglas Plano, que também faz parte da equipe, para trazer algumas informações sobre o Plano Safra, também outros produtos que o Cresol oferece para você, cliente, e para você, agricultor, né? Para dar um atualizado, o pessoal ficar por dentro dos projetos do Cresol para os clientes e não clientes vim fazer parte da carteira, né? Então, Cristiano, Douglas, bom dia, sejam bem-vindos.
1: Bom dia, Edson. Bom dia a todos os ouvintes da Rádio Sinanduva. Bom dia, Douglas. Bom dia, nosso companheiro Rubens, que também está junto conosco hoje. Então, um bom dia especial a todos os nossos associados e associadas da Cresol aí. E estamos aí para nós conversar um pouquinho sobre a nossa cooperativa.
0: Perfeito, então. Douglas, bom dia. Seja bem-vindo.
2: Bom dia. Obrigado, Edson. Bom dia, Edson. Bom dia, Cris. Bom dia, Rubens. A todos os nossos associados, todos os sananduvenses. E agradecer desde já, então, a oportunidade de estarmos aqui, né, concedida aí pela Rádio Sananduva.
0: Perfeito. O, perdão, o nome do colega aqui é o
2: Rubens.
0: O Rubens que veio só para acompanhar a equipe, mas pode dar teu bom dia também, Rubens. Bom dia, seja bem-vindo na Sananduva FM.
3: Bom dia. Muito obrigado aí também de ceder um espacinho para desejar a todos os sananduvenses aí um bom bate-papo aí que vamos mostrar que a Cresol aí está junto com você, com todos aí.
0: Muito perfeito. Obrigado. O Rubens é da equipe aqui de Sananduva ou é de...
2: É daqui de Sananduva.
0: Ah, faz parte da equipe de Sananduva.
2: Faz parte aí, juntamente eu e o Rubens aí, nós somos responsáveis pela carteira do agro.
0: Perfeito. O Rubens não tinha vindo na rádio ainda?
3: Ainda não. Primeira vez.
1: Tá debutando.
0: Olha, então seja bem-vindo, né?
3: Muito obrigado.
0: Que seja a primeira de muitas vezes, né?
3: Com certeza.
0: Muito bem. Cristiano, Douglas, falando de Plano Safra, então, né? Eu acho que o momento é agora, né? O plantio do inverno, enfim. Gostaria que vocês explanassem um pouquinho como é que está a movimentação do Cresol para quem está nos acompanhando nesta manhã, por gentileza.
2: Bom, Edson, eu acho que a questão do Plano Safra, né, é sempre uma grande expectativa de todos os nossos associados, né? Porque o Plano Safra não é como se fosse um ano civil, né? Começa janeiro a dezembro. Ele inicia, então, do dia 1º de julho sempre, né? E finaliza, então, dia 30 de junho. E quando a gente chega aí um pouquinho antes, sempre é grande, né? O que vai ser, como é que vai ser, a questão de juros, questão de valores que o governo libera, enfim, né? Acredito que a grande maioria já tenha visto, né, aumentou bastante o valor aí destinado pelo nosso governo, né, foram em torno de 610 bilhões de reais para serem destinados ao agro, né, e sendo que para a linha do Pronaf, em torno de 85 milhões, e sempre tem aquela expectativa da questão dos juros, das tarifas, enfim, né. E esse ano, então, além desse expressivo número de valores, as taxas diminuíram, né? Então, tomando por base mais com o que se trabalha aqui em Sananduva, né? Na questão do feijão, do trigo, o milho, enfim, né? Então, vamos citar um exemplo para o custeio do feijão, do trigo, né? A bovinocultura de leite ficou em uma taxa aí de 2%. Os custeios destinados a milho, né, que o valor ultrapasse a R$ 28 mil, reais, uma faixa de 5,5%. Também temos...
0: Isso ao ano, né?
2: Ao ano. Isso. Né? A questão do cultivo de soja, bovinicultura de corte, né? Cria, ericria, enfim, e isso ficou com uma taxa de 7,5%. O Pronamp, 9% ao ano, e demais produtores, 12%, 12,5% ao ano. Então, as taxas deram uma boa reduzida, que era uma preocupação nossa também, né? Que desse ano aí, que a gente não sabia como é que ela ia se comportar, até porque o ano passado, tendo em vista a taxa Selic estar alta, né? Foi feito baseado na taxa Selic. Esse ano, ela mais ou menos esteve no mesmo patamar, então a gente achava que, que ia estabilizar a questão dos juros. Perfeito. Mas não, ela diminuiu, né?
0: Perfeito, então. E como é que está a demanda e a busca por esses financiamentos aí do Plano Safra?
2: Olha, Edson, a gente teve... nós fizemos já um... adiantamos uma grande parte dos nossos custeios aí, né? Soja, milho e custeio pecuário também. E a gente convida a quem ainda não realizou o seu custeio para vir até a Cressol, né? Quem faz parte já da nossa família Cressol, a gente já tem toda a documentação, enfim. E quem queira, né, vir fazer parte da nossa Cressol, é um grande prazer para nós. Chega até aí, venha tomar um café com nós, a gente conversa, né, passa bem certinho o que precisa, né, enfim. Mas a procura é constante, né, Edson?
0: Perfeito, então. Falando agora com o gerente Cristiano. O pessoal às vezes tem alguma visão, mas fala em Cressol, fala só em agricultura, né? E não é bem assim, né? Eu acho que hoje o Cressol ali conquistou um espaço muito grande no setor empresarial, no setor financiamento de veículos. Eu gostaria que você trouxesse um pouquinho de alguns produtos, né, que você gostaria de frisar aqui para o pessoal que está nos acompanhando também. E está esperando, sempre tem alguma novidade, alguma coisa legal para o pessoal aproveitar, né?
1: É isso mesmo, Edson, né? Então, hoje a Cressol começou realmente daquele público que não tinha acesso a crédito, né? Principalmente agricultura familiar, mas com o passar dos anos a gente continua atendendo e atendendo bem esse associado, e também incluímos o pessoal física urbana e também o pessoal da PJ. Então a Cressol hoje é uma cooperativa, vamos dizer assim, da rede bancária completa, né? Tem Perfeito. Todos os produtos e serviços que um banco tem, né? E com o nosso atendimento diferenciado, né? Presencial, que a gente costuma dizer que a gente procura sempre atender bem o nosso associado do jeito que ele merece, né? E também no foco do Plano Safra, que o Douglas falou, né? A gente ficou até surpreendido que baixou um pouco a taxa de juros. Então, é momento de crise no setor, né? Então, importante essa redução, porque as crises se superam com crédito, né? Então,
0: com certeza.
1: Hoje o governo acho que foi assertivo nesse ponto, né? De ter reduzido um pouco, então tem dinheiro na praça. Uma ressalva que eu queria fazer na questão de investimentos, né? Que o pessoal tem demanda de investimento, quer trocar o trator, quer comprar um maquinário, comprar um gado, reformar sua casa, fazer uma casa nova, que procure nós o quanto antes, tá? Porque o governo lançou um valor expressivo, mas esses valores de investimento vão ligeiro, né? Então, quem tem essa demanda, que procurem os guri ali, o Douglas e o Rubens, e já deixem encaminhado, né? Para que quando o BNDES abrir as portarias, a gente já contrate e garanta recursos para eles, né? Porque a gente vê pelo ano passado durou poucos meses, praticamente, as linhas de investimento.
0: Foi bem forte a demanda.
1: Então, quanto antes a gente contratar, melhor, né? E também na questão dos custeios, que os guri falaram aí, recurso tem bastante e o juro bem barato, né? E também, como tu falou ali, né, na questão de outros produtos, serviços da Cressol, acho que uma campanha que a gente tem agora, que está rodando também por causa dessas intempéries que vem acontecendo, né, no estado uhum. inteiro aqui, nos três estados praticamente do sul, a linha de seguros, né? Até estavam comentando ontem, que a gente demora muito para construir um patrimônio, né? Então, não é que a Cressol queira vender um seguro. Claro, a gente está aí para isso, né? Mas a pessoa defender o seu patrimônio, né? Construir uma vida inteira em minutos, pode ser que aconteça uma tragédia. Exatamente. Que está acontecendo em outros lugares e a pessoa perder tudo. Então, a gente deixa o convite também, quem não tem seguro dos seus patrimônios, vem até a Cressol, a gente tem uma campanha aí com taxas bem atrativas, né? E o pessoal pode estar chegando ali, a gente faz uma simulação e ajusta conforme a demanda do nosso associado.
0: Perfeito. Vocês trabalham também na linha de consórcio?
1: Também na linha de consórcio, com taxas bem atrativas.
0: Hoje,
1: né?
0: É um baita de um investimento para quem quer pensar mesmo. No futuro,
1: isso
0: né?
1: Isso mesmo. Quem, vamos dizer assim, a pessoa, tem muita gente que não consegue, às vezes, guardar dinheiro, né?
0: Certo.
1: E o consórcio é uma maneira de você guardar dinheiro e comprar seu bem quando tu quiser, né? E com umas taxas muito, muito boas mesmo, né? Então, fica o convite para o pessoal estar conhecendo a Cressol, que não conhece, e os que estão, chegar ali e conversar com o pessoal.
2: Olha, e sem contar, né, Edson, essa questão do consórcio também, que o bem que ele tem, ele é possível, né, como uma entrada, uma
0: garantia.
2: Uma garantia, enfim.
0: Sim.
2: quer trocar o trator, o dele é possível, então, como um lance.
0: Dá para se programar. Mas vai se programando e faz o investimento, dá para usar o próprio bem como um lance.
2: Isso.
0: Olha que bacana. Isso é um diferencial da Cressol aí também, né?
1: É, o famoso troca de chaves, né? Isso. Então, nessas poucos recursos de investimento, acho que é interessante para o nosso agricultor, principalmente, né? Já ir se preparando quando ele vê, tem o trator pago e não precisa financiar, né? Então, acho que é um grande produto para quem conseguir se organizar e pagar aquela parceria mensal.
0: Veículos também tem uma facilidade de sempre faz os feirões com parcerias de lojas de automóveis aqui na nossa cidade, na região, né? Aí a taxa de juros também é diferenciada com vocês.
1: Diferenciada, isso mesmo. A gente tem taxas bem atrativas em todos os quesitos, né, Edson? E também quando a gente faz esses feirões ou quinzenas e tal, então as taxas ainda são um pouco mais reduzidas, né? Então fica o convite para todo mundo estar participando ali da Cressol. E também acho que falando um pouquinho de investimentos, né, Douglas, nós temos a campanha do Cooperar a Ganhar, né, que é o cantor Daniel que faz para nós a propaganda, né. Então são mais de 12 milhões de prêmios, né, são 10 prêmios de R$3.000 todo mês na nossa cooperativa, entre as 29 agências, e depois lá no final do ano vai ter 3 prêmios de R$1.000. Um para cada central, a nossa de Chapecó, a nossa central. Então, um milionário vai sair na nossa central. E esperamos que seja aqui em Senadua, né?
0: Olha que bacana. Então, boa sorte para os cooperados aí,
1: isso,
0: né?
1: Aí.
0: Quero deixar o espaço aberto, Douglas, o Cristiano também, por gentileza, reforçar mais algum assunto, trazer mais alguma informação. Fique bem à vontade aí.
2: Não, eu acho que só agradecer a parceria Cressol e Rádio Senadua, né, Edson, para que a gente consiga transmitir aos nossos associados aí um pouquinho da história da Cressol, né, do nosso dia a dia, enfim, do nosso trabalho, né, e agradecer mais uma vez aos nossos associados, porque através deles que a gente está aqui, né, até hoje. Obrigado, Edson.
0: Perfeito.
1: Isso aí, Edson, então a gente agradece, né, a oportunidade de estar aqui junto com a 97, né, nossa parceira de longa data, né, fazendo essas entrevistas agora os mais recorrentes, né?
0: Certo.
1: E também agradecer ao nosso público, todo o ouvinte da Rádio Senadua, né, por estar dando a oportunidade de chegar na sua casa aí, e desejar a todos aí um resto de semana muito bom aí, que o tempo colabore também para a gente viver dias melhores, né, do que essas tempestades e alagas e tal que está acontecendo. 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
0: Perfeito.
1: Um abraço a todos aí.
0: Valeu. Rubens, em breve, né, vai estar fazendo, vai vir aqui trazer novidades com o pessoal também, né?
3: É, com certeza, Edson, aí, então, agradecer o espaço também, né, cedido aí para a Cressol, para a gente apresentar um pouquinho do nosso portfólio aí de produtos e serviços, né? E, com certeza, nosso associado aí pode contar sempre com nós aí, né, na ponta aí, para o que vier. É isso aí, obrigado.
0: Perfeito. Obrigado, então, pessoal do Cressol, nos estúdios da Sana do FM. E a gente segue aqui, já, trazendo mais informações. Agora faltam 15 para as 10.

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0: Estamos de volta por aqui na programação da 97, Sana no FM, a rádio que todo mundo ouve. É hora de trazer o resultado das loterias. 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Vamos lá então com os números da loteria. Olha, dupla cena. Concurso 2.986. Atenção para os números da dupla cena. Primeiro sorteio, número 04, 14, 21, 34, 38 e 45. Segundo sorteio, os números 01, 15, 16, 28, 41 e 44. Vamos à Lotomania, concurso 2.953. Números 00, 01, 10, 11, 16, 17, 29, 30, 31, 38, 56, 57, 65, 75, 88, 89, 90, 95, 96 e 98. Quina, concurso 7.072. Números 03, 13, 25, 56 e 65. Loto Fácil, concurso 3.742. Números 01, 04, 05, 06, 09, 10, 12... 13, 14, 15, 16, 19, 20, 21 e 23. Dia de sorte. Concurso 1252. Números 03, 04, 07, 14, 20, 22 e 28. Super 7. Concurso 876, coluna 1, número 1, coluna 2, número 5, coluna 3, número 9, coluna 4, número 5, coluna 5, número 6, coluna 6, número 4 e coluna 7, número 7. Vamos com a mais milionária, concurso 374, número 02, 04, 08, 28, 30 e 37, tá bom? Aí o resultado das loterias. 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
0: Muito bem, obrigado Thalita pela tua participação nessa manhã, trazendo aí as promoções e ofertas da Agafarma, que cuida de você e da sua família. 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Seguimos por aqui, pontualmente, 10 horas da manhã. Já já tem mais a unidade móvel que vai girar por Sananduva.
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0: Bora atualizar então por aqui a previsão do tempo nesta manhã. Olha, nesse momento temos o sol, que abriu o sol aqui em nossa cidade, né? Céu azul, algum rabisco de nuvem na lateral da nossa cidade, no céu, nas laterais, mas 95% de céu azul, né? Temos aí, tivemos durante a madrugada mínimas em torno aí de 10 graus, a máxima poderá ultrapassar nos 19 graus. Não tem previsão de chuva para hoje. Para amanhã, mínimas em torno de 12 graus, a máxima poderá ultrapassar os 21 graus, 2,4 milímetros é a previsão. E o sábado, mínimas de 11, máxima de 22 graus. Não chove sábado, segundo a meteorologia. Olha, o domingo, o pessoal estava preocupado aí do Sananduva Motoclube. Abriu novamente com apenas 1 milímetro de chuva para domingo. Então, creio eu que não vem chuva não, né? E segundo a meteorologia, essa possibilidade de garoa aí é mais para o final da tarde, né? Então, 1 milímetro, pode haver mudanças no decorrer do período do evento aí do Sananduva Motoclube, né? Trazendo o Velocross para a nossa cidade. Creio que vai ser um baita de um evento. Amanhã a gente vai ter aqui nos estúdios da Sananduva FM o Rodrigo, né, o presidente do Sananduva Motoclube, nosso amigo Xavier, e também vamos ter aí o Gabi, Gabriel Carbonera, também para bater um papo com a gente e falar um pouquinho sobre esse mega evento que está de volta em Sananduva.
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0: 10:03.
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Vamos abrindo por aqui mais uma horinha do programa Estúdio Atualidades, quando são 10 horas, 6 minutos, 10 e 6. 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Felicidades aí, piloto. 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Aí os patrocinadores, então, desta horinha aqui na programação do Estúdio Atualidades. Vamos trazendo informações rapidamente aqui, né, para atualizar para vocês. Mortes violentas caem 8,2% no país. Feminicídio aumenta 4%. A 20ª edição do Anuário Brasileiro de Segurança Pública, divulgada hoje, mostra que o número de mortes violentas intencionais no Brasil caiu 20,6 casos por 100 mil habitantes em 2024, para 19,1 casos por 100 mil habitantes em 2025. Uma diminuição de 8,2%, segundo as informações. Esse é o menor patamar registrado desde 2012. E chuva de até 200 milímetros atingiu a nossa região, né? O Corpo de Bombeiros, situado em Lagoa Vermelha, realizou diversos resgates e atendimentos. As fortes chuvas que atingiram a região causaram transtornos em 14 municípios da área de atuação do 5º Batalhão de Bombeiros, com volume que chegou até 200 milímetros em pontos mais ao norte do estado, conforme informou o sargento Yucatan Bosa Vieira.

0: Comandante em exercício do Corpo de Bombeiros Militar local de Lagoa Vermelha, a precipitação já era prevista e acompanhada em tempo real pela sala de monitoramento, mas mesmo assim gerou inundações, queda de árvores e situação de risco. Entre os principais atendimentos, houve a remoção de uma árvore que bloqueou a 285 próximo a Barretos, o resgate de uma senhora com dificuldades de locomoção que ficou com a casa alagada e o salvamento de duas pessoas ilhadas em veículos arrastados pela correnteza, um em Sirico e o outro nas proximidades do Pesamiglio, em Lagoa. No último caso, o senhor de idade ficou agarrado à vegetação e foi resgatado com segurança, mesmo com o fluxo intenso das águas, contando com o reforço de equipe, inclusive com militares que estavam de folga. Segundo o sargento, a pior da chuva já passou, né? Então, segundo as informações. 10 horas, 11 minutos, vamos trazer mais um giro com a unidade móvel neste momento. 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Assessoria de Imprensa, representada pela Abiane Frison. Bom dia, seja bem-vinda.
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0: 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E a gente vai dando sequência na programação do Estúdio Atualidades nesta manhã. E a hora certa, 10h16.
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0: 14 graus.
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As fortes chuvas registradas nos últimos dias no estado causaram prejuízos e danos em diversas cidades. A Defesa Civil do Estado atualizou nas primeiras horas a lista de municípios afetados pelos eventos climáticos. De acordo com o boletim mais recente, 143 municípios foram atingidos diretamente pelas tempestades. Entre os principais danos registrados estão deslizamentos de terra, destelhamento, alagamento em áreas urbanas e rurais, bloqueios em rodovias e outros transtornos. Em Passo Fundo, por exemplo, diversas pessoas precisaram deixar suas residências devido à elevação do nível do rio Passo Fundo. Já em Getúlio Vargas, Aure e Erechim também registraram alagamentos em áreas urbanas. E entre outras cidades do estado, né? Ainda nesse bloco, enchente do Rio Grande do Sul seria o primeiro efeito do Super El Niño. O estado está de atenção para a primeira grande enchente associada ao Super El Niño 2026-2027. Após dias de chuva forte, rios transbordaram em várias regiões do estado, principalmente nos vales. Autoridades seguem monitoramento devido ao risco de novos alagamentos nos próximos dias. Segundo a meteorologia, novos eventos podem acontecer nos próximos meses. O maior risco está previsto entre setembro e dezembro deste ano. Também a possibilidade de novas cheias no verão e no outono de 2027. Vale lembrar que o Rio Forquilha, que dá acesso a Sananduva, Santos Expedito do Sul, pela estrada de chão aí em direção a Rincão Bonito, está bloqueado devido ao excesso de água, não está dando passagem o rio aí. Então, quem tiver nesse trajeto tem que usar uma rota alternativa ou ir aí por São Jorge, né, onde também está acontecendo a obra asfáltica. Agora 10h23.

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8: Muito bem, estamos de volta por aqui com a unidade, aliás, na cena do FM, com o estúdio de atualidades e com a unidade móvel, né, que vai girar a partir de agora aqui nos estúdios, né, estamos recebendo o Adriano Lorenz, ele que é presidente do Cored, né, e secretário executivo do Cored Nordeste. 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Adriano, bom dia, seja bem-vindo no Estúdio Atualidades.
9: Bom dia, Edson, bom dia, ouvintes da Sananduva FM. Satisfação novamente estar aqui conversando um pouquinho com a população, prestando contas um pouquinho sobre os recursos públicos aí que giraram em torno da consulta popular nos últimos anos e também convocando, chamando a população, convidando a população a participar de mais esse processo da consulta popular 2026. Queria inicialmente dizer, Edson e ouvintes, que inicialmente desde o dia 20 deste mês até o próximo domingo, dia 26, nós estamos acolhendo via internet, pelo site, né, consultapopular.rs.gov.br, a votação da comunidade sananduvense e de toda a região para a escolha das demandas que são oriundas das nossas próprias comunidades, para que o governo invista uma parte do seu orçamento da forma como a população deseja. Na verdade, em última instância e no limite, esse é o grande objetivo da consulta popular. É democratizar o uso do recurso público naquelas demandas que são mais necessárias para a nossa cidade e para a nossa região. Esse ano, Edson, ou para essa consulta popular, nós dispomos aí de quase R$1.900.000 que está em votação. Então,
8: isso é para a região, né?
9: Para a região, exatamente. Certo. Mas aqui na região, Edson, nós temos o costume de sempre, via Cored, via Almunor, alinharmos projetos que sejam de interesse de todos os municípios.
8: Que beneficiem um geral.
9: Exatamente, porque quando a gente fala assim R$1.900.000, quando se trata de recurso público e de demandas locais e regionais, acaba não sendo um recurso muito, muito expressivo. Então, quando a gente consegue fazer um projeto regionalizado que contempla toda a comunidade da nossa região, dos 19 municípios da Munor e do Cored, a gente consegue ser muito mais efetivo na aplicação desses recursos. Então, nós dispomos esse ano de R$1.900.000, R$1.885.000, e é isso que está em jogo nessa consulta popular. Estou aqui basicamente para convidar a população a participar. O convite se estende a todos os votantes, né, a todas as pessoas que têm título eleitoral no seu município, nos municípios da nossa região, e a consulta vai até o próximo dia 26, que é no domingo. Basicamente, nós temos na cédula eleitoral, nós temos 4 demandas que foram escolhidas, que foram
8: eleitas. Isso na internet, né?
9: Exatamente.
8: Eu queria só que você frisasse, um tempo atrás, essa votação chegou até a ser nos colégios, né?
9: Perfeito.
8: Era no papel, eu lembro que o pessoal ia... Como é que está essa, antes da gente abordar um pouquinho mais aí esse assunto, como é que está hoje a votação comparado quando era manual e agora através da internet?
9: Olha,
8: o pessoal está chegando mais, está mesmo?
9: O pessoal vem sim, o pessoal é adepto à tecnologia. Esse ano nós usamos, é uma novidade, né? A votação é exclusivamente pelo Gov, né? Pela senha Gov. Olha, como todos bacana. Os outros serviços públicos oferecidos, hoje em dia, se tu não tem a senha Gov, quase que tu não tem o teu CPF.
8: É,
9: né? Então tu precisa ter esse acesso. E a população vem porque é uma facilidade, né? Imagina-se hoje fazendo uma votação presencial, manual, via cédula, aí talvez a gente não...
8: A mobilização não de trabalho, né?
9: Exatamente. É mais um trabalho de mobilização para fazer com que a pessoa acesse o seu GOV e vote do que propriamente o processo de eleição.
8: Hoje, né? Você está aqui fazendo o convite, explanando, trazendo as ideias, e antigamente, quando era no papel, tinha toda uma transformação, uma equipe nos colégios, ficava recepcionando, funcionando, ensinando.
9: Exatamente, eu lembro bem, eu era guri ainda, eu participei de um processo de consulta popular que foi lá no ginásio de esportes. O ginásio estava lotado, perfeito. A quadra, todas as duas arquibancadas, o pessoal estava lá votando, e nem era cédula de votação, Edson, era na mão mesmo. Os favoráveis erguiam a mão, os que não eram favoráveis se mantinham como estavam, né? Então o processo evoluiu, como tudo na nossa vida.
8: E o pessoal está acompanhando, está seguindo a evolução, né?
9: Ah, perfeito, é isso
8: aí. Respondendo.
9: Exatamente, e tem que ser assim mesmo.
8: Isso que é importante.
9: Exato. Nós temos então 4, na nossa cédula de votação, nós temos 4 demandas que foram eleitas pelos conselhos municipais de todos os municípios envolvidos. Envolvidos no Coreia de Nordeste, são 19 ao todo. E é bom que se diga, eu sempre friso aqui, os conselhos municipais são compostos de pessoas, cidadãos, indicados pelas entidades do município, né?
8: Certo.
9: Nós temos aí no Conselho Municipal aqui de Senanduva, temos representantes dos contadores, dos advogados, do poder público, dos clubes de serviço da nossa cidade. Então, são essas pessoas que nos ajudam a definir quais são as demandas necessárias para a comunidade, né? Então, esse ano nós temos eleitas aí pelo processo de assembleias, uma demanda que envolve meio ambiente, que é a demanda número 1, trata-se de um recurso para adquirir veículos para a fiscalização ambiental dos municípios. A segunda demanda é uma demanda ligada à agricultura e mais precisamente à irrigação, a construção de micro açudes e sistemas de irrigação para o nosso interior aí. A terceira demanda que pode ser eleita pela comunidade é apoio à fruticultura, aquisição de mudas com genética avançada, para que as pessoas os agricultores também apostem nessa atividade econômica ligada ao campo. Então, apoio à fruticultura é a terceira demanda. E por fim, mas não menos importante, a última demanda da cédula é apoio à bovinocultura.
8: Essa aqui é para Senanduva ou é nível regional?
9: É para a região.
8: Região.
9: Qualquer um dessas quatro demandas eleitas, aqueles R$1.900.000 vão ser pegos para distribuir entre todos os municípios para aquela demanda.
8: É partes iguais, quem votar mais do município vai ter vai ser diferenciado.
9: A distribuição vai ser em partes proporcionais à população, mas também precisa, os municípios precisam, os votantes dos municípios precisam participar, porque tem lá um ponto de corte, são 2% do eleitorado que precisam participar. Olha. Se o município não atingir esta meta, e o município fica de fora dessa distribuição do recurso. Então, por isso até, muito bem lembrado, né, a importância da participação do Sananduvense e de todos os ouvintes que também estão nos seus municípios de origem e que participem da consulta popular. Só rapidinho aqui para concluir, a quarta demanda da cédula eleitoral é apoio à bovinocultura de corte de leite. Basicamente é compra de genética avançada para melhorar o nosso rebanho leiteiro e de corte aqui da nossa região. Também eu gostaria de aproveitar a oportunidade para prestar um pouco de contas do que veio dos recursos que estavam. Eu lembro bem, o ano passado nós estávamos aqui divulgando a consulta popular e estávamos também informando que o Estado estava com diversos recursos de consultas populares anteriores retidas, sem ter feito o pagamento. E esse ano, ao longo desse ano e do ano passado, nós tivemos a felicidade de ser contemplados com o pagamento desses recursos.
8: Todos os municípios no geral?
9: Exatamente. Todos os recursos que estavam retidos lá no Estado por falta de caixa ou por qualquer outro motivo que não haviam sido pagos desde 2020, das consultas populares desde 2020, com o empenho aí do nosso presidente João, do Nunes, da turma do nosso Cored aí, Cored Nordeste, nós conseguimos a liberação desses recursos. Então, ao todo, nós obtivemos aí para a região aproximadamente 5 milhões de reais de recursos que vieram
8: de 2020 para cá.
9: E aí, esses recursos foram aplicados nas mais diversas demandas que foram escolhidas nesse período. Para mim, não me estender muito, basicamente teve cursos de qualificação, tivemos aquisição de notebooks, veículos, aquisição de caminhões, caçamba para patrulha agrícola, rolo compactador.
8: E direcionado para os municípios ou fica na sede para uso?
9: Fica aqui, todos os projetos, como eles são regionais, todos esses recursos ficam sob o gerenciamento da Amunor aqui e do nosso consórcio, consórcio dos municípios. Por intermédio dos consórcios é que os municípios acessam os recursos e as demandas.
8: Perfeito.
9: Então, quem acaba gerenciando toda essa parte de distribuição de recursos é o nosso consórcio aqui, que coincidentemente coincide, né, com os municípios que são do Cored. Então, tipo, nós temos
8: tem o rolo compressor aqui, precisou levar para São João da Ortiga, leva lá, usa.
9: Exatamente.
8: Precisou para Ibiaçá, leva Ibiaçá.
9: A Secretaria de Agricultura de Ibiaçá requer aqui
8: só para o pessoal entender, né?
9: Perfeitamente, é isso aí mesmo. Muito parecido com o que aconteceu com a usina de asfalto. A usina de asfalto está estabelecida, está montada aqui em Sananduva, mas todos os municípios da região
8: têm acesso,
9: vem a requerer. Exatamente, é essa a ideia. Inclusive, a usina asfáltica foi o projeto pioneiro da consulta popular em regionalizar essa demanda, né?
8: Perfeito.
9: Nós temos também um recurso que ainda não foi pago, mas está para ser executado pela Defesa Civil do Estado, que são os recursos do ano passado. R$1.800.000 do ano passado foram destinados à aquisição de 19 veículos, um para cada município, para a Defesa Civil dos nossos municípios. Então, a gente espera...
8: A verba já chegou?
9: Foi autorizada e estão em processo de licitação para a compra dos 19 veículos.
8: Que bacana, hein?
9: A gente estima que antes do final do ano todos os municípios recebam o seu veículo para a Defesa Civil, especificamente para cuidar dessa parte aí de desastres naturais, que está em voga aí, está em pauta.
8: Principalmente agora, né? O El Niño, acabei de fazer uma matéria.
9: Exato. E infelizmente a gente vai ter que passar por essa também. E o poder público, os recursos do poder público, por meio da consulta popular, foram também destinados, né, a essa demanda. Então, logo, logo os municípios estarão recebendo, os 19 municípios aqui da nossa região estarão recebendo um veículo para cuidar da Defesa Civil também, para cuidar dos desastres naturais que porventura aconteçam aí nos nossos municípios.
8: Perfeito, então. Agora 18, faltando para as 11. Adriano, deixar o espaço, se você queira reforçar aquele convite bacana. Afinal de contas, Sananduva e os municípios da região precisam, como você disse, atingir no mínimo 2% de votantes para que não fique de fora, né, do rateio aí da verba dessa consulta popular.
9: Perfeito. Para muito além disso, a gente tem que entender que a consulta popular é um processo de democratização do recurso público, né? A gente por vezes se queixa aí que a gente não consegue acessar algum serviço público ou que a gente não consegue enxergar onde é que é aplicado o dinheiro dos nossos impostos. Pô, consulta popular é uma ótima oportunidade de a gente também decidir, fiscalizar e tomar conta do recurso que, afinal de contas, é gerado pela própria população por intermédio dos impostos Sim. que a gente arrecada. Então fica o convite reforçado aqui na Rádio Sananduva, pela sua audiência aí, pela sua grande abrangência, que as pessoas participem, que os votantes aí, que os munícipes participem da consulta popular. Eu repito, o voto é pela internet, no site consultapopular.rs.gov.br, se estende até domingo, dia 26. Basta que o eleitor tenha a sua senha GOV em mãos para fazer a votação. A senha GOV não precisa ter um nível ouro de confiabilidade ou de segurança. O nível bronze já permite o acesso à votação, à cédula de votação.
8: Ok, obrigado então. Adriano Lorenzi, ele que é secretário executivo do Colégio Nordeste e presidente do Coret. A gente vai fazer um breve intervalo comercial e eu volto daqui a pouquinho com mais informações aqui na Sananduva FM. 15 faltando para as 11. 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
8: 15 para as 11.
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Vamos trazendo informações por aqui na programação do Estúdio Atualidades. Olha, o governo adia para 2027 exigências da reforma tributária. Para autônomos e produtores rurais. Autônomos e produtores rurais e prestadores de serviços ganharam mais 6 meses para se adaptar às novas regras da forma tributária. O decreto publicado pelo governo federal adiou para 1º de janeiro de 2027 a obrigatoriedade de inscrições do CNPJ e da emissão de documentos fiscais por pessoa física sujeita à contribuição sobre bens e serviços. As exigências entrariam em vigor neste mês, mas o prazo foi ampliado para facilitar a adaptação dos contribuintes das administrações tributárias e dos sistemas informatizados. Ainda nesse bloco, olha, o TSE recomenda que tribunais eleitorais firmem parcerias com especialistas em inteligência artificial. O Tribunal Superior Eleitoral orientou os tribunais regionais eleitorais a firmarem acordos de cooperação técnica com instituições especializadas em inteligência artificial, perícia digital e análise de conteúdos. A medida busca ampliar a capacidade técnica da Justiça Eleitoral na produção de provas em processos relacionados à desinformação e a conteúdos sintéticos. Agora faltam apenas 8 minutos para as 11 horas da manhã. Temperatura 14 graus. É o Estúdio Atualidades por aqui.

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6: 14 graus.
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6: Nota de falecimento. 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

0: Olha a sequência na programação por aqui. 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Seguimos então na programação com mais informações. Olha, mais de 8,5 milhões de gaúchos estão aptos a votar nas eleições deste ano. O Rio Grande do Sul tem 8.526.233 pessoas aptas a votar nas eleições deste ano, de acordo com os números divulgados pelo TSE, após o fim do processo de dados do Cadastro Nacional de Eleitores. O eleitorado gaúcho apto a votar recuou 1,8% em relação às eleições de 2024 e aumentou 2,22% em relação às últimas eleições presidenciais realizadas em 2022. Do total de eleitores aptos, 86,92% possuem dados biométricos coletados na Justiça Eleitoral e poderão votar utilizando a biometria. E uma pesquisa aponta equilíbrio na disputa ao Senado do Rio Grande do Sul. A pesquisa do Instituto Paraná Pesquisas mostra um cenário equilibrado para a eleição do Senado no estado. Como o eleitor poderá escolher dois candidatos, os percentuais ultrapassam 100%. No levantamento estimulado, Manuela Dávila aparece com 30,7%, seguida de Marcel Van Hatten, com 28,6%. Na sequência, aparecem Germano Rigotto com 26,3%, Paulo Pimenta, 23,7%, Sanderson, 23,3%, Frederico Antônio, 7,4% e Renato Jaguarão, 2,8%. Isso é uma pesquisa, segundo as informações do Instituto Paraná de Pesquisas, né, que a gente traz para vocês aí neste momento, tá ok? 11:05. A gente segue por aqui com o programa Estúdio Atualidades.
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1: Muito bem, vamos trazendo por aqui os indicadores econômicos. Atualizado para você, olha, o dólar comercial a 5,08, o dólar turismo a 5,28, o euro 5,78 e o Bitcoin está operando em menos 0,93%, está em R$331.582.
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1: 11:07.

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E este é o programa Estúdio Atualidades, na programação da Sananduva FM, a rádio que todo mundo ouve, sempre com patrocínio aí da Cooper Campos, Mantovani Móveis e Eletros, Unimed Alto da Serra. 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

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Muito bem, vamos seguindo por aqui, trazendo mais um bloco de informações. Olha, tarifas adicionais da China. A carne bovina brasileira preocupa Fiergs. A Federação das Indústrias do Estado do Rio Grande do Sul manifestou nesta semana preocupação com a iminente aplicação de tarifas adicionais pela China sobre a importação de carne bovina brasileira, em razão do esgotamento da cota anual destinada ao Brasil. Agora é a China, né, que está tarifando o Brasil, está querendo tarifar mais. Segundo a entidade, a medida reduz a competitividade da carne bovina brasileira, cria incertezas para a indústria frigorífica e poderá afetar diretamente a cadeia produtiva gaúcha, exigindo o redirecionamento de parte da produção para os outros mercados em um cenário internacional cada vez mais competitivo. E lei garante guia de turismo habilitado em excursões do estado. Sancionado pelo governador e publicado no Diário Oficial, a Lei 16.555/26, de autoria do deputado Gustavo Victorino, que torna obrigatória a presença de um guia de turismo profissional em excursões de turismo com mais de 15 pessoas que têm origem ou destino no Rio Grande do Sul, bem como para turismo interno, com exceção de atividades educacionais, esportivas, religiosas e fretamento privado. A proposta tem como objetivo garantir segurança e orientação adequada aos turistas, além de contribuir para a proteção das áreas de preservação ambiental. E o Estúdio de Atualidade segue por aqui. E a hora certa, agora 11h12.

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4: 14 graus.
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Estamos de volta por aqui na programação da 97, Sanando BVM. 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Esportes, né? Rapidamente aqui, o Grêmio visita o Bolívar. Duelo de ida pelos playoffs da Sul-Americana. O Tricolor vai a La Paz hoje à noite. Jogo válido pela Sul-Americana. O Inter terá segundo semestre menos desgastante, mas igualmente desafiador. Pezzolano, treinador do Inter, falou que no primeiro tempo foi superior, só não fez gol. Que vale a bola na rede, diz a torcida. São Paulo sofreu virada em 5 minutos e volta da parada da Copa foi derrotado pelo Atlético Paraná. O Flamengo goleou o Chapecoense com 2 gols de Pedro, que é o novo artilheiro do Campeonato Brasileiro. E o Inter perdeu para o Cruzeiro de 2-1 jogando em casa. Agora 11h24.

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10: Vamos lá então com a previsão do tempo, com mínimas em torno aí de 10 graus durante a madrugada, máxima podendo ultrapassar os 19. Para amanhã, mínimas de 11, máxima de 21 graus, 1,3 milímetros é a previsão. E o sábado, mínimas de 11, máxima de 22 graus, não chove, segundo a meteorologia.
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10: 11:29.
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0: Agora faltam 29 para o meio-dia e a gente fica por aqui com o programa Estúdio Atualidades. 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Eu volto à 1 da tarde.
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0: Voltamos logo mais aqui na programação da 97 Sananduva FM.

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3: 11:46.
4: 16 graus.
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8: Nossa saudação a cada um que nos ouve aqui pela Rádio Sananduva, no programa do sindicato. Estamos na semana que comemora, neste 25 de julho, Dia do Colono e do Motorista, duas profissões fundamentais para a economia brasileira. O agricultor colono, responsável por produzir alimento, e o motorista, que garante o transporte dessas riquezas e conecta o campo à cidade. Nossos parabéns e o reconhecimento a essas duas categorias profissionais de fundamental importância. Dentro das atividades aqui do nosso sindicato, vamos anunciando que, olhando para o programa das forrageiras, que é um programa do governo do estado, no qual a gente busca esses financiamentos, né, para que a semente chegue mais barata, acessível ao nosso associado. E agora, para o verão, vamos estar disponibilizando aveia de verão, como costumeiramente fazemos, e estamos fazendo um levantamento também de interessados na grama tífto, mudas de grama tífto. Então, se você tem interesse, a gente vai disponibilizar essa possibilidade também, para a gente também ir diversificando com outros materiais, né, que existem e que poderão responder melhor às nossas demandas ali de pastoreio, principalmente para o gado leiteiro. Então, se você tem interesse na grama tífto, faça um contato ali conosco para a gente comprar as mudas na quantidade adequada. Ainda informar que temos as sementes de batatinha, duas variedades da branca e uma rosa, que é a macaca. Semente certificada, como costumeiramente a gente faz, ali adquirida do viveiro ali de Ibiraiaras, né? Para poder também oferecer uma semente livre de contaminantes, livre de doenças. E também seguimos aí fazendo a reserva das mudas frutíferas. À disposição na segunda rodada, né, na segunda etapa, ou melhor dizendo, das frutíferas, que provavelmente aí na primeira semana de agosto já esteja à disposição. Então, durante todo o mês de julho, essa semana, semana que vem, aí a gente já encaminha o pedido aí para o viveiro das frutíferas ornamentais e ou de sombra. Também conversarmos no programa de hoje um pouco sobre o que está acontecendo agora, né, com essas chuvaradas que anunciadas e acontecendo, né? A chuva agora nos deu uma trégua por uns dias, né? Mas o nosso estado, ele segue em estado de atenção. Tivemos aí temporais em 160 cidades do Rio Grande do Sul e estamos tendo as cheias em 38 municípios. Os rios, né, que estão nessa situação são o Rio Taquari e o Rio Caí, risco muito alto ali, de inundações já acontecendo. E essa mudança um pouquinho aí na previsão hidrológica, ela foi provocada pela localização das chuvas. Essas tempestades que marcaram os últimos dias aqui no estado, elas avançaram para áreas próximas aí ao município de Marau e Nova Prata, onde ficam as nascentes dos rios Guaporé, Carreiro e o Rio da Prata. E os rios dessa região aí desaguam lá no Taquari. Algumas localidades aí, a chuva ultrapassou os 170 milímetros, né, em menos de 11 horas. E a região metropolitana também está de olho ali no rio Guaíba, também monitorando essa situação. Quase 170 municípios informando aí danos à defesa civil do estado. Então, aquilo que se previa foi acontecendo, né? Agora, como eu dizia, um pouco mais calmo, mas para quem mora na população ribeirinha, né, o risco ele segue e segue alto, né, nessas regiões aí que eu citava. Várias famílias aí já fora das suas casas, né, sendo retiradas nesse sentido. E por pensarmos e ao pensarmos sobre essa questão climática, nós estamos aí promovendo agora para o Dia do Colono e do Motorista, vai ser na sexta-feira pela parte da tarde, às 15 horas, amanhã, portanto. Se você quer acompanhar um pouco essa discussão, pode vir aqui até a entidade, né? Com técnicos da Defesa Civil do Estado, claro, é de uma forma online neste momento, mas é exatamente para a gente ir pensando, né, nessa palestra que vamos fazer, o que podemos e devemos fazer aí para mitigar esses efeitos, né, na nossa agricultura. Repensar modelos, nos preparar, nos adequar à nossa agricultura para vivenciarmos de agora em diante esta situação, que ela veio para ficar e ela veio para nos desafiar a todos nesse sentido. E eu costumo dizer que isso continua sendo um motivo, uma preocupação de poder público, de nós da agricultura, do público urbano, ou seja, dessa situação toda ninguém escapa, né? E nós, do nosso setor, precisamos pensar para conseguirmos ir garantindo o abastecimento alimentar da nossa população. Via de regra, é a nossa missão principal, né? Como produtores de alimento e o motorista como aquele que faz circular essa produção de alimentos no nosso país como um todo, no mundo como um todo. Então, na sexta-feira, vamos tirar esse tempo para olhar para isso, né, e ir pensando alternativas para ir mitigando os efeitos de toda essa situação climática que estamos a vivenciar no nosso estado, não só no nosso estado, no Brasil, no mundo, mas no Rio Grande do Sul especialmente, o qual é tarefa nossa, né? Também um comentário sobre a renegociação das dívidas agrícolas. O governo ele tomou aí a definição, o encaminhamento, e agora estamos no aguardo de que saia a resolução do Conselho Monetário Nacional sobre esse tema. Os bancos também estão aí recebendo, iniciando a conversação junto aos seus clientes, né? E todos aí na expectativa de que isso saia logo para que se resolva essa pendência e aí iniciar um novo ano agrícola, né, com essa questão solucionada da renegociação das dívidas agrícolas. Então, aguardando aí a resolução do Conselho Monetário Nacional, que vai determinar aí os enquadramentos e as regras com mais clareza, com mais determinação. Ainda, no finalzinho do programa, reforçar aí, você que tem interesse na grama Tifto, nos dê um toque para a gente adquirir aí dentro do programa das forrageiras e assim ir qualificando as pastagens para os nossos rebanhos. Agradecemos a companhia, um feliz dia do agricultor e do motorista a essas duas categorias. Até a semana que vem.
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11: Olá, bom dia! O informativo Vicacro está chegando no seu rádio com as atualizações do mercado de grãos para o dia de hoje. A soja voltou a trabalhar com altas na Bolsa de Chicago, com suporte no óleo, clima e também no petróleo. O trigo também abriu em alta na Bolsa de Chicago e mantém suporte nas tensões do Mar Negro. O mercado segue atento aos riscos para exportação da região e também às perspectivas de uma oferta global mais restrita do cereal. O milho também acompanha as demais commodities, com leve viés de alta no mercado internacional e aqui na B3. Já o dólar caiu pela terceira sessão consecutiva, cotado a R$ 5,05. No balcão, soja sendo cotado na manhã de hoje a R$ 129,00 a saca, milho R$ 60,00 a saca e o trigo R$ 72,00 a saca. Essas eram as atualizações. A todos um bom dia e até a nossa próxima edição.
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16: 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Informa a hora e temperatura.
17: Meio-dia.
18: 16 graus.

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1: Diretamente do Victor Camusato, Josimar Sauer, do Departamento de Desportos, responsável pela pasta, trazendo as informações do esporte do município. Josi, bom dia, seja bem-vindo.
2: Bom dia, amigo Edson, bom dia a todos os ouvintes da Rádio Sananduf. Mais uma vez é um prazer para nós estar aqui falando um pouco das atividades realizadas pelo Departamento de Esportes do nosso município neste ano de 2026. Seguimos com o nosso Campeonato Municipal de Bochas, Edson, as rodadas finalizando a primeira fase aí. Logo, logo teremos a divulgação da segunda fase, onde já começam os confrontos de mata-mata. Então, tudo dentro da normalidade, dentro do Campeonato Municipal de Bochas nesse ano de 2026, onde a gente aproveita para reforçar o agradecimento às 11 equipes que se inscreveram aí, todos os atletas, todas as canchas de bochas, as comunidades, as entidades que organizam seus confrontos, organizam os almoços e atendem tão bem o pessoal aí, que graças a Deus a gente está tendo somente elogios aí para os dias de jogos do Campeonato Municipal de Bochas. Então, seguimos aí com mais esta edição do Municipal de Bochas Sananduva. Temos em andamento também rodadas da Copa Sananduva, que acontece em terça, sexta e domingo, sendo que nesta terça-feira tivemos que cancelar em virtude da situação climática, né? A situação do tempo aí não foi muito favorável para a nossa competição, então a gente teve que adiar a rodada da Copa Sananduva e logo vamos olhar para o calendário aí e reagendar, né, para que essa rodada que teve que ser transferida aconteça. Então, temos rodada amanhã à noite normalmente, domingo normalmente, e seguem os jogos aí dessa que é a oitava edição da Copa Sananduva de Futsal, que conta com 27 equipes da categoria masculino livre e 6 equipes da categoria sub-15. Então a gente só agradece as equipes aí que se inscreveram e que estão participando. Tivemos também essa semana a etapa das Olimpíadas Escolares de Futsal, onde a gente começou com as categorias de idade menor aí na terça-feira. Foi um dia muito bacana aí com a criançada no ginásio Vitor Camusato. E na quarta-feira, ontem, teríamos também uma rodada, mas também em virtude da situação climática, do nosso tempo, da previsão que estava aí, questão do transporte escolar, a gente precisou adiar também, onde seria a etapa do futsal para as categorias maiores, né, para as idades maiores. Então amanhã, sexta-feira, a gente vai recuperar esse dia e vamos fazer a etapa do futsal para as categorias de maior idade do nosso município, finalizando mais uma das etapas das Olimpíadas Escolares do ano de 2026, onde a gente agradece a toda a comunidade escolar, a Secretaria de Educação, pela parceria, pelo apoio, e é claro, os alunos, né, que sem eles nada disso aconteceria. Então, como a gente sempre diz, a gente fica à disposição, as portas do Departamento de Esporte estão abertas para qualquer sugestão, qualquer questionamento, a gente fica disponível para toda a comunidade sananduvense, e seguimos aí aguardando o retorno do setor aí, onde a gente encaminhou já os decretos para futuras competições que a gente pretende fazer ainda este ano. Então, assim que a gente tiver qualquer novidade, a gente vai informando vocês aí, para a gente ir divulgando tanto nas redes sociais como através da rádio, vocês que são nossos grandes parceiros. Então, muito obrigado pelo espaço, desejar aí uma ótima quinta-feira a todos, um excelente final de semana que está por vir, e um forte abraço a todos.
1: Diretamente do Victor Camusato, Josimar Sauer, do Departamento de Desportos, responsável pela pasta, trazendo as informações do esporte do município. Josi, bom dia, seja bem-vindo.
2: Bom dia, amigo Edson, bom dia a todos os ouvintes da Rádio Sananduf. Mais uma vez é um prazer para nós estar aqui falando um pouco das atividades realizadas pelo Departamento de Esportes do nosso município neste ano de 2026. Seguimos com o nosso Campeonato Municipal de Bochas, Edson, as rodadas finalizando a primeira fase aí. Logo, logo teremos a divulgação da segunda fase, onde já começam os confrontos de mata-mata. Então, tudo dentro da normalidade, dentro do Campeonato Municipal de Bochas nesse ano de 2026, onde a gente aproveita para reforçar o agradecimento as 11 equipes que se inscreveram aí, todos os atletas, todas as canchas de bocha, as comunidades, as entidades que organizam seus confrontos, organizam os almoços.

0: calendário aí e reagendar, né, para que essa rodada que teve que ser transferida aconteça. Então, temos rodada amanhã à noite normalmente, domingo normalmente, e seguem os jogos aí dessa que é a 8ª edição da Copa Sananduva de Futsal, que conta com 27 equipes da categoria masculino livre e 6 equipes da categoria sub-15. Então a gente só agradece as equipes aí que se inscreveram e que estão participando. Tivemos também essa semana a etapa das Olimpíadas Escolares de Futsal, onde a gente começou com as categorias de idade menor aí na terça-feira. Foi um dia muito bacana aí com a criançada no ginásio Vitor Camusato. E na quarta-feira, ontem, teríamos também uma rodada, mas também em virtude da situação climática, do nosso tempo, da previsão que estava aí, questão do transporte escolar, a gente precisou adiar também, onde seria a etapa do futsal para as categorias maiores, né, para as idades maiores. Então amanhã, sexta-feira, a gente vai recuperar esse dia e vamos fazer a etapa do futsal para as categorias de maior idade do nosso município, finalizando mais uma das etapas das Olimpíadas Escolares do ano de 2026, onde a gente agradece a toda a comunidade escolar, a Secretaria de Educação, pela parceria, pelo apoio, e é claro, os alunos, né, que sem eles nada disso aconteceria. Então, como a gente sempre diz, a gente fica à disposição, as portas do Departamento de Esporte estão abertas para qualquer sugestão, qualquer questionamento, a gente fica disponível para toda a comunidade sananduvense, e seguimos aí aguardando o retorno do setor aí, onde a gente encaminhou já os decretos para futuras competições que a gente pretende fazer ainda este ano. Então, assim que a gente tiver qualquer novidade, a gente vai informando vocês aí, para a gente ir divulgando tanto nas redes sociais como através da rádio, vocês que são nossos grandes parceiros. Então, muito obrigado pelo espaço, desejar aí uma ótima quinta-feira a todos, um excelente final de semana que está por vir, e um forte abraço a todos.
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2: Um levantamento inédito do Conselho Regional de Medicina do Rio Grande do Sul, o CREMERS, mostra que entre 2019 e maio de 2026, foram registradas no estado 452 ocorrências policiais envolvendo médicos como vítimas. Para o chefe da PM3 do Estado-Maior da Brigada Militar, Tenente Coronel Moraes, o cenário é preocupante. Segundo ele, a denúncia é fundamental para combater esse tipo de violência.
3: O importante é que, quando haja esse tipo de violência, né, os médicos, como eu falei para o presidente do CREMERS, eles façam um registro, né, ou liguem para o 190, para que nós possamos invocar uma guarnição para o local, e se o autor da agressão estiver ali, bom, vão ser tomadas todas as providências, né, esse autor vai ser preso em flagrante. E outro, assim, esse tipo de violência deve ser levado à justiça para que a providência seja tomada.
2: Em média, ao menos uma ocorrência de violência contra médicos é registrada por semana no Rio Grande do Sul. Do total, 45% dos casos foram classificados como ameaça. Este é apenas um recorte do levantamento do CREMERS, que será apresentado durante o Fórum de Enfrentamento à Violência contra Médicos. Palestrante do evento, o Tenente Coronel Moraes alerta que a prevenção desse tipo de ocorrência depende de uma atuação conjunta de toda a sociedade.
3: Uma mudança cultural também é importante, né? Porque a segurança, ela não é só de responsabilidade, né, da polícia militar, da polícia civil. A segurança é o dever de todos. Às vezes a pessoa já chega ali com uma série de problemas, né, e acaba descarregando isso aí e o profissional fica ali para atender. As pessoas têm que ter um pouco mais de paciência, têm que ter uma mudança de comportamento, as pessoas têm que ter uma melhor liberdade para tratar, e ambas as partes. Né?
2: O Fórum de Enfrentamento à Violência contra Médicos será realizado no dia 29 de julho, das 18h30 às 21h, no auditório do CREMERS. O evento é gratuito e aberto a toda a população. As inscrições devem ser feitas na plataforma Simpla. O encontro reunirá médicos, representantes das forças de segurança e gestores hospitalares para discutir medidas concretas de prevenção, acolhimento das vítimas e fortalecimento da segurança nas unidades de saúde. Agência Rádio Web, produção e reportagem, Valquíria Rios.
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4: Os dois acusados de matar a vereadora Elisane Rodrigues dos Santos, de Formigueiro, município da região central do estado, irão a julgamento pelo Tribunal do Júri.

0: A decisão é do juiz de direito Leonardo Baez Lino de Souza, da primeira vara judicial da comarca de São Sepé, que pronunciou um homem e uma mulher pelos crimes de homicídio qualificado. Conforme a denúncia do Ministério Público, o crime foi praticado por motivo torpe, com emprego de meio cruel e uso de recurso que dificultou a defesa da vítima. A data do julgamento ainda será definida pelo juízo. Segundo a acusação, Elisane foi morta na noite de 16 de junho de 2025, no interior de Formigueiro. A vítima teria sido atraída até uma área isolada sob o pretexto de comprar carne a preço reduzido. No local, foi atacada com golpes de facada e degolada. Ainda de acordo com o Ministério Público, a acusada teria determinado a execução do crime, enquanto o réu teria praticado os atos que resultaram na morte da vereadora. A motivação estaria relacionada a desavenças envolvendo tráfico de drogas. Ao analisar o processo, o magistrado ressaltou que a decisão de pronúncia não representa um julgamento de culpa, mas verifica a existência de provas da materialidade do crime e de indícios suficientes de autoria para que o caso seja submetido ao tribunal do júri. O magistrado também destacou que os elementos reunidos durante a investigação e os depoimentos colhidos em juízo apontam para a participação dos acusados no crime. A prisão preventiva dos dois réus foi mantida. Com informações do Tribunal de Justiça do Rio Grande do Sul, Beatriz Coan.
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2: Os clientes da Corsan passam a receber um novo modelo de fatura de água. Segundo a companhia, o objetivo é tornar as informações mais claras e oferecer maior praticidade para os consumidores. O gerente comercial da Corsan, Marco Jung, afirma que a principal novidade é a inclusão de mais um QR Code.
3: A principal mudança do novo modelo da fatura é que ele passa a contar com dois QR Codes. Então, além do QR Code para pagamento via Pix, que já existia no modelo anterior, que fica localizado ali na parte inferior da fatura, agora tem um novo QR Code que serve para verificar a autenticidade do documento e também para acessar as informações da nota fiscal eletrônica, o que acaba trazendo mais transparência e segurança para todo o processo.
2: Além do novo QR Code, a conta de água também ganhou uma nova organização visual. As informações passaram a ser distribuídas em blocos para facilitar a leitura, como explica Marco Jung.
3: As informações foram reorganizadas por blocos coloridos, com dados do consumo, dados de pagamento, avisos importantes, tudo isso para facilitar o entendimento do cliente sobre cada informação da fatura. É importante reforçar que essa mudança de layout e de informações na fatura não interfere em nada no cálculo do valor final.
2: A fatura passa a apresentar em caráter informativo o detalhamento dos tributos incidentes sobre os serviços. A atualização acompanha as novas diretrizes tributárias nacionais e integra o processo de padronização dos documentos fiscais. A Corsan reforça que não houve mudanças nas datas de vencimento, na leitura do hidrômetro e nem nas formas de pagamento. A orientação é que os clientes mantenham o cadastro atualizado com nome, CPF, telefone e e-mails corretos, para facilitar o recebimento de comunicados e o atendimento. Agência Rádio Web, produção e reportagem, Valquíria Rios.
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4: A ONU Mulheres e o Unicef lançaram um guia inédito para orientar pais e demais responsáveis sobre os riscos da exposição de meninos e adolescentes à chamada machosfera, ambientes online que reúnem grupos e conteúdos focados no preconceito e na aversão às mulheres. A iniciativa busca conscientizar as famílias sobre como esses discursos chegam aos jovens de forma sutil, frequentemente disfarçados de publicações de motivação e autoajuda. O material, intitulado No Mesmo Time, detalha como os algoritmos das plataformas digitais funcionam e ensina os adultos a identificar sinais de alerta no comportamento e na linguagem dos filhos. Além das explicações técnicas, o documento oferece ferramentas práticas de diálogo adaptados por faixa etária, incentivando conversas abertas dentro de casa, sem julgamento, para desenvolver o pensamento crítico dos jovens e promover o respeito à igualdade de gênero no dia a dia. Representantes das organizações destacam que a prevenção da violência e do preconceito começa no ambiente familiar, especialmente durante a fase de construção da identidade dos adolescentes. Da Rádio 2, Milena Abreu.
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4: Os candidatos à presidência da República poderão gastar até 133 milhões e 400 mil reais nas eleições de outubro deste ano. O teto de gastos foi oficializado nesta semana pelo Tribunal Superior Eleitoral. Os valores máximos para o primeiro turno da disputa ao Palácio do Planalto foram fixados em 88 milhões e 900 mil reais. Em caso de segundo turno, haverá a liberação de mais 400 milhões e meio de reais. A portaria assinada pelo presidente do TSE, ministro Cássio Nunes Marques, também estabelece regras para as disputas nos estados, variando o teto de gastos de acordo com o tamanho do colégio eleitoral. Em São Paulo, por exemplo, que é o maior colégio eleitoral do país, as campanhas ao governo estadual terão um limite de 40 milhões de reais, somando os dois turnos. Já para os candidatos a deputado federal, estadual e distrital, os tetos são fixos em todo o território nacional. 3 milhões e 200 mil para a disputa do cargo em nível federal e 1 milhão e 300 mil reais para as campanhas de deputados estaduais e distritais. As convenções partidárias para oficializar os nomes já estão em andamento e devem ser realizadas pelos partidos até o dia 5 de agosto. Já o registro final das candidaturas deve ser feito até o dia 15 do mês que vem, véspera do início oficial das campanhas. Da Rádio 2, Milena Abreu.
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5: Uma plataforma gratuita para estudantes iniciarem ou complementarem o aprendizado em línguas estrangeiras. Esse é o objetivo do MEC Idiomas, que oferece cursos de inglês e espanhol por meio do portal mecidiomas.mec.gov.br ou de aplicativo. Para acessar a ferramenta, é necessário fazer login com uma conta gov.br. O usuário deve escolher o idioma que quer aprender. Em seguida, pode realizar o teste de proficiência disponível, que avalia o grau de conhecimento, ou iniciar diretamente pelo nível básico. Depois, é só começar as aulas, realizar os exercícios propostos e avançar pelas unidades do curso. As aulas são organizadas em 6 níveis de aprendizado. Cada um deles reúne de 4 a 6 módulos, contendo entre 10 e 15 aulas. No total, estão disponíveis cerca de 800 aulas. Ao concluir um nível, o estudante recebe um certificado. Da agência Rádio Gov em Brasília, Thaísa Vitória.
1: 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Após o intervalo, voltamos com mais informações. 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
7: Eu sou Humberto Ferretti e esse é o Giro Rural. O preço dos legumes caiu com força em junho no atacado. É o que mostra balanço da CEAGESP, a Central de Abastecimento de São Paulo, que trabalha com a compra e a venda de mercadorias de todo o país. Na média, o tombo ficou na casa de 9%. Ele foi puxado principalmente pelo tomate, cuja cotação caiu até 30%, uma vez que o avanço da colheita aumentou a oferta. Por outro lado, itens como jiló e berinjela japonesa ficaram mais caros. A cotação da soja caminha para fechar o mês de julho com uma forte alta. A saca chegou a ser vendida nos últimos dias a R$ 142,00, o que dá um avanço na casa de 6% do começo do mês para cá, indicam dados do CPEA. A demanda por farelo de soja está em alta no mundo todo. E apesar de a Argentina ser o maior exportador do planeta, as vendas externas do Brasil têm ganhado espaço. Tanto que a soja está mais cara, mesmo com um ano de safra recorde por aqui. O porco ficou mais barato nos últimos dias. O quilo do suíno vivo foi vendido na casa de R$ 5,20, posto em São Paulo, e a cerca de R$ 5,50 em Minas Gerais. No sul do país, a cotação a retirar está abaixo dos R$ 5,00. Os números são do CPEA. Em algumas praças, o tombo em julho passa de 5%. Com a oferta acima da demanda, criadores reclamam da perda de poder de compra diante de insumos como farelo de soja e milho.
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9: Quinta-feira com tempo instável, predomínio de muitas nuvens e temperaturas amenas em toda a região sul. As condições favorecem a ocorrência de chuva em diferentes áreas dos três estados. No Rio Grande do Sul e em Santa Catarina, as máximas não passam dos 18 graus. Porto Alegre registra mínima de 14 e máxima de 18 graus, com chuva isolada na metade leste e na campanha. Florianópolis repete os 18 graus de máxima, com mínima de 15, sob pancadas de chuva que se estendem pelo Vale do Itajaí e Litoral Norte. O interior dos dois estados segue com o céu encoberto. O frio é ainda mais intenso no Paraná. Curitiba registra a menor temperatura da região, oscilando entre 9 e 15 graus, com possibilidade de chuva isolada no leste paranaense. Nas demais regiões do estado, incluindo norte, oeste e sudoeste, a previsão é de pancadas de chuva. As informações são do Instituto Nacional de Meteorologia. Viviane Bessa, o tempo e a temperatura.
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11: Eu sou Humberto Ferretti e esse é o podcast Na Bola.
7: Líderes do Brasileirão vencem na retomada da competição após a Copa do Mundo. Ontem, Palmeiras e Flamengo jogaram fora de casa pela rodada 19 e ainda assim levaram a melhor. O Verdão, com dois de Maurício, fez 3-1 no Coritiba. Já o rubro-negro aplicou 4-0 na Lanterna Chapecoense. Destaque para o atacante Pedro, que também fez dois. O Palmeiras lidera com 44 pontos, 7 a mais que o Flamengo, que tem uma partida a menos. O terceiro colocado é o Atlético Paranaense, com 33 pontos, que subiu na tabela ao vencer o São Paulo fora de casa por 2-1 de virada. Em uma noite boa para os visitantes, foi o mesmo placar da vitória do Cruzeiro sobre o Inter em Porto Alegre. O Colorado está a apenas um ponto da zona de rebaixamento. O primeiro turno do Brasileirão termina hoje com um único jogo. 7:30 da noite no horário de Brasília, o Corinthians recebe o Remo. Pela Sul-Americana, dois brasileiros fizeram ontem o duelo de ida dos playoffs, fora de casa. O Vasco empatou por 2-2 com o Independiente Medellín, enquanto o Red Bull Bragantino ficou no 0-0 com o Sporting Cristal. Hoje, às 7 da noite, tem Bolívar e Grêmio.
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16: Meio-dia e 27.
17: 16 graus.
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1: Meio-dia e 42.
2: 15 graus.
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tarde demais, então, no ar, por aqui, a partir de agora, aqui na 97 Sananduva FM. Bora, meu povo, eu sou o Edson da Costa e a gente vai juntinhos até as 3 com informação, música e alegria no patrocínio. 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E é claro também que está com a gente por aqui a partir de agora. 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Bora que bora, meu povo. Temperatura no centro em Sananduba em 17 graus. 1:09. E a gente começa assim o primeiro bloco musical de hoje. Alô você, boa tarde.

0: o primeiro bloco musical de hoje, Sabrina Monteiro, Seresteiro, Serenata, Seresteiros da Noite, Meu Jeito Louco de Te Amar, Por Ti Deixão, Deus Me Livre, minha nossa. Nando Moreno, tá esperando o quê? Será que começamos bem a programação, gente? 1h19, boa tarde.
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0: Bora atualizar então as informações do trânsito IRS-135 que liga Passo Fundo, passando pelo pedal em direção ao trevo de Coxilha Tapejara. Direção a Sertão, Unibango, Getúlio, estação até Erechim. Temos aí apenas 4 veículos por minuto passando esse trajeto. O trânsito flui normal e é maior de veículos pesados. A 285 que liga Passo Fundo, a Lagoa Vermelha e ramificações, o trânsito flui normal. É maior de veículos leves neste momento, tá? Vamos espiar aqui na 470. Eu só nos passou a informação hoje pela manhã, né? Que tem que ter cuidado com o asfalto em alguns pontos. Devido à chuva, né? Está com buracos na pista, então tem que ter cuidado aí na 470. A IRS 343, Sananduva, Cacique, São José, Barracão. O trânsito é normal, maior de veículos leves, não tem alteração e a gente segue o monitoramento aí. Vamos espiar aqui na 126, Sananduva, direção ao trevo de Biaçá, ligando aí a 285 no trevo de Lagoa Vermelha. Também o trânsito flui normal, não tem alteração, e as demais rodovias a gente segue o monitoramento online. Hoje, pela parte da manhã, a ponte do Rio Forquilha permanecia interditada devido ao excesso de chuvas que ligava Sananduva a Santo Expedito do Sul pela estrada de chão Rincão Bonito. Neste momento, a gente não tem informação se permanece ainda bloqueado, né? Mas vamos procurar nos inteirar, o pessoal nos pediu se já está liberado o trânsito ali, a gente não tem essa informação. Então, se alguém aí do Rincão Bonito tiver essa informação aí, São João do Forquilha, em direção aí, passando pela ponte, pode nos passar aqui para a gente repassar para os ouvintes, tem pessoas querendo saber se deve seguir por ali ou buscar uma rota alternativa em direção a Santo Expedito do Sul.
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0: 17 graus.
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Olha a hora, 1h26. Gente, é o seguinte, você não pode perder. Sábado tem o programa Passa Bola. O Grêmio perdeu, o Colorado perdeu, todo mundo perdeu. Mas quem ganha é você, que sintonizar a cena do VFM sábado das 9h30 às 10h30 da manhã, e vai ter o programa Passa Bola por aqui, tá bom? 1h26. O ritmo da 97 é diferente.

0: Começou mais uma, gente. Em Alto Astral, com a melhor programação. Terceira dimensão, meu pensamento. Alemão do Forró, fica amor. Olha, ouvimos ainda aí o Jorge Mateus, gente. Terra sem CEP. Eu não é a melhor programação na sua tarde. Passando por aí. 25 para as duas.
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0: Mínimas em torno de 10 graus durante a madrugada, a máxima poderá ultrapassar aí, gente, os 19 graus. Não tem previsão de chuva para hoje. Para amanhã, mínimas de 11, máxima de 21 graus, 1,3 milímetros. É a previsão, amanhã é sexta, né? Sábado, mínimas de 11, máxima de 22 graus, não chove. Segundo a meteorologia, não chove sábado. Neste momento, estamos com 17 graus.
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0: 23 faltando para as duas.
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0: Essa é a primeira hora do programa Tarde Demais desta quinta-feira, 23 de julho, meu povo. 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Vamos acelerar o ritmo nesta tarde um pouquinho. Você não sabe amar. Mas que tal?
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0: 18 para as 2. Aqui a música é diferente.

0: Ô, oh, beleza, tá aí, gente. Olha que música linda. O Brasília e a Wanda Enigma. Eu sou muito mais você, né? Também teve o Pedro Soberano que ama perdão os federais. Você não sabe amar. Temperatura 17 graus, 8 para as 2. 7.
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0: E o Internacional retorna do depois da folga da Copa, né? Com derrota para o Cruzeiro por 2-1 ontem à noite. E agora terá um segundo semestre menos desgastante, mas igualmente desafiador na equipe e também na parte financeira. Do lado de Grêmio, a Grêmio anuncia a contratação de Giovanni Cabral, atacante da seleção do Cabo Verde. E o Grêmio vai enfrentar o Bolívar hoje à noite, na partida de ida dos playoffs da Sul-Americana.
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quase fechando a nossa primeira hora, meu povo querido. 3 para as 2. Perigosa e linda.

0: a primeira hora do programa ficou por aqui então com seu Francisco, já virou loucura? Will, seu pause, perigosa e linda. Então, aquele intervalo comercial bacana, tem informações e a segunda hora vem música nova do Panda. Fique ligado.
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0: E o Brasil registrou 1.571 feminicídios em 2025, o maior número da série histórica iniciada em 2016, quando foram contabilizados 929 casos. A alta em relação a 2024 foi de 4%. No Rio Grande do Sul, foram 80 vítimas contra 73 no ano anterior, resultando em um crescimento de 9,5%. Os dados constam na 20ª edição do Anuário Brasileiro de Segurança Pública, divulgada hoje pelo Fórum Brasileiro de Segurança Pública. E o governo antecipou o reforço de energia para

0: abastecimento elétrico brasileiro durante o segundo semestre deste ano e o início do ano que vem.
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bem, gente? Muito bem, Zé. Segunda hora do programa no ar por aqui. Na rádio que todo mundo ouve. Olha que maravilha, hein? 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E não dá pra parar não, minha gente. A segunda hora do programa, claro, que é sempre com a melhor música. 2:11. Olha a nova do Panda. É sucesso já no Brasil e toca aqui na 97 também.

0: Rogério Magrão e banda da música nova, Recaída Certa. João Gomes com o Pablo. Vou te procurar e I Love You Baby, né? E o Panda, sua música nova também, Corpo Nu.
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Olha, a temperatura permanecendo na marca dos 17 graus, né? O Adriano está nos acompanhando nesta tarde. Ô, Adriano, o sorteio, na verdade, da Forte Pizzaria todas as quartas-feiras, tá bom, meu querido? Hoje não tem sorteio, não, meu parceiro. Agora, 12h25.

0: legal, meu povo. Olha o Portal do Sul. Beijo caramelo, Zé Felipe. Ruim de coração, contra o Bi, partiu pro litoral. É. Deve estar bom no litoral, né? Lubert, jeito caipira. E a hora certa, 25 para as 3.
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0: Classificados do ouvinte. Foi esquecida uma sacola, xadrez com roupas, exames e documentos em nome de Josefina Formaio Castilhos na rodoviária de Serenduva. Quem encontrou, encontraram, entregar na rodoviária ou entrar em contato pelo fone 99915-1609. Foi perdida uma serra da marca Bosch no trajeto Salão da Vila Jardim até o Centro Comunitário em Serenduva. Quem encontrou, encontraram, entraram em contato pelo fone 99941-6388. 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
0: 23 para as 3.
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0: 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Dito isto, por aqui a música não para.
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0: 19 para as 3 da tarde.
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0: ouvintes também viajem comigo. É, passou por aqui a primeira do bloco com Diego e Victor Hugo, Matheus e Cauã, até falar chega. É ou não é a melhor programação? Conta pra mim. Conta, conta esse segredo. Tá bueno? 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

0: finalizamos por aqui mais uma edição do programa Tarde Demais. Gente amiga, Jean Martinez chegando por aí. Eu volto amanhã às 6 da matina para aquela jornada bacana mais uma vez, né? E comandar a rádio mais ouvida em toda a região. Beleza, joia?
1: Já cobriu o cheiro.
0: Um abraço do Edson e até amanhã.

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7: Olá então, gente. Boa tarde!
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7: Chama. Ai, meu Deus. Vamos lá então, vamos começar bem mais uma tardinha, né, meu querido? Bora. 15 horas e 4 minutos. Boa tarde, família. Tô chegando para comandar mais uma edição desta quinta-feira, dia de TBT. Olha que delícia. Eu sou o Jean Martinazzo, JM, até às 7 da noite, meu querido. É. Bora.
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7: Começando bem mais uma edição show da sua tarde. Edição desta quinta-feira, 23 de julho de 2026. Passou um tempo rápido, né, meu querido? Quando vê, já foi mais uma. Fechou mais um ano. Eu tô passando tão rápido que a gente nem vê, né? Pois é. 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Deixa eu ver aqui. Tem som? Deixa eu pegar minha... Aqui. Ai, meu Deus do céu. Pega a minha colinha. Tem sorteio valendo aqui no programa, meu querido. Vai fazer o seguinte. Manda o WhatsApp aí, manda o nomezinho completo pra você concorrer a um balanceamento ou uma geometria da mecânica rotora do Beck. Coisa boa. Então manda aí. 996730977, tá bom? Hoje, como é dia de TBT, a gente vai trazer aqui no decorrer do programa aquelas músicas também do passado pra você. Para de graça, criatura. Felipe Araújo, boa tarde.

0: Tamo junto na 97.
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0: Salão do VFM, a rádio que todo mundo ouve, é o Sol do Jorge Mateus, ó, pra sempre, sempre com você. 15 horas e 15, seu novo olhar começa com a escolha certa. 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Tem sorteio valendo aqui no programa do WhatsApp, hein? Nomezinho completo para você concorrer a um balanceamento ou uma geometria da mecânica rotora do Beck. Alô, Dani, boa tarde. A Simone tá no sorteio. A dona Maiara, obrigado pela audiência. A Andressa, Cibele, Aninha. Beijo, meninas. Obrigado pela audiência. Boa tarde. 97.7.
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0: Informações à tarde, RSA News. As principais atualizações: as fortes chuvas que atingiram o Rio Grande do Sul já deixaram 1.622 pessoas fora de casa, sendo 1.207 em abrigos públicos e 419 desalojadas. A região do Vale do Taquari é a mais afetada e a Defesa Civil alerta que, apesar da redução da chuva, rios e arroios seguem com níveis elevados. Outra informação, a Justiça Federal liberou 2,4 bilhões de reais para o pagamento de atrasados do INSS a cerca de 157 mil aposentados, pensionistas e beneficiários que venceram ações judiciais. Os valores, referente às requisições de pequeno valor, o RPVS, devem ser repositados aí até o início de agosto, conforme o cronograma de cada Tribunal Regional Federal.
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0: 18 graus.
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0: Muito bem, vamos lá então, gente. Estamos de volta. A melhor da sua tarde. FM 1520, nosso TBT de hoje. Para você que acompanha aí, meu bom, tem sorteio valendo aqui no programa. Grande Tiagão, um abraço, Tiago. Tá no sorteio também, tá bom? Quem mais aqui participando? A Sirley pediu música aqui do Christian Ralph. Vamos recordar o Nova York do Christian Ralph também, tá bom? Já coloquei aqui na nossa, no nosso TBT de hoje. Nova York é o maior sucesso, né, do Christian Ralph, lançado lá no... Foi 1989, se não me engano. Deixa eu até verificar aqui. Isso, 1989, né? Vendas aí superiores a mais a milhões de cópias, né? Composto aí pelos próprios irmãos, né? Regravado aí por vários outros artistas. Já tá na sequência aqui, logo após uma do Zé Neto Cristiano que a gente vai recordar. Essa, na verdade, é uma canção de 2018, né? A do Zé Neto Cristiano. Que a letra da música desta canção, Status Que Eu Não Queria, né? Gravada aí pela dupla Zé Neto Cristiano. Ela conta a história de um homem que está solteiro, mas sente muita falta de um antigo amor. Zé Neto Cristiano.

Esses são os status que eu não queria. Zé Neto e Cristiano aqui na tarde, para recordar o nosso TBT de hoje, né? 15h23.

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1: Na 97 é bom demais. Uma dose pra lembrar. Zé Ricardo e Thiago, Nova York, do Christian Ralph ainda. Status que eu não queria, Zé Neto e Cristiano. Nosso TBT de hoje, meu querido. Boa tarde.

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1: 97 é bom demais. É Ricardo. Aliás, é Henrique Gabriel, né? O Zé Ricardo Thiago cantou antes, meu querido. 15 horas e 32, já eu tô de volta. 18 graus, a temperatura, uma boa tarde, boa quinta-feira. TBT, né, meu querido? Tem sorteio valendo aqui no programa. Alô, Jane, obrigado, filha. Tamo junto. É nóis.
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1: Olha a hora, 15h33, gente. 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
1: Na 97, tamo de volta, 15h35, 25 para as 4, meu querido. 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Deixa eu ver aqui. Trazer uma aqui do Fernando Sorocaba. Deixa eu só ver aqui. Uma canção lá de 2010. Deixa eu achar ela aqui. Canção do Fernando Sorocaba, da dupla Fernando Sorocaba. Mas essa daqui, na verdade, a canção foi composta, né, pelo Fernando Facre de Assis. Né, foi lá em 2010. Primeira versão, né? Foi na época ali quando era o antigo Fernando, né? Que daí deu tudo aquele BOzão lá, enfim. Saiu lá. Daí a dupla acabou separando, né? Madrinha famosa, canção sertaneja composta aí. Gravada pela dupla Fernando e Sorocaba em 2010. O sucesso marcou, né? Um divisor de águas na carreira dos artistas ali. Ao trazer esses versos em espanhol também. Sobre um amor à distância. Curta aí pra você ver. Linda essa canção.

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1: Sarandu FM, a rádio que todo mundo ouve. Murilo Rufi, Henrique Juliano, você tá desejando eu. Fernando Sorocaba, para recordar o nosso Madri aqui na tarde. 17 pras 4, sorteio valendo, gente. Manda um WhatsApp aí, manda o nome completo para você concorrer aqui. Um balanceamento ou uma geometria da rotora do Beck.

0: Na 97 é bom demais, Lucas Lucou com a Time Thiago, Cegama. Daqui a pouquinho eu tô de volta, tem mais TBT. Daqui a pouquinho eu vou trazer uma canção pra recordar lá de 1999. Regravação, né, de Mato Grosso e Matias, na voz de Gian e Giovanni. Daqui a pouquinho, sai daí não.
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0: Estamos de volta, vamos lá. Aonde? Melhor pra você, meu querido. Sananduva. Programação show da sua tarde, obrigado pela sua audiência, você que tá trabalhando aí, dando carona pra gente, obrigado pelo seu carinho, tá bom, meu querido? Ah, deixa eu ver aqui. Não, não, não. 15 horas e 51 minutos, deixa eu ver, o pessoal que tá participando aí do sorteio tá valendo mecânica rotora do Beck, um balanceamento ou uma geometria. Vamos ver ali, Ivete Zanella, Capela do Carmo. Alô, Capela do Carmo, obrigado pela audiência, tá bom, fia? Mais um, deixa eu ver, a Renata de Souza, boa, obrigado pela audiência, já já tem música aí, tá bom? Quem mais? Janete de Souza, entendi, tá, desculpa, falei errado. Enfim, a Renata e a Janete de Souza, né? Beijo, meninas. Obrigado, viu? Tô no sorteio também. Vamos trazer aqui uma canção lá de 1999. Essa daqui é linda demais. Eita, nós! Jean e Giovanni, pra recordar o nosso TBT de hoje. Pele de maçã.

Esse é o Henrique Juliano, te gosto tanto aqui na tarde, 16 e 1. Break rapidão, daqui a pouquinho eu tô de volta, trazendo muito mais música boa e o ganhador aqui da tarde também, meu querido. Sai daí não, tamo junto.

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5: Informações à tarde, o governo federal deve prorrogar por mais 2 meses o subsídio que ajuda a conter o preço da gasolina. A medida busca reduzir os impactos da alta do petróleo provocada pela guerra no Oriente Médio, mantendo o combustível mais acessível ao consumidor. A ponte que liga os bairros Picadas Cará e Arroio Feliz, em Feliz, no Vale do Caí, foram destruídas novamente pelas fortes chuvas que atingiram o Rio Grande do Sul. A estrutura havia sido reconstruída e reinaugurada em março deste ano. Após ser danificada pelas enchentes, lá em 2025, ela volta a ser destruída pelas fortes chuvas que atingiram o Rio Grande do Sul.
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5: 16:04.

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1: Estamos de volta. Bora, meu bom. 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Boa, ganhador de hoje aqui, ó, foi Natalino Rizzi, ganhador então aí do balanceamento ou da geometria da mecânica rotora do Beck, tá bom? Então parabéns aí, ganhador. Dando sequência, já vou trazer uma aqui do Cleito e Camargo, tá nesse bloco já. Logo após aí, a cadeira cativa do Zé Neto Cristiano, o Sempre Seu Homem, pra recordar o que é isso. Temperatura 18 graus. Boa tarde.
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0: 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Pra sempre ser um homem. Cleito e Camargo, 16 horas e 12. Deixa eu trazer uma aqui. Ai, deixa eu achar aqui. Deixa eu só procurar aqui dessa canção aqui rapidão. Do... O pessoal tá pedindo música aqui pro nosso TBT de hoje. Vou trazer sim, tá bom? Quem que mandou áudio ali? Só liberar o botão aqui. Tá liberado já. Meu de Deus, gente. Quem que mandou áudio? Vamos ver que o áudio ficou bem baixinho. Vai, fala aí, filho.
1: Tarde, meu amigo do rádio de FM de Sananduva. O Veroli toca a música do...
0: Fala, meu querido.
1: Toca a música do...
0: Fala, meu querido.
1: Do Leandro Leonardo.
0: É. Tá bom, tá bom. Tá bom, meu querido. Tá... Mas aqui tá moendo.
1: A música do Leandro Leonardo.
0: Mas aqui tá moendo no fundo, né? Que é isso, meu querido? 16 horas e 12, gente. Olha a hora.

0: na 97 é bom demais. Leandro e Leonardo para Record, atendendo a pedidos aqui, é com mate e compadre, meu querido. Já daqui a pouquinho eu tô de volta. Ela tem canções para recordar ainda também, tem muita música boa até as 5 da tarde com Tamo Junto. Sai daí não, meu bom, tamo junto.
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0: Vamos lá então, estamos de volta às 16h20.
7: Bora!
0: 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Se aproximando já as férias da criançada da escola. É. É, meu querido. Sim, pois é, né? Tem que comentar. Ai, meu Deus. 16 horas e 20. 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Deixa eu trazer uma aqui, uma canção. Que essa aí... As pessoas vão lembrar, Christian Ralf, na verdade, é um ícone da música, né, sertaneja. Nesta época aí, em 90, foi lançada a canção lá, a Dust in the Wind. Não sei quem, alguém lembra aí, eu vou trazer aqui. Na versão do Christian Ralf foi A Poeira no Vento, né? Versão do clássico do rock and roll, Dust in the Wind, lançada pela banda norte-americana Kansas, lá em 1977. É uma regravação, né? Foi gravada essa música de Christian Ralf em 99, no álbum lá Estação Paraíso. O tema dessa canção é diferente da original, que fala sobre a vida, né? A letra em português, ela foca mais na dor da saudade e na solidão após o fim de um amor, né? e fez parte de uma novela, trilha sonora da novela Andando nas Nuvens, da TV Rede Globo. Passa aqui na 97.

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1: Na 97 é bom demais. Bruninho Davi como uma flor. Bruno Marrone, Juras de Amor. E a Poeira do Vento, do Christian Ralph. 16h30, break rapidão. Já já tem previsão do tempo. Não sai daí, não.

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4: 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No decorrer desta semana e ainda sexta-feira tem predomínio de sol. Temperatura máxima para amanhã em torno de 21 graus, mínima 11. Final de semana, sábado ensolarado, as temperaturas aí também agradáveis, em torno de 22 graus e a mínima podendo chegar até na casa dos 11 graus. A princípio, domingo para frente, ele pode ter pancadas de chuva, ainda não esperados para a semana que vem.
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4: 25 faltando para as 5 até as 7 horas da noite. Eu, Jean Martinaz, estou junto com você na programação Top. 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
0: Bom dia, horóscopo da tarde, atualizando para você as informações e atenção para você. O teu signo aí, meu querido, Ariano. Planeje os seus projetos com calma. Vejo a comunicação melhorar em um contato do passado pode trazer novidades para você. Touro, o amor e os relacionamentos estarão em alta. Boas conversas e oportunidades financeiras marcam seu dia. Gêmeos, novidades e contatos importantes movimentam a rotina. Cuide da casa e mantenha o corpo em movimento. Câncer, criatividade e reconhecimento profissional ganham destaque. Organize as finanças e siga confiante. Leão, fortaleça os laços familiares e aproveite novas oportunidades. Bons negócios estão favorecidos. Virgem, seu carisma está em alta. Novos contatos, negócios e relacionamentos prometem boas surpresas. Libra, a vida social ganha força. Aproveite para fazer amizades e organizar melhor as finanças. Escorpião, cuide da imagem e da autoestima. O momento favorece crescimento na carreira e novos projetos. Sagitário, desacelere e cuide da mente. Capricórnio, encontros e amizades abrem portas para você. Inove no trabalho e aproveite novas oportunidades. Aquário, o trabalho ganha destaque. Boa fase para crescer, conquistar reconhecimento e fortalecer o amor. Peixes, viagens, estudos e novas oportunidades ampliam seus horizontes. A estabilidade financeira também está favorecida. Esse horóscopo que volta amanhã, aqui na tarde da 97. Ataíde Alexandre para recordar.

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5: 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O euro com uma valorização para R$ 5,78. O dólar turismo teve um aumento para 0,66% na venda, R$ 5,29. Já atualizando o Bitcoin, na criptomoeda teve uma leve queda, 1,19%, na sua venda, R$ 330.747.

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3: 17 graus.
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3: Vamos lá então, de volta, gente. Boa tarde, boa tarde. 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Programação show pra você, 12 faltando para as 5. Resumo da novela de hoje. Sueli fica sabendo por Mirtes, né? A verdadeira identidade de Adriana, que passou como Ivone para ganhar a confiança da secretária. A Dora não acredita que quando o André afirma que Ademir atrai. Bruna se nega a contar sobre a sua doença carmita. E o Pedro não concorda. Sueli pressiona a Adriana e a explicar o motivo de ter escondido o seu nome verdadeiro e ter indicado Pedro como advogado. Adriana conta a Sueli que foi injustiçada por Ademir. Tiago ameaça Ulisses, Pilar e Ingrid. O Toniel convida a Elsa para jantar. Fábia diz a Carmita que a amiga caiu em um golpe e sugere pedir ajuda à polícia. Ademir se disponibiliza para ajudar a Ingrid na administração da joalheria. Brigitte manda flores para César. Sueli comunica a Pedro que deseja que o advogado a represente na denúncia contra Ademir. É o resumo da novela de hoje. Novela Quem Ama Cuida, gente. Daqui a pouquinho eu tô de volta na programação da Voz do Pampa. Espaçosa demais. Felipe Araújo.

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5: Muito bem, 17 horas e 7 minutos. Bom final de tarde para você. Começando mais uma edição da nossa Voz do Pampa, edição desta quinta-feira, 23 do mês de julho de 2026. Muito prazer, eu sou o Jean Martinazzo e até às 7 horas da noite eu te faço companhia aqui na programação da 97. Passados aí 204 dias de mais um ano, né? Hoje é dia de resgate de mamíferos marinhos, né? Comemorado-se o dia e dia do guarda rodoviário, dia de Santa Brígida. São as datas comemorativas do dia de hoje. Lua crescente. 55,9% já do ano já se passou, né? Passou mais a metade do ano, já fechando mais um ano, já se iniciando mais um novo ano, né? 2027, enfim. O tempo vai passando rápido. 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
1: Pouco importa, fosse um capuchinho, jesuíta, um guapo sem luxo. 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
7: 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Temperatura 17 graus.
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7: 17 horas e 20 minutos, Chiquito e Bordoninho.

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4: Vamos então de um Momento Agro. A soja abriu esta quinta-feira em alta. No Paraná, a saca negociada a R$ 137,84. Enquanto em Paranaguá, chegou aí a R$ 145,45. No trigo, o cenário é misto. Queda no Paraná, com a tonelada a R$ 1.410,38 e leve alta no Rio Grande do Sul, cotada a R$ 1.306,98. O boi gordo registrou pequena valorização. Em São Paulo, a arroba é comercializada a R$ 342,65. Já o mercado de carnes apresentou comportamento diferente, né? O frango teve leve queda, com o quilo do congelado a R$ 7,17 e do resfriado R$ 7,19. A carcaça suína especial subiu para R$ 8,26. O quilo, enquanto o preço do suíno vivo recuou na maioria dos estados acompanhados. Os dados são do CPEA.
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4: Muito bem, de volta, 17h33, Voz do Pampa, oferecimento Ceneval Veículos, a revenda multimarcas mais conceituada da região, contando também aqui na programação com Super Simonato. 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

0: Esse é o Tempo e Saudade aqui na programação. 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
0: 15 graus.
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0: Muito bem, de volta, 17h49, para você que é um apaixonado por motociclismo, em Vini Moto Parts. 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
6: Vamos para as informações. As fortes chuvas que atingiram o Rio Grande do Sul já deixaram em 1.626 pessoas fora de casa, né? Sendo 1.207 em abrigos públicos e 419 desalojadas. A região do Vale do Taquari é mais afetada e a Defesa Civil alerta que, apesar da redução da chuva, os rios e arroios seguem com níveis elevados. O governo federal deve prorrogar por mais 2 meses o subsídio que ajuda a conter o preço da gasolina. A medida busca reduzir os impactos da alta do petróleo provocada pela guerra no Oriente Médio, mantendo aí o combustível mais acessível ao consumidor. E outra informação, a Justiça Federal liberou 2,4 bilhões de reais para pagamento de atrasos, os atrasados aí do INSS. Há cerca de 157 mil aposentados, pensionistas e beneficiários que venceram as ações judiciais. Os valores referentes às requisições de pequeno valor, a RPVS, devem ser depositados até o início de agosto, conforme o cronograma de cada tribunal federal, regional e federal.
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6: 18:04.
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1: Muito bem, de volta, 18 horas e 6 minutos, começando mais uma hora aqui do programa, no oferecimento de Ceneval Veículos, o Super Simionato, M. 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Mandar abraço aqui já também. Vou trazer na sequência o Luiz Marenco. Quem pediu aqui foi o seu Danimar. Um abraço aí, meu querido. Obrigado pela audiência. Luiz Marenco.

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1: 18 horas e 16 minutos. 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
1: 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Os Serranos.

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8: Temperatura neste exato momento na casa dos 14 graus. Princípio para amanhã, algumas aberturas de sol. Pode ter até uma passada de chuva rápida na parte da noite, né? Só uma leve garoa. Final de semana, temperaturas máximas em torno de 24 e mínima 11.
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8: Estamos de volta, 18h37, a voz do Pampa de volta aqui na programação. Manda abraço aqui pra pouco tem os irmãos Bertucci. Até dá pedido, dona Lourdes. Obrigado pela audiência, Lourdes. 18h37, Ceneval Veículos, Super Simeonato, M. Tumeleiro, ainda Ruraltec, Agropecuária Santini, Stinseg Erechim, Gastrotec Refrigeração e Gastronomia, a Que Soja Concessionária New Holland para a região, Sicred, Martini Tintas, Automecânica Zener, Unideal Getúlio Vargas e Moura Informática. 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Deixa eu ver aqui o pessoal que está acompanhando. Ah, sim, daqui a pouquinho eu vou trazer a música ali do Carqueja. Não deixou o nome, né? Deixa eu ver quem mais aqui participando também. Seu Jurandir, seu Jurandir, obrigado, obrigado. Deixa eu ver se eu acho aqui os irmãos Bertucci Manhoso, né? Te dando a pedida da dona Lourdes.

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5: Temperatura 14 graus.
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0: meio, 18h48.
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0: Pra fechar mais uma edição, daqui a pouquinho tem a Voz do Brasil. Eu volto amanhã às 15 horas, gente. Obrigado pela sua audiência. Até mais.
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0: Observatório Nacional. 18 horas, 58 minutos, 10 segundos. Observatório Nacional. 18 horas, 58 minutos, 20 segundos. Observatório Nacional. 18 horas, 58 minutos, 30 segundos. Observatório Nacional. 18 horas, 58 minutos, 40 segundos. Observatório Nacional. 18 horas, 58 minutos, 50 segundos. Observatório Nacional. 18 horas, 59 minutos, 0 segundo. Observatório Nacional. 18 horas, 59 minutos, 10 segundos. Observatório Nacional. 18 horas, 59 minutos, 20 segundos. Observatório Nacional. 18 horas, 59 minutos, 30 segundos.
1: 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Em Brasília, 19 horas. Está no ar a Voz do Brasil. As notícias do governo federal que movimentaram o país no dia de hoje.
2: Olá. Olá, boa noite.
3: Boa noite para você que nos acompanha em todo o país.
2: Quinta-feira, 23 de julho de 2026.
3: E vamos ao destaque do dia.
2: Governo contesta a decisão dos Estados Unidos de impor nova tarifa de 12,5% a produtos brasileiros.
3: E diz que o Brasil é reconhecido na Organização Internacional do Trabalho pelo combate ao trabalho forçado.
2: Restituição do imposto de renda.
3: Receita Federal abre amanhã consulta ao terceiro lote de pagamento.
2: Depósito será feito no dia 31 de julho, Thaisa de Araújo.
4: Para saber se a sua restituição foi liberada, basta acessar o serviço Meu Imposto de Renda no site da Receita Federal ou consultar pelo aplicativo oficial do órgão em celulares e tablets.
3: Ciência e inovação contra desigualdades.
2: Prêmio Jovem Cientista reconhece iniciativas que desenvolvem tecnologias de inteligência artificial com impacto social.
3: Sobre o assunto, conversamos com Olival Freire Júnior, presidente do CNPq.
5: Todos os alunos do segundo grau da universidade, alunos de mestrado, alunos de doutorado, um jovem pesquisador já com doutorado, todos esses podem se candidatar.
2: Na apresentação da Voz do Brasil, Luciana Vasconcelos e eu, Ellen Bernardes.
3: E acompanhe a gente ao vivo, acesse radiogov.ebc.com.br ou o canal Gov na sua TV aberta.
2: Produtores rurais devem ficar atentos. Os imóveis cadastrados no Cadastro Ambiental Rural, o CAR, precisam ter as informações validadas ou corrigidas.
3: A consulta é simples e pode ser feita pela internet.
2: Quem não verificar possíveis pendências pode perder benefícios. Saiba como consultar a situação do cadastro.
6: Mais de 845 mil produtores rurais de todo o Brasil receberam notificação para validar as informações de seus imóveis no Cadastro Ambiental Rural. As notificações foram enviadas pelo gov.br. Para consultar se o imóvel tem alguma pendência, o proprietário deve acessar o site www.car.gov.br e consultar a caixa de mensagem da Central Proprietário Possuidor, como explica Henrique Dolabella, diretor do Cadastro Ambiental Rural.
7: A mensagem pode ser para validar a análise que o Estado fez, pode ser para retificar alguma informação que o Estado identificou que não estava corretamente declarada, ou pode ser para subir algum documento comprovando aquela informação. Em outros estados que não usam o sistema federal, que usam o sistema estadual próprio, aí ele vai ter que entrar no SICAR do estado, né, e cada estado vai ter o seu processo.
6: O CAR funciona como um mapa digital das áreas rurais e compõe uma base de dados para controle, monitoramento, planejamento ambiental e econômico e combate ao desmatamento. Atualmente, 8 milhões de propriedades estão inscritas no Cadastro Ambiental Rural. De acordo com Gabriela Gonçalves, coordenadora-geral da gestão do SICAR, o registro é obrigatório, gratuito e dá oportunidades para quem vive no campo.
8: É muito importante estar com o cadastro em dia e acompanhar as notificações na central do proprietário possuidor, porque o cadastro ambiental rural ele é obrigatório para o acesso ao crédito, ele também traz melhores condições de acesso ao crédito quando ele está regularizado. Então, é necessário e vale muito a pena acompanhar o cadastro ambiental rural através da central do proprietário possuidor.
6: Produtores do Acre, Rondônia, Pará, Tocantins, Mato Grosso, Mato Grosso do Sul, Goiás, Bahia, Espírito Santo, São Paulo e Santa Catarina devem acessar os cadastros ambientais do próprio estado para checar pendências. Todos os demais vão encontrar as informações no sistema federal, car.gov.br. Reportagem Graziele Bezerra.
3: E produtores rurais podem procurar na Embrapa orientações sobre as mudanças climáticas causadas pelo El Niño.
2: As previsões climáticas indicam mais chuva e temperaturas acima da média para a região sul do país nos próximos meses.
3: Diante desse cenário, produtores rurais podem adotar medidas de planejamento para reduzir os impactos nas lavouras e na pecuária.
9: O El Niño deve permanecer até o início de 2027 e trazer mais chuva, maior nebulosidade e temperaturas acima da média para a região sul do país. Mas, segundo especialistas, conhecer o fenômeno com antecedência permite reduzir riscos no campo. Orientações técnicas voltadas às principais atividades agropecuárias da região reúnem recomendações que podem auxiliar os produtores nesse planejamento, explica José Reinaldo Moraes, pesquisador da Embrapa Clima Temperado.
10: Ele reúne aí recomendações específicas para grãos, fruticultura, silvicultura, horticultura, pastagem, né, diversas aí, né, tipos de manejo, sempre com base no histórico de eventos, né, anteriores que nós tivemos e também no conhecimento acumulado de anos, né, que a gente tem aí de convivência com esse fenômeno.
9: O documento recomenda que o produtor acompanhe as previsões meteorológicas oficiais, respeite o zoneamento agrícola de risco climático, planeje os investimentos e considere a contratação do seguro rural. A orientação é adaptar o manejo de acordo com cada cultura, já que os efeitos do El Niño variam entre lavouras e sistemas de produção. Nos cereais de inverno, como trigo, cevada e aveia, a atenção deve ser redobrada com doenças e com o planejamento da colheita. Para soja, milho e arroz irrigado, o foco está na drenagem das áreas, conservação do solo e monitoramento fitossanitário, para detectar pragas e doenças. Já na fruticultura, o excesso de chuva pode favorecer erosões, doenças e até comprometer a produtividade dos pomares. O pesquisador José Reinaldo da Embrapa ressalta que planejar pode evitar grandes perdas no campo.
10: Quanto antes o produtor incorporar essas orientações, né, no planejamento da sua safra, menor tende ele a sofrer os impactos financeiros, né, que pode levar o El Niño.
9: Além das recomendações para cada atividade, prevenir perdas começa antes mesmo da chegada das chuvas. O acompanhamento das informações climáticas e a adoção de práticas já conhecidas pela pesquisa ajudam o produtor a tomar decisões mais seguras e aumentar a capacidade de enfrentar os desafios provocados pelo El Niño. Reportagem Pablo Mundim.
2: E a chegada do El Niño com previsão de mudanças climáticas acendem o alerta dos cuidados para evitar doenças transmitidas por insetos e mosquitos, como dengue e chikungunya.
3: Altas temperaturas e maior volume de chuva em algumas regiões podem favorecer a circulação do mosquito Aedes aegypti a partir do segundo semestre desse ano.
2: E o Ministério da Saúde recomenda que estados e municípios intensifiquem as ações de vigilância e controle. Saiba mais com Diego Freitas.
11: O Ministério da Saúde emitiu uma nota técnica em que alerta estados e municípios para a possibilidade de aumento na transmissão de arboviroses, como dengue e chikungunya, em razão da previsão de ocorrência do fenômeno El Niño ao longo do segundo semestre deste ano. Segundo projeções citadas no documento, o aumento das temperaturas e das chuvas em algumas regiões e os períodos de seca em outras áreas podem favorecer a proliferação do mosquito Aedes aegypti. A estimativa é de cerca de 1 milhão e 700 mil casos de dengue em 2027, considerando cenários climáticos que ainda podem ser atualizados. A orientação é reforçar as ações de vigilância e controle, com bloqueio da transmissão nos primeiros casos identificados, reorganização das atividades dos agentes de combate às endemias e adoção das medidas de controle do vetor. A população também deve eliminar possíveis criadouros do mosquito, observar os sintomas das arboviroses e procurar atendimento de saúde ao surgimento dos primeiros sinais da doença. Para acompanhar os alertas, basta acessar o portal info.dengue.mate.br. Diego Freitas, para a Voz do Brasil.
3: Os Estados Unidos anunciaram novas tarifas de importação a produtos brasileiros.
2: E o governo brasileiro acaba de divulgar nota contestando a decisão.
3: A repórter Luana Karen está aqui no estúdio da Voz do Brasil e tem mais informações para a gente. Boa noite, Luana.
12: Boa noite, Luciana e Ellen. Boa noite aos ouvintes da Voz do Brasil. Olha, em nota divulgada há pouco, o governo brasileiro rechaçou a decisão do governo dos Estados Unidos de importar

0: Conhecido há décadas pela Organização Internacional do Trabalho, pelos fortes compromissos assumidos no combate ao trabalho forçado. Além do compromisso internacional com o combate ao trabalho forçado, o governo brasileiro cita o compromisso interno intensificado pelas políticas domésticas de fiscalização, prevenção, acolhimento das vítimas e combate ao trabalho escravo contemporâneo. A nota ainda destaca que o governo brasileiro responsabiliza as empresas e indivíduos, aplicando multas severas e mantendo um cadastro de lista suja de empregadores.
1: Luana, e o governo indicou quais são as medidas que deve tomar a partir de agora?
0: Indicou sim, Ellen. O documento afirma que o Brasil iniciará imediatamente os trâmites para acionar os instrumentos previstos na Lei de Reciprocidade, aprovada por unanimidade pelo Congresso Nacional, e levará o tema ao Mecanismo de Solução de Controvérsias da Organização Mundial do Comércio. Ellen e Luciana.
2: Luana, muito obrigada pela sua participação ao vivo aqui na Voz do Brasil.
1: O papel da ciência é transformar a realidade e trazer melhorias práticas para o dia a dia da sociedade.
2: Com essa missão, o Prêmio Jovem Cientista chega à sua 32ª edição, destacando a inteligência artificial para o bem comum.
1: O objetivo é reconhecer projetos de estudantes e pesquisadores que utilizem a inteligência artificial para reduzir desigualdades, proteger o meio ambiente e melhorar os serviços públicos no Brasil.
2: Para falar sobre o prêmio e como a ciência pode revolucionar o uso da tecnologia no nosso dia a dia, eu e Nazi Brum conversamos mais cedo com Olival Freire Júnior, presidente do Conselho Nacional de Desenvolvimento Científico e Tecnológico, CNPq. Vamos ouvir. Nós vamos conversar agora sobre ciência. Presidente, muito obrigada pela sua participação aqui na Voz Brasil.
3: Muito obrigado.
2: Para começar, vamos falar sobre o Prêmio Jovem Cientista. O que é esse prêmio?
3: É uma das ações mais tradicionais do CNPq. Ela tem quase 50 anos de existência. É uma iniciativa conjunta do CNPq com a Fundação Roberto Marinho. E temos também sempre um patrocinador master que pode variar ao longo do tempo. Atualmente é a Shell. Qual é a importância desse prêmio? Eu gosto de dizer que prêmios são importantes em todas as atividades humanas. Acabamos de ver um exemplo de um prêmio que foi um fracasso para nós brasileiros. Qual é o brasileiro que não ficou frustrado com a Copa do Mundo? E qual é o brasileiro que não ficou contente com o desempenho do Wagner Moura e da Fernanda Torres na premiação do cinema? Então, prêmios são importantes em quaisquer atividades. E na ciência não é diferente. A particularidade desse prêmio, que é um prêmio para tentar fisgar um jovem promissor. Então, não é o prêmio, não é um prêmio Nobel, não é o prêmio Álvaro Alberto, então não é o prêmio para o pesquisador já consolidado. Então é uma tentativa, nos mantendo na questão do futebol, de você olhar para a divisão de base e dizer aquilo ali tem futuro. Essa que é a ideia. Na última rodada, nós premiamos várias pessoas, algumas delas foram tão destacadas que na comemoração dos 75 anos do CNPq, nós convidamos alguns deles, Emanuele, Elisângela, o Raul, para apresentarem seus trabalhos para aquele público, que era um público diversificado, que estava comemorando os 75 anos do CNPq. Uhum.
4: Bom, presidente, esse ano, qual que é o tema do Prêmio Jovem Cientista e por que ele foi escolhido?
3: Então, isso é muito importante porque o tema, ele orienta a escolha e orienta quem vai se candidatar, e a gente sempre busca um tema na fronteira da pesquisa. Já tivemos o tema, como no ano passado, o problema da mudança climática em escala global. E o tema desse ano é inteligência artificial relacionada ao bem comum. Esse dilema que o mundo inteiro hoje atravessa de uma transição tecnológica disruptiva, mas uma transição em que nós estamos preocupados com o modo como a sociedade incorpora e não se perde nessa transição.
2: E como é que o investimento em jovens talentos pode contribuir para esse desenvolvimento tecnológico, científico do país?
3: Veja, os prêmios, eles são importantes também pelo valor financeiro, pelas bolsas que são atribuídos. Mas eles também colocam luz sobre certos projetos. Eu falei dos projetos desse ano. Um dos projetos que eu posso reportar para vocês é um projeto...

0: que foi destacado, era um projeto de você ter uma célula fotoelétrica portátil que aquele coletor de castanha na floresta amazônica, veja que eu estou falando de um produto que o Brasil vende para o mundo inteiro, não, o Brasília Nuts, aqui a gente chama de castanha do Pará, o pessoal do Acre, do Amapá vai me matar, né? Mas eu estou fazendo a ressalva, né? É a castanha do Brasil, né? E, então o prêmio é um kit portátil que você carrega nas costas. Eu confesso para vocês que eu participei da entrega desse prêmio, achei importante, mas eu não entendi a profundidade do impacto desse prêmio. Eu só compreendi tempos depois, numa viagem ao Amapá, e eu conversando com mais calma com o orientador da Emanuele, e aí ele me explicou o tempo que o castanheiro passa sem contato telefônico, sem luz à noite, 40 dias, 60 dias. Então você veja que é algo que, é claro que ainda é um projeto, é um piloto, ainda precisa chegar, ter escala para chegar no mercado, mas é algo que impacta na vida dos povos da Amazônia, impacta na economia brasileira, porque é o pessoal que coleta um dos produtos de exportação do Brasil.
1: Então são projetos que podem fazer a diferença realmente, né?
0: Exatamente, exatamente.
2: E quem pode participar desse prêmio que vai falar de inteligência artificial, que é um tema tão atual, como o senhor disse, né?
0: Em princípio, porque o prêmio tem faixas, então, em princípio, todos os alunos do segundo grau, da universidade, aluno de mestrado, aluno de doutorado, um jovem pesquisador já com doutorado, todos esses podem se candidatar. Aí tem que olhar no edital qual a faixa em que ele se enquadra.
2: E vamos lembrar que o endereço, para quem tiver interesse no prêmio, é jovemcientista.cnpq.br.
0: Perfeito.
2: Todo mundo pode participar e tentar impactar, mandar projetos que impactem, né, a vida, não só do cientista, mas também do país, né, presidente?
0: E se tiver alguma confusão, bota lá no Google, Jovem Pesquisador CNPq, não vai dar outro endereço. É esse que você acabou de falar.
1: Agora, presidente, vamos falar rapidamente sobre a SBPC, a Sociedade Brasileira para o Progresso da Ciência, que começa agora. Como é que vai ser a participação do CNPq?
0: Veja, a SBPC é uma entidade da sociedade civil, até um pouco mais antiga do que o CNPq, né? Mas que tem tido um importante papel ao longo da história do Brasil. É a voz do cientista, que, como sociedade civil, se dirige à própria sociedade e ao governo. Então, o CNPq sempre apoiou essa reunião da Sociedade Brasileira do Progresso da Ciência e sempre participou dessa reunião. Esse ano, em Niterói, belíssima cidade, nós vamos participar com uma atração, dentre outras, que essa atração eu queria chamar a atenção. Nós concebemos uma linha do tempo, a propósito dos 75 anos do CNPq, uma linha do tempo que dá corpo e voz ao lema dos 75 anos, que é Olhando Bem, Tem CNPq. É a ideia de que em muitas das atividades de ciência e tecnologia que nós brasileiros nos orgulhamos, por vezes a gente não percebe que tem a marca do CNPq. Então, nessa linha do tempo, a gente vai encontrar, por exemplo, pesquisa de petróleo em águas profundas, tem o DNA do CNPq. A atividade do ITA, que permitiu a criação da Embraer, que hoje o Brasil tem a terceira empresa de aeronáutica do mundo, tem o DNA do CNPq. Citei esses exemplos, mas tem, eu diria, vários outros. O desafio do enriquecimento do urânio, o desafio de ter transformado o Brasil nessa enorme potência agrícola, tem lá o selo da Embrapa. Não? Então, por vezes, o selo do CNPq não aparece tão diretamente. É preciso olhar bem para ver o apoio do CNPq. Então, quem tiver a oportunidade de ir a Niterói, eu convido para que passe no estande do CNPq para ver essa linha do tempo.
2: Muito obrigada pela sua participação aqui na Voz do Brasil. A gente conversou com o presidente do Conselho Nacional de Desenvolvimento Científico e Tecnológico, Olival Freire Júnior. Muito obrigada, presidente.
0: Agradeço a vocês pela possibilidade de falar do CNPq, de falar da pesquisa no Brasil, e agradeço também, claro, à EBC e ao público que nos acompanhou.
3: E a consulta ao terceiro lote de restituição do Imposto de Renda 2026 será aberta nesta sexta-feira, dia 24 de julho.
2: Quem ainda não recebeu a restituição deve verificar se há inconsistências.
3: Saiba como verificar a restituição e resolver possíveis pendências.
4: A consulta ao terceiro lote da restituição do Imposto de Renda será liberada nesta sexta-feira, dia 24, a partir das 9 horas. Mais de 2 milhões e 700 mil contribuintes serão contemplados e o pagamento está previsto para o dia 31 de julho. Para saber se a sua restituição foi liberada, basta acessar o serviço Meu Imposto de Renda no site da Receita Federal ou consultar pelo aplicativo oficial do órgão em celulares e tablets. De acordo com a Receita Federal, cerca de 165 mil restituições não foram creditadas, porque o contribuinte informou o CPF como chave PIX para recebimento, mas não possui conta bancária vinculada a essa chave. Nesses casos, é possível cadastrar uma chave PIX CPF junto a uma instituição financeira, atualizar os dados pelo serviço Meu Imposto de Renda ou enviar uma declaração retificadora. Após o processamento, permanecerão pendentes apenas restituições que ficaram retidas em malha fiscal ou que apresentam inconsistências nos dados bancários informados para recebimento, como os casos relacionados à chave PIX. Thaís de Araújo, para A Voz do Brasil.
2: Atenção, microempreendedores individuais e microempresários.
3: A implantação do novo Cadastro Nacional da Pessoa Jurídica pela Receita Federal vai suspender temporariamente os serviços de abertura, alteração e baixa de empresas realizadas pelas juntas comerciais.
2: Até o próximo sábado, às 7 horas da manhã, a base do CNPJ fica disponível apenas para consultas.
3: No sábado, a base ficará totalmente indisponível, impossibilitando consultas e qualquer outra operação relacionada ao cadastro.
2: O prazo para o restabelecimento total dos serviços está previsto para segunda-feira, 27 de julho.
3: A emissão do novo formato do CNPJ alfanumérico está marcada para o dia 31 de julho.
2: E atenção, estudantes, termina amanhã o prazo para os pré-selecionados da primeira chamada do ProUni entregarem a documentação que comprova as informações de inscrição à instituição de ensino onde foram selecionados.
3: Neste segundo semestre, o programa oferece mais de 471 mil bolsas de estudos parciais e integrais em todo o país.
5: Os estudantes pré-selecionados no programa Universidade para Todos, o ProUni, do segundo semestre deste ano, têm até sexta-feira, dia 24, para comprovar as informações passadas durante a inscrição. A documentação exigida pode ser apresentada diretamente na instituição em que o aluno foi pré-selecionado. É responsabilidade do candidato verificar com a universidade os horários e locais para realizar este processo. A perda do prazo ou não comprovação das informações implicará na reprovação dos alunos. Quem não foi pré-selecionado nesta etapa poderá participar da segunda chamada do ProUni, prevista para o dia 5 de agosto. Também será possível manifestar interesse na lista de espera entre os dias 26 e 27 de agosto. A divulgação da lista ocorrerá no dia 1º de setembro. E a comprovação das informações deve ser feita entre 1º e 14 de setembro. Nesta edição, o ProUni recebeu mais de 529 mil inscrições e ofertou 471.304 bolsas de estudo em 380 cursos de graduação. A iniciativa oferece bolsas de estudo integrais que cobrem 100% do valor da mensalidade e que correspondem a 50%. A iniciativa é realizada duas vezes ao ano. Mais informações em acessounico.mec.gov.br/ProUni. Thaísa Vitória para a Voz do Brasil.
2: O Ministério da Educação recebe até o dia 31 de julho a declaração do Censo Escolar 2026 e orienta gestores a preencherem os dados referente aos alunos da educação especial.
3: Eles podem acessar um guia do INEP com orientações específicas sobre oferta de atendimento educacional especializado.
2: Os dados devem ser fornecidos em educacenso.inep.gov.br.
3: E essas foram as notícias do governo federal.
2: Uma realização da Secretaria de Comunicação Social da Presidência da República.
3: Com produção da empresa Brasil de Comunicação.
2: Fique agora com as notícias do Poder Judiciário e do Congresso Nacional. Uma boa noite.
3: Boa noite e até amanhã.
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8: Decisão do Supremo Tribunal Federal permite retomada da cobrança de IPTU em Teresina, no Piauí.
9: STJ reafirma que quando a vítima de homicídio deixa filhos menores, essa consequência pode aumentar a pena base do condenado.
8: TSE orienta tribunais regionais a criarem parcerias com instituições especializadas para combater a desinformação eleitoral.
9: Boa noite, eu sou Marcela Luiza.
8: Eu sou Walter Lima.
9: O Supremo Tribunal Federal suspendeu liminar do Tribunal de Justiça do Piauí, que havia interrompido a cobrança de IPTU na cidade de Teresina.
8: De acordo com a decisão do ministro Alexandre de Moraes, o município declarou que a queda da arrecadação poderia causar grave impacto na economia pública e comprometer a execução de serviços essenciais. Fernanda Porto.
10: Diante da urgência, o caso foi julgado pelo ministro Alexandre de Moraes, que está na presidência do STF nesta segunda quinzena de julho. Ao atender o pedido para restabelecer a cobrança do imposto, o ministro Alexandre de Moraes considerou o levantamento da Secretaria Municipal de Finanças de Teresina, que indica que a paralisação da cobrança do IPTU impactou em arrecadação de mais de 84 milhões de reais. Na decisão, o ministro Alexandre de Moraes ressaltou que o município demonstrou que a queda de arrecadação poderia causar grave impacto na economia pública e comprometer a execução de serviços essenciais.
9: Quando a vítima de um homicídio deixa filhos menores, essa consequência pode aumentar a pena base do condenado.
8: Esse entendimento foi reafirmado pelo Superior Tribunal de Justiça. Fátima Uchoa.
11: Agora, sob o rito dos recursos repetitivos, a terceira sessão do STJ fixou essa tese que deve ser observada por juízes e tribunais. De acordo com o relator ministro Reinaldo Soares da Fonseca, o fato de a vítima do crime deixar filhos menores pode repercutir no aspecto material e gerar impacto em questões emocionais, mas esse posicionamento não pode ser aplicado automaticamente porque transformaria uma circunstância judicial em fator objetivo de aumento da pena, ainda segundo do ministro. Não é necessário exigir a comprovação de impacto excepcional ou individualizado para os dependentes da vítima, sob o risco de se esvaziar a própria finalidade da análise dessa circunstância judicial.
9: O Tribunal Superior Eleitoral orienta tribunais regionais a criarem parcerias com instituições especializadas para combater a desinformação eleitoral.
8: A ação permitirá a ampliação da capacidade técnica da Justiça Eleitoral, garantindo segurança jurídica na análise de processos que envolvam desinformação e conteúdo gerado por inteligência artificial. Juliana Cariri.
12: Os acordos poderão prever o compartilhamento de metodologias, o acesso a profissionais especializados, laboratórios e ações de capacitação. O TSE ressalta que as parcerias não alteram as competências das autoridades judiciárias nem as garantias.
9: Tribunal Superior do Trabalho mantém decisão que anulou reintegração de metalúrgico demitido por justa causa.
8: O trabalhador foi dispensado após comentar em rede social sobre a empresa em que ele trabalhava. Marla Lacerda.
13: O metalúrgico havia sido reintegrado por decisão provisória em primeira instância, alegando que sofria de depressão e que não podia ser dispensado por motivo de doença ocupacional. Mas o TRT de Campinas, São Paulo, suspendeu a medida. O caso foi analisado então pela SDI2 do TST, que confirmou a decisão de segundo grau. Para o colegiado, ainda não há elementos suficientes para concluir que a demissão foi irregular. Os ministros destacaram também que a estabilidade pela doença ocupacional não impede a dispensa por justa causa. Portanto, a validade da demissão ainda será analisada na ação principal após a produção das provas necessárias.
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9: Uma boa noite.
8: E até amanhã.
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14: Eu sou Humberto Pinheiro e estes são os destaques de hoje do Jornal do Senado, que começa agora. Nova lei fortalece a produção nacional de medicamentos e vacina. Piso dos professores, frete rodoviário e renovação da CNH estão entre as medidas aprovadas pelo Senado. Emendas parlamentares para shows podem ser proibidas. Boa noite. Foi sancionada a lei que cria a Estratégia Nacional para o Desenvolvimento do Complexo Econômico Industrial da Saúde. A nova legislação busca fortalecer a produção nacional de medicamentos, vacinas, equipamentos e insumos médicos. O objetivo é reduzir a dependência do Brasil de produtos importados, ampliar a capacidade da indústria nacional e garantir mais segurança no abastecimento do sistema de saúde. A reportagem é de Patrícia Oliveira.
15: São mecanismos para incentivar empresas e instituições de pesquisa a desenvolver e fabricar esses produtos no país. A nova lei também amplia parcerias entre o governo, universidades e empresas e prevê linhas de crédito. Para o relator do projeto que deu origem à lei, senador Rogério Carvalho, do PT de Sergipe, a pesquisa tecnológica em saúde deve se voltar para soluções dos problemas brasileiros.
16: A pandemia de Covid-19 demonstrou que buscar a autossuficiência em fármacos, vacinas e equipamentos hospitalares é um dever do Estado para assegurar o direito constitucional à saúde.
15: A nova lei também altera normas do SUS e a lei de licitações para facilitar as compras públicas no setor de saúde.
14: No primeiro semestre de 2026, o Senado aprovou medidas provisórias que tratam do piso salarial dos professores da educação básica e do frete rodoviário de cargas. Os senadores também deram aval à renovação automática da Carteira Nacional de Habilitação. Repórter Pedro Pincer.
17: O Congresso Nacional aprovou medidas provisórias importantes, como a que reajusta o piso salarial dos professores da educação básica para R$ 5.130,63 em 2026, um aumento de 5,4% sobre o valor anterior, com ganho real de 1,5 ponto percentual acima da inflação. O texto aprovado estabelece novo cálculo para reajuste anual. A senadora professora Dorinha Seabra, do União do Tocantins, destacou a importância de valorizar o trabalho dos docentes.
18: Não tem educação boa, nem educação de qualidade, se os profissionais da educação não forem devidamente respeitados e valorizados. Esse é o nosso apelo para que, a partir do piso, as carreiras sejam reorganizadas nos diferentes municípios brasileiros e nossos estados.
17: Outro destaque foi a medida provisória que altera as regras e o cálculo do piso mínimo do frete rodoviário de cargas para considerar custos operacionais. A medida beneficia os caminhoneiros por estabelecer novas regras de regulamentação para empresas que contratem caminhoneiros para a realização de transporte rodoviário de cargas. Para o senador Stevenson Valentim, do Podemos do Rio Grande do Norte, a medida faz justiça e traz tranquilidade para a categoria.
19: Entendo que esse viés da multa já atingiu a sua pedagogia. E permanecer com essa injustiça é passar uma ideia de vingança e que não contribui nada para a sociedade. É importante que o caminhoneiro esteja preocupado com a carga, com o seu horário de entrega, com a distância da família, com as condições das nossas rodovias.
17: Outra medida provisória aprovada no primeiro semestre do ano garante a renovação automática da Carteira Nacional de Habilitação de motoristas que, ao término da validade do documento, estiverem no Registro Nacional Positivo de Condutores. O cadastro mostrará o nome das pessoas que não tenham cometido nenhuma infração de trânsito nos últimos 12 meses.
14: E o Senado deve analisar a partir de agosto um projeto que cria o Prêmio Nacional da Educação Brasileira. A proposta busca reconhecer iniciativas de estados, municípios, escolas e estudantes que contribuam para melhorar a educação. O objetivo é valorizar boas práticas e incentivar ações que fortaleçam a educação em diferentes etapas, da educação infantil ao ensino médio. A proposta prevê categorias específicas para reconhecer experiências bem-sucedidas em todo o país. Os detalhes com o repórter Rodrigo Rezende.
20: O Senado deve analisar a partir de agosto um projeto que cria o Prêmio Nacional da Educação Brasileira. A ideia, apresentada pelo senador Camilo Santana, do PT do Ceará, reconhece estratégias e iniciativas para a promoção de avanços na melhoria da qualidade da aprendizagem na educação básica feitas por estados, municípios, escolas ou estudantes brasileiros. Camilo Santana, atual presidente da Comissão de Educação do Senado, ressalta que todas as formas de desenvolvimento da educação brasileira devem ser valorizadas.
21: Eu sempre digo que a educação precisa estar acima de qualquer questão político-partidária nesse país. Está em jogo a qualidade da educação para nossas crianças e jovens desse país. Temos muito ainda a fazer, muito caminho a ser percorrido.
20: O prêmio terá 8 categorias e regulamento posterior irá definir a forma de seleção dos vencedores. A proposta de criação do Prêmio Nacional da Educação Brasileira ainda será analisada pelas comissões do Senado.
14: Um projeto apresentado no Senado tipifica como ilícito o uso de emendas parlamentares para o financiamento de shows e apresentações artísticas. A medida pretende modificar a lei de improbidade administrativa para penalizar os gestores públicos infratores de maneira mais dura e até mesmo com a perda da função. Mais informações com o repórter Douglas Castilho.
22: Apresentado pelo senador Eduardo Girão, do Novo do Ceará, o texto prevê que o uso de emendas parlamentares para financiamento de shows e apresentações artísticas seja enquadrado como ato que causa prejuízo ao erário. Essa modalidade de infração tem também como sanções a perda dos direitos políticos por até 8 anos, multa de até 2 vezes o valor do dano causado e o ressarcimento integral dos danos verificados.
23: É um dinheiro que se evapora e que, se for em equipamentos para o hospital, fica lá por anos, por décadas, né? E esse projeto nosso visa normatizar isso e considerar como improbidade administrativa, com punição.
22: O autor do projeto justificou ainda que a medida pode combater o superfaturamento e os desvios que costumam ocorrer nesse tipo de transação. Além disso, segundo ele, haveria diversas vezes um conflito de interesses pelo fato de gestores usarem dinheiro público para contratarem bandas ou grupos que têm eles próprios como empresários. O projeto aguarda a destinação para discussão nas comissões do Senado.
14: Mais de 158 milhões de brasileiros estão aptos a votar nas eleições de 4 de outubro. O número é o maior da história e representa um crescimento de mais de 2 milhões de eleitores em relação a 2022. No primeiro turno, os eleitores vão escolher presidente da República, governadores, 2 senadores, deputados federais, deputados estaduais e distritais. A reportagem é de Rodrigo Rezende.
20: 158 milhões e 700 mil pessoas devem decidir os mandatários dos próximos anos para a presidência da República, governos estaduais e distrital, Senado, Câmara dos Deputados e Assembleias Estaduais. Em relação às eleições de 2022, houve um acréscimo de 2 milhões e 200 mil eleitores. As mulheres representam quase 53% do eleitorado e cerca de 3 milhões e 500 mil eleitores têm 18 anos ou menos. O presidente do Tribunal Superior Eleitoral, ministro Nunes Marques, ressalta que a população brasileira é soberana para escolher seus representantes e definir o futuro do país.
24: O futuro da nossa democracia não será delineado por máquinas, mas pelos milhões de brasileiras e brasileiros que depositam nas urnas sua mensagem de esperança, traduzida no voto direto, secreto, universal e periódico.
20: Os 3 maiores colégios eleitorais estão na região Sudeste: São Paulo, com 34 milhões, Minas Gerais com 16 milhões e Rio de Janeiro com quase 13 milhões de eleitores. 918 mil brasileiros vivendo no exterior estão aptos para votar.
14: O senador Wellington Fagundes, do PL de Mato Grosso, defendeu o projeto de lei que permite a destinação de emendas parlamentares da saúde para o atendimento pré-hospitalar realizado pelos corpos de bombeiros militares. Na análise dele, a proposta reconhece que esse serviço integra a rede de atendimento em saúde e amplia as responsabilidades de investimento na estrutura das corporações. Com trabalhos técnicos de Josivaldo Souza, o Jornal do Senado fica por aqui. Acompanhe agora as notícias da Câmara dos Deputados. Boa noite.
0: Jornal Câmara dos Deputados. Câmara transforma em lei atendimento a brasileiras que vivem no exterior.
1: Herdeiros poderão retirar valores de até 40 salários mínimos sem inventário.
0: Comissão aprova inclusão digital de alunos com deficiência da rede pública.
2: Boa noite. A Comissão de Educação aprovou a criação da Política de Alfabetização Digital das Pessoas com Deficiência. A repórter Sofia Peçanha tem os detalhes da votação.
4: A Comissão de Educação da Câmara dos Deputados aprovou o projeto que institui a Política Nacional de Alfabetização Digital das Pessoas com Deficiência. Antes disso, o texto também foi aprovado pela Comissão de Defesa dos Direitos das Pessoas com Deficiência. A proposta tem como objetivo garantir o letramento digital de estudantes com deficiência da rede pública de ensino. Isso inclui desde o uso básico de computadores e internet, até ferramentas que auxiliam na comunicação, no acesso à informação e no desenvolvimento escolar. A relatora do projeto na Comissão de Educação, a deputada Maria Rosas, do Republicanos de São Paulo, destacou a importância da medida para promover a inclusão.
5: Aprovar essa política nacional de alfabetização digital, especificamente para as pessoas com deficiência, é um marco para que nós possamos trazer e falar na ação a pessoa com deficiência, dizendo: nós lutamos pela inclusão dos direitos da pessoa com deficiência.
4: Para isso, o projeto prevê a capacitação de professores e gestores, a adaptação dos métodos de ensino e investimento em infraestrutura tecnológica nas escolas, como equipamentos e conexão à internet. A ideia é que a tecnologia deixe de ser um obstáculo e passe a ser uma ferramenta de inclusão, como ressaltou a relatora ao afirmar que a transformação digital precisa considerar as necessidades de todos os estudantes.
5: A transformação digital da educação somente se realiza plenamente quando contempla a diversidade dos estudantes e assegura a eliminação de barreiras que dificultam o acesso à participação e aprendizagem das pessoas com deficiência.
4: A política de educação digital para pessoas com deficiência também estabelece que o desenvolvimento dos alunos e da instituição deverá ser acompanhado bimestralmente. Segundo o autor da proposta, o deputado Carlos Henrique Gaguin, do União de Tocantins, com mais acesso e preparo, os estudantes com deficiência podem ter mais autonomia nos estudos, mais participação nas atividades escolares e melhores oportunidades no futuro, inclusive no mercado de trabalho. O próximo passo para a aprovação da Política Nacional de Alfabetização Digital das Pessoas com Deficiência será a análise pela Comissão de Finanças e Tributação. Da Rádio Câmara de Brasília, Sofia Peçanha.
0: Educação. Bibo Nunes, do PL do Rio Grande do Sul, é autor do projeto que proíbe a aprovação automática de alunos não alfabetizados nos 3 primeiros anos do ensino fundamental. O texto altera a Lei de Diretrizes e Bases da Educação Nacional e aguarda análise pela Comissão de Constituição e Justiça.
25: Tem que saber ler e escrever, isso é o mínimo. Escola é para educar, que acima de tudo o objetivo das escolas é a educação. Se não for a educação, não tem o menor fundamento. Espero que aprove para o bem da educação no Brasil. Não tem fundamento uma criança no primeiro, segundo, terceiro ano serem aprovados sem saber ler e escrever. Essa é a minha luta para melhorar, de fato, a educação no Brasil.
2: Bibo Nunes acredita que a promoção automática dos alunos serve apenas para melhorar indicadores educacionais. Na avaliação do deputado, a medida desestimula estudantes e professores, cria uma falsa sensação de aprendizado e compromete a qualidade da educação.
0: Justiça. Comissão aprova proposta que permite até 40 salários mínimos para a retirada de valores a herdeiros. A repórter Júlia Lopes explica a atualização dos valores.
3: A Comissão de Finanças e Tributação da Câmara dos Deputados aprovou um projeto que atualiza para até 40 salários mínimos, o equivalente hoje a R$ 64.840, o valor que poderá ser liberado a herdeiros sem necessidade de inventário em cadernetas de poupança e fundos de investimento. A proposta foi apresentada pelo deputado Celso Russomano, do Republicanos de São Paulo, e altera a lei que trata do pagamento a dependentes ou sucessores de valores não recebidos em vida pelo titular, como restituições do imposto de renda e outros tributos. A regra vale para casos em que não há outros bens sujeitos a inventário. No texto, o autor explica que, nesses casos, os herdeiros costumam utilizar os valores recebidos para cobrir despesas como impostos, custas judiciais e honorários de advogados, entre outros gastos. O relator da proposta, deputado Hildo Rocha, do MDB do Maranhão, afirma que a atualização é necessária, porque a legislação atual utiliza como referência a obrigação do Tesouro Nacional, a OTN, que não existe mais, o que gera dificuldades de interpretação.
9: Essa regra já existia, só que como ele estava estipulado, referenciado em cima de um título do governo, que era a antiga OTN, e como a OTN não existe mais, não existia mais a referência de até quanto poderia ser pago de forma imediata para a viúva, ou para o viúvo, ou para o filho. Então isso impedia a evolução e a facilidade e a rapidez da transferência desses recursos de uma conta para a conta do herdeiro. E isso é facilitado agora.
3: Além disso, a proposta altera o Código de Processo Civil para estabelecer que o juiz não poderá negar o pedido de gratuidade da justiça apenas com base na renda de um herdeiro ou na posse de um imóvel. O projeto, que busca atualizar o limite a ser retirado por herdeiros em cadernetas de poupança e outras aplicações no valor até 40 salários mínimos, segue em análise na Comissão de Constituição e Justiça. Da Rádio Câmara de Brasília, Júlia Lopes.
10: Economia.
2: A Câmara aprovou proposta que garante imunidade tributária aos templos religiosos e suas entidades filantrópicas, também sobre tributos incidentes no consumo de bens e serviços. Marcelo Crivella, do Republicanos do Rio de Janeiro, afirma que a medida regulamenta um direito já previsto na Constituição.
11: Essa é a grande, eu diria, notícia para os templos religiosos, é fazer com que a imunidade prevista na Constituição Federal se torne realidade com relação aos tributos que incidem no consumo de bens e de serviços. Essa PEC foi aprovada no plenário com 385 votos favoráveis, 93 votos contrários e 7 abstenções. Portanto, teve ampla maioria.
0: Na opinião de Marcelo Crivella, a medida pode reduzir os custos de igrejas e instituições beneficentes na aquisição de equipamentos e insumos utilizados em atividades religiosas, assistenciais e sociais. A proposta agora será analisada pelo Senado.
10: Eleições.
2: Depois de ser aprovado na Comissão de Constituição e Justiça, o projeto que aumenta o prazo para transferência de domicílio eleitoral está pronto para ser votado pelo plenário da Câmara.
0: A proposta também altera as regras para comprovação de vínculo com a localidade, como informa a repórter Silvia Munhato.
12: A Comissão de Constituição e Justiça da Câmara aprovou o projeto que amplia de 150 para 180 dias antes das eleições o prazo final para o pedido de transferência do domicílio eleitoral. Pelo texto, o tempo de residência mínima no novo município também muda de 3 para 6 meses. A deputada Júlia Zanatta, do PL de Santa Catarina, relatora do texto, foi favorável à mudança.
13: A prática do turismo eleitoral, a transferência fraudulenta de domicílio com fins meramente eleitoreiros, constitui uma burla que corrói a representatividade democrática e a soberania popular em sua dimensão municipal. O voto é o exercício de soberania localizado e a fraude de domicílio rompe o nexo da pertinência essencial entre o eleitor e a comunidade política local, cujos rumos ele pretende definir.
12: A proposta também altera a forma de comprovação de vínculo com a localidade. Será exigida a apresentação de comprovante de residência oficial em nome do eleitor, como contas de água, luz, gás, telefone fixo ou correspondência oficial de órgãos governamentais. A lei atual permite a comprovação por meio de declaração do próprio eleitor ou outros meios que forem considerados convincentes pelo juiz eleitoral. Da Rádio Câmara de Brasília, Silvia Minhato.
6: Desenvolvimento Regional.
2: Rodrigo Hollenberg, do PSB, teme que o empréstimo de 6 bilhões de reais feito pelo governo do Distrito Federal para cobrir o rombo do Banco de Brasília, no caso Master, comprometa a saúde e a educação públicas. Por isso, o deputado acionou a justiça em defesa de crianças e famílias atípicas.
7: Nós, então, oficiamos ao Ministério Público do Distrito Federal e Territórios, solicitando que determine que o governo do Distrito Federal faça concurso para orientadores educacionais para que essas crianças, esses jovens com deficiência, possam ser acolhidos adequadamente na rede pública de educação do Distrito Federal. Do mesmo modo, nós estamos solicitando ao governo do Distrito Federal que realize a contratação de médicos, de enfermeiros, de técnicos de enfermagem, que possam garantir o atendimento a essas famílias.
0: Presidente da Comissão de Defesa dos Direitos das Pessoas com Deficiência, Rodrigo Hollenberg, relata o drama de famílias atípicas sem atendimento adequado e lamenta a falta de concurso para orientadores educacionais no Distrito Federal desde 2017.
6: Previdência.
2: O tempo para a aposentadoria de policiais militares e bombeiros poderá ser reduzido. Uma proposta aprovada pela Câmara permite que os estados e o Distrito Federal editem leis locais para diminuir esse prazo. Confira na reportagem de Maria Neves.
8: Aprovado na Comissão de Constituição e Justiça da Câmara dos Deputados, projeto que reduz o tempo de serviço de policiais e bombeiros militares para ter direito à aposentadoria integral, pode seguir para o Senado. Pela proposta, os estados poderão editar legislação própria para reduzir em até 5 anos o tempo mínimo de exercício na função para receber proventos integrais. O autor do projeto, deputado Júnior Amaral, do PL Mineiro, argumenta que a medida busca trazer justiça para policiais e bombeiros militares que trabalham em condições difíceis e são pouco valorizados.
10: Os profissionais de segurança pública no Brasil já sofrem com falta de retaguarda jurídica, já sofrem com falta de logística adequada para trabalhar, já sofrem com baixos salários. Então, essa questão da previdência é algo mínimo que a gente pode fazer aqui na Câmara dos Deputados para impedir que esses homens e mulheres sejam ainda mais desprestigiados, como infelizmente são historicamente no nosso país.
8: Atualmente, a lei exige 35 anos de serviço para militares receberem a aposentadoria com valor integral. Desse tempo, pelo menos 30 anos devem ser em atividades militares. Com o texto aprovado, o período mínimo de atividade militar poderá cair de 30 para 25 anos. Na regra de transição vigente, militares que ingressaram no cargo há mais tempo, antes de 2020 e ainda não cumprem os requisitos, têm de contar pelo menos 25 anos de serviço militar, mais um pedágio. Eles devem trabalhar mais 4 meses para cada ano que falta. A proposta também permite que os estados reduzam esse tempo de pedágio para 20 anos por lei local. Da Rádio Câmara de Brasília, Maria Neves.
0: Tarcísio Mota, do PSOL do Rio de Janeiro, apresentou projeto que estabelece regras para a aplicação de recursos dos regimes próprios de previdência dos servidores públicos. A proposta busca reduzir os riscos nas aplicações financeiras e aumentar a segurança do dinheiro destinado às aposentadorias.
15: Nós não podemos deixar que os institutos de previdência e os governos apliquem os recursos dos servidores em bancos que não têm condições de garantir a liquidez e garantir a rentabilidade e garantir que esses recursos não serão perdidos. Então, a proposição desse PLP é de que os institutos de previdência de cada município brasileiro e dos estados brasileiros, eles tenham um limite, que 80% dos recursos servidores sejam obrigatoriamente aplicados em títulos que estão lastreados no Tesouro Nacional e em bancos públicos, que dão garantia de que esse recurso não será perdido. E os demais 20% sejam aplicados em critérios muito rígidos de solidez dessas instituições financeiras.
2: Segundo Tarcísio Mota, a medida evita perdas em aplicações de alto risco e garante maior segurança aos recursos descontados de cada servidor. Ele argumenta ainda que o texto reduz a influência de interesses políticos e financeiros na gestão dos fundos previdenciários dos servidores.
6: Habitação.
0: Padre João, do PT de Minas Gerais, defende a aprovação de projetos que incentivam cooperativas habitacionais a participarem do Minha Casa Minha Vida. Ele avalia que a contribuição dessas entidades pode ampliar o acesso à casa própria com unidades mais acessíveis e de melhor qualidade.
16: Então temos que continuar avançando e avançando também com a nossa relatoria, com o projeto de lei que garanta a autogestão. Ou seja, além da responsabilidade e disposição de estados, do Distrito Federal e municípios, a sociedade civil organizada em forma de entidade ou cooperativa poder não só construir as moradias na forma de autogestão, mas também outros equipamentos importantes para a comunidade.
2: Padre João observa que o déficit habitacional atinge quase 5 milhões e 700 mil famílias no país. Ele afirma que a autogestão dá segurança jurídica a experiências já existentes e permite incluir equipamentos comunitários nos empreendimentos habitacionais.
6: Segurança Pública.
0: A Câmara aprovou proposta que transforma em lei o atendimento a brasileiras no exterior. Saiba mais sobre o assunto na reportagem de Paula Bittar.
12: A Comissão de Constituição e Justiça da Câmara aprovou uma proposta que transforma em lei a política de atendimento a brasileiras que vivem no exterior por meio dos Espaços da Mulher Brasileira. A iniciativa, desenvolvida pelo Ministério das Relações Exteriores em consulados brasileiros, oferece orientação e apoio especializado com prioridade a mulheres em situação de vulnerabilidade. Entre os objetivos da política estão o combate à violência doméstica, a orientação sobre direitos e o apoio à capacitação profissional, ao empreendedorismo feminino e ao aprimoramento educacional. O texto aprovado também prevê que o atendimento poderá contar com profissionais especializados e instituições parceiras em áreas como imigração, direito de família, legislação trabalhista e previdenciária, apoio psicológico e capacitação linguística, educacional e financeira. A proposta estabelece que a implantação dos Espaços da Mulher Brasileira ocorrerá de forma gradual, conforme a avaliação do Itamaraty. A prioridade será dada às localidades onde houver maior necessidade de reforço do atendimento às mulheres, conforme a disponibilidade de orçamento, funcionários e de espaço físico nas repartições consulares. De acordo com dados do Ministério das Relações Exteriores, a rede consular brasileira realizou 1.556 atendimentos a brasileiras vítimas de violência doméstica e de gênero no exterior em 2023. Segundo a relatora na comissão, deputada Maria do Rosário, do PT do Rio Grande do Sul, o projeto garante a segurança jurídica de uma prática que o Itamaraty já desenvolve com sucesso.
17: Os objetivos específicos da criação deste espaço da mulher brasileira é o combate à violência doméstica, é a defesa das imigrantes contra a discriminação e a orientação a elas para a salvaguarda dos seus direitos humanos, é garantir a sua capacitação, o apoio ao empreendedorismo feminino, o apoio ao respeito, o aprimoramento educacional. Então, estas mulheres brasileiras que vivem no exterior passarão a ter um apoio maior dentro dos consulados como mulheres. E esse trabalho, sinceramente, será muito importante para a valorização dessas mulheres e tranquilidade.

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1: 8 horas,
2: 11 graus.
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4: E o nosso Território Sertanejo de volta com o Giareta Implementos Agrícolas, Aliança Supermercado. Nós seguimos. Eu quero mandar um grande abraço para São João do Ortiga, pessoal que acompanha a programação também pelas nossas redes sociais, já convidando também para você que acompanhar a questão do YouTube lá da 97. Tem as entrevistas que você acompanha aqui na programação do Estúdio Atualidades. Você acompanha lá em Rádio Sananduva no YouTube. Pesquisa lá, se inscreva no canal, segue a gente nas redes sociais. No nosso Território Sertanejo tem muito som para você.
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4: Na Sananduva FM 8 e 1.

0: Muito obrigado.
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2: Na Sana do VFM é bom demais, trazendo muita música boa. E o

0: TBT de hoje, desta quinta-feira, trazendo aquelas canções que fizeram e fazem sucesso, a gente traz pra você aqui na 97.
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0: Sananduva FM, 20 horas e 16.

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2: 8h28.
3: 11 graus.
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1: Na 97 é bom demais. Aqui na programação, nosso território sertanejo pra você, até levando, né, as melhores canções do sertanejo, desde o clássico até aquela música recente do sertanejo. Música boa, passa aqui no nosso território. 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E aproveitar e mandar abraço pro pessoal que acompanha a nossa programação no carro, pra você que tá no trabalho aí, dando carona pra gente, né, nessa noite abençoada. Obrigado pelo seu carinho e pela sua audiência. E o nosso território segue aqui na nossa programação.
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1: 20 horas e 32.

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1: Na 97 é bom demais, é o TBT de hoje, que não para não.
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1: 15 faltando para as 9.

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0: do São Paulo.
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2: 9-1.
3: 10 graus.
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